0: Espero que tenham gostado. São duas músicas completamente opostas e é isto que mora na minha cabeça. É exatamente isto que mora na minha cabeça. Portanto, continuem a ouvir a CM Rádio. Vai ser um prazer estar na vossa companhia por hoje e pelos próximos dias. Um beijinho a todos.
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2: Olá, sou Miguel Ângelo Delfins e hoje estou na Correio da Manhã Rádio com a ingrata tarefa de escolher duas músicas da minha vida. Bem, às vezes é conforme o dia, conforme me sinto inspirado ou mais alegre ou mais triste, que escolho as músicas da minha vida. Mas hoje vou-me focar em duas músicas mesmo importantes. A primeira canção é uma grande canção, chamada Heroes, de David Bowie, um dos meus heróis da adolescência, não só pela capacidade de se transformar em diversas personagens durante a sua carreira, mas por ter escrito Heroes em Berlim, numa altura em que era preciso derrubar um muro, e inspirado por isso, deu aquela máxima de que todos nós sabemos, que é podemos ser heróis por um dia. Só por um dia. E essa canção acompanhou-me no meu crescimento, na minha tentativa de emancipação pessoal, profissional, e fazia-nos acreditar. E portanto, ainda hoje, acho que é um dos grandes hinos da música pop, o Heroes de David Bowie.

Esta foi o Heroes, o grande tema que o Bowie lançou em meados dos anos 70, gravado em Berlim. E agora vou escolher outra completamente diferente, até porque apetecia-me escolher uma estrangeira e uma portuguesa, e vou escolher uma canção que foi um grande êxito no início dos anos 80, de um grupo chamado Heróis do Mar, e a canção chama-se Amor. E porquê é que também estou a escolhê-la? Primeiro porque perspectivou-me um futuro na carreira do pop português. Ou seja, era possível fazer um hit pop como aqueles hits que nós ouvíamos lá está, do Bowie, da Tina Turner, do Bruce Springsteen. Era possível fazer um tema que passasse em todas as rádios, que soasse bem, que tivesse uma versão 12 polegadas com bom som para passar nas discotecas e fizesse toda a gente dançar. E isso inspirou-me bastante. É curioso porque foi também uma das músicas que eu cantei quando fui ter uma velha arrecadação no centro de Cascais com dois outros rapazes para fazer testes para ser cantor de uma nova banda que se queria formar. E lembro-me que cantei O Amor dos Heróis do Mar como prova. Acabei por passar a prova, também acho que era o único candidato, havia mais outro que não apareceu. E portanto o amor ficou sempre ligado, O Amor dos Heróis do Mar ficou sempre ligado à minha entrada naquela garagem onde depois, dois anos mais tarde, nasceram os Delfins.

0: Estas são duas canções que hoje são as canções da minha vida. Espero que tenham gostado, que as ouçam também comigo aqui na Correio da Manhã Rádio. Um abraço.
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2: Artistas a contribuir para o compacto deste fim de semana, as músicas da nossa vida, da Correio da Manhã Rádio, lá atrás a Bia Cabos, também aqui o Miguel Ângelo. Agora vamos até à redação do Now e do Jornal Record. Vamos ouvir a contribuição do Felipe Alexandre Dias.
3: Olá, eu sou o Felipe Alexandre Dias, sou jornalista do Record, sou editor executivo e também sou

pivô do Record Nora no canal Now. Sou um jornalista profissional, sempre foi essa a minha atividade, mas também sou um guitarrista amador, ou seja, toquei sempre em bandas, a música foi sempre a minha outra paixão, nunca vivi disso, mas é uma coisa que me continua a preencher muito, e a minha grande companheira e a minha grande amiga foi sempre a música. Quem me conhece perto e quem vem à minha casa percebe logo isso, porque tropeço em discos e é todo um

Luís, Cavar de Luz. A primeira música que eu vou eleger é uma música muito conhecida, da minha banda favorita. Portanto, eu sou um fã de rock, sobretudo do rock dos anos 70, e daquelas bandas das quais ninguém consegue fugir, a minha favorita, porque é de facto a minha banda favorita, são os Rolling Stones. E a música da qual eu nunca me consegui enjoar dos Rolling Stones, e lembro-me bem do orgulho que senti quando a consegui tocar pela primeira vez e descobri todos os segredos inerentes à música, é o Brown Sugar. Em todas as versões do Brown Sugar, porque essa música tem várias encarnações e vários arranjos diferentes. A versão de estúdio, que é aquela que vão ouvir, tem um solo de saxofone. Depois eles readaptaram a música, e curiosamente e tristemente, os Stones, muito pouco à sua imagem, já não tocam esta música ao vivo, porque a música tem letras relacionadas com escravatura, com raça negra, e hoje já são coisas que não são tão bem aceitas. Já não estamos nos anos 70, meus caros ouvintes, e portanto agora há uma polícia de costumes nova, e portanto, Brown Sugar, uma grande, grande faixa dos Rolling Stones.

espero que tenham gostado. Brown Sugar, uma música que quem conhece obviamente aprecia, quase certeza, e quem não conhece vá descobrir e redescobrir as novas versões. E a segunda música que eu vou eleger é aquilo que nós melómanos gostamos de chamar um deep cut. Não é uma música assim tão conhecida, mas é uma música que me tem acompanhado a vida inteira, e que é uma música de uma banda que é verdade que a grande banda da Irlanda são os U2, mas a primeira grande banda a sair da Irlanda não foram os U2, estimados ouvintes, foram uma banda chamada Thin Lizzy, do mítico Phil Lynott, que é um folk hero, que é um herói da música irlandesa e que tem uma estátua em Dublin. E os Thin Lizzy foram uma banda dos anos 70, muito conhecida, o The Boys Are Back in Town e tudo mais, mas eles têm uma música lindíssima que para mim é a primeira, pode-se chamar power ballad antes disso ser um estilo, que é uma música chamada Still in Love with You. É uma balada, é uma música muito bonita, gravada quando eles ainda eram uma banda muito pouco conhecida ou não tinha atingido ainda o mainstream. É um dueto entre o Phil Lynott e um cantor escocês também conhecido chamado Frankie Miller, e é uma música que incorpora elementos de blues, rock, de soul até, e que tem um jovem que na altura tinha 20 anos, que também não era muito conhecido, que toca dois solos de guitarra esplendorosos nessa música, chamado, que é um rapaz chamado Gary Moore, que se tornou tão ou mais conhecido que os próprios Thin Lizzy, por onde ele passou 3 vezes. Esta é uma gravação que eles utilizaram para obter um contrato discográfico. Eles estavam sem contrato discográfico e utilizaram uma maquete desta música com os solos do Gary Moore, e conseguiram com um novo contrato discográfico em 1974, do álbum Nightlife, Still in Love with You, uma música linda.

0: eu sou o Filipe Alexandre Dias. Estas são as duas músicas da minha vida, Brown Sugar dos Rolling Stones e Still in Love with You dos Thin Lizzy. Espero que tenham gostado e continuem connosco, continuem com a CM Rádio. E até uma próxima oportunidade.
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2: Filipe Alexandre Dias, do Now e do Record, a contribuir para o compacto fim de semana às músicas da nossa vida. Agora, da própria Correio da Manhã Rádio. Bem-vindo, Filipe Galamba.
3: Olá, eu sou o Filipe Galamba, jornalista da Correio da Manhã Rádio, e trago duas músicas que me acompanharam em capítulos muito diferentes da vida. A primeira leva-me àquela idade em que acreditamos ter todas as respostas e em que, mesmo quando tudo parece ruir, há uma certa beleza na intensidade. Fala de amores absolutos, de sonhos maiores do que nós e desse impulso quase ingênuo de querer mudar o mundo. Talvez seja por isso que continua a acender qualquer coisa cá dentro sempre que eu ouço. 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

0: segunda paragem é com Amaro, que descobri nesse universo peculiar que é a Eurovisão, onde, apesar de tudo, ainda queremos acreditar que a música pode unir povos. Nos últimos tempos, há um tema que tem surgido aqui e ali, nos momentos certos, chama-se Hortelã, abranda o tempo, convida a parar, a respirar e a perceber o que realmente nos faz bem. Há uma parte que me transporta para um lugar onde a luz nunca se apaga, mesmo quando tudo à nossa volta parece instável.
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0: Sou o Filipe Calamba e esta foi a minha viagem sonora, feita de memórias, pausas e caminhos que ainda procuro. A música continua a iluminar o percurso, mesmo quando a bússola não para de rodar. Obrigado por estar aí desse lado, na Correio da Manhã Rádio. É um orgulho caminhar dentro desta história que também já é a minha.
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2: Da redação da Correio da Manhã Rádio, jornalista Filipe Calamba. Agora vamos à redação do Jornal Record, porque está aqui o Luís Pedro Sousa.
3: Olá, sou o Luís Pedro Sousa do Record. A música sempre fez parte da minha vida e eu tenho como bandas preferidas The Doors, Iron Maiden, Bauhaus, mas não vou fustigar os ouvintes com essas músicas nem causar desconforto ao pantaleão de ter de as tocar. Eu vou escolher duas músicas que marcaram, posso dizer que marcaram a minha vida por circunstâncias diferentes. Era eu muito pequeno, eu devia ter para aí 6 ou 7 anos, e eu tinha sempre o hábito de, ao domingo à noite, esperar pelo domingo desportivo. Para uma criança era deitar-me muito tarde. E antes do domingo desportivo, a RTP dava algumas séries, a Família Bellamy, por exemplo. Havia outra série que eu não me recordo, que eram dois irmãos desavindos. Eram só séries tristíssimas e coisas com uma carga emocional muito grande, e para uma criança aquilo era muito forte. Uma das séries que nessa altura passava era Retalhos da Vida do Médico, que era... Portanto, que era um filme com base num livro de um escritor muitíssimo importante, que era o Fernando Namor. E a música do genérico foi uma música que marcou, tem uma letra fabulosa, uma letra arrepiante, chama-se Retalhos, é cantada por Carlos do Carmo, e a letra é, para mim, do maior poeta, não é de Portugal, para mim é do mundo, que é o José Carlos Ari dos Santos. Vamos ouvir então Retalhos, do Carlos do Carmo.

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1: A minha segunda música é também de uma das bandas que eu gosto muito, chama-se Waterboys, e porquê é que marca? Não é que seja datada do tempo que eu vou dizer, que eu me vou referir. No final dos anos 90 foi o período em que conquistei o meu espaço próprio, vamos lá, aquela independência a todos os níveis, e então ouvia muito esta música, que é obviamente muito mais antiga do que este período, que é no final dos anos 90. A música é lindíssima, também é arrepiante, é o Fisherman Blues dos Waterboys.

0: Espero que tenham gostado da minha escolha. Eu sou o Luís Pedro Sousa, do Record. Continuem a ouvir a CM Rádio, que vale a pena.
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2: 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Excelente contributo também este do Luís Pedro Sousa, do Jornal Record. É este o compacto do fim de semana das músicas da nossa vida na Correio da Manhã Rádio.
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2: Absolutamente imperdível é a pista de dança dos portugueses na antena da Correio da Manhã Rádio. Já daqui a muito pouco, a sua Bola de Espelhos. Deixo para já um pequeno aperitivo. Bom fim de semana.

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2: Muito boa noite. Começa agora o Doa Quem Doer. Esta noite o Doa Quem Doer revela-lhe novos pormenores sobre o crime violento em Lisboa. Nesta primeira reportagem vamos ver imagens exclusivas de um assalto a uma oriçaria na Margem Sul. São três pessoas armadas e encapuçadas que fizeram pelo menos três roubos violentos. Alerta os espectadores mais sensíveis que as imagens podem chocar.

0: 26 de agosto, 10h50, Cova da Piedade. O vídeo que lhe mostramos tem menos de 2 minutos. Alerto para a violência das imagens. Vê-se o carro estacionar à porta, a ourivesaria está aberta, só há um funcionário no interior. Entra um, dois, três. Há quem garanta que são dois homens e uma mulher, mas estão todos encapuçados. Nas mãos têm sacos de plástico. Correm. É tudo muito rápido. Ainda na mão, trazem marretas para partir as montras e levarem o que conseguirem. Fazem-no rapidamente. Colocam tudo o que é de valor no saco. Nesta altura, só vemos um dos assaltantes. Os outros estão noutra área da ourivesaria, longe das câmaras. Há tempo para tudo, até para os objetos que caem no chão. Este assaltante sai das imagens e surge outro. Também tem uma marreta e parte outras montras. O processo é o mesmo, vai tudo para os mesmos sacos. Percebemos pelas imagens que estão encapuzados. Têm luvas para não deixar vestígios. Não deixam nada ao acaso. Parecem ser um gangue profissional. Altamente profissional. Não terá sido a primeira vez que fizeram assaltos deste género. Até este momento ainda não vimos armas, mas estão com eles para qualquer eventualidade serem usadas se for necessário. Agora chega o segundo assaltante. Ajuda ao que está a limpar a montra. Já trazia o saco praticamente cheio. Não há tempo a perder. Enquanto o terceiro elemento do grupo está noutra zona, os dois que se encontram perto da porta recolhem tudo o que conseguem. Tudo o que é possível levar. A fuga é rápida. E quando deixam a ourivesaria, vemos primeiro a proprietária. Depois, o proprietário. Estão desesperados, nada puderam fazer. Viram o trabalho de uma vida desaparecer em segundos. Ainda pedem ajuda a uma mulher que passa na rua. Não se ouve o que dizem, mas estão, provavelmente, a gritar depois do que aconteceu. Meia hora depois, no mesmo Seat cinzento, roubado na Charneca da Caparica, a 21 de agosto, o trio estaciona e volta a atacar. Mais uma ourivesaria e o assalto demora menos de 2 minutos. Não é muito diferente do primeiro. Aqui a funcionária está com 2 clientes no interior. Está tudo calmo. As clientes sentam-se para verem peças que querem comprar. Percebe-se que há sorriso nos rostos. Nada faria antever o que acontece a seguir. A funcionária percebe a determinado momento que vai haver um assalto. É visível o desconforto quando vê os homens encapuçados aproximarem-se da porta. Um deles ainda dará um pontapé. Novamente são 1, 2, 3. A novidade é que o primeiro já vem com a pistola em punho. Se alguém se mexer, ele dispara. Os outros dois ficam para trás. Partem as montras e roubam objetos em ouro. Relógios, joias, tudo de elevado valor. Percebemos depois que o assaltante pede o dinheiro da caixa. A funcionária nem reage. Abre a caixa para que ele possa levar o que quiser. Mas pelo menos que não dispare. Que não deixe feridos para trás. O assalto demora pouco mais de 1 minuto. Vemos em vários momentos os assaltantes a apontarem a arma à cabeça da funcionária. Alertamos novamente para a violência das imagens. Este grupo traz um saco de grandes dimensões para conseguir levar tudo o que puder. Sabem que têm pouco tempo. Têm de ser rápidos e expeditos. Não podem hesitar, nem correr o risco de alguém do exterior chamar a polícia. Nessa altura sabem que estão a ser filmados, mas estão completamente cobertos. Não se preocupam com as imagens. O pânico na cara das clientes é visível. Hesitam entre fugir e ficar. Também são ameaçadas. Ainda lhes dizem para se deitarem no chão. Ficam de pé, mas estão aninhadas contra a parede. Também as caixas de joias em cima do balcão são roubadas. Percebe-se que o grupo vai buscar algo ao interior da ouriçaria. Guardam no saco. Quando saem, uma das clientes põe as mãos à cabeça. Outra fica no interior do espaço. Estava visivelmente em pânico. Há um terceiro vídeo gravado no exterior da ouriçaria. Aqui vemos o condutor entrar no carro. Percebemos que é o carro do primeiro assalto. E ao confirmarem a matrícula, os polícias descobrem que aquele carro também foi roubado. Uma testemunha que pede para não ser identificada. Conta que no exterior da ouriçaria várias pessoas perceberam o assalto. Tiveram medo? Os homens estavam armados. Foi tudo muito rápido. Não tiveram tempo de chamar a polícia.
1: Estava ali, vi três indivíduos cabeçados. Entrei para a loja adentro, era um carro cinzento, não sei. Começou, as pessoas, lá a dona começou aos gritos, deu vi também com eles com uma pistola, entraram lá para dentro, saltaram, partiram os gibis lá dentro, deram uma cacetada no homenzinho do dono, na cabeça, e pronto, e isto parecia um Texas, aqui nunca vi uma coisa assim.
2: O que é que se ouvia cá fora? Eram os vidros, os gritos?
1: Os gritos. A senhora que era nunca vi, e nós, eu como vi, tinha uma pistola, eu não fui, não podia ter metido aqui neste, podia levar algum tiro, não é?
2: Estava o senhor e várias pessoas cá fora.
1: E todas ali fora, estávamos todos com medo, portanto, isto parecia, nunca vi uma coisa assim.
2: A pistola estava mesmo à vista?
1: Estava bem à vista, estava, que ele entrou com a pistola mesmo para a senhora, e até para acho que me disseram que ele tinha posto a pistola na cabeça da senhora.
0: O trio esse foge, entretanto, em direção ao Ponte Vasco da Gama. As autoridades perdem-lhe o rasto, podem ter desmarcado o carro, podem ser os autores do assalto seguinte, dia 27 de agosto, quinta-feira. Não está confirmado. Algumas diferenças neste último roubo, mas as semelhanças também não são de excluir. Acontece pela

Às 9 da manhã, o proprietário preparava-se para abrir o estabelecimento. Duas pessoas forçam a entrada. Uma terceira fica no carro. O dono foi agredido a soco e a pontapé e ficou sem a mala que trazia. No interior tinha artigos avaliados em mais de 100 mil euros. O carro usado no roubo é outro, a zona de atuação deste grupo também. Pode ser outro gangue ou poderá ser um crime de oportunidade praticado pelo gangue da Margem Sul. Passaram e viram que algo havia para roubar e não hesitaram. Outra semelhança é que também estavam num carro roubado. E nesta altura admite-se que, por terem sido apanhados pelas câmaras dos roubos da Margem Sul, já se tenham desfeito do carro anterior. Poderão ter usado um outro veículo que tenham roubado entretanto. Do Rolex continua a monte, mas há poucos dias houve um assalto que correu mal. Roubaram relógios a um empresário do norte do país e um dos ladrões morreu atropelado. O Dó a Quem Doer revela-lhe exclusivo como tudo aconteceu. Nas últimas semanas são muitos os assaltos atribuídos ao chamado Gangue do Rolex. Grupos de assaltantes que procuram relógios de luxo e que atuam preferencialmente nas baixas de Lisboa e do Porto. Usam motas de grande cilindrada para fugir e muitas vezes estão armados. Na terça-feira, correu mal. A vítima abalroou o assaltante, que acabou por morrer. O empresário nortenho terá feito apenas uma paragem entre o Porto e a cidade de Lisboa. Terá sido uma bomba de gasolina e garante que é impossível ter sido seguido nessa altura. Terá sido já aqui na Avenida de Berlim, que terá sido avistado por este duo de assaltantes. Ele trazia a mão esquerda em cima do volante, que é onde tinha o relógio. Trata-se de um Rolex, que é necessariamente vistoso. E terá sido isso que terá atraído estes dois homens. Sabemos que fazem parte de um gangue de ladrões que já estão identificados, que eram conhecidos já no Brasil, o seu país de origem. E é agora, neste momento, no semáforo que vamos encontrar imediatamente a seguir. Também está vermelho. É neste momento que ele sofre um acidente na traseira do carro. É uma moto que acaba então por bater no carro. Ele para, sai do carro e é imediatamente assaltado. Quando se dá este assalto, ele diz à pessoa que vai ao seu lado para entregar todos os bens. Entregam dois relógios, são ambos Rolex, também um fiel de ouro e alguns anéis. E a partir daqui acontece tudo muito rapidamente. O empresário volta a entrar neste veículo e aqui, mais ou menos aqui, poucos metros à frente deste semáforo, o homem, o assaltante que está na mota, coloca-se à frente do seu carro e mostra a arma, dando a indicação de que faria um disparo. O que conta o empresário, o que contou à Polícia Judiciária, é que se baixou, ele e a pessoa que estavam ao seu lado, e arrancou a grande velocidade. Pretendia apenas fugir, acabou por atingir, tocar então na motorizada, provocando que o condutor da mesma acabasse por ser projetado contra a faixa, fosse atropelado por um outro carro. Como sabemos, acabou por morrer. Para já, tudo indica que o condutor do carro não incorra em qualquer crime. Não há indícios de que tenha atuado com dolo. Estava em fuga. Nem sequer há indícios de que a morte tenha ocorrido após o embate do seu BMW. O motociclista foi projetado e morreu atropelado por outro carro. Sabe-se também que o homem que morreu já tinha cadastro no Brasil por assaltos violentos. O comparsa pode ainda fazer parte de um grupo semelhante, que importou este tipo de crime do outro lado do oceano. O suspeito de ter provocado o acidente que servia para o roubo ainda está à monte. A vítima essa tem agora...

0: para medo de sofrer represálias. Trata-se de um empresário do norte do país, que é gestor de fortunas. Vem muitas vezes a Lisboa para tratar de negócios. Quanto ao produto do roubo, os dois relógios, um fio e os anéis foram avaliados em 100 mil euros. Mas foi tudo recuperado. Ficaram no chão, ao lado do corpo do motociclista, tal como a arma que usou para o assalto. As autoridades estão ainda a investigar se há ligação com empregados de hotéis. Podem ser vários grupos que estão a atuar em Lisboa. Podem receber informação através das unidades hoteleiras, de quais os clientes que usam relógios de luxo. Ou podem muitas vezes ser crimes de ocasião. Ou seja, podem ser circunstâncias fortuitas, condutores que ostentam relógios de luxo e que por isso mesmo são assaltados. O gangue do Rolex teve origem em países da América Latina. Neste Doa Quem Doer vamos mostrar imagens reais dos assaltos, como é planeado tudo ao mais ínfimo pormenor.
1: São imagens reais. Estão armados, encapuçados. O alvo é claro, é tudo planeado, ao pormenor. Sabem quem atacar. Sabem o que querem levar. São perigosos. Disso não há dúvidas. No Brasil têm uma grande expressão, mas também agora no nosso país. Desde 2023 que a PSP e a PJ estão no terreno a investigar estes grupos criminosos.

0: Mas vamos a mais imagens. Chega de mota e arma em punho. Desta vez, usa um capacete. Vai direto ao homem. Aponta-lhe a pistola. Quer o relógio de luxo.
1: Cara, uma situação desesperadora. Do nada, um rapaz me apontou uma arma na janela, eu tava com o vidro aberto, e colocou, bateu a arma na minha cara pedindo, eu quero um Rolex.
0: Chegam quase sempre de mota. Não se inibem, atuam em plena luz do dia. Há várias semelhanças nos ataques. Normalmente as vítimas conduzem carros de luxo. Assim, à partida, sabem que serão ricos. Vão ter joias e relógios milionários. Esta a dedução, quando não é tudo planeado. Andam nas zonas mais nobres da cidade.

0: Muitas vezes estes assaltantes acabam por ter sucesso nos roubos. Ganham pela força, pela violência e intimidação. Estes criminosos não agem sem pensar. É tudo muito rápido e planeado. Mas como dissemos, não é só no estrangeiro que isto acontece. Vamos a um caso concreto, em Portugal. Um casal conhecido que participou num programa de televisão foi alvo do gangue do Rolex. Estavam no Algarve, mais uma vez numa das zonas mais caras do país. E novamente, com um carro de luxo. Os suspeitos taparam a cara. De arma em punho, exigiram um relógio milionário que o homem tinha no pulso. Neste caso, eram dois. Fingiam ser entregadores de comida. Dúvidas não restam de que não eram. A mulher Liliana ainda tentou travar o assalto, mas teve rapidamente uma arma apontada. É sempre o mesmo método, ganham sempre pela força. Mas há mais casos. Em Lisboa, o padrão repete-se. Zonas nobres, carros de gama alta, relógios de luxo, motas e armas. Há vítimas abordadas à saída de restaurantes. Outras quando chegavam ao carro. Outras quando estavam simplesmente paradas num semáforo. Lisboa tornou-se também um dos palcos desta nova onda de roubos. Avenida da Liberdade, Amoreiras, Campo de Ourique. Zonas onde um relógio de dezenas de milhares de euros pode ser o suficiente para levar a um ataque armado. Não falamos apenas do valor de um relógio. Falamos de armas, violência, perseguições, de criminosos dispostos a arriscar quase tudo, ou mesmo tudo, por um objeto, um simples objeto que cabe em qualquer pulso. Para quem rouba, pode ser apenas mais um roubo, mais um relógio. Para quem é assaltado, pode ser um momento em que a vida muda para sempre. Porque estes homens não procuram apenas relógios. Procuram uma oportunidade. E quando a encontram, atacam em segundos.
1: O tráfico de droga internacional, com ligações a redes brasileiras, também trouxe para o nosso país um novo rastro de violência. Só o ano passado, registaram-se 3 mortes violentas associadas ao primeiro comando da capital.
2: São redes criminosas já muito enraizadas em Portugal. Grupos violentos que começaram no Brasil, mas que têm já fortes ligações no nosso país. Com eles trouxeram crimes como o tráfico de droga internacional. Portugal tem servido de porta de entrada para grandes quantidades de produto estupefaciente. O destino são depois vários países da Europa. Ao tráfico seguiram-se outros crimes, raptos e homicídios violentos. Só em 2025, registaram-se pelo menos 3 mortes que foram associadas ao primeiro comando da capital, o grupo criminoso mais perigoso do Brasil. O primeiro homicídio ligado a esta rede registou-se em fevereiro de 2025. Felisberto Dias, de 40 anos, foi atingido a tiro à porta de um ginásio na Reboleira, Amadora. Testemunhas relataram que o crime foi cometido por um homem que seguia de moto. Felisberto foi atingido num olho, num braço e no peito. Este homem tinha já antecedentes criminais por tráfico de droga. Existem suspeitas de que a vítima terá ficado com uma grande quantidade de droga, pela qual não pagou. Vários quilos de cocaína que vieram do Brasil desapareceram da mão de traficantes de uma rede criminosa internacional. A procura da droga roubada terá levado mesmo a um rapto dias antes do crime. O grupo pensou que o suspeito seria outro. As autoridades estão convictas que o produto estupefaciente seria do PCC e que este homicídio está assim ligado a este grupo violento. Também em agosto do ano passado, o primeiro comando da capital foi associado a um brutal homicídio na Póvoa de Varzim, uma execução a tiro em plena via pública. Rafael Lourenço, mais conhecido por Rafinha, foi abatido no centro da cidade. Pertencia ao grupo Fantasmas do Cajuru e estava escondido em Portugal há vários meses. As ligações perigosas terão, no entanto, perseguido Rafael Lourenço até ao outro lado do oceano. A 10 de agosto, ainda de madrugada, foi atingido com vários tiros perto do recinto do Povo Arena. Um homicídio muito violento, ao estilo de uma execução. Rafinha ainda tentou escapar durante cerca de 200 metros, mas foi depois atingido à queima-roupa. Ao todo, terão sido efetuados mais de uma dezena de disparos. A Polícia Judiciária do Porto entrou em cena e o passado deste homem de 35 anos veio logo ao de cima. Terá sido alvo de uma vingança por situações ainda relacionadas com os fantasmas do Cajuru. Entre vários episódios estava uma banhada de droga que deu ao primeiro comando da capital, uma das maiores organizações criminosas do Brasil. Os autores do homicídio foram identificados, são de nacionalidade brasileira.

0: brasileira, mas fugiram de Portugal logo após o crime. No Brasil, Rafinha esteve ligado à prática de vários crimes. Guerras de tráfico de droga levaram a vários tiroteios e homicídios em Curitiba, no estado do Paraná. Rafael Lourenço foi durante muito tempo um dos líderes do grupo criminoso, a par de Bruno Felizbino, também já assassinado. O gangue começou com assaltos a bancos, mas depressa se dedicou ao tráfico internacional de cocaína. Só nos últimos 5 anos terá faturado mais de 40 milhões de euros. As autoridades acreditam que Rafinha tinha fugido para não cumprir a pena a que foi condenado em 2021. A sentença por associação criminosa, tráfico de droga, branqueamento de capitais e posse ilegal de arma tinha transitado em julgado em 2023. Um mês depois deste crime, também António Cabreira, mais conhecido por Valquírio, foi executado com 3 tiros num posto de combustível em Rio Tinto, no concelho de Gondomar. Um crime que continua envolto em mistério e que a polícia judiciária percebeu desde logo que seria difícil de desvendar. Valquírio era atualmente um dos maiores traficantes da Zona Norte. Estava envolvido não só em negócios criminosos em Portugal, mas também além fronteira. A hipótese do homicídio estar ligado ao PCC foi desde logo colocada em cima da mesa. Dias antes do crime, chegaram ao porto de Leixões, em Matosinhos, 25 quilos de cocaína que se destinavam a este homem de 40 anos. Valiam cerca de 500 mil de euros. Valquírio nunca recebeu a droga e isso poderá ter sido a sua sentença de morte. Existem indícios de que poderá não ter feito o pagamento aos fornecedores. Uma outra hipótese investigada é de que o crime tenha sido cometido por outro traficante de droga. Um homem com quem Valquírio se iria encontrar naquele dia, mas que à última hora não compareceu. 3 execuções a tiro que chocaram pela sua violência e que até agora continuam por esclarecer.
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1: Júlio de Matos, acabei. Eu gosto de dar aqui a minha opinião no Fala Barato, mesmo quando cometo erros. Porque, como diz o povo, quem nunca errou, que fuma a primeira pedra.
2: João Malheiro, adepto do Sport Lisboa e Benfica, fumador de SG Filtro e adjetivador da escola de Camilo Castelo Branco. Gosto de dar a minha opinião no Falo Barato. Repito, adjetivador, repito Castelo, repito Barato.
1: Vitalina Vans, 81 anos. Gosto muito de dar a minha opinião aqui no Fala Barato. É isso que ir para a varanda entre as menores gritar: Luís Montenegro, faz-me um filho. Eu ainda faço parar o trânsito. Oh, oh.
3: Irmã Salete da Purificação, sou freira na Ordem das Oblitas Lanzudas no convento de Corral de Bodos. Gosto de falar aqui no Fala Barato. Hoje somos uma gota de água benta, amanhã um oceano. Aleluia!
1: Adélia Matos, foto da Comporta. Eu e a minha cadela, a Shakira, adoramos falar aqui no Fala Barato. O meu marido, o Silvério, não fala nada de jeito, por isso está calado. É o Cipo. Ai, eu já passei tanto na vida.
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4: Olá, bom dia. Amanhã de domingo na Correio da Manhã Rádio. Vamos ter a oportunidade de reencontrar o Eduardo Madeira mais à frente, o seu Fala Barato. Para já, boa música. A edição comigo, Arthur Jorge. Esta é a sessão para o dia 6 de setembro. Venha daí. Soma.

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1: Bom dia, está na Correio da Manhã Rádio, continuação de um ótimo fim de semana para já desde cedinho. Esta é a manhã de domingo 6 de setembro. Eu sou o Artur Jorge, comigo também está na produção o Fernando Joaquim. Além do mais, vamos poder contar mais à frente com a informação através do contributo da jornalista Leonor Ferraz. Então, segundo o IPMA, este é um domingo de verão. Grande Lisboa conta com o céu pouco nublado, apenas maior nebulosidade junto à faixa costeira. Há também previsão de descida ligeira da temperatura. Grande Porto conta com o céu nublado pela manhã, passando a pouco nublado a partir da tarde. Atenção ao aviso do IPMA para poeiras em suspensão. A máxima hoje em Lisboa é de 34 graus, o Porto fica-se pelos 24 graus, a máxima para Setúbal são 35, Braga 31 graus, os termómetros em Faro vão subir até aos 34 graus. Mais um fim de semana de verão, este primeiro para o mês de setembro. Assim é, além do mais, tem sempre aqui boa música na Correio da Manhã Rádio. Tenham um bom dia de domingo. 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Vai continuar com boa música na sua rádio, música em português.
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2: Claro que sim, também ao longo desta manhã vamos receber aqui a visita do Vítor Figueiredo à Vidas Assim na antena da Correio da Manhã Rádio. Siga a música! 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

0: Esta saiu mesmo lá do fundo do baú, Suzy 4, na Correio da Manhã Rádio. Há músicas como esta, também já a seguir Joe Cocker, You Are So Beautiful. Alguns bons exemplos daquilo que poderão ser as músicas da nossa vida. Sem esquecer que nesta manhã de domingo há contributos dos nossos colegas, precisamente para as músicas da nossa vida.
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1: Olá, bom dia, bem-vindos e agora se junta à antena da Correio da Manhã Rádio, a edição para esta sua manhã de domingo. Faz bem em ficar por aí, boa música, mas não só. Já lhe vou contar aquilo que está a ser preparado para lhe fazer boa companhia ao longo de toda esta jornada pela manhã de hoje, domingo 6 de setembro. Também a partilhar consigo aquela que é a previsão do IPMA. Para a Grande Lisboa, hoje conta-se céu pouco nublado, com maior nebulosidade junto à faixa costeira. Há previsão de uma ligeira descida da temperatura. Grande Porto também a contar com céu nublado pela manhã, mas tem tendência a passar a céu pouco nublado a partir da tarde. Há um aviso do IPMA para poeiras em suspensão. Atenção para a Grande Lisboa, máxima prevista hoje é de 34 graus. A cidade do Porto conta com 24. A máxima em Setúbal é de 35 graus. Braga conta com 31. Em Faro, os termómetros vão subir até aos 34 graus. É assim para já ir orientado ao longo de todo este dia, domingo 6 de setembro, a previsão do IPMA, na antena da Correio da Manhã Rádio.

0: ao ritmo do verão, manhã de domingo na antena da Correio da Manhã Rádio. Mas aqui, na saúde, está sempre em primeiro lugar. A Rita Andrade vai fazer-nos uma visita ao longo desta manhã, a não perder mais um episódio Rita Saúde. Esta é Correio da Manhã Rádio. Desejo-lhe um ótimo domingo, a continuação de um bom fim de semana.
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0: Manhã de domingo, esta é a Correio da Manhã Rádio. Grande banda sonora, faz bem em estar por aí. Na edição comigo, o Artur Jorge. Na produção está o Fernando Joaquim. Atenção que às 8 em ponto, a atualidade informativa aparece. É o Grande Jornal com a jornalista Leonor Ferraz. Vai passar por cá a Ana Pinto no seu check-up. 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

0: Aí está, hora certa, na edição das 8 da manhã do Grande Jornal, Correio da Manhã Rádio, com o jornalista Leonor Ferraz. Bom dia, Leonor.
1: Muito bom dia. Morri no dia em que mataram o meu filho. É a manchete do Correio da Manhã deste domingo. A mãe do jovem que foi morto com 5 tiros em 2024 no bairro de Ramal, no Porto, pede que seja feita justiça. O suspeito do crime está na cadeia a cumprir pena num outro processo e mantém-se em silêncio sobre este caso. A mãe de Diogo, de 28 anos, estava em França quando foi avisada da morte do filho. Ficou chocada ao saber da identidade do atirador, uma vez que os dois tinham estado juntos na noite anterior ao crime. Esta é assim a notícia que faz manchete no Correio da Manhã de hoje. Está dominado o incêndio que deflagrou na Serra de Ossa, em Estremoz, no distrito de Évora. De acordo com o site fogos.pt, o fogo numa zona de pinheiros e mato entrou em fase de resolução por volta das 7 da manhã. O alerta foi dado ao início da noite de ontem. No terreno permanecem mais de 260 operacionais, apoiados por cerca de 100 viaturas. De acordo com a Proteção Civil, a agência Lusa, não há feridos a registar. Dominado está também o incêndio que deflagrou ontem à noite em Ervideira, Ponte Sor, no distrito de Porto Alegre. Cerca de 100 operacionais, apoiados por mais de 30 viaturas, efetuam trabalhos de rescaldo e vigilância. Em contraste, no norte do país, vento forte, queda de granizo e chuva intensa provocaram vários estragos nos concelhos de Albergaria à Velha e Oliveira de Azemais. Na última noite, não há feridos a registar. A Proteção Civil de Albergaria à Velha fala num fenómeno meteorológico extremo que afetou sobretudo as localidades de Albergaria Nova e Branca. Os danos vão ser avaliados hoje com recurso a drones.
2: Iremos fazer um levantamento com um veículo não tripulado aéreo, um drone, circular aquela zona toda. Eu encontrava-me mais a sul, encontrava-me mesmo na freguesia de Albergaria Velha e Valmaior. Aqui choveu muito, choveu com alguma intensidade num período muito curto, foi entre as 19h30 até às 19h50. O que aconteceu na Branca foi a partir das 20h30, mais ou menos, até às 21h15, que me relataram que choveu com muita intensidade, com muito vento, trovoada e granizo. O que não se verificou a 8 km antes, que não se verificou esse granizo. Porque pelo que nós tivemos a ver nos mapas, foi uma célula que se deslocou de sul para norte, penso que não, que progrediu na direção de Oliveira das Meias e Valde Câmara. São situações que acontecem localizadas e que a nós nos causou bastantes danos em equipamentos e nas habitações.
1: João Oliveira, o coordenador da Proteção Civil de Albergaria à Velha, a propósito do mau tempo que afetou o concelho na noite deste sábado. Recorde-se que o distrito de Viana do Castelo foi o único que escapou ao aviso amarelo deste sábado por causa do tempo quente, da chuva, da trovoada e também do vento forte. Entretanto, há 7 distritos que se mantêm até amanhã sob aviso amarelo devido aos valores elevados da temperatura máxima. São eles Beja, Castelo Branco, Faro, também Lisboa, Setúbal e Porto Alegre. Segundo o IPMA, o aviso vigora até às 9 da noite de segunda-feira. Um casal de idosos sofreu ferimentos ligeiros na sequência de um incêndio numa habitação em Loures esta madrugada. O fogo terá tido origem numa vela acesa no quarto das vítimas. A repórter Sofia Ferro tem mais detalhes.
3: Os bombeiros de Sacavém ainda estão a realizar as operações de rescaldo depois de ter deflagrado um incêndio no resto de chão desta habitação. Do lado esquerdo viviam dois idosos a rondar a casa dos 80 anos, que já foram transportados para o hospital, mas apenas com ferimentos ligeiros. O coordenador das operações dos bombeiros de Sacavém não conseguiu confirmar se foi com inalação de fumo que estes idosos foram para o hospital, mas sabe que não apresentavam queimaduras. Ao que tudo indica, o fogo terá deflagrado no quarto deste casal através de velas que eles costumavam usar, mas as causas vão ainda ser apuradas pelas autoridades, pela PSP. Agora Estiveram aqui 16 operacionais dos bombeiros de Sacavém, também uma viatura de emergência médica do INEM, que esteve com dois operacionais, e estão também dois PSPs que estão a controlar o trânsito. Ao que tudo indica, então, os idosos usavam véu.

0: Elas em casa, já falamos também com o proprietário do estabelecimento, que disse que estas pessoas tinham já uma ordem de despejo porque o resto do prédio já estava inabitado e o local onde as pessoas viviam já estava também impróprio para habitabilidade, porque este casal era acumulador de lixo e, como podemos observar, existem muitos móveis, muitas roupas que tiveram que ser retiradas de casa, e isso também não facilitou o combate ao incêndio, nem facilitou que as chamas se propagassem mais lentamente. Então foi essa uma das causas para que o incêndio se propagasse pela casa dos idosos.
1: Dois feridos ligeiros por inalação de fumes a registrar então neste incêndio habitacional na rua José Pedro Lourenço, em Sacavém, Loures, esta madrugada. Para o local foram acionados os bombeiros Sacavém, a viatura médica de emergência e reanimação, assim como a PSP, que está a investigar as causas deste incêndio. Na Primeira Liga, Sporting e Benfica venceram este sábado as partidas referentes à quinta jornada. Os encarnados venceram o Marítimo no Funchal por 3-0. Já o Sporting venceu o Nacional por 2-0 em Alvalade. O Sporting segue assim no segundo lugar com 13 pontos, mais 3 que o Benfica. Refira-se que os encarnados vão atualizar o calendário na próxima quarta-feira diante do Moreirense. Paz agora nas notícias. Regresso por volta das 8:30 da manhã para a síntese informativa. Até já.
2: Assim, a atualidade informativa ao longo desta manhã de domingo com a jornalista Leonor Ferraz. Daqui a pouco, Eduardo Madeira vai trazer-lhe do seu Fala Barato.
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1: A rodagem da boa música ao longo de toda esta manhã de domingo. Ainda bem que está por aí. Bom fim de semana. Estamos a acompanhar aquele que é o primeiro fim de semana de setembro. É um fim de semana de verão, segundo o IPMA. Para hoje, dia 6, domingo, Grande Lisboa conta com o céu pouco nublado, com maior nebulosidade junto à faixa costeira. Há uma previsão de ligeira descida da temperatura. Grande Porto conta com o céu nublado pela manhã, que passando mais tarde, pouco nublado. Há aviso para o território de Portugal continental de poeiras em suspensão. É preciso cuidar. Ainda assim, a máxima prevista na capital Lisboa é de 34 graus. Em Setúbal conta-se 35 graus na temperatura máxima. Braga vai até aos 31 graus. Faro até aos 34. Apenas no litoral norte, a temperaturas abaixo dos 30 graus. Por exemplo, na cidade do Porto, os termómetros hoje, domingo, vão subir até aos 24 graus. Assim já fica bem orientado no que a este domingo diz respeito. Esta é a previsão do IPMA na Correio da Manhã Rádio.

Este é um dos primeiros grandes sucessos na carreira dos norte-americanos, Black Eyed Peas, também recordamos aqui na Correio da Manhã Rádio. Bom para sorrir e muito ao longo desta manhã de domingo. Não vão faltar motivos, nomeadamente já a seguir ao intervalo, vem aí o Eduardo Madara e traz-lhe o Fala Barato. Tenha

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1: E a pergunta de hoje é: o que acha da moção de censura do Chega ao polémico ministro Luís Neves?
2: Júlio de Matos, chega bem. Eu ainda não percebi bem o que é isso da noção de censura. Mas acho que é um problema muito atual, a falta de noção. Acho que esse ministro dos atrelados não tem noção de que só faz porcaria. E o Chega também não tem noção de que diz muita porcaria. Logo, uma noção faz muita falta. Seja uma noção de censura, seja de consura, seja de lá o que for. Eu estou certo ou estou errado? Acho que estou certo, mas também quem não quer rouco fuma a primeira pedra, né?
3: Vitalina Banz, 81 anos. Caramba, este Neves é uma lapa autêntica. Está ali agarrado à rocha e ninguém o desgruda. Nem com moções. Está a prejudicar é o trabalho do nosso primeiro-ministro. Esse sim, um grande homem. E olha que na política já há poucos. E eu acho que para bem do Montenegro deviam ir falar com um mariscador que conseguisse retirar aquela lapa do governo. Se isso acontecer, sou menina para ir para a Marquise bater tacho só em biquíni, a gritar pelo Luís Montenegro. Para mim, qualquer motivo é bom para gritar por ele. E andar em biquíni também é bom. Diz que vem aí outra vaga de calor e o que é bom é para se ver.
4: Vitosa, arguído num processo de venda e comercialização de estupidifacientes, e a única coisa que eu posso dizer em relação ao Sr. Neves é que ele me levou tudo. Tudo. Anda numa moto que me apreenderam. Usa os meus ténis da Nike para ir correr que me apreenderam. E até a minha toalha de praia ele leva para a Costa da Caparica, que foi uma toalha que me apreendiam. E só não usa o meu Audi Q5 porque diz que o Golfo dos Xuxas é melhor para estacionar. Porque acho parvo, porque o Audi é muito mais caro. E pronto, é só isto. Sinto-me usado, sinto-me desrespeitado, sinto-me sobretudo violado. E para me sentir violado, já me basta a prisão.
3: Adélia Matos, fala da Comporta. Eu tenho muita pena do que andou a fazer ao Dr. Neves e desta monção que lhe meteram em cima. É um homem muito bom. O meu marido andou a fazer jardinagem lá no monte dele, uma ocasião. E até caiu dentro do tanque dele e ia-se afogando. Se não fosse o Dr. Neves a atirar-se ao tanque com um bote de borracha que ele apreendeu aos da droga, o meu Silvério tinha falecido logo ali. É que aquilo é só um tanque, mas quase parece a piscina olímpica dos Olivais. E a minha cadela, a Shakira, adora o Dr. Neves. Sempre que vê na televisão, lambou o ecrã todo. E ele gosta. Que ele gosta de mimo. Que ele é boa pessoa, mas é vaidosão. Isto é tudo inveja. E eu, por acaso, também já tenho sido vítima de muita inveja. Ui, eu já passei tanto na vida.
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5: Em grande, o Eduardo Madeira no Fala Barato. De resto, convém lembrar-lhe que ao longo deste dia de domingo vão passar por cá alguns dos nossos colegas com as músicas da nossa vida.
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0: E por que não esta canção do Rui Veloso como um bom exemplo das músicas da nossa vida? Bom, daqui a pouco e na passagem da meia hora, síntese informativa na Correio da Manhã Rádio com a jornalista Leonor Ferraz, a não perder.
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10: É a hora da síntese informativa. Notícias na Correio da Manhã Rádio com a jornalista Leonor Ferraz. Bom dia.
11: Muito bom dia. Está em resolução o incêndio que flagrou ontem à noite na Serra d'Ossa, em Estremoz, no distrito de Évora. Fogo flagrou numa zona de pinhal e de mato com difíceis acessos. No local continuam quase 300 operacionais, apoiados por 100 viaturas, em trabalhos de rescaldo e vigilância. Também o incêndio em Ponte Sor, Porto Alegre, já está em fase de rescaldo. No terreno ainda estão 35 veículos, com mais de 110 operacionais. Primeiro alerta foi dado perto das 10:30 da noite deste sábado. E 7 distritos de Portugal continental estão sob aviso amarelo devido ao tempo quente até amanhã. São eles Beja, Castelo Branco, Évora, Faro, também Lisboa, Setúbal e Porto Alegre. Estes avisos do IPMA estão em vigor até às 9 da noite desta segunda-feira. Já em Albergaria Avalha, no distrito de Aveiro, um fenómeno meteorológico de vento e granizo provocou ontem estragos em casas e viaturas. Apesar dos danos, não há feridos a registar. O presidente do Chega defende que a moção de censura apresentada pelo partido vai separar o trigo do joio e acusa os restantes partidos de falta de coragem. André Ventura defendeu este sábado que esta decisão acontece pelo governo manter Luís Neves como ministro da Administração Interna. O líder do Chega garantiu ainda que o partido fez de tudo para evitar ter de avançar com uma moção de censura.
12: Nós vamos censurar o Executivo por manter Luís Neves em funções.
13: Mas se fosse aprovado, caía o Governo.
12: Uma coisa que embaraça, eu acho que é embaraçante, acho que é negativa para o Governo. E, portanto, o Chega tentou de todas as formas até aqui, todas, ninguém pode dizer o contrário, que isto fosse resolvido antes. Tive a oportunidade de falar com o Primeiro-Ministro diretamente, tive a oportunidade de falar com o Presidente da República diretamente, sei que o Presidente da República falou com o Primeiro-Ministro, todas as instituições do Estado, ou quase todas, já deixaram o seu parecer sobre o que se passa. Qual é o instrumento que um partido tem quando tudo está capturado pelo que parece ser uma espécie de pacto em que todos estão comprometidos e todos estão conluiados uns com os outros e todos têm medo de falar?
11: André Ventura, em declarações aos jornalistas, à entrada de uma iniciativa da Rentré da Distrital de Lisboa do Chega. O debate no Parlamento da moção de censura ao Governo, apresentada pelo Chega, está agendado para esta terça-feira. Fica por aqui esta síntese informativa. Regresso às 9 da manhã com mais notícias. Até já.
10: A atualidade informativa para esta manhã de domingo a cargo da jornalista Leonor Ferraz. Daqui a pouco o Vítor Figueiredo faz-nos uma visita, porque há vidas assim.
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2: Esta semana, com o aproximar do fim das férias, viajamos mais longe da costa, que é privilegiada em agosto. E hoje cruzámos-nos no mapa com várias vendas. Venda das raparigas, venda da porca, venda do alho, venda da gaita. Tudo aldeias e lugares que demonstram o vigor da iniciativa comercial um pouco por todo o país. Aqui na Estrada Nacional 236-1, na zona de Pedrógão Grande, surge de repente uma placa que indica o início da aldeia de venda da gaita. Vou fazer uma pausa para vos deixar...

deixar elaborar um bocadinho e mexer o caldeirão que borbulha de ideias. Usem uma colher de pau que é mais sustentável. Pronto. Agora que já pensaram bem e levaram os caldos da esposa ou namorada que vai ao lado e que adivinharam os vossos pensamentos, podem começar a ficar desiludidos. Não é nada disso que estavam a pensar. Pois que antigamente uma venda era apenas uma mercearia ou uma taberna de beira de estrada. E o dono daquela venda da gaita, em específico, tinha um talento especial. Tocava e vendia gaitas de beiços, as harmónicas, também conhecidas como gaitas. O negócio correu tão bem ou tão mal que o homem ficou conhecido e os viajantes começaram a chamar ao sítio a venda da gaita. E o nome colou. Há vidas assim. Já agora, se vai a passar de carro pela venda da gaita, da harmónica, portanto, siga para norte uns 800 metros e pare na berma. Já tinha tirado foto à placa da venda da gaita? Agora tira uma selfie à picha. É a aldeia seguinte e muitos turistas de passagem, ou de propósito, quem sabe, sempre fotografam as duas placas em sequência. É uma publicação nas redes sociais que fica sempre bem. Selfies nas aldeias vizinhas de picha e venda da gaita, na zona de Pedrógão Grande. Anda, Pacheco, siga a gaita, ou seja, a harmónica.

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1: Em grande sempre, o Vítor Figueiredo. Na hora certa, regressa à atualidade informativa, nas notícias das 9, com a jornalista Leonor Ferraz. Até já.
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0: De regresso às notícias, o grande Jornal das Nove, com a Leonor Ferraz. Bom dia.
1: Muito bom dia. Está em resolução o incêndio que deflagrou ontem ao início da noite na Serra de Ossa, em Estremoz. O incêndio numa zona de pinheiro e mato chegou a apresentar 3 frentes ativas, o que levou ao reforço do dispositivo de combate ao longo da madrugada. Foi dominado ao início desta manhã. Decorrem agora os trabalhos de rescaldo e vigilância com quase 300 operacionais apoiados por 100 viaturas no terreno. O repórter José Lameiras tem estado esta manhã a acompanhar as operações.
2: Estas primeiras horas do dia serão também decisivas para pequenos pontos quentes não se possam transformar-se em reativações. É isso que a Proteção Civil está a tentar, de resto também com algumas queimas controladas, portanto contra fogo, para que o fogo pare depois nessa zona, porque um dos grandes problemas deste incêndio foi os acessos aos locais em que estava a arder, portanto só apiados é que bombeiros conseguiam chegar a certos locais que estavam a arder. Impossível colocar carros, impossível colocar máquinas de arrasto para parar o incêndio, e só a pé é que era possível chegar. Daí também essa estratégia dessas queimas controladas para que aí o fogo parasse e não trouxesse mais problemas, portanto. Eu recordo que este fogo chegou a ter 3 frentes ativas, depois acabaram por ficar 2, e 2 frentes que começaram, digamos que com alguma diferença, portanto cerca de menos de uma hora depois de começar o incêndio, uma outra frente começou noutro local que nada teria a ver com a primeira frente. E tudo isto começou perto das 20 horas, portanto às 8 da noite de ontem, um pouco antes, foi quando começou este incêndio, que deu e está a dar naturalmente muito trabalho aos bombeiros. Ora, começou a uma hora em que não era possível colocar já meios aéreos no ar, e isso foi uma das grandes dificuldades.
1: De referir que, entretanto, está dominado e já em fase de resolução este incêndio na Serra de Ossa, em Estremoz, no distrito de Évora. Em resolução está também o incêndio que deflagrou ontem à noite em Ervideira, Ponte Sor, no distrito de Porto Alegre. Cerca de 100 operacionais, apoiados por mais de 30 viaturas, permanecem no terreno. Em contraste, no norte do país, o vento forte, a queda de granizo e a chuva intensa provocaram vários estragos nos concelhos de Albergaria à Velha e Oliveira de Azeméias na última noite. Não há feridos a registar. A Proteção Civil fala num fenómeno meteorológico extremo. Os danos vão ser avaliados hoje com recurso a drones.
3: Iremos fazer um levantamento com um veículo não tripulado aéreo, um drone, a circular aquela zona toda. Eu encontrava-me mais a sul, encontrava-me mesmo na freguesia de Albergaria Velha e Valmaior. Aqui choveu muito, choveu com alguma intensidade num período muito curto, foi entre as 19h30 até às 19h50. O que aconteceu na Branca foi a partir das 20h30, mais ou menos, até às 21h15, que me relataram que choveu com muita intensidade, com muito vento, trovoada e granizo. O que não se verificou a 8 km antes, que não se verificou esse granizo. Porque pelo que nós tivemos a ver nos mapas, foi uma célula que se deslocou de sul para norte, penso que não, que progrediu na direção de Oliveira das Meias e Valdecâmara. São situações que acontecem localizadas e que nos causou bastantes danos em equipamentos e nas habitações.
1: João Oliveira, coordenador da Proteção Civil de Albergaria à Velha, a propósito do mau tempo que afetou o concelho na noite deste sábado. Recorde-se que o distrito de Viana do Castelo foi o único que escapou ao aviso amarelo deste sábado por causa do tempo quente, também da chuva, da trovoada e do vento forte. Entretanto, há 7 distritos que se mantêm amarelo até amanhã, devido aos valores elevados da temperatura máxima. São eles Beja, Castelo Branco, Faro, também Lisboa, Lisboa, Setúbal e Porto Alegre. Segundo o IPMA, o aviso vigora até às 9 da noite de segunda-feira. Um casal de idosos sofreu ferimentos na sequência de um incêndio numa habitação em Loures esta madrugada. O fogo terá tido origem numa vela acesa no quarto das vítimas. A repórter Sofia Ferro tem mais detalhes.
4: Os bombeiros de Sacavém ainda estão a realizar as operações de rescaldo depois de ter deflagrado um incêndio no resto do chão desta habitação. Do lado esquerdo viviam dois idosos a rondar a casa dos 80 anos que já foram transportados para o hospital, mas apenas com ferimentos ligeiros. O coordenador das operações dos bombeiros de Sacavém não conseguiu confirmar se foi com inalação de fumo que estes idosos foram para o hospital, mas sabe que não apresentavam queimaduras. Ao que tudo indica, o fogo terá deflagrado no quarto deste casal através de velas que eles costumavam usar, mas as causas vão ainda ser apuradas pelas autoridades, pela PSP. Agora, estiveram aqui 16 operacionais dos bombeiros de Sacavém, também uma viatura de emergência médica do INEM, que esteve com dois operacionais, e estão também dois PSPs que estão a controlar o trânsito. Ao que tudo indica, então, os idosos usavam velas em casa. Já falamos também com o proprietário do estabelecimento, que disse que estas pessoas tinham já uma ordem de despejo, porque o resto do prédio já estava inabitado e o local onde as pessoas viviam já estava também impróprio para habitabilidade, porque este casal era acumulador de lixo e, como podemos observar, existem muitos móveis, muitas roupas que tiveram que ser retiradas de casa, e isso também não facilitou o combate ao incêndio, nem facilitou que as chamas se propagassem mais lentamente. Então foi essa uma das causas para que o incêndio se propagasse pela casa dos idosos.
1: Dois feridos ligeiros, assim, a registar neste incêndio habitacional que deflagrou esta madrugada na rua José Pedro Lourenço, em Sacavém, Loures. Morri no dia em que mataram o meu filho, é a manchete do Correio da Manhã deste domingo. A mãe do jovem, que foi morto com 5 tiros em 2024 no bairro de Ramalde, no Porto, pede que seja feita justiça. O suspeito do crime está na cadeia a cumprir pena num outro processo e mantém-se em silêncio sobre este caso. A mãe de Diogo, de 28 anos, estava em França quando foi avisada da morte do filho. Ficou chocada ao saber a identidade do atirador, uma vez que os dois tinham estado juntos na noite anterior ao crime. Esta é então a notícia em destaque na edição de hoje do Correio da Manhã. Fica por aqui esta síntese, fica por aqui esta edição, assim é que é. Regresso à meia hora com a síntese informativa. Até já.
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1: É a sessão para a sua manhã de domingo, 6 de setembro. Eu sou o Arthur Jorge, venha daí. Comigo também está na produção o Fernando Joaquim. A informação com a jornalista Leonor Ferraz, para já segundo o IPMA. Mais um domingo de verão, verdade? Ainda assim, no primeiro fim da semana de setembro, Grande Lisboa conta hoje com céu pouco nublado, com maior nebulosidade assim junto à faixa costeira, e há uma previsão de descida da temperatura. Grande Porto com céu nublado assim pela manhã, passando mais logo a pouco nublado. Há um aviso do IPMA para poeiras em suspensão. A máxima prevista hoje na cidade de Lisboa é de 34 graus. O Porto espera por 24 graus de máxima. Setúbal espera 35. Os termómetros em Braga sobem até aos 31 graus. Em Faro, até aos 34. Assim é a previsão do IPMA para este domingo, para que já se sinta bem preparado. Obrigado pela sua companhia. Venha daí, desejo-lhe a continuação de um bom fim de semana. 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

0: Celebram, para aqueles que não conhecem, apresentou China Eastern, uma bonita recordação, este Morning Train. Bom, já a seguir, visita do Eduardo Madeira ao seu fim de semana. Nesta manhã de domingo também passa o Fala Barato. É já a seguir.
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0: minha pergunta hoje é: como explica o estranho facto de o combustível aumentar sempre 10 cêntimos e depois, quando desce, desce 1 cêntimo? Elisa, Walter, Bert, São Miguel, Alvalade, eles sobem 10 e depois baixam e toda a gente engole. O português engole tudo, pá. Não é por acaso que em Portugal se come focinheira de porco, cabidela de galo, tubers de boi? Ora, este governo de diretolas e sonso sabe disso. E por isso sobe 10 e 12 e depois... ai, subiu o preço do petróleo. Quando baixa o preço do petróleo, anuncia com pompa e circunstância que desceu 1 cêntimo. E o português engole, bebe uma bica com cheirinho e vai à sua vida. E vão fazer o mesmo que as reformas. Dizem que está um buraco e depois lixam-nos e ninguém faz nada. Mas eu aí vou-me passar, pá. Nem que eu tenha de reativar as FP25. Com as reformas ninguém brinca.
1: Devedo Manaia, formado em Ciência Política para a Universidade de Aveiro, cá mesmo assim. Epá, essa conversa para mim não me diz nada. Eu tenho carro elétrico, por isso que ela saber. Até podem dizer que eu, pronto, tenho falta de empatia. E na verdade, tenho falta de empatia. Vou ter empatia para quem não tem dinheiro para comprar um Tesla sequer. São lasers, são pessoas que não interessam. Mas querem uma opinião, apesar de tudo. Epá, eu acho que é normal este governo engrupir toda a gente, porque eles na verdade são politicamente umas romãs. Ou seja, são laranjas por fora, mas vermelhos por dentro. É mesmo assim. Este governo tem muito comum, pá. É a minha opinião, pá. Por isso é que eu voto no... pronto, não, quase.
0: Délio Matos só da comporta. Meu marido Severo diz que já não aguenta tanto aumento de combustível. Até já estamos a fazer cortes no nosso orçamento por causa disso. Por exemplo, a nossa cadela Shakira teve de deixar de fazer pilates para cães em grândula. Eu tive de deixar de usar creme Nivea na cara. Agora mete banha de porco. E o meu Silvério, em vez de beber uma grade minis por dia, agora bebe só meia grade. Excepto quando joga ao Benfica, aí ele fica mãos largas. Enfim, estamos a cortar nos luxos com esta idade. Ai, eu já passei tanto na vida.
2: Paulo Seródio Alenquer, eu como presidente da ADLIVA, Associação dos Automóveis com mais de 5 anos, no livreto ou acima de 400 mil quilómetros, tenho para mim que esta medida é, em primeiro lugar, para nos lixar a todos. Porque os nossos carros já apresentam fugas na bomba do gasóleo e por isso já estamos sempre em perda. E eu mandei já vários mails para lá, para o Ministério, e nunca tive uma resposta. Aliás, minto, houve uma resposta, mas só pode ser no gozo, não é? Passa a ler o mail que eles mandaram. O mail, olha bem isto. O Governo está a estudar com toda a atenção a situação excepcional dos chamados charutos, ou seja, os veículos que a vossa entidade representa. Assim que houver novidades, damos uma apita dela. Então, não, isto não é de um gajo ficar piurso, pá. Isto não é de um gajo ficar piurso, pá. Por amor de Deus, pá.

rádio para arrancar umas boas gargalhadas com o Fala Barato do Eduardo Madeira na Correio da Manhã Rádio. Daqui a pouco e na passagem da meia hora, as notícias em síntese com a Leonor Ferraz.

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0: É a altura da síntese informativa nesta manhã de domingo, na Correio da Manhã Rádio, a edição da jornalista Leonor Ferraz. Bom dia, Leonor.
1: Muito bom dia. O incêndio na Serra Dossa, em Estremoz, entrou em fase de resolução esta manhã, depois de se ter estendido ao Conselho de Redondo, no distrito de Évora. De acordo com a fonte da Proteção Civil, a agência Lusa, as chamas que deflagraram ontem ao final da tarde consumiram uma área de mato, pinheiros e eucaliptos, ainda por determinar. Não há vítimas a registar deste incêndio. Cerca das 9 da manhã, o combate envolvia mais de 200 operacionais, cerca de 100 viaturas e um meio aéreo. Também em fase de resolução está o incêndio em Hervideira, Ponte Sor, no distrito de Porto Alegre, que mobilizava esta manhã 110 operacionais e 3 meios aéreos. O secretário-geral do PSD diz que a moção de censura do Chega é deslocada da realidade e acusa André Ventura de querer aparecer nas televisões.

0: À margem da festa de rentré política do PST em Ponte Lima este sábado, o Soares justificou aquelas afirmações com o facto da agência Fitch ter elevado o rating da dívida pública para A+. Para Hugo Soares, o objetivo do Chega é para o país a falar daquilo que verdadeiramente não interessa. Já André Ventura diz que a moção de censura vai separar o trigo do joio e acusa os restantes partidos de falta de coragem. O líder do Chega defendeu este sábado que a decisão do partido em avançar com a moção de censura acontece pelo governo manter Luís Neves como ministro da Administração Interna. Garantiu ainda que o partido fez tudo para evitar ter de avançar com uma moção de censura.
1: Nós vamos censurar o Executivo por manter Luís Neves em funções.
2: Mas se fosse aprovado, caía o governo.
1: Uma coisa que embaraça, eu acho que é embaraçante, acho que é negativa para o governo. E, portanto, o Chega tentou de todas as formas até aqui, todas, ninguém pode dizer o contrário, que isto fosse resolvido antes. Tive a oportunidade de falar com o Primeiro-Ministro diretamente, tive a oportunidade de falar com o Presidente da República diretamente, sei que o Presidente da República falou com o Primeiro-Ministro, todas as instituições do Estado, ou quase todas, já deixaram o seu parecer sobre o que se passa. Qual é o instrumento que um partido tem quando tudo está capturado pelo que parece ser uma espécie de pacto em que todos estão comprometidos e todos estão conluiados uns com os outros e todos têm medo de falar?
0: André Ventura, em declarações aos jornalistas à entrada de uma iniciativa da rentré da Distrital de Lisboa do Chega. O debate no Parlamento da moção de censura ao governo apresentada pelo Chega está agendado para terça-feira. Pela Primeira Liga, Sporting Benfica e Sporting Braga venceram as respectivas partidas da quinta jornada este sábado. O Benfica venceu o Marítimo por 3-0 no Funchal. Com este resultado, o Benfica soma agora 10 pontos e ainda pode alcançar o Sporting no segundo lugar. Caso os encardados vençam o Moreirense na próxima quarta-feira, no acerto de calendário, já o Sporting venceu o Nacional por 2-0. O Sporting segue no segundo lugar com 13 pontos, a 2 do líder Futebol Clube Porto. Por sua vez, o Sporting de Braga venceu com reviravolta na visita ao Alverca por 2-1. Com esta vitória, o Sporting de Braga, que tem ainda 2 jogos em atraso, segue no 7º lugar com 7 pontos. Fica por aqui esta síntese informativa. Regresso com a edição das 10 da manhã. Até já.
3: É a altura da síntese informativa. Assim, a Leonor Ferraz com a atualidade informativa ao longo de toda esta manhã de domingo na Correio da Manhã Rádio. Daqui a pouco vamos ter as músicas da nossa vida.
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2: Aí está, como prometido, as músicas da nossa vida. Convite da Correio da Manhã Rádio. Está aqui o jornalista do Now e do Jornal Record, Felipe Alexandre Dias.
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3: Olá, eu sou o Filipe Alexandre Dias, sou jornalista do Record, sou editor executivo e também sou pivô do Record Nora no canal Now. Sou um jornalista profissional, sempre foi essa a minha atividade, mas também sou um guitarrista amador, ou seja, toquei sempre em bandas, a música foi sempre a minha outra paixão, nunca vivi disso, mas é uma coisa que me continua a preencher muito, e a minha grande companheira e a minha grande amiga foi sempre a música. Quem me conhece perto e quem vem à minha casa percebe logo isso, porque tropeço em discos e é todo um panorama musical. E foi-me feito um desafio muito giro, mas muito ingrato, da parte da CM Rádio, para eleger as duas músicas da minha vida, as minhas duas músicas favoritas, no fundo. E eu tenho 2 milhões de músicas favoritas, mas consegui escavar duas. A primeira música que eu vou eleger é uma música muito conhecida, da minha banda favorita. Portanto, eu sou um fã de rock, sobretudo do rock dos anos 70, e daquelas bandas das quais ninguém consegue fugir, a minha favorita, porque é de facto a minha banda favorita, são os Rolling Stones. E a música da qual eu nunca me consegui enjoar, dos Rolling Stones, e lembro-me bem do orgulho que senti quando a consegui tocar pela primeira vez e descobri todos os segredos inerentes à música, é o Brown Sugar. Em todas as versões do Brown Sugar, porque essa música tem várias encarnações e vários arranjos diferentes. A versão de estúdio, que é aquela que vão ouvir, tem um solo de saxofone, depois eles readaptaram a música, e curiosamente e tristemente os Stones, muito pouco à sua imagem, já não tocam esta música ao vivo, porque a música tem letras relacionadas com escravatura, com raça negra, e hoje já são coisas que não são tão bem aceitas. Já não estamos nos anos 70, meus caros ouvintes, e portanto agora há uma polícia de costumes nova, e portanto Brown Sugar, uma grande, grande faixa dos Rolling Stones.

tenham gostado. Brown Sugar, uma música que quem conhece obviamente aprecia, quase certeza, e quem não conhece vá descobrir e redescobrir as novas versões. E a segunda música que eu vou eleger é aquilo que nós melómanos gostamos de chamar um deep cut. Não é uma música assim tão conhecida, mas é uma música que me tem acompanhado a vida inteira, e que é uma música, uma banda que é verdade que a grande banda da Irlanda são os U2, mas a primeira grande banda a sair da Irlanda não foram os U2, estimados ouvintes, foram uma banda chamada Thin Lizzy, do mítico Phil Lynott, que é um folk hero, que é um herói da música irlandesa e que tem uma estátua em Dublin. E os Thin Lizzy foram uma banda dos anos 70, muito conhecida, o The Boys Are Back in Town e tudo mais, mas eles têm uma música lindíssima que

para mim é a primeira, vá, pode-se chamar power ballad, antes disso ser um estilo, que é uma música chamada Still in Love with You. É uma balada, é uma música muito bonita, gravada quando eles ainda eram uma banda muito pouco conhecida ou não tinha atingido ainda o mainstream. É um dueto entre o Phil Lynott e um cantor escocês também conhecido chamado Frankie Miller. E é uma música que incorpora elementos de blues, rock, de soul até. E que tem um jovem que na altura tinha 20 anos, que também não era muito conhecido, que toca dois solos de guitarra esplendorosos nessa música, chamada, que é um rapaz chamado Gary Moore, que se tornou tão ou mais conhecido que os próprios Thin Lizzy, por onde ele passou 3 vezes. Esta é uma gravação que eles utilizaram para obter um contrato discográfico. Eles estavam sem um contrato discográfico e utilizaram a maquete desta música com os solos do Gary Moore e conseguiram com um novo contrato discográfico em 1974, do álbum Nightlife, Still in Love with You, uma música linda.

0: eu sou o Filipe Alexandre Dias. Estas são as duas músicas da minha vida, Brown Sugar dos Rolling Stones e Still in Love with You dos Thin Lizzy. Espero que tenham gostado e continuem connosco, continuem com a CM Rádio e até uma próxima oportunidade.
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2: Este é o contributo dos nossos colegas nas músicas da nossa vida da Correio da Manhã Rádio. Daqui a pouco, o grande jornal das 10 desta manhã com a Leonor Ferraz.
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0: Regressam as notícias na Correio da Manhã Rádio, a edição do Grande Jornal às 10, com a jornalista Leonor Ferraz. Bom dia.
1: Muito bom dia. Pelo menos 25 pessoas perderam a vida num acidente de autocarro na Ilha do Fogo, em Cabo Verde. Há ainda registro de 18 feridos, 4 dos quais em estado grave, segundo um balanço provisório da Câmara Municipal de São Filipe. O acidente aconteceu na localidade de Campanhas de Cima, quando o autocarro saiu da estrada e caiu de uma altura de cerca de 30 metros. A bordo seguiam 32 pessoas, na maioria jovens e adolescentes. Nas redes sociais, o Presidente da República e o Primeiro-Ministro de Cabo Verde manifestam pesar pela perda de vidas no acidente e manifestam-se ainda solidários com a população do Fogo. Por cá está em fase de resolução o incêndio na Serra de Ossa, em Estremoz. Fogo que deflagrou ontem ao final da tarde chegou a estender-se ao concelho vizinho de Redondo, no distrito de Évora. As chamas consumiram uma área de mato, pinheiros e eucaliptos ainda por apurar. O incêndio foi dominado ao início desta manhã e agora decorrem os trabalhos de rescaldo e vigilância com quase 300 operacionais, 100 viaturas e um meio aéreo. O repórter José Lameiras acompanha as operações no terreno.
2: Estas primeiras horas do dia serão também decisivas para pequenos pontos quentes não se possam transformar-se em reativações. É isso que a Proteção Civil está a tentar, de resto também com algumas queimas controladas, portanto contra fogo para...

0: que o fogo pare depois nessa zona, porque um dos grandes problemas deste incêndio foi os acessos aos locais em que estava a arder. Portanto, só a piados é que bombeiros conseguiam chegar a certos locais que estavam a arder. Impossível colocar carros, impossível colocar máquinas de arrasto para parar o incêndio e... só a pé é que era possível chegar. Daí também essa estratégia dessas queimas controladas para que aí o fogo parasse e não trouxesse mais problemas, portanto. Eu recordo que este fogo chegou a ter 3 frentes ativas, depois acabaram por ficar 2 e 2 frentes que começaram, digamos que com alguma diferença, portanto, cerca de menos de 1 hora depois de começar o incêndio, uma outra frente começou noutro local que nada teria a ver com a primeira frente. E tudo isto começou perto das 20 horas, portanto, às 8 da noite de ontem, um pouco antes, foi quando começou este incêndio que está a dar, deu e está a dar, naturalmente, muito trabalho aos bombeiros. Ora, começou a 1 hora em que não era possível colocar já meios aéreos no ar e isso foi uma das grandes dificuldades.
1: O repórter José Lameiras, a partir da Serra de Ossa, em Estremoz. Em fase de resolução está também o incêndio que deflagrou ontem à noite em Hervideira, Ponte Sor, no distrito de Porto Alegre. Pelas 9 da manhã, no teatro de operações, permaneciam 110 operacionais, apoiados por 34 viaturas e 3 meios aéreos. No norte do país, ontem, o vento forte, a queda de granizo e a chuva intensa provocaram vários danos nos concelhos de Albergaria Avelha e Oliveira de Azemeias. Apesar dos estragos, não há feridos a registar. A Proteção Civil fala num fenómeno meteorológico extremo, isto num dia em que os termómetros chegaram a atingir os 35 graus na região. Os danos vão ser avaliados este domingo com recurso a drones.
2: Iremos fazer um levantamento com um veículo não tripulado aéreo, um drone, a circular aquela zona toda. Eu encontrava-me mais a sul, encontrava-me mesmo na freguesia de Albergaria Velha e Valmaior. Aqui choveu muito, choveu com alguma intensidade num período muito curto, foi entre as 19h30 até às 19h50. O que aconteceu na Branca foi a partir das 20h30, mais ou menos, até às 21h15, que me relataram que choveu com muita intensidade, com muito vento, trovoada e granizo. O que não se verificou a 8 km antes, que não se verificou esse granizo. Porque pelo que nós tivemos a ver nos mapas, foi uma célula que se deslocou de sul para norte, penso que não, que progrediu na direção de Oliveira das Meias e Valdecâmara. São situações que acontecem localizadas e que a nós nos causou bastantes danos em equipamentos e nas habitações.
1: João Oliveira, coordenador da Proteção Civil de Albergaria Avelha, sobre o mau tempo que afetou este concelho do distrito de Aveiro na noite de ontem. Entretanto, há 7 distritos que se mantêm sob aviso amarelo devido aos valores elevados da temperatura máxima. São eles Beja, Castelo Branco, Faro, também Lisboa, Setúbal e Porto Alegre. De acordo com o IPMA, este aviso amarelo está em vigor até às 9 da noite de amanhã. Um casal de idosos sofreu ferimentos na sequência de um incêndio numa habitação em Loures esta madrugada. O fogo terá tido origem numa vela no quarto das vítimas. A repórter Sofia Ferro tem mais detalhes.
3: Os bombeiros de Sacavém ainda estão a realizar as operações de rescaldo depois de ter deflagrado um incêndio no resto do chão desta habitação. Do lado esquerdo viviam 2 idosos a rondar a casa dos 80 anos que já foram transportados para o hospital, mas apenas com ferimentos ligeiros. O coordenador das operações dos bombeiros de Sacavém não conseguiu confirmar se foi com inalação de fumo que estes idosos foram para o hospital, mas sabe que não apresentavam queimaduras. Ao que tudo indica, o fogo terá deflagrado no quarto deste casal através de velas que eles costumavam usar, mas as causas vão ainda ser apuradas pelas autoridades, pela PSP. Agora, estiveram aqui 16 operacionais dos bombeiros de Sacavém, também uma viatura de emergência médica do INEM que esteve com 2 operacionais.

0: Existem também dois PSPs que estão a controlar o trânsito. Ao que tudo indica, então, os idosos usavam velas em casa. Já falamos também com o proprietário do estabelecimento, que disse que estas pessoas tinham já uma ordem de despejo, porque o resto do prédio já estava inabitado e o local onde as pessoas viviam já estava também impróprio para habitabilidade, porque este casal era acumulador de lixo e, como podemos observar, existem muitos móveis, muitas roupas que tiveram que ser retiradas de casa, e isso também não facilitou o combate ao incêndio, nem facilitou que as chamas se propagassem mais lentamente. Então foi essa uma das causas para que o incêndio se propagasse pela casa dos idosos.
1: Dois feridos no incêndio habitacional na rua José Pedro Lourenço, em Sacavém, Loures, esta madrugada. As notícias regressam por volta das 10h30 da manhã. Até já.
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2: Esta é uma ótima banda sonora na sua companhia. Obrigado também por estar aí desse lado. Bem-haja, Grande Lisboa 90.4, Grande Porto em 94.8, cmradio.pt à volta do mundo. Eu sou o Arthur Jorge, comigo na produção está o Fernando Joaquim, a informação com a jornalista Leonor Ferraz. Vá lá então para esta manhã de domingo, é o primeiro fim de semana de setembro, ainda com o auspício do verão. Para a Grande Lisboa, na previsão do IPMA, aponta um domingo de céu pouco nublado. Apenas maior nebulosidade junto à faixa costeira. Há a previsão de uma ligeira descida da temperatura. Grande Porto conta com céu nublado, assim pela manhã, mas logo à tarde passa a pouco nublado. Há aviso para poeiras em suspensão. A máxima prevista em Lisboa hoje é de 34 graus. O Porto conta com 24 graus de máxima. Setúbal vai até aos 35 de máxima. Braga até aos 31. Em Faro, a máxima prevista é de 34 graus. Assim, para lhe desejar a continuação de um ótimo domingo, há muito para si na Correio da Manhã Rádio. Ritmo espetacular, música na Correio da Manhã Rádio. Agora, na visita da Rita Andrade, Rita Saúde, nesta manhã de domingo.
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4: Olá, bem-vindos ao meu Rita Saúde. Gosto de estar aqui convosco na Correio da Manhã Rádio. Hoje tenho um tema muito interessante, porque há tanta gente a tomar medicamentos para dormir, suplementos para ajudar a dormir, muita gente que se queixa de insónias, de despertares noturnos, e isto depois também vai implicar no apetite e na dificuldade que temos em manter o nosso peso ideal, saudável, ou até baixar de peso ou ganhar massa muscular. Para quem treina muito, por exemplo, os atletas de alta competição que eu vejo, eu aconselho mesmo a, quando, por exemplo, viajam em competição, pelo menos 2 dias antes, é o mínimo 48 horas antes, porque o jet lag é complicado, é habituar-se à água, à cama, ir à casa de banho, tudo, para que estejamos no nosso melhor. Então, eu hoje vou falar do que acontece ao corpo quando dormimos pouco. Dormir pouco não significa só acordar cansado. O sono insuficiente interfere com a regulação do apetite, o metabolismo da glicose e, pronto, e aquilo que eu disse, as escolhas alimentares e o controle de peso. Ajuda a explicar aquela situação comum que é: alguém está a tentar emagrecer, preocupa-se com aquilo que come, faz exercício, mas dorme 5 horas por noite. O sono também faz parte da estratégia nutricional. Por isso, dormir pouco pode mesmo contribuir para ganho de peso. Não porque uma noite mal dormida produz automaticamente gordura corporal, nada disso, mas porque a privação do sono cria um conjunto de alterações fisiológicas e comportamentais que vão favorecer uma maior ingestão energética e o pior controle metabólico. Isto traduzindo é assim: não dormimos, há duas hormonas que ficam lesadas, portanto que não são repostas convenientemente, que se chamam grelina e leptina. A grelina é produzida principalmente no estômago e vai sinalizar o apetite, ou seja, vai dizer que nós temos que comer. A leptina é sobretudo sintetizada, vai pelo tecido adiposo e transmite ao cérebro a informação em como já estamos cheios, saciados, não precisamos comer mais. Portanto, tem a ver com as reservas energéticas. Alguns estudos até dizem, após não dormirmos e ver restrição de sono, há um aumento da grelina, que é aquela que diz que temos fome, e há uma redução da leptina, que é aquela que diz que temos saciedade, que estamos bem. Então sabemos que a relação é complexa e que, portanto, dormir pouco vai aumentar esta hormona que nos dá apetite, vai baixar a hormona da saciedade e por isso vamos engordar. Além disso, o problema não é apenas termos fome, é também aquilo que nos apetece comer. Muitas vezes a resposta do nosso cérebro a alimentos mais doces ou mais salgados ou mais apetecíveis, mais gulosos, também fica diferente, fica assim mais ativa. Por isso queremos doces, bolos, chocolates, fast food, e isso é o que nos faz depois ganhar peso, ganhar gordura corporal, sentir-nos pior, e depois é uma bola de neve, porque se nós andamos cansados, não dormimos bem e comemos alimentos que são muito excitantes, com muito sal, com muita gordura saturada, também não vamos ter uma boa digestão e também vamos lesar depois o sono da noite a seguir. E dormir pouco pode mesmo fazer então com que nós comamos mais calorias. Depois também vamos falar aqui do açúcar no sangue. Aqui o sono é importante, a privação do sono pode provocar a redução da sensibilidade à insulina. E isto vai fazer o quê? A insulina vai fazer com que a glicose não consiga ser adequadamente utilizada pelos tecidos e então o organismo vai precisar de mais insulina para controlar a glicemia. Na verdade, o problema é a privação crónica.

crónica de sono, não é só uma noite. Quando se associa excesso de peso, sedentarismo, alimentação inadequada, então aí podemos mesmo estar perante uma forma de começar a ir de encontro a uma doença muito grave chamada diabetes, neste caso tipo 2. Dormir pouco também pode dificultar a perda de gordura. Porquê? Porque a proporção do peso perdido proveniente da gordura é sempre inferior e a perda de massa isenta de gordura foi superior, ou seja, andamos a perder mais massa muscular do que gordura

0: que é cafeína, obviamente, esses alimentos à noite vão mesmo ser nocivos para a nossa noite. E também tem a ver com como é que dormimos, convém dormir com uma situação de um quarto mais escuro e não comer, quando nós acordamos, logo um pão ou algo mais cheio de farinha. Nesses casos, o melhor é ter vários alimentos, portanto, vários momentos alimentares, alimentação fracionada ao longo do dia, depois de ter uma noite má de sono, fazer, por exemplo, 7 refeições, fazer um pequeno almoço, meio da manhã, um almoço, 2 meios da tarde, mais um jantar e depois até mais uma ceia com um iogurte natural, com canela e 1 ou 2 nozes, para nós ficarmos mais aconchegados e depois dormirmos melhor. Espero ter ajudado. Rita Saúde está de volta sempre aqui, todas as semanas, convosco. E pronto, já sabem que é Nutrição Descomplicada na Correio da Manhã Rádio, comigo, Rita Andrade, a vossa Nutri de Serviço. Podem ir a ritanutri.com e têm lá tudo explicado em formato podcast.
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7: E é para conferir já a seguir o Check-up, logo depois de Tom Hands e aqui mesmo na Correio da Manhã Rádio.

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1: A papeira, também conhecida por parotidite epidémica, é uma doença viral que muitos associam à infância, mas que pode surgir em qualquer idade, sobretudo em pessoas não vacinadas ou com vacinação incompleta. Apesar de hoje ser muito menos frequente graças à vacinação, continua a existir e pode causar complicações importantes. O vírus transmite-se através das gotículas respiratórias libertadas quando falamos, tossimos ou espirramos, mas também pelo contacto com saliva ou objetos recentemente contaminados. Uma pessoa pode transmitir a doença cerca de 2 dias antes de aparecer o inchaço característico e até 5 dias depois, o que facilita a sua propagação. O sinal mais conhecido é o aumento de volume de uma das duas glândulas parótidas localizadas junto às orelhas, que provoca dor e dá ao rosto um aspecto inchado. Antes disso, pode surgir febre, dores musculares, dores de cabeça, cansaço e perda de apetite. Na maioria dos casos, a recuperação é completa ao fim de 1 ou 2 semanas. No entanto, a papeira não deve ser desvalorizada. Em adolescentes e adultos, sobretudo nos homens após a puberdade, pode provocar inflamação dos testículos, conhecida como orquite. Embora a infertilidade seja rara, esta complicação pode ser muito dolorosa. Em situações menos frequentes, a infecção pode atingir o sistema nervoso central, causando meningite ou encefalite, ou ainda afetar o pâncreas e raramente provocar perda de audição. Não existe um tratamento específico contra o vírus. O tratamento passa por aliviar os sintomas com repouso, boa hidratação e medicamentos para a febre e a dor. Os antibióticos não têm qualquer efeito porque se trata de uma doença viral. A melhor forma de prevenção continua a ser a vacinação. Em Portugal, a vacina contra a papeira faz parte do Programa Nacional de Vacinação, integrada na vacina que também protege contra o sarampo e a rubéola. Graças a esta estratégia, a incidência da doença diminuiu drasticamente. Ainda assim, manter a vacinação atualizada é essencial para proteger não só cada pessoa, mas também a comunidade.
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2: Assim também ao fim de semana, o contributo da Ana Pinto para a sua saúde através do check-up da Correio da Manhã Rádio.
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0: É assim o ótimo ritmo dançável para si nesta manhã de domingo na Correio da Manhã Rádio. Estava prometido, cá está Ana Pinto e o seu check-up.
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1: Ora, cá está, estou a contar com as suas mensagens. Entretanto, um dos bons destaques para esta manhã de domingo, até porque é já a seguir às 11 da manhã, estreia de mais um episódio do podcast Teoria do Caos, do Alexandre Malhado e do João Amaral Santos. Hoje com uma conversa a não perder com o convidado Roberto Ochoa. O tema é o fenómeno do tráfico internacional de droga. Assunto bem pertinente para mais um episódio a estrear depois das 11 do podcast Teoria do Caos da Correio da Manhã Rádio.

0: É para já o regresso à informação na antena da Correio da Manhã Rádio, síntese da meia hora com a jornalista Leonor Ferraz. Bom dia.
1: Muito bom dia. Os preços dos combustíveis vão disparar a partir de amanhã. O gasóleo vai ficar mais caro 10,5 cêntimos por litro e a gasolina 8,5 cêntimos, ambos já com desconto de ISP aplicado pelo Governo esta semana no valor de 3 cêntimos por litro. Com este novo aumento, são vários portugueses que têm aproveitado este fim de semana para ir até a Espanha abastecer as viaturas em Ayamonte. A afluência de veículos com matrícula portuguesa tem sido notável desde ontem, como nos conta a repórter Helena Ramos Lota.
2: Vemos já alguns carros, mas numa maioria são carros espanhóis e não carros com a matrícula portuguesa. Ainda assim pode dever-se ao facto de ainda ser cedo, são as primeiras horas da manhã, mas ainda assim o movimento deverá aumentar durante o dia. O que vemos são de facto algumas viaturas já a abastecer, ainda assim comparado ao dia de ontem nesta mesma bomba da Galp, o que é certo é que ontem o movimento era muito maior. Para além disso, estamos a falar de preços muito inferiores àqueles que são praticados em Portugal, sendo que na próxima semana, a partir de segunda-feira, serão preços ainda mais elevados, aumentos na casa dos 10 cêntimos e meio no caso do gasóleo e 8 cêntimos e meio no caso da gasolina. Aqui o litro de gasóleo custa no dia de hoje 1,84€, e se em Portugal a previsão de subida se confirmar, estaremos a falar de uma diferença de cerca de 28 cêntimos por litro. Num depósito de 50 litros, falamos naturalmente de cerca de 14 euros, aliás, de poupança, portanto ainda é algum dinheiro para aqueles que procuram poupar mais um cêntimo ao final do mês. No caso da gasolina, falamos num 1,88€, uma diferença de 23 cêntimos, o que significa que se abastecer a viatura com 50 litros, falamos numa poupança de cerca de 11,50€.
1: A reportagem da Helena Ramos Lata a partir de um posto de abastecimento de combustível em Ayamonte, em Espanha. Morri no dia em que mataram o meu filho, é a manchete do Correio da Manhã deste domingo.

0: A mãe do jovem que foi morto com 5 tiros em 2024 no bairro de Ramal, no Porto, pede que seja feita a justiça. O suspeito do crime está na cadeia a cumprir pena num outro processo e mantém-se em silêncio sobre este caso. É mais detalhes para conhecer então na edição de hoje do Correio da Manhã. Na Primeira Liga, Benfica e Sporting de Braga venceram as respectivas partidas da quinta jornada este sábado. O Benfica foi ao Funchal vencer o Marítimo por 3-0. Com este triunfo, os encarnados somam agora 10 pontos e ainda podem alcançar o Sporting no segundo lugar, caso vençam o Moreirense na quarta-feira, no acerto de calendário. Já o Sporting venceu o Nacional por 2-0 em Alvalade e segue no segundo lugar com 13 pontos, a 2 do líder Futebol Clube Porto. Quanto ao Sporting de Braga, venceu com a reviravolta por 2-1 em Alverca. Com este resultado, os bracarenses, que têm 2 jogos a menos, seguem em 7º lugar com 7 pontos. A quinta jornada encerra este domingo. Santa Clara recebe o Rio Ave a partir das 3:30 da tarde. Às 6, o Vítor Guimarães visita o Casa Pia. A ronda termina com o Gil Vicente, Académico de Viseu, às 8:30 da noite. Fica por aqui esta síntese informativa. Regresso com a edição das 11 da manhã. Até já.
1: Atualidade informativa para esta manhã de domingo na Correio da Manhã Rádio com o jornalista Leonor Ferraz. Daqui a pouco recebemos mais um colega para contribuir para as músicas da nossa vida.
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2: Estava prometido, cá está, nas músicas da nossa vida. Agora, o contributo é do nosso colega aqui mesmo, o jornalista da Correio da Manhã Rádio, Filipe Calamba.
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3: Olá, eu sou o Filipe Calamba, jornalista da Correio da Manhã Rádio, e trago duas músicas que me acompanharam em capítulos muito diferentes da vida. A primeira leva-me àquela idade em que acreditamos ter todas as respostas e em que, mesmo quando tudo parece ruir, há uma certa beleza na intensidade. Fala de amores absolutos, sonhos maiores do que nós e desse impulso quase ingênuo de querer mudar o mundo. Talvez seja por isso que continua a acender qualquer coisa cá dentro sempre que eu ouço. 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

segunda paragem é com Amaro, que descobri nesse universo peculiar que é a Eurovisão, onde, apesar de tudo, ainda queremos acreditar que a música pode unir povos. Nos últimos tempos, há um tema que tem surgido aqui e ali, nos momentos certos, chama-se Hortelã, abranda o tempo, convida a parar, a respirar e a perceber o que realmente nos faz bem. Há uma parte que me transporta para um lugar onde a luz nunca se apaga, mesmo quando tudo à nossa volta parece instável. Hoje eu

0: Sou o Filipe Galamba e esta foi a minha viagem sonora, feita de memórias, pausas e caminhos que ainda procuro. A música continua a iluminar o percurso, mesmo quando a bússola não para de rodar. Obrigado por estar aí desse lado, na Correio da Manhã Rádio. É um orgulho caminhar dentro desta história que também já é a minha.
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2: Ora está, não é só a atualidade informativa que interessa ao nosso colega Filipe Galamba, jornalista da Correio da Manhã Rádio, também as músicas da nossa vida.
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2: A caminho do regresso da atualidade informativa desta manhã, daqui a pouco o grande jornal das 11 na Correio da Manhã Rádio com a Leonor Ferraz.

0: A atualidade informativa está de regresso à Correio da Manhã Rádio, edição do Grande Jornal das 11, com a jornalista Leonor Ferraz. Bom dia.
1: Muito bom dia. O mau tempo surpreendeu algumas localidades do norte do país este sábado. Um fenómeno de queda de granizo e vento forte causou diversas ocorrências em Albergaria Avelha, no distrito de Aveiro, num dia em que as temperaturas chegaram a atingir os 30 graus de máxima. Esta manhã, elementos da Proteção Civil Municipal têm estado no terreno a avaliar os estragos. O coordenador municipal de Proteção Civil de Albergaria Avelha fez um ponto de situação ao repórter Paulo Jorge Duarte.
2: O mais relevante foi mesmo isso, foi os telhados das próprias habitações de primeira habitação, veículos de proprietários, portanto, os veículos que estavam em garagens que sofreram com a queda das telhas e veículos que estavam cá fora. E depois há outra coisa que no fenómeno trouxe-nos, que foi o granizo. O granizo com uma dimensão de 2 a 3 centímetros, que marcou tudo o que era persianas, tudo o que era telhas, como puderam ver, e veículos que estavam na via pública estacionados. Foram esses os principais danos. Nós, a partir das 8h25, 8h30, quando recebemos o primeiro alerta, mobilizámos logo as equipas, porque é preciso aproximar que nós temos que ter. Nossa primeira preocupação foi, como eu disse, referia, foi logo vítimas. Há vítimas? Não. Há pessoas desalojadas? Não. Então vamos passar ao seguinte. Mas mobilizar e o serviço, o executivo da Câmara tanto, e Proteção Civil querem este serviço de proximidade. E é isto que faz sentido, tanto de Proteção Civil. Nós fizemos a nossa prevenção, que foi dizer que vem chuva, mas não estávamos previsto esta chuva. Por isso é que nós utilizamos muito os nossos mapas meteorológicos.
1: O ponto de situação por João Felipe, coordenador municipal de Proteção Civil de Albergaria Avelha. Telhas levantadas e viaturas danificadas são os principais danos registados até ao momento, na sequência do mau tempo neste concelho do distrito de Aveiro. O repórter Paulo Jorge Duarte falou esta manhã com o proprietário de uma viatura que ficou danificada.
3: Foram 2 minutos de terror, digamos.
4: Quando conseguiu finalmente sair, percebeu então que a viatura tinha sido danificada?
3: Não foi logo, primeiro foi limpar a água que tinha dentro de casa e no final é que vim dar uma volta cá fora e vi que afinal os prejuízos eram mais graves do que eu pensava.
4: Como eu dizia, inclusive até os gestores ficaram com marcas?
3: Sim, ficaram todos carbejados.
4: Estava em casa com a família a ouvir este barulho todo?
3: Estávamos a acabar de jantar, quando começamos a ouvir o barulho, viemos tentar ver a dimensão da saraiva que estava a cair e tivemos só o tempo de fechar a porta e...
4: Tal era o vento.
3: E segurá-la, senão ela caía.
4: Os seus vizinhos também foram afetados?
3: Bastante. Telhados, eles ficaram com os telhados em pior estado que eu.
4: Aqui, curiosamente, nesta mesma rua?
3: Sim, nesta rua, 100 metros abaixo de mim.
4: Pelas redes sociais, conseguiu perceber que toda esta zona, a Albergaria Avelha, a Oliveira das Meias, Vale de Câmara, ou seja, estamos a falar num corredor, sim, foi atingida.
3: Mais tarde, quando já estava tudo mais calmo, é que eu me apercebi da dimensão. Antes não tive tempo de andar nas redes sociais.
4: Hoje de manhã já esteve a varrer, porque era cacos, telhas partidas por todo lado.
3: Sim, há arrumar o lixo maior, que é para isto começar a voltar ao normal.
4: Nas próximas horas, receia que novo episódio de mau tempo volte a ocorrer?
3: Não estou com medo. Quer dizer, acho que não vai voltar a acontecer já.
1: E se o mau tempo afetou com chuva, granizo e vento forte algumas zonas do norte do país, mais a sul foi um sábado marcado por alguns incêndios, entretanto já em resolução. É o caso do incêndio da Serra d'Ossa em Estremoz. O fogo chegou a estender-se ao concelho vizinho de Redondo, no distrito de Évora. As chamas consumiram uma área de mato, pinheiros e eucaliptos, ainda por apurar. O incêndio foi dominado ao início desta manhã e agora decorrem os trabalhos de rescaldo com quase 300 operacionais e 100 viaturas. Em fase de resolução está também o incêndio que deflagrou ontem à noite em Ervideira, Ponte Sor, no distrito de Porto Alegre. No local permanecem 100 operacionais e 2 meios aéreos. Um casal de idosos sofreu ferimentos na sequência de um incêndio numa habitação em Loures esta madrugada. O fogo terá tido origem numa vela no quarto das vítimas. A repórter Sofia Ferro tem mais detalhes.
5: Foi esta madrugada que deflagrou um incêndio nesta rua, a rua José Pedro Lourenço, em Loures. Agora estão os bombeiros de Sacavanho a realizar as operações de rescaldo. O fogo, ao que tudo indica, terá deflagrado no quarto de um casal de idosos, no resto do chão desta habitação azul. Este casal, ao que tudo indica, era acumulador de lixo e já tinha uma ordem de despejo para sair de casa, porque a casa estava sem condições de habitabilidade. O fogo ainda se alastrou pelo outro lado do resto do chão e também pelo piso superior, mas são já habitações que não têm ninguém. Então, por isso, há apenas dois feridos a registar, dois feridos leves, que são o casal de idosos que estava no quarto quando o fogo começou. Este casal, segundo dizem, usava muitas velas em casa e poderá estar aí também a origem do incêndio. Como era acumulador de lixo e tinha vários objetos espalhados, como sofás, almofadas, roupas pela casa, todo esse acumular está aqui agora na rua e vai ser também recolhido.
1: A reportagem da Sofia Ferro a partir de Loures sobre este incêndio habitacional que provocou dois feridos. Lá por fora, pelo menos 25 pessoas morreram num acidente de autocarro na Ilha do Fogo, em Cabo Verde. Há ainda registro de 18 feridos, 4 dos quais em estado grave, segundo o balanço provisório da Câmara Municipal de São Filipe. O acidente aconteceu na localidade de Campanas de Cima, quando o autocarro saiu da estrada e caiu de uma altura de cerca de 30 metros. A bordo seguiam 32 pessoas, na maioria crianças e adolescentes. Nas redes sociais, o Presidente da República e o Primeiro-Ministro de Cabo Verde manifestam pesar pela perda de vidas no acidente e solidariedade com a população do Fogo. Fica por aqui esta edição. Da minha parte, por hoje é tudo. Tenha um bom domingo.
0: Assim mesmo, ao longo de toda esta manhã de domingo na Correio da Manhã Rádio, as notícias pela mão da jornalista Leonor Ferraz. Daqui a pouco, não perca a estreia de mais um episódio Teoria do Caos.
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0: Faz bem em estar na companhia da Correio da Manhã Rádio, ainda ao longo desta manhã de domingo, a ansiada estreia de mais um episódio do podcast Teoria do Caos, para ouvir já a seguir Alexandre Malhado e João Amaral Santos à conversa com o convidado Roberto Ochoa, para um tema pertinente, o fenómeno do tráfico internacional de droga. É já a seguir.
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3: Bem-vindos a mais um episódio do Teoria do Caos, um podcast que está disponível nas plataformas do Correio da Manhã e da revista Sábado. Eu sou o João Amaral Santos.
4: E eu sou o Alexandre Malhado,
3: o meu companheiro neste programa. E esta semana o nosso convidado é Roberto Ochoa, que vem-nos falar um pouco sobre o fenómeno do tráfico internacional de droga, nomeadamente proveniente das organizações brasileiras que se dedicam a este género de exportação do produto e importação para a Europa, utilizando Portugal como plataforma. Roberto Ochoa, muito obrigado, em primeiro lugar, por ter aceitado o nosso convite. É um ex-polícia federal, que é hoje investigador na Universidade de Coimbra, conselheiro do Fórum Brasileiro de Segurança Pública e especialista em crime organizado, e que já está a viver em Portugal há 3 anos. Obrigado uma vez mais, Roberto, por ter aceitado o nosso convite, e vou começar já por perguntar-lhe um dos grandes desafios para o Estado português ao nível da segurança, de facto, é o combate ao tráfico internacional de droga. Recentemente tivemos uma grande operação, foram apreendidas 5 toneladas em alto mar de cocaína, um navio que vinha da América Central. Os números deste ano também já estão, são alarmantes, 28 toneladas apreendidas em território português, o que significa que este negócio

0: O negócio continua a existir e parece que cada vez mais é uma realidade. Podemos temer que o país esteja a perder este combate contra o narcotráfico?
1: Primeiro, agradecer o convite, estar aqui com vocês. João, a gente já conversa há algum tempo sobre o tema, então é um prazer poder estar aqui e contribuir com conhecimento sobre esse tema que está tão em voga hoje no debate, principalmente o debate português também, em razão dos números que apresentou. Na verdade, eu acho que essa é uma luta em que todos estão perdendo. Não houve um momento em que tivéssemos a possibilidade de dizer estamos a ganhar essa batalha. Recentemente eu assisti uma apresentação do secretário de segurança da Organização dos Estados Americanos, do Ivan Marx, e ele fala um número muito interessante, de que para inviabilizar o negócio do tráfico de drogas, seria preciso apreender cerca de 90% da produção. Ou seja, a partir de 10% de negociação, ele já começa a ter lucro. A margem de perda é enorme. Então, a gente hoje, a previsão é que o mundo hoje consiga apreender cerca de 5 a 10%. Então, é uma diferença brutal. E quando a gente tem uma apreensão de determinada quantidade, por exemplo, tu falaste 5 toneladas, ou já tivemos de 6 no narco submarino nos Açores, e vira e mexe a gente tem apreensões aqui na Península Ibérica também.
0: Ou quando falamos das 28 toneladas no total no espaço aéreo,
1: exatamente.
0: O que tu estás a dizer é que significa que se 28 toneladas foram apreendidas, talvez...
1: Tenham passado muito mais.
0: Muito mais.
1: Se eu não me engano, tem um relatório do Europol que mostrou que em um ano os países da Europa apreenderam cerca de 300 toneladas de cocaína.
0: Uhum.
1: É muita coisa. A produção na Colômbia tem batido recorde nos últimos anos. Tem um levantamento que mostrou que tem sido 4 mil toneladas. Então, o que
0: associado
1: acontece?
0: Ao aumento do consumo?
1: Exatamente. Ao mesmo tempo, o consumo aumentou. Principalmente na Europa. Tem um estudo que faz um levantamento das águas pluviais, ou seja, do esgoto,
0: uhum.
1: E mostrou-se que a presença dos vestígios de cocaína tem aumentado em várias cidades da Europa. Então, é uma luta muito desigual. Porque ao mesmo tempo que você tem um investimento muito grande para evitar que essa droga chegue, ela ficou mais barata. As organizações criminosas estão conseguindo rotas mais baratas e mais fáceis. E é uma corrida de gato e rato, infelizmente. Por isso que eu digo isso, que é uma luta que nós não estamos a ganhar. Mas é uma luta que, já que é proibida, a gente precisa manter.
2: Nós sabemos que Portugal faz parte desse ecossistema criminal. A posição geográfica, a ligação histórica, cultural e linguística ao Brasil também deve ajudar, naturalmente. Mas aqui a grande questão, já que Portugal faz parte desta plataforma, desta rota, por assim dizer, o que é que pode ser feito sem criar problemas diplomáticos, naturalmente, para garantir que este fenómeno seja travado? A minha grande dúvida é, devemos travar no ponto de partida ou no ponto de chegada?
1: É muito interessante a pergunta, porque a gente tem que entender a posição, por exemplo, do Brasil. O Brasil ele não é só uma rota. Ele está entre os 3 maiores mercados consumidores de cocaína. Ele faz fronteira com os 3 maiores produtores de cocaína do mundo. Então, por ter essa posição, ele sofre por uma violência assim como o México sofre. Porque são países de rota, tanto o Brasil para a África, Europa, Ásia e o México para os Estados Unidos, que são os grandes mercados consumidores. Então são países que são de renda média, não tem uma estrutura de financiamento de forças de segurança tudo adequado e ao mesmo tempo você tem um problema da corrupção que se infiltra nas instituições em razão dessa dinâmica do crime organizado e do poder financeiro. O problema é que esse trabalho, por exemplo, tem sido focado na Maquion, por exemplo, que é a parte marítima. De você tentar impedir que esse corredor atlântico que faz com que a cocaína saia da América do Sul e chegue até a Europa, seja combatido. Os Estados Unidos tentam combater na origem, com o Plano Colômbia. Tem trabalhos conjuntos com o Brasil e com o México para combater também ali na origem. Mas, ao mesmo tempo, você vê que na Europa hoje você tem refino de cocaína aqui dentro também. Então, não é uma dinâmica onde a gente possa ter uma solução simples de dizer, olha, vamos trabalhar na origem, vamos trabalhar na rota, vamos trabalhar no corredor do Atlântico, que é a rota marítima, ou vamos trabalhar combatendo o refino aqui. Infelizmente, é um trabalho múltiplo. que você tem que ser trabalhada todo tempo, com troca de informações, com troca de inteligência e também internamente com integração entre as forças de segurança.
2: E acha que também a nível de políticas públicas isso também é um esforço, ou seja, no que toca, por exemplo, políticas de imigração, etc., também faz parte desse múltiplo esforço? Ou...
1: Faz.
2: Ou é mais uma questão de forças de segurança e de inteligência?
1: Não, faz parte. Eu, quando cheguei a Portugal, eu trabalhei muito tempo na Polícia Federal, e quando eu cheguei a Portugal, juntei a documentação, tirar o visto, que eu vim para fazer o meu doutorado, e eu comentei

0: Então isso permitia que, de certa forma, uma pessoa que tivesse algum antecedente criminal pudesse entrar em Portugal. E eu até alertei, acredito que as autoridades já tivessem cientes disso. Pelo que eu soube, isso foi mudado recentemente, parece que agora tem uma certidão ampla que diz, do Conselho Nacional de Justiça, que aponta nesse sentido. Mas sim, houve um interesse muito grande das organizações criminosas brasileiras nessa imigração, tanto que houve uma operação da PJ com a Polícia Federal no consulado português no Rio de Janeiro, onde ficou provado que o PCC e o Comando Vermelho estavam corrompendo pessoas do consulado português para obter documentação para facilitar essa entrada e permanência no território português. Então isso é um alerta. Sim, isso não significa que a imigração brasileira foi no sentido de que foi grande parte gente do crime organizado, mas o crime organizado, de certa forma, se aproveita, porque é muito mais fácil você passar despercebido dentro de uma grande comunidade do que dentro, não houvesse tantos brasileiros aqui, se tivessem 5 ou 6, ia chamar atenção. A mesma coisa acontece em Massachusetts, nos Estados Unidos, onde você também tem uma comunidade brasileira e você teve gente lá do PCC que se aproveitou e se infiltrou.
1: Mas, Roberto, tu falaste dessa capacidade que as organizações criminosas têm pelo facto de terem uma grande rentabilidade neste negócio, de se infiltrarem. Falaste agora do caso do consulado português no Rio de Janeiro e a facilidade com que se consegue comprar com o dinheiro da cocaína, neste caso, pessoas. E até instituições, e nós sabemos que os grupos criminosos como o PCC ou o Comando Vermelho têm presença em Portugal, portanto isso é algo que até já foi admitido pelas autoridades, nomeadamente pela Polícia Judiciária. No Brasil estes grupos são autênticos impérios do crime, com operacionais no terreno, mas também com métodos de lavagem de dinheiro, através de grandes negócios, através de grandes empresas, do controlo de grandes empresas, e fala-se muito, por exemplo, na relação com o mundo do futebol, onde existe algum investimento por parte destes grupos para conseguirem, digamos, contornar as autoridades e poderem fazer essa lavagem de dinheiro, ou seja, introduzir o dinheiro num sistema legal, o dinheiro que é proveniente das atividades criminosas. Este é um risco que Portugal tem atualmente. Essas práticas podem aqui chegar?
0: Essas práticas, com certeza, já estão aqui. É preciso para aqueles que nos assistem terem uma noção da dimensão da quantidade de dinheiro. Vamos pensar o seguinte: o quilo de cocaína, ele é comprado nos Andes, na região produtora, vamos dizer na Bolívia principalmente. Ele é comprado a 2.000 euros o quilo. Ele chega no Brasil, ele é vendido no mercado interno por 8.000, 9.000 euros. Ele chega na Europa, ele pode ser vendido a 40.000, 50.000 euros. Na Austrália, no Oceania, ele chega a mais de 100. Hong Kong, ele chega a 150.000 euros. Então, essa escala de dinheiro que se movimenta. Tanto que o PCC, principalmente, ele passa a deixar de pensar um pouco no mercado consumidor brasileiro e foca na exportação. Por quê? Por causa dessa alavancagem financeira.
1: A rentabilidade
0: é muito dinheiro,
1: muito maior,
0: é muito,
1: claro,
0: dinheiro. E aí a gente tem um problema, que esse dinheiro que é arrecadado com essa venda aqui na Europa, ele precisa ser limpo, de certa forma. Precisa ser feito o branqueamento desse capital. Até para você, se quiser levar para a origem do Brasil. Então, Portugal se torna parte importante, e a gente sabe disso porque a gente já teve prisão de pessoas importantes aqui, e a gente na estrutura do PCC, e a gente já teve também conhecimento de pessoas importantes como André do Rep, da liderança da organização, que passaram tempo em Portugal. E isso também se facilita pela questão de ter muitos brasileiros e negócios envolvendo brasileiros. Então, isso acontece, isso já está a acontecer. Quando a gente tem a prisão daquele mergulhador em Lisboa, que foi preso com motos subaquáticas e também com armamento, isso deixa clara a importância dessa operação. Porque não era alguém que estava só recolhendo droga, era alguém que tinha armas para defender essa operação. Então isso é uma sinalização da importância de Portugal dentro desse contexto. E aí, para lavar, branquear esse dinheiro, você precisa de operações. E quais são as operações que você vai fazer? Você vai ter que fazer investimento imobiliário, você vai ter que movimentar o sistema financeiro, você vai ter que mexer isso em criptoativos, você vai ter que ter negócios aqui para movimentar esse dinheiro. O futebol, como falaste, sempre foi uma grande lavanderia de dinheiro do crime organizado. Isso não é só do crime organizado brasileiro. A gente sabe que tem chineses envolvidos, mexicanos, russos. Sempre foi uma enorme lavanderia de dinheiro do crime organizado.
1: Mais difícil de controlar.
0: Exatamente.
1: A entrada de dinheiro neste
0: Então, até porque você não sabe a realidade se aquele ativo vale ou não. Tem jogador de futebol

0: que vais pagar um valor que a torcida olha e fala, isso não vale isso.
1: Aqui em Portugal nós tivemos o caso, naturalmente, o caso do Marítimo, que também aqui o João Amaral Santos também noticiou. Havia uma empresa apontada como tendo relações ao PCC, prestes a comprar o clube. Entretanto, a notícia saiu, o caso foi travado, etc. Mas, falando concretamente de exemplos, estávamos a chegar lá, que, além do Marítimo, por exemplo, acha que outros, consegue detectar agora alguns outros exemplos onde o PCC quisesse, em Portugal, comprar negócios, talvez com esse fim, com o fim de branquear?
0: Olha, eu acho que
1: sabe-se se já foi detectado também?
0: A gente tem que ver muito como ele tem agido no Brasil, porque eles não vão chegar e criar algo do nada, do novo aqui. Eles vão utilizar o conhecimento que eles já têm. Teve uma operação chamada Carbono Oculto no Brasil, que conseguiu, e que inclusive é que possibilitou descobrir o envolvimento desse fundo de investimentos que queria uma coligada, ia comprar o Marítimo, a participação no Marítimo aqui, que é o RAEG, movimentou 42 mil milhões de reais do PCC. A gente está falando em 7 mil milhões de euros, movimentou de dinheiro do PCC. Com esse dinheiro, o PCC comprou usinas de etanol, fabricação de etanol, participou de licitação de terminal portuário. Ficou comprovado que o PCC possuía só no estado de São Paulo 1.000 postos de combustíveis para fazer a lavagem desse dinheiro. Então a gente tem que pensar que se esse tipo de operação já está ocorrendo no Brasil, é possível que eles repliquem aqui. É possível que eles peguem o setor hoteleiro, invistam em hotéis, invistam em postos de combustíveis, invistam em negócios em que é difícil você fiscalizar.
1: Foi detectado recentemente, noticiado pelo Público, até ligações também no negócio da cannabis. Portanto, estão atentos a todas as oportunidades.
0: O tempo inteiro, porque é muito dinheiro. Eles precisam fazer a movimentação desse dinheiro. Vamos pensar, está aumentando a apreensão de cocaína ano a ano em Portugal e na Europa. Isso significa que não é que a polícia passou também, claro que é uma sinalização de que as forças policiais estão conseguindo cumprir seu papel. Mas a gente pode pensar que isso também pode ser ao mesmo tempo uma sinalização de que os carregamentos aumentaram. Se os carregamentos estão aumentando e o preço não está reduzindo tanto, a margem de lucro dessas organizações está a aumentar. E elas precisam fazer essa movimentação financeira. Então, aí cabe ao Estado português, e aí que eu sempre chamei a preocupação, que é evitar que esse dinheiro afete tanto o mercado econômico, ou seja, que cause distorções no mercado, porque a partir do momento que uma organização criminosa começa a comprar postos de combustíveis e ela não se preocupa com prejuízo, ela não está se preocupando com margem de lucro, ela simplesmente quer lavar o dinheiro. Você começa a botar preço mais baixo, você quebra o concorrente.
2: Mas isso pode acontecer em todos os setores de atividade econômica.
0: Em todos os setores, exatamente. Uma construtora, um hotel, qualquer coisa. Esse já é um ponto de causa de distorção na atividade econômica, mas ao mesmo tempo você tem a corrupção, que pode causar uma distorção e um problema dentro das instituições. Então, acho que Portugal hoje não precisa se preocupar tanto com a violência em si, mas precisa se preocupar com a forma como uma organização como essa pode causar problemas econômicos e institucionais. Eu acho que Portugal hoje precisa ter atenção que esses seriam os perigos para Portugal.
2: Mas também não podemos confundir, e eu faço sempre esse alerta quando nós, normalmente os dois falamos sobre este fenómeno, faço sempre o alerta que há muitos negócios de brasileiros que são legais e que cumprem as regras e que estão regulados, e nós por vezes temos alguma dificuldade porque tudo isto que nós estamos aqui a dizer também pode motivar algum preconceito relativamente àquilo que são empresários brasileiros que vêm para cá fazer os seus negócios legítimos. Isso também é preciso ter alguma cautela, não é?
0: Não, e a organização criminosa se aproveita exatamente disso,
2: não é?
0: Porque você tem muita gente que veio, muita gente de classe média alta, que tem condições financeiras, veio para Portugal e adquiriu imóveis, investiu em negócios. Gente com dinheiro no Brasil, a gente tem que pensar que o Brasil é um país com 220 milhões de pessoas,
2: claro,
0: que tem uma classe alta que a gente bota em 20 milhões de pessoas, que é quase o dobro da população de Portugal. É gente com bastante dinheiro e que tem condições de investir. Então, sim, a organização criminosa aproveita. Agora, ela aproveita também, ela utiliza cidadãos portugueses, ela utiliza cidadãos de outros países, espanhóis, colombianos, venezuelanos, ingleses. É preciso entender que o PCC, o Comando Vermelho, eles não têm preferência por passaporte. Eles vão pegar e utilizar quem aceitar o dinheiro. E aí isso passa desde o servidor público português ao investidor russo, ao seu colega mexicano ou ao cidadão de qualquer país do mundo que esteja ali querendo participar do negócio. Não tem fidelidade nacional, entendeu? Então, acho que sim, é preciso a gente levantar essa preocupação para evitar um estigma de uma comunidade inteira.
2: Exatamente.
0: Que, por exemplo, eu mesmo, eu sou ex-polícia. Eu, inclusive, eu vim para cá porque eu tenho problemas no Brasil em razão dessa exposição toda.
2: Exatamente. Nós hoje no Teoria do Caos temos Roberto Uchoa, especialista em crime organizado, e acabámos de ouvir há pouco o Roberto a fazer referência que numa operação policial foi encontrado um indivíduo que fazia parte do crime organizado brasileiro e que tinha armas para defender um carregamento de cocaína. E tu também já me falaste várias vezes da possibilidade do PCC, o Primeiro Comando da Capital, que é considerado o principal grupo criminoso no brasileiro e que tem sido notícia que tem também já presença em Portugal, que também tem em Portugal um sindicato das armas e que pode criar algum problema a nível de segurança. E eu gostava que tu, para quem nos está a ver e para quem nos está a ouvir e que não conhece muito esta terminologia, o que é isto de um sindicato das armas, de um grupo como o PCC, e se de facto podemos correr o risco de em Portugal isto já estar a acontecer?
0: Na verdade, são chamadas sintonias.
2: Sintonia, exatamente. Sintonias. Sintonia.
0: Que você, o que acontece? O PCC, ele é uma organização criminosa única. As máfias são diferentes, os cartéis mexicanos são diferentes. Por quê? Porque é uma organização que não tem um líder, que não tem uma família, que não tem um grupo que organize aquilo. É como se fosse, mal comparando, uma irmandade, no qual cada associado tem seu negócio, tem sua atividade, mas todos eles, de alguma forma, têm um trabalho conjunto dessa irmandade e, de alguma forma, ajudar. E dentro dessa estrutura, você tem grupos, que são as chamadas sintonias. Aí você tem um grupo da sintonia dos gravatas, o que seria o grupo dos advogados, que vai atuar para quem está no sistema penitenciário. Você tem a sintonia do progresso, que é a sintonia que negocia com os fornecedores, negocia com suas organizações criminosas da Europa a entrega das drogas. E você tem a chamada sintonia do paiol, que é a sintonia que cuida dos armamentos, que cuida dessa distribuição e da às vezes até do aluguel dessas armas e como elas serão utilizadas. A gente soube, através principalmente do Ministério Público de São Paulo, que investigações mostraram que já havia uma sintonia da Península Ibérica, ou seja, já teria um grupo responsável pela atuação ou pela decisão da atuação da organização na Península Ibérica. E dentro disso, você teria uma estrutura pensando na possibilidade de armamento. Mas não igual uma estrutura do Brasil, não uma estrutura de tomada de território ou domínio territorial, mas às vezes, o que me pareceu muito, numa estrutura de defesa ou proteção pontual da operação existente.
2: Como aconteceu neste caso.
0: Como
2: então
0: foi aquela prisão específica. Porque você não tem em Portugal uma disputa pelo varejo da droga, uma disputa por controle territorial, e o mercado português, ele é pequeno de consumo. A Espanha, que está aqui ao lado, é um mercado consumidor muito maior. A Inglaterra é um mercado. A Alemanha, os países nórdicos são mercados muito maiores. Então eu vejo Portugal hoje como um ponto de entrada dessa droga. Portugal é um ponto importante para a presença de lideranças para fazerem esse trabalho e o comando dessa conexão europeia, mas eu não vejo o perigo dessa violência. Pode ser que aconteça algo pontual, mas eu não acredito, não vejo no horizonte Portugal tendo o mesmo problema de violência do Brasil.
1: É engraçado ouvir esta explicação, porque parece que há quase um lado mais corporate, quase um lado muito profissionalizado nesta operação, nomeadamente aqui em Portugal, para já, e também pegando num tema que está muito, muito em voga, quer dizer, e estamos a falar um tema que se aplica a empresas, e vou fazer agora também em relação ao PCC, que é o lobby. O lobby, tentar ter uma presença nas instituições, tentar ter uma presença e tentar ganhar cotas, ganhar mercado, etc, etc. E eu pergunto em relação aos partidos políticos, que é, já foi demonstrado no Brasil que até políticos com posições mais securitárias têm relações com estas organizações. Como é que... Primeiro, como é que isso aconteceu? Como é que isso acontece? Como é que eles se intrometem no poder político?
0: Em 2006, o PCC teve uma ação de enfrentamento ao Estado. Você teve, na cidade de São Paulo, o PCC foi às ruas e atacou sedes de polícia, atacou, matou polícias na rua, a polícia contra-atacou, foram
2: esse
0: quase...
2: Esse episódio ficou conhecido como os dias de março.
0: Maio de 2006. Foi algo que parou uma das maiores cidades das Américas.
2: Se não me engano, foi uma retaliação pelo facto de alguns dos líderes do PCC terem sido transferidos para prisões distantes de São Paulo,
0: exatamente,
2: da capital
0: do
2: Estado.
0: Exatamente isso. Foi uma demonstração de força. Porque até pouco tempo o Estado de São Paulo falava que o PCC era uma ilusão, o PCC não existia. Então ali se mostrou o que era essa organização criminosa. Mas ao mesmo tempo o PCC entendeu ali que enfrentar o Estado não é lucrativo. Porque você perde homens, você fica muito visado e você perde operações. A partir dali o que ele entendeu? Eu não vou enfrentar o Estado. Eu vou comprar o Estado. Eu vou fazer o Estado trabalhar ao meu lado. Onde eu preciso? O que eu preciso fazer? Quem eu preciso dar dinheiro para que isso aconteça? E aí você começa a ter uma organização criminosa com dinheiro, comprando funcionários para deixarem que suas operações aconteçam. O Comando Vermelho fez muito parecido no Rio de Janeiro, apesar do Comando Vermelho continuar com os embates com o Estado. Mas essa negociação, ela sempre existiu. Esse controle, por exemplo, do Comando Vermelho numa comunidade, isso é negociado. Isso é negociado com um chefe de polícia. Não é que ele chega ali e domina, e isso é impossível do Estado tirar. É a corrupção, pura e simples. E aí o que acontece, para responder a sua pergunta, como isso chegou no mundo político? Como saiu ali das polícias, dos portos e dos fiscais para chegar na política? Financiamento de campanha. É aí. Quando a organização entende que não basta comprar o pessoal da base, que é preciso ir além. E você, para proteger essa operação no nível acima, você precisa de pessoas que indicam os chefes da polícia, que indicam os chefes do batalhão, você começa a negociar com os políticos.
2: Quem faz as leis.
0: Exatamente. E aí você negocia diretamente com eles. E aí você começa a fazer o financiamento de campanha. Um levantamento do Ministério Público de São Paulo mostrou que na eleição, acho que foi 2018, foram acho que 8 mil milhões de reais, 1 mil milhão de euros de financiamento de campanhas no Brasil inteiro. E aí tu pensas, tá financiando o presidente da República, um senador, um deputado federal? Não, o Brasil tem 5.500 municípios. O que o crime organizado quer é no pequeno município. Eu vou financiar o prefeito, eu vou financiar o vereador e eu quero cuidar do lixo, eu quero cuidar do transporte público e aí você vai...
2: Também para fazer o tal branqueamento.
0: A cidade de São Paulo, que é uma cidade enorme, uma das maiores da América Latina, teve uma operação que mostrou que o PCC tinha empresas de autocarro prestando serviço de transporte público nessa cidade. Quer dizer, é esse nível de infiltração. O Rio de Janeiro, por exemplo, você teve ex-governador preso, o atual presidente da Assembleia Legislativa está preso por envolvimento com o Comando Vermelho. Um levantamento diz que metade dos deputados tem ligação com alguma organização criminosa. São tantas que milícias, jogo do bicho, que é jogo ilegal. Comando Vermelho, terceiro comando, tem alguma ligação. Tribunais de contas, desembargadores federais presos, juízes presos.
1: Ou seja, instalam-se determinados pontos cruciais da sociedade para, quando for preciso, seja para ilibar alguém que tenha sido detido, seja para branquear dinheiro, seja para algum favor, estas organizações terem com quem falar.
0: E como eles conseguem negociar esse político? Porque além da campanha eleitoral, por exemplo, Comando Vermelho, ele domina territórios. Então, além dele fornecer dinheiro para essa campanha, ele fala, aqui nesse território, só quem vai fazer campanha é aquele político. Os outros, não. E é assim que se negocia. O controle territorial...
2: Mas há essa confrontação, ou seja, há ameaças, até colocar em risco a vida de pessoas que querem afrontar essa organização
0: criminosa. No Rio de Janeiro, o que mais tem é candidato político sendo morto durante campanha.
2: Uhum.
0: É morto, porque vai contra, porque foi pro lugar que não devia, ou falou contra quem não devia, ou é morto porque o outro candidato precisa ser eleito.
2: Mas isso significa que o PCC já tem uma maturidade a um nível em que o segredo, digamos, o silêncio é a alma do negócio, ou seja, não se confrontam com o Estado, mas depois estão no Estado, não é?
0: Nesse caso do Rio de Janeiro é mais o Comando Vermelho. O PCC, ele tem utilizado a morte como um recado. Por que eu digo isso? A gente teve recentemente a morte do Vinícius Gritzbach. Quem era o Vinícius? O Vinícius, ele era um corretor, um consultor imobiliário, que ele não era do PCC. Ele se aproximou do PCC e falou, olha, eu consigo ajudar vocês a branquear o capital através da compra de imóveis, investimento em criptoativos e tudo. O PCC mandou milhões para ele. Ele comprou, só que o olho cresceu e começou a roubar o PCC. O PCC descobriu. O consultor mandou matar uma pessoa do PCC. Porque sabia que ele, o PCC já estava de olho nele. Mandou matar e foi ao Ministério Público para delatar as operações do PCC. O que é que o Ministério Público falou? Vamos colocar ele sob proteção policial. Porque agora ele está nos fornecendo informações como atingiu o PCC.
1: Delatar, portanto, delação premiada.
0: Delação premiada,
1: exatamente. Que é um termo que aqui no nosso regime português não existe, mas basicamente é negociar com os procuradores, dar informações importantes em troca de atenuar a sua própria pena.
0: Exatamente. E aí o que aconteceu? Ele começou a andar e circular com escolta policial. O PCC precisava, o PCC decidiu que iria matá-lo e decidiu que a forma que iria matá-lo seria uma forma também para mandar mensagem para que outros não fizessem o mesmo. Como ele foi morto? No aeroporto de São Paulo, às 6 horas da tarde, à luz do dia, foi fuzilado na frente de câmeras, de filmagem de segurança. E quem matou ele? Policiais. Onde estava a segurança dele? Teve um problema no veículo. Não conseguiu chegar a tempo no dia. Ele foi morto pela própria polícia que devia fazer a segurança dele. Qual é a mensagem que o PCC passou? Você não está protegido. E logo depois o PCC matou também um ex-chefe da polícia que se reformou e o PCC foi lá, matou em Santos. Qual é a outra mensagem? Não adianta, pode estar reformado, pode ter qualquer coisa, a gente ainda vai acertar contas contigo. Então, é aquilo que eu digo, passou-se a usar a morte também como uma mensagem, como um recado a todos aqueles que querem ir contra os interesses da organização.
2: Estás quase a querer dizer que quem não aceita ser comprado tem a sua vida em risco.
0: Acho que nem é quem não aceita ser comprado. É quem tentou, o que a gente chama no Brasil de dar uma volta, ou tentou atrapalhar as operações.
2: Ou que na prática fazia o seu trabalho.
0: Ou quem na prática fazia o seu trabalho, mas de forma muito dedicada.
2: Claro.
0: Como foi esse polícia. Não, eles não vão sair para matar todos os polícias que investigaram o PCC, porque vai faltar polícia.
2: E que perigo é que há dessa infiltração na sociedade portuguesa, até na política portuguesa neste momento? Tu consegues identificar que aquilo que se passa no Brasil pode eventualmente acontecer?
1: É porque as fórmulas, eles já as conhecem, já sabem como aplicá-las. A nossa grande dúvida é, já estão a aplicá-las cá?
2: Já aplicam algumas coisas.
1: Ah, exatamente.
2: Não é? Agora, na política, até agora não identificámos nada do género.
0: Na política, eu acho que não há hoje esse perigo a princípio, né? A gente nunca sabe.
2: Não há esse interesse, não é também.
0: Eu tenho esse conhecimento profundo da política nacional portuguesa. Estou só há 3 anos aqui, então, até para entender. Nosso sistema lá é presidencialista, é diferente, então não é algo tão simples assim. Mas a prática da corrupção ela já existe. Bom, operações que foram em Cines, que mostrou que fiscais do porto tinham recebido 800 mil euros para deixar passar um carregamento de cocaína. Isso é nada para o PCC. 800 mil euros não é nada. Agora você imagina para quem ganha 1.500 euros para trabalhar ali no dia a dia, ver uma quantia dessa, fica... Então é esse tipo de poder financeiro que essa organização chega e apresenta é que pode afetar. E eu tenho muita preocupação com isso, com a corrupção, porque ela começa assim. Ela começa na pessoa da ponta, na pessoa que deixa passar o carregamento, no polícia que deixa de fazer o seu trabalho, do polícia que às vezes prende e não leva pra esquadra e pega o dinheiro, porque começou assim no Brasil. Eu trabalhei 25 anos na polícia. Eu trabalhei na polícia do Rio de Janeiro antes de ir pra Polícia Federal, e eu via isso no dia a dia. Era a polícia recebendo dinheiro por coisa pequena. Mas não foi feito nada para combater. Passou-se 20 anos deixando que aquele polícia, aquela estrutura, funcionasse com base na corrupção. Até que chegou um ponto em que quem tinha que fazer esse trabalho já está corrompido também. Então esse é o grande desafio. É você evitar que isso passe da ponta. É você combater na ponta para que não chegue no meio e no topo. Porque aí, quando chega no topo, é quase impossível. Porque a estrutura do Estado está corrompida e aí fica muito difícil.
1: Como nós somos um podcast produtivo e gostamos de também trazer soluções, não é só contar histórias, terminamos talvez com esta grande questão, porque naturalmente nós sabemos que isto é um negócio muito rentável e naturalmente já existem histórias concretas da presença destas organizações na Europa e nomeadamente em Portugal. Deixo a pergunta, como é que vamos combater este fenómeno?
0: Olha, eu vou ser sincero, a minha percepção de quem combateu o crime 25 anos, eu acho que o que o mundo investe hoje, em termos de fiscalização, efetivos, combate, letal ou não letal, é muita coisa para combater um mercado consumidor de 25 milhões de pessoas. Porque segundo o próprio levantamento da ONU, são 25 milhões de pessoas que consomem cocaína no mundo inteiro. O que se investe hoje no mundo, o que se causa de violência por causa desse

0: mercado. A gente pensar no Equador, que era um dos países mais seguros da América do Sul, virou um dos mais violentos simplesmente porque as organizações criminosas decidiram que ali seria uma rota nova. Então, a gente precisa pensar, o custo vale para a gente enfrentar isso ou a gente precisa tratar isso como um problema de saúde pública, como um problema de tratar as pessoas que realmente usam esse tipo de droga? Esse é um ponto. O outro ponto é, vamos trabalhar com o que temos hoje, a nossa realidade é essa, combatemos a droga. Como vamos fazer? A verdade é, como eu falei lá no início, não vamos conseguir aprender o suficiente para evitar que seja consumido. Isso é um ponto. Vai chegar. Vão se produzir mais, vai se produzir de forma mais eficiente. Há informações, inclusive eu falei com o João no início, de que há laboratórios aqui em Portugal que já não se exporta mais a cocaína pronta, se exporta a pasta base, o que dificulta a fiscalização para ela depois ser tratada aqui em Portugal. Isso diminui o ganho da Organização da América do Sul, mas aumenta o ganho da Organização Europeia. Então isso pode trazer um outro problema aqui na Europa, que é o fortalecimento financeiro das organizações locais. Mas eu acho que o principal dano é com relação às instituições. Eu acho que a gente precisa proteger as instituições. Porque senão, quando a gente tem essa infiltração, esse crescimento da corrupção, ao ponto que se chegou no Brasil, no México, na Colômbia, onde você tem pessoas dentro do governo ligadas ao crime organizado, aí a gente não pode mais falar em democracia, em Estado de Direito. Eu acho que isso é o grande problema. A gente precisa proteger a democracia e o Estado de Direito para a gente fazer o nosso trabalho, porque senão a gente começa a perder o controle em várias situações. E é como está acontecendo no Brasil, onde a organização criminosa hoje já não está só no tráfico de drogas. Está no mercado financeiro, está no mercado de combustíveis, está no contrabando de cigarro, está no mercado de bebidas alcoólicas, está no mercado de mineração de ouro, está no mercado de crimes ambientais e está se espalhando. Por quê? Porque está dentro do Estado. Então a gente precisa evitar isso em Portugal.
1: Muito bem, Roberto Uchoa, muito obrigado mais uma vez pela tua presença e por todas estas informações muito, muito úteis. Roberto Uchoa, especialista em...
0: Então vou preso.
1: Acho que vamos cortar esta parte. Mas Roberto Uchoa, especialista em crime organizado, que nos veio falar deste fenómeno do tráfico internacional de droga e da forma como influencia a sociedade portuguesa. Nós regressamos na próxima semana com mais um Teoria do Caos. Até lá.
2: Obrigado.
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14: Assim, no regresso da atualidade informativa, que ao longo desta manhã de domingo, 6 de setembro, esteve a cargo da jornalista Leonor Ferraz, ainda comigo Arthur Jorge, também com a produção do Fernando Joaquim, obrigado pela sua companhia. Regressarei brevemente para já, deixo ficar um grande clássico dos britânicos, Tears for Fears, antes do simultâneo com a CMTV e com o Grande Jornal. Tenha a continuação de um bom fim de semana.

0: A mãe de Diogo Silva, que foi morto com 5 tiros há 2 anos no bairro do Ramalde, no Porto, quebrou o silêncio. A CMTV diz-se incapaz de fazer o luto e descreve como este crime lhe mudou a vida. Está em estado grave no Hospital do Barreiro o homem de 31 anos que foi esfaqueado pelo companheiro na rua em Alhos Vedros. A vítima sofreu 6 golpes nas costas. O agressor de 24 anos agiu por ciúmes. Um casal de idosos ficou ferido com gravidade num incêndio que deflagrou num resto do chão em Sacavém, no concelho de Loures. Já tinham ordem para abandonar a habitação por serem acumuladores. O norte do país foi apanhado de surpresa ontem pelo mau tempo. Chuva e granizo caíram com intensidade e causaram estragos em Albergaria à Velha e Vila Pouca de Aguiar. Subiu para 25 o número de mortos de um acidente de autocarro ontem em Cabo Verde. A maioria das vítimas mortais são crianças que seguiam num passeio escolar. O autocarro caiu numa ravina na Ilha do Fogo. Bom dia. Granizo e chuva forte fizeram estragos ontem em várias zonas do norte do país. A CMTV tem novas imagens da destruição em Albergaria Velha, que foi das localidades mais afetadas. Numa esplanada, os chapéus voaram e há relatos de que terão sido projetados até cerca de 200 metros. Uma situação que causou medo em quem estava na zona devido à forte precipitação e às rajadas de vento. Também houve carros que sofreram danos, houve a queda de granizo com pedras. Há relatos de que as pedras teriam até 3 centímetros de tamanho. Situação que durou poucos minutos, mas que causou alguma destruição. Em direto do local está o jornalista Paulo Jorge Duarte. Paulo, estamos a falar de facto de vários cenários complicados, nomeadamente nesta esplanada onde os chapéus e as lonas foram arrancados.
1: Exatamente. Bastaram poucos minutos para que nesta zona da Albergaria Velha, e em concreto na localidade da Branca, fosse fortemente fustigada pela intempérie, nomeadamente chuva intenso, a queda de granizo e uma intensidade de vento, como algumas pessoas já nos disseram, nunca viram na vida. E José Valente, o dono do solar das Bifanas, aqui agora a sua esplanada está a ser montada, mas ontem nada disto estava assim, viveu-se aqui o caos.
2: Bom dia. Ontem foi um dia realmente que não tem explicação. Como é que é possível em tão pouco tempo uma autodestrução enorme. As pessoas assustadíssimas recolheram para dentro do interior, os guarda-sóis, tudo, incluso estes vasos a levantaram e danificaram várias viaturas. É uma coisa fora do normal. É coisa que eu nunca ouvi na minha vida, presenciei-a, e de facto que realmente isto é preocupante, e acho que devíamos todos preocuparmos com o que está a suceder no planeta. Prontos, mas com tudo isto, cá estamos de novo a montar o espaço. O prejuízo foi alguma coisa bastante risória, mas pronto, ao mesmo tempo, claro, tivemos que voltar a montar o espaço. Com tudo isto, olha, é o que temos, é o que vivemos no dia a dia.
1: Ainda assim, 7 viaturas que foram atingidas?
2: 7 viaturas danificadas, os cristais partidos. É uma coisa que assustadora. Eu nunca presenciei uma coisa assim. Foi um espaço de 3, 4 minutos, parecia que foi algo. É uma coisa que a gente já viveu há dias, vimos aquilo que aconteceu no Nepal, mas aqui foi uma coisa brutal também. Mas foi rapidamente passageira, mas destrutiva.
1: Há este exemplo, e temos essas imagens de um funcionário a trazer um guarda-sol que ficou a 200 metros de distância.
2: 200 metros daqui do estabelecimento. E se reparar, até as janelas aqui da frente do prédio foram todas perfuradas com o próprio granizo, pedras enormes que caíam. Era uma coisa que não tem explicação. Não sei, os entendidos na matéria certamente que saberão o que é que acontece no nosso planeta. Mas mas com tudo isto, olha, é o que temos. Temos que virar o livro e começar a ler outra página, porque é o que nos acontece no dia a dia e nada mais.
1: O seu foco, naturalmente, é reparar o que ficou destruído e já está a montar novamente a esplanada, mas com certeza que foi percebendo que aqui à volta tudo foi atingido.
2: Sim, eu conheço e alguns espaços também foram destruídos na totalidade, árvores caídas, letreiros, foi por onde passou, na realidade deixou a marca, deixou o seu selo de marca. Prontos, é o que temos que estar preparado para este tipo de coisas, que não sei, todos os dias está a acontecer aqui e fora, mas pronto, olha, temos que viver com isto.
1: Todos os guarda-sóis, que são de grandes dimensões, todos eles foram destruídos, ou seja, eu já vi, já estão ali novos para serem recolocados.
2: Sim, senhora, claro. Nós temos um pequeno estoque, a empresa é grande, e claro, temos que repor, não há outra forma, tentar...
1: A vida continua.
2: E a vida continua, claro, isso é acima de tudo, não é? Temos que esquecer o mal para ver, pensar no bom, não é? É isso que temos de bom.
1: Ainda assim, dentro de poucos dias, embora agora já as estações já não são tão demarcadas ou delimitadas como eram antigamente, mas o mau tempo poderá estar aí à porta novamente.
2: Sim, os intempéries, isto hoje faz muito calor, de repente é uma chuva trovoada, coisas que realmente não têm explicação. Eu tenho 63 anos, tenho visto coisas nestes últimos tempos que não me lembro de que exista na história, mas temos que, se calhar, estar a acostumarmos a este tipo de intempéries. É aquilo que vai suceder no dia a dia e estarmos preparados para isso.
1: Há pouco falávamos, o planeta está a fazer alertas.
2: Eu, há dias, um jovem numa das nossas casas, estávamos a falar sobre tudo aquilo que havia acontecido no Nepal. E o jovem disse assim, um jovem com 14, 15 anos, disse: "Sabe, sou valente. A natureza está revoltada pelo aquilo que o ser humano está a produzir." E realmente achei uma piada enorme e uma seriedade muito correta num jovem tão, tão marcante, que deixou aquela marca e todo o sentido daquilo que é. E eu acho que sim, que a natureza está revoltada.
1: Muito bem, muito obrigado. São as palavras do José Valente, o dono do solar das Bifanas. A esplanada ficou totalmente destruída, já está a ser remontada. Todos os guarda-sóis ficaram também destruídos. Um deles, inclusivamente, foi projetado a cerca de 200 metros de distância. 7 viaturas de clientes que estavam aqui parqueadas também foram atingidas. Elevados prejuízo, mas felizmente ainda sem vítimas a registrar.
0: Paulo Jorge Duarte, repórter da CMTV, tem estado ao longo das últimas horas a mostrar os estragos em Albergaria Velha. Telhados de casas levantados e carros danificados são os principais prejuízos avaliados até ao momento pela Proteção Civil nesta zona.
3: O mais relevante foi mesmo isso, foi os telhados das próprias habitações de primeira habitação, veículos de proprietários, portanto os veículos que estavam em garagens que sofreram com a queda das telhas e veículos que estavam cá fora. E depois há outra coisa que no fenómeno trouxe-nos, que foi o granizo. Granizo com uma dimensão de 2 a 3 centímetros, que marcou tudo o que era persianas, tudo o que era telhas, como puderam ver, e veículos que estavam na via pública estacionados. Foram esses os principais danos. Nós, a partir das 8h25, 8h30, como recebemos o primeiro alerta, mobilizámos logo as equipas, porque é preciso aproximar que nós temos que ter. Nossa primeira preocupação foi, como eu disse, referia, foi logo vítimas. Há vítimas? Não. Há pessoas desalojadas? Não. Então vamos passar ao seguinte. Mas mobilizar e o serviço, o executivo da Câmara tanto, e Proteção Civil querem este serviço de proximidade. E é isto que faz sentido, tanto de Proteção Civil. Nós fizemos a nossa prevenção, que foi dizer que vem chuva, mas não estávamos previsto esta chuva. Por isso é que nós utilizamos muito os nossos mapas meteorológicos.
0: Registaram-se dezenas de ocorrências em Albergaria Velha. A força do vento fez tombar estruturas, nomeadamente placares, chapéus de sol, também lonas, bancos e semáforos, que foram também, de certa forma, arrancados pela força do vento. É um cenário de destruição, particularmente na localidade de Branca. As imagens dão conta de fortes rajadas de vento e de precipitação, que também ficou registada em câmaras de videovigilância. Bastaram poucos minutos para que o mau tempo obrigasse a um acionamento rápido por parte de bombeiros e de proteção civil para darem resposta a este fenómeno climatérico extremo que se verificou na última noite. Não há até ao momento registro de vítimas. Estes períodos curtos e intensos de precipitação e vento foram suficientes para causar vários danos, habitações e carros que sofreram estragos. O norte do país foi então apanhado ontem de surpresa pelo mau tempo. À CMTV têm chegado vídeos e fotografias com danos em vários concelhos. Temos estado a olhar para a Albergaria Velha. O vento forte estragou várias estruturas, arrancou portões, levantou telhados e deixou alguma destruição por onde passou. A Proteção Civil de Albergaria Velha fala então num fenómeno meteorológico extremo, de curta duração. A localidade mais afetada é a localidade de Branca. Há também árvores caídas e carros que sofreram danos. Vidros partidos, estilhaçados pela força do granizo, que caiu com intensidade. O tamanho das pedras de gelo ficaram também registados em imagens. Fala-se de cerca de 3 centímetros de tamanho, este granizo que caiu ontem com intensidade e que chamou a atenção, alarmou quem assistiu ao fenómeno. Um cenário idêntico em Val de Cambra. Neste vídeo, temos estado a olhar para o granizo a cair com intensidade e a ficar concentrado na estrada. Obrigou a que as autoridades estivessem em prontidão para evitar acidentes. Os condutores na estrada também tiveram de ter especial cuidado. Alguns abrandaram e pararam as viaturas devido ao granizo. O mau tempo veio ainda acompanhado por trovoada. Em Santa Maria da Feira houve muitas descargas elétricas. É um cenário que pode voltar a acontecer hoje. As previsões dão conta de que o calor pode vir acompanhado de trovoadas. Em Vila Pouca de Aguiar, o mau tempo também se fez sentir com intensidade. À CMTV têm chegado imagens impressionantes da força do vento. Moradores filmaram as fortes rajadas de vento, acompanhadas por precipitação e granizo. Vento que veio então acompanhado de muita chuva. Foi de curta duração, é pelo menos o que nos descrevem as testemunhas. Aqui vemos água acumulada na estrada, uma água castanha, na sequência da forte chuva. Temos estado a acompanhar vários estragos e os efeitos do mau tempo. Em direto de Oliveira das Meis está a jornalista Paula Gonçalves. Paula, também aí se notam os efeitos do mau tempo da última noite?
4: Sim, aqui nesta localidade, na localidade de Corval, no concelho de Oliveira das Meias, ainda há aqui marcas do mau tempo que se abateu sobre esta zona um pouco antes das 9 da noite. Ainda são aqui visíveis, mas a maior parte vocês já limparam.
5: Sim, sim. A gente já desmontou tudo hoje de manhã, era 7 de manhã, já estava aqui. O meu marido começou a desmontar tudo que estava aí, o mais grosso, eu comecei a limpar. Cheguei ao ponto que não sabia para onde havia de pegar. Foi difícil.
4: O que é que ficou destruído?
5: Tudo que era plantas, as cadeiras, está tudo cheio de buracos. Sim. Os toros estão cheios de picadelas. Todas as picadelas da saraiva.
4: Do granizo.
5: Do granizo, sim. Que mais? O toldo ficou completamente destruído.
4: Que era um toldo, podia-nos mostrar um toldo que tinham onde?
5: Sim, tínhamos aqui no pátio, por cima da mesa.
6: Por acaso ele estava...
4: Era um toldo grande.
5: Sim, era 3x4.
6: Ainda estava agarrado ao cimento, senão tinha desaparecido. Com a força do vento, só entortou. Rasgou-se, fez... Pronto, nós o toldo já metemos o lixo, só ficou aí os ferros.
5: Ficou os ferros aí só.
6: Para depois evacuar.
4: E isto começou a que horas e como é que foi?
5: Olha, eu quando cheguei a casa, um pouco antes de começar, é como o céu estava muito estranho. Eu achei que era fogo, ali por trás dos pinheiros, eu achei que era fogo.
4: Mas porquê? Estava amarelo?
5: Olha, era amarelo, preto, era muito estranho. Era muito estranho mesmo o céu, eu até disse, aluia, andar ali fogo. E de repente vi os... Mas relâmpagos. Eu disse, não, afinal até é trevoada. Acabámos de nos sentar no terraço do lado de baixo e começámos a ouvir o bater das pedras, não é? De Saraiva. E foi tudo muito rápido. Foi muito, muito, muito rápido.
4: Mas esse barulho era estrondo, era assim grande?
5: Sim, a bater no telhado era muito, muito forte.
6: Muito forte.
5: E olha, foi tão rápido que nem deu para a gente ter a ideia do que estava a chegar mesmo. E a nossa sorte foi estar daquele lado, porque se estivéssemos deste, levávamos com tudo.
4: E depois daí até o vento chegar e rebentar o toldo foi muito pouco tempo.
5: Foi muito pouco tempo.
6: Mas tornou-se mais ou menos 10 minutos a tempestade a passar.
5: Sim, sim.
6: Entre o começar e o acabar, entre 10 a um quarto de hora, foi muito forte. Primeiro começou com o bater das pedras grandes de granizo, depois começou mais miúdo, depois começou a ventania com chuva miúda e saraiva mais miúda e foi o caos. Vento que entrava por todos os lados, tivemos de fugir para dentro. Mesmo temos o terraço daquele lado, exatamente no sítio que a gente estava, que ainda tem uma varanda, mesmo debaixo da varanda não se estava bem. Tivemos de fugir para dentro de casa, que era muito vento, muito...
5: Muito forte.
6: Muito forte. E com a chuva e era, por acaso... um bocado assustador.
4: O que causou mais estragos foi o vento forte.
6: Sim, o vento. Parecia remoinho que ele...
5: Eu acho que aquilo era mais um tornado.
6: Sim.
5: É para mim, aquilo era um tornado.
6: É por onde ele passou, acho que devia ser como um corredor. Por onde ele passou foi onde que fez estragos, porque daquele lado não fez nada, e aqui deste lado da casa fez. Estouros picados, o toldo de... também foi à vida e como se vê que uma árvore também as folhas desapareceram todas. É assim. E hoje de manhã limpeza. Por acaso, se fosse tinha vindo mais cedo, meia horita, ainda me apanhava a desmontá-la.
4: Foi uma noite complicada.
5: Foi, sim. Foi. No meio disto tudo, depois ainda falhou a luz. Encontramos às escuras. Com este barulho todo e às escuras, a gente não sabia o que é que se estava a passar.
6: É complicado.
5: Foi assustador. Eu, na minha idade, nunca o tal vi. Nunca o tal vi. Depois a luz veio, parou, viemos cá fora, deste lado aqui, encontramos este cenário.
4: Obrigada. Aqui este casal que mora aqui na localidade de Corval e que ontem à noite foi surpreendido aqui por esta tempestade, um fenómeno de vento forte que causou vários estragos aqui na vivenda de que são proprietários, nomeadamente um toldo de grandes dimensões que tinham aqui na parte superior da casa e que ficou completamente destruído pelo vento.
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0: Um jovem matou a própria avó na localidade de Milharado, em Mafra. O homicida tem 24 anos, foi detido. Terá cometido o crime com recurso a uma faca. Em direto do local está a jornalista Catarina Oliveira. Catarina, já havia relatos de cenas de violência a envolver este neto e a avó?
8: Já existiam processos de violência doméstica contra este jovem. Este jovem de 24 anos que matou a avó de 63 na Póvoa da Galega, em Mafra. Tudo terá acontecido nesta madrugada. Sabemos que o suspeito matou a avó com recurso a uma faca. Sabemos também que o suspeito já teria sido detido várias vezes por violência doméstica e, aliás, já tinha ficado em prisão preventiva a medida de coação mais grave numa das detenções anteriores por violência. Sabemos também que teria vários processos no núcleo de investigação e de apoio a vítimas específicas da GNR. As razões para este jovem ter cometido o crime ainda não são conhecidas. O suspeito já está detido no posto da GNR da Malveira. Quando aconteceu este crime, a GNR esteve no local e acionou a Polícia Judiciária por se tratar de um homicídio. As autoridades continuam a investigar este caso, que aconteceu na madrugada de hoje na Póvoa da Galega. Este jovem, de 24 anos, matou a avó de 63 anos em Mafra. Tudo aconteceu na madrugada de hoje. Segundo o que conseguimos apurar, o jovem matou a vítima com uma faca por razões que ainda não são conhecidas. Sabemos que este suspeito já teria sido detido várias vezes por violência doméstica e ficou, aliás, teria ficado em prisão preventiva, a medida de coação mais grave, numa das detenções anteriores. Sabemos também que teria vários processos no núcleo de investigação e de apoio a vítimas específicas da GNR. Como referi, as razões para este jovem ter cometido o crime não são conhecidas, mas sabemos que o jovem já era conhecido pelas autoridades. Este suspeito, de 24 anos, já está detido no posto da GNR da Malveira. Quando aconteceu este crime, a GNR esteve presente no local e acionou a Polícia Judiciária por se tratar de um homicídio. As autoridades continuam a investigar este caso, que aconteceu no dia de hoje. Este jovem português, de descendência ucraniana, tem 24 anos e matou a própria avó, de 63 anos, em Mafra. Tudo aconteceu durante a madrugada do dia de hoje, quando o jovem matou a vítima com uma faca. Sabemos que este suspeito já era conhecido pelas autoridades, já teria sido detido várias vezes por violência doméstica. Aliás, numa das detenções anteriores, sabemos que teria ficado em prisão preventiva, que é a medida de coação mais grave. As razões para este crime ainda não são conhecidas. Sabemos que o suspeito já está então detido no posto da GNR da Malveira, onde nos encontramos neste momento. A GNR esteve no local quando aconteceu este crime e acionou a Polícia Judiciária por se tratar de um homicídio. As autoridades continuam agora a investigar e a tentar perceber o que realmente aconteceu na madrugada do dia de hoje em Mafra.
0: A mãe de Diogo Silva, que foi morto com 5 tiros há 2 anos no bairro do Ramal, no Porto, quebrou o silêncio à CMTV, diz-se incapaz de fazer o luto e descreve como este crime lhe mudou a vida. Assunto em destaque mais à frente. 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Cerca de 30 pessoas chegaram esta madrugada à costa portuguesa de barco, na zona de Sesimbra. Conseguiram escapar ao radar das autoridades e terão fugido. Há agora buscas por mar e por terra para tentar localizar estas 30 pessoas que seguiam na embarcação. O alerta às autoridades foi dado por um pescador na Praia da Foz, no Meco. A embarcação vai ser, entretanto, retirada da zona pelas autoridades e pode ser importante para a investigação, para se perceber a origem do barco e também da tripulação. Um assunto que vamos desenvolver daqui a instantes com a reportagem no local. Paulo João Santos, diretor executivo do Correio da Manhã, está comigo neste grande jornal. Paulo, ainda estamos a tentar apurar quem são estas 30 pessoas. Serão migrantes?
9: Essas são as suspeitas das autoridades, é que poderão ser um grupo de migrantes. Não se sabe exatamente o número, andará aí por volta dos 30. E aquilo que nós sabemos é que há um pescador que se encontrava nesta praia aí por volta das 4 e meia da manhã, vê chegar aquele bote e alerta as autoridades por ver os seus ocupantes a fugirem do bote. O bote é um bote muito pequeno. E o que é que as autoridades suspeitam a partir deste bote que encontraram, que tinha garrafas de água?
0: Aproveito só para te interromper, sim, Paulo, sim, porque já estamos no local. Estas são imagens em direto das perícias que estão a ser feitas pelas autoridades nesta praia, no Meco, na tentativa de perceber para onde se dirigiram estas 30 pessoas depois do alerta que referias dado por um pescador.
9: Exatamente, e nós vemos estas pessoas aqui a levarem estes garrafões de água porque foi isto que foi encontrado dentro deste bote. foram pequenos jerrycans de combustível e também garrafas de água, como nós, aliás, vimos agora aqui transportar.
0: Mas esta não é uma zona habitual de rota de migrantes,
9: de migração. Era exatamente isso que eu ia esclarecer. Esta não é uma zona de todo, uma rota habitual de migrantes. O que é que se suspeita e o que é que as autoridades que estão a levar este caso a sério, convém desde já dizer isso, estas buscas são por terra, mar e também pelo ar, o que é que suspeita? Suspeita-se que exista um navio-mãe que tenha largado estas pessoas ao largo da costa e que tenha vindo para a terra. Estas são as suspeitas neste momento para as autoridades.
0: Está descartado o facto, a hipótese de poderem ser portugueses?
9: Não está ainda descartada essa possibilidade, mas se fossem portugueses, quando chegassem à praia, enfim, não fugiriam da praia da forma como este pescador contou, em que eles fugiram em várias direções. Isto é um método, estes navios-mãe que estão ao largo e depois...

0: acontecem situações destas e o porquê de ser aqui.
1: Já aconteceu também na Costa Algarvia, agora na zona de Sesimbra é de facto mais raro.
0: É, e porquê aqui também e porquê é que foram largadas eventualmente estas pessoas nesta zona? Porque a costa lá embaixo, se estes migrantes vieram de Marrocos ou daquela zona ali da África, a Costa Algarvia está muito mais vigiada do que esta costa aqui, nesta zona de Sintra. E, portanto, é mais fácil largar aqui um conjunto de pessoas que pagam muito dinheiro para esta operação, convém dizer-se, estes migrantes que chegam à terra por estes meios têm que pagar muito dinheiro, milhares de euros, e que são, digamos, largados destes barcos-mãe. É muito mais difícil detectar. O barco-mãe para ao largo, as pessoas descem num bote e vêm para a terra.
1: Eu aproveito para realçar que as imagens que estamos a ver são em direto desta praia do Meco, com várias valências mobilizadas para tentar localizar estas 30 pessoas. Paulo, antes de avançarmos, a partir do momento em que foi dado o alerta por este pescador, foram mobilizadas várias autoridades, nomeadamente a Polícia Marítima, que esteve a coordenar...
0: A Polícia Marítima, num primeiro instante, e a GNR. Tratando-se de um caso de fronteiras, é a GNR que compete esta investigação e que, imediatamente, colocou no terreno os meios necessários para encontrar estas pessoas, que pode não ser fácil, porque se existe aqui...
1: Poderá haver contactos em terra.
0: Obviamente, deverá haver contactos internos e essas pessoas, quando saíram da praia, deslocaram-se para outros locais onde estariam outras pessoas à sua espera e os encaminharam, sabe-se lá agora para onde. Para já é importante fazer estas perícias a este bote, que entretanto já foi retirado pela Polícia Marítima, e dentro destas buscas tentar saber para onde é que foram estas pessoas.
1: Obrigado, Paulo, pelas informações que avançaste. Seguimos em direto para o contacto com o repórter da CMTV, que está nesta praia, no Meco, em Sesimbra. Gonçalo Reis Batista, estás a acompanhar o que está a ser feito no areal e vemos que há muita movimentação.
2: Exatamente, Rui. Estão aqui elementos de várias autoridades, todas aquelas que o Paulo Santos há pouco mencionou, tanto a GNR, a Polícia Marítima, como também elementos salva-vidas aqui desta zona do Meco, que têm estado a ajudar nestas operações, nesta altura, sobretudo de limpeza dos tais jerricãs de gasolina e, sobretudo, de muitas garrafas de água e caixas de papelão que ficaram espalhadas pela praia. Foi nesta praia aqui, na Praia da Foz, na zona do Meco, onde, de facto, acabou por atracar este barco durante a madrugada. O alerta, como explicavas há pouco e muito bem, Rui, foi dado de facto por um pescador que aqui estava. Já falámos aqui também com mais algumas pessoas que nos relatam um número entre 30 a 40 pessoas que terão fugido em todas as direções. Naturalmente, agora as autoridades, como nos explicava o Paulo Santos e muito bem, que de facto estão a levar esta situação de forma muito séria, por isso também estão a incitar buscas bastante agressivas, eu diria, tanto pelo ar como por mar, para tentar ir por terra, naturalmente, para tentar localizar estas pessoas. Não se sabe, de facto, de que nacionalidade serão. Quase de certeza serão estrangeiras, porque, de outra forma, como explicava há pouco também o Paulo Santos, não fugiriam desta maneira, deste local. Esta é uma zona que, de facto, não é a mais conhecida por este tipo de tráfico humano, até porque lá está, naturalmente, não está próxima de nenhuma costa, como, por exemplo, a costa marroquina, onde, de facto, a situação é bem mais descontrolada, por exemplo, a costa Algarvia, mas o facto desta zona não ser tão patrulhada, não ter tanta gente durante a noite, pode também naturalmente facilitar este tipo de operações que muito provavelmente terão envolvido um barco-mãe, ou seja, uma embarcação maior que terá largado este bote perto da costa e terá sido desta forma, pelo menos essa, uma das possibilidades pensadas pelas autoridades, que estes imigrantes, entre 30 a 40, terão entrado na costa portuguesa. Estão ainda em parte incerta, mas agora naturalmente há buscas fortes por parte das autoridades para os localizar.
1: Subiu para 25 o número de mortos de um acidente de autocarro em Cabo Verde. A maioria das vítimas mortais são crianças que seguiam num passeio escolar. O autocarro caiu numa ravina na Ilha do Fogo. Temos mais dados daqui a pouco. Um casal de idosos com cerca de 80 anos ficou ferido esta manhã num incêndio num resto de chão em Sacavém, no concelho de Loures. A CMTV falou com duas vizinhas que contam que já tinham alertado para o perigo de incêndio nesta habitação, já que o casal é acumulador.
3: Nós já tínhamos chamado a atenção também pela acumulação de alguns objetos mais, digamos, propícios a incêndio. Porque infelizmente faleceu um filho há cerca de 2-3 anos. e ela usava muito A2.

0: velinhas no santuário da Nossa Senhora de Fátima. E coisa que nós já não tínhamos alertado também, que poderia haver aqui algum problema. E infelizmente acabou por se confirmar. E esperemos agora que se resolva tudo pelo melhor. E vamos tentar.
1: Sim, eles foram transportados para o hospital apenas com ferimentos ligeiros. Dizia-me que o senhor conseguiu sair de casa mesmo pelo seu pé, não foi grave?
0: Sim, o senhor ainda tem alguma mobilidade com a bengala, mas ainda consegue. A dona Adelaide também, mas já com mais alguma dificuldade. São pessoas idosas.
1: Foi esta madrugada que deflagrou um incêndio nesta rua, a rua José Pedro Lourenço, em Loures. Agora estão os bombeiros de Sacavém a realizar as operações de rescaldo. O fogo, ao que tudo indica, terá deflagrado no quarto de um casal de idosos, no resto do chão desta habitação azul que vemos nas imagens. Este casal, ao que tudo indica, era acumulador de lixo e já tinha uma ordem de despejo para sair de casa, porque a casa estava sem condições de habitabilidade. O fogo ainda se alastrou pelo outro lado do resto do chão e também pelo piso superior, mas são já habitações que não têm ninguém. Então, por isso, há apenas dois feridos a registar, dois feridos leves, que são o casal de idosos que estava no quarto quando o fogo começou. Este casal, segundo dizem, usava muitas velas em casa e poderá estar aí também a origem do incêndio. Como era acumulador de lixo e tinha vários objetos espalhados, como sofás, almofadas, roupas pela casa, como conseguimos ver nas imagens, todo esse acumular está aqui agora na rua e vai ser também recolhido, e por isso as chamas começaram a propagar-se. No local estiveram 16 operacionais dos bombeiros de Sacavém, também dois agentes da PSP, três viaturas dos bombeiros e ainda uma viatura médica de emergência rápida, e os idosos foram levados agora para o hospital, este casal de 80 anos.
2: Populares continuam a ajudar nas buscas das autoridades para tentar detectar a mulher de 68 anos, doente de Alzheimer, que desapareceu na localidade de Rubiães, em Paredes de Coura. Em direto local está a jornalista Fátima Vilaça. Fátima, houve já dois avistamentos, mas não foram levados muito a sério, se é que posso dizer assim.
3: Boa tarde, Rui Pedro. Houve dois avistamentos, foram comunicados às autoridades. As autoridades despistaram, não se pode dizer que não os levaram a sério, porque foram ao local, fizeram buscas nessas duas zonas. A verdade é que há aqui a dúvida se esses avistamentos foram ou não credíveis, se de facto se tratou, se se tratava dessa a senhora com a doença de Alzheimer, Maria Augusta Ferreira, de 68 anos, que está desaparecida desde quarta-feira à tarde. E a dúvida existe porque os cães que aqui têm estado nestas buscas, que estão a ser conduzidas pela GNR, não detectaram qualquer odor da presença de Maria Augusta naqueles locais. E daí também a GNR duvidar desses avistamentos, mas de facto foi feito o trabalho de fazer buscas, de concentrar buscas nesses locais. Buscas que continuam a decorrer. Este domingo é já o quinto dia de buscas consecutivas, além dos muitos populares, como dizias, GNR, bombeiros, militares do Exército e até equipas de resgate privadas, a Sobzó de Monção, por exemplo, esteve aqui 24 horas, mas o mistério continua e continua, faz aumentar a preocupação de todos os que conheciam e que conhecem Maria Augusta, até porque pelas limitações causadas pela própria doença, dizem que não poderá ter ido muito longe. As buscas hoje, Rui, estão a ser alargadas, estão mais dispersas, mas continuam com um grande efetivo no terreno.
2: Fátima Vilaça é a repórter da CMTV que se encontra nesta localidade, em Paredes de Coura, numa altura em que ainda não há resultados nas buscas que estão a ser efetuadas por esta mulher. Devem começar a ser julgados na terça-feira em Bragança o atual e o anterior comandante dos bombeiros de Mirandela por crimes de peculato, abuso de poder e falsificação de documentos. O Ministério Público entende que Luís Soares e Edgar Trigo engendraram um esquema para receber valores do Estado superiores ao devido em benefício da associação. Em causa estão mais de 120 mil euros. Na acusação, o procurador pede que Edgar Trigo e a Luís Soares sejam condenados a pagarem o montante arrecadado com este esquema. O processo arrancou depois de uma denúncia anónima que foi apresentada no ano 2019. Em caso de condenação pelo crime de peculato, o atual comandante incorre na pena acessória de proibição de exercício de funções. Destaque na CMTV para o mau tempo. Granizo e chuva forte fizeram estragos ontem em várias zonas do norte do país. A CMTV tem estado a mostrar todas as imagens da destruição, nomeadamente em Albergaria Velha, que foi das mais fustigadas por chuva, granizo e rajadas de vento. O Paulo Jorge Duarte é o repórter da CMTV que tem estado junto da população, Paulo, e descrevem-te um cenário assustador, há quem compare com um tornado.
4: Exatamente, e bastaram poucos minutos para que aqui em concreto, na localidade da Branca, no concelho da Albergaria Velha, se vivessem momentos, posso dizer, de pânico. José Valente, o dono da marca deste restaurante, que é o Solar das Bifanas. Momentos algo dramáticos.
5: Sim, bom dia. Momentos dramáticos, muito difíceis. Algo que nunca eu havia visto, nem eu, e talvez os clientes que aqui estavam, uma coisa realmente alarmante e preocupante.
4: As imagens não enganam?
5: Não. Eu acho que as imagens estão aí e não enganam. Eu penso que coisas como estas cada vez têm que nos preocupar mais, porque o planeta é o que nós temos a... Ou seja, aquilo que alimentamos temos agora a ser retribuídos desta forma. Uma coisa realmente fora do comum.
4: A esplanada ficou totalmente destruída, já voltou a remontar, teve que socorrer principalmente de guarda-sóis novos para poder... A vida continua, e no caso aqui um grupo de jovens irreverentes e atalho foi-se uma equipa da formação da Associação Desportiva Taboeira.
5: Sim, e com tudo isto... As coisas acontecem e a vida segue. O financeiro às vezes não é o preocupante. Aqui o preocupante é que foi que ninguém se aleijou, ninguém teve problemas. Foi só, digamos, o material. Mas isso, o material, vale o que vale. O importante no meio disto tudo é que saímos daqui todos ilesos e prontos. E toca a trabalhar outra vez.
4: Muito bem, muito obrigado. José Valente, o dono da marca Solar das Bifanas, aqui na Branca, dizer que também 7 viaturas que estavam parqueadas, 7 viaturas de clientes foram atingidas. Mas um pouco por toda a localidade de Branca, há várias consequências de mau tempo, nomeadamente telhados que levantaram, viaturas que foram danificadas, também algumas árvores que caíram, assim como semáforos, algumas placas, sinais de trânsito. Portanto, tudo uma forte marca da passagem de uma forte tempéria, um fenómeno raro de mau tempo extremo, que ontem à noite, nesta zona de Albergaria Velha, mas também de Oliveira das Meias, Vale de Câmara e também Santa Maria da Feira.
2: Paulo Jorge Duarte, junto a um dos locais afetados pelo mau tempo da última noite, que espantou várias pessoas no norte do país. A Albergaria Velha, a localidade de Branca, foi das mais afetadas. A CMTV está noutros pontos que também sentiram os efeitos da chuva forte, do granizo, trovoada em Vila Pouca de Aguiar. A jornalista Rita Lino está agora também em direto. Rita, que marcas deixou o mau tempo aí?
6: Bom, Boa tarde. Visíveis, poucas ou nenhumas no sentido de serem perceptíveis pela população no dia de hoje, mas nós estamos num dos pontos identificados pela Proteção Civil Municipal, é aqui o pavilhão gimnodesportivo, onde lá dentro houve sim algumas infiltrações, ou seja, há algumas salas que realmente ficaram com alguma água proveniente desta chuva intensa. Ainda assim, o pavilhão está a ser frequentado de forma normal por parte dos atletas, ainda que já tenham estado equipas da Proteção Civil aqui para fazer o levantamento e perceber então se hoje seria seguro que o pavilhão abrisse portas. Fora isso, a única coisa que nos dizem é que ontem, durante a noite, terão caído algumas árvores, mas sem causar aqui qualquer tipo de condicionamento ou algum tipo de ferido na sequência desta ocorrência. Terão sido aqui uns cerca de 10, 15 minutos de chuva forte, essencialmente granizo, dizem-nos muito pouco, mas que esta chuva vinha também acompanhada de vento. Portanto, algumas ruas que ficaram alagadas, mas que rapidamente também essa água foi escorrendo para as zonas de saneamento e, portanto, aquilo que hoje se vê aqui em Vila Pouca de Zaguiar é um dia completamente normal, já com temperaturas muito altas e sol e sem qualquer tipo de visibilidade no exterior daquilo que foi esta pequena tempestade, digamos assim, durante cerca de 10, 15 minutos durante a noite passada. Portanto, aqui no que toca à Proteção Civil Municipal, a informação que temos é apenas aqui deste pavilhão gimnodesportivo onde nos encontramos, que teve sim algumas infiltrações que já serão resolvidas no dia de amanhã e que foram identificadas. De resto, não há qualquer tipo de ocorrência registada pela Proteção Civil, ocorrência, diria eu, claro, com a gravidade. Houve sim algumas árvores que caíram, mas que foram imediatamente retiradas da via e, portanto, hoje aqui sem qualquer tipo de condicionamento.
2: Rita Lino, repórter da CMTV, a partir de Vila Pouca de Aguiar, a fazer o balanço dos estragos da última noite. Várias zonas do norte do país foram afetadas, norte e centro do país foram afetadas pelo mau tempo. Vamos até Oliveira das Meias. A Paula Gonçalves está também a acompanhar a situação, até porque, Paula, houve estragos em habitações.
7: Sim, aqui numa habitação na aldeia de Curval, no concelho de Oliveira das Meias, há a registar alguns estragos, nomeadamente um toldo que se encontrava aqui nesta casa e que ficou totalmente destruído.
8: Sim, completamente. Aí os ferros, os panos e tudo, já tirámos tudo hoje de manhã, desmontámos tudo, porque não podíamos ter isto aqui assim, não se podia andar aqui, as coisas todas a monte.
7: Que mais estragos é que teve?
8: As cadeiras estão cheias de buracos, tem os touros que estão todos picados, está Saraiva também.
7: Isso foi do granizo que caiu?
8: Sim, do granizo. Estão todos picados, de resto, olha, o que se pode aproveitar ainda está aí, o resto já foi todo para lixo.
7: E como é que foi? Como é que isto começou? A que hora?
8: Olha, eu acho que ainda nem 9 horas era. Eu nem lhe sei dizer exatamente que horas era. Quando nós chegámos foi 10 minutos, mais de 10 minutitos, apanhávamos mesmo na rua. Chegámos aqui, fomos para o terraço de baixo e passar pouquinho tempo mesmo começámos a ouvir o barulho do granizo a cair. Eram pedras, né? Aquilo não era granizo, eram pedras. E nisto começou o vento, a chuva. Eu nem lhe sei dizer se era tornado, se não era, só sei que veio tudo branco. E nos segundos ficámos todos molhadinhos os dois, fugimos para dentro. Falhou a luz, eram estrondos cá fora, a gente só ouvia barulho, mas não sabíamos o que estava a passar.
7: Obrigada. Aqui a proprietária desta casa, este casal que ficou a registar aqui vários danos na propriedade resultantes deste fenómeno, um fenómeno de vento forte, também chuva e muito granizo que afetou esta área.
2: Está em estado grave no Hospital do Barreiro, o homem de 31 anos que foi esfaqueado pelo companheiro na rua, em Alhos Vedros. A vítima sofreu 6 golpes nas costas. O agressor foi detido, agiu por ciúmes. Temos mais informações daqui a pouco. Ataques russos causaram 8 mortos e 69 feridos na Ucrânia durante o cessar-fogo entre Kiev e Moscou. Os bombeiros foram mobilizados tanto na região da capital ucraniana quanto na de Dnipro para combater incêndios que começaram depois desta investida. Os ataques têm lugar no contexto de um acordo entre a Rússia e a Ucrânia para colocar numa pausa os ataques às capitais dos dois países durante um período de 3 dias, enquanto os enviados dos Estados Unidos, Steve Witkoff e Jared Kushner, visitam Moscou e Kiev para dinamizar negociações de paz. Uma série de drones ucranianos atacaram na última noite uma refinaria de petróleo em Ryazan. Uma criança foi hospitalizada. Esta estrutura sofreu danos consideráveis. Pode ficar inativa. O ataque estendeu-se ainda a outras cidades russas. As defesas aéreas foram acionadas em Bataysk, na zona de Rostov. O governador da região confirma a investida. Explica que 3 prédios residenciais foram danificados na cidade e que uma criança teve de ser hospitalizada. Segundo o governador, 3 dezenas de drones ucranianos foram destruídos na região. A reunião entre Vladimir Putin e os enviados especiais dos Estados Unidos durou mais de 3 horas. No final, o conselheiro do presidente russo destacou que as negociações foram benéficas e construtivas para ambos os lados. Já a Casa Branca diz que os enviados do presidente Donald Trump, Steve Witkoff e Jared Kushner, discutiram planos substanciais para a Ucrânia com Vladimir Putin e que esperam realizar reuniões igualmente produtivas em Kiev durante o dia de hoje. O encontro que aconteceu ontem em Moscou deu continuidade ao diálogo sobre a resolução do conflito ucraniano e ainda outras questões. Apesar de confidenciais, as negociações terão sido benéficas e oportunas. O conselheiro de Putin, Yuri Ushakov, garante que os enviados especiais norte-americanos formularam várias ideias sobre possíveis soluções para o fim da guerra e até sobre grandes acordos económicos com os Estados Unidos da América. O assessor presidencial da Rússia fala então em conversações construtivas sobre a guerra na Ucrânia e admite então a possibilidade de acordo.
9: Em particular, foram destacados os sucessos concretos do exército russo no avanço na zona de combate. Foi manifestada a confiança na consecução dos objetivos estabelecidos e, naturalmente, foi sublinhada a necessidade de eliminar todas as causas profundas do conflito. Abordou de forma pormenorizada a temática económica e os possíveis grandes projetos mutuamente vantajosos entre a Rússia e os Estados Unidos.
2: Em Cabo Verde, subiu para 25 o número de mortos num acidente de viação brutal que envolveu ontem um autocarro na Ilha do Fogo. A maioria das vítimas mortais são crianças. Além dos mortos, estão internados no hospital 18 pessoas, sendo que 4 estão em estado considerado grave. Segundo a Câmara Municipal de São Filipe, o autocarro transportava alunos num passeio quando saiu da estrada, despistou-se, caiu numa ravina de uma altura de cerca de 30 metros. O município declarou 2 dias de luto municipal e anunciou uma reunião extraordinária para este domingo, de forma a deliberar apoios a dar aos familiares das vítimas. Subiu para 25 o número de mortos. A grande maioria das vítimas mortais são crianças. De regresso a Portugal, a família de Julian Amaral, o jovem de 23 anos desaparecido depois de uma festa num barco, ainda não terá visto as novas imagens da videovigilância. A Divisão de Investigação Criminal da PSP teve acesso a vídeos que mostram o jovem a cair à água do Tejo.
10: As buscas pelo corpo de Julian Amaral, um jovem de nacionalidade inglesa de 23 anos, foram interrompidas. Durante 4 dias, equipas de mergulhadores forenses da Polícia Marítima estiveram à procura do corpo deste jovem. Há novas imagens a que a Divisão Criminal da Polícia de Segurança Pública teve acesso e que mostram Julian Amaral a cair à água. Uma possibilidade que foi inicialmente afastada, uma vez que um elemento da tripulação do barco onde Julian e o primo seguiam afirmou que viu o jovem a sair do barco. Julian estava vestido de branco para aquilo que seria uma festa onde a cor da roupa teria de ser branca. O jovem estava acompanhado pelo primo, que disse que Julian foi à casa de banho antes de sair do barco e nunca mais voltou. À CMTV, a família mostrou-se desesperada. Quer que o corpo seja encontrado e quer que tudo isto seja esclarecido. A investigação está agora nas mãos da Polícia Judiciária, que continua a apurar as causas em que tudo terá acontecido.
2: O norte do país foi apanhado de surpresa ontem pelo mau tempo. Chuva e granizo caíram com intensidade, causaram estragos em Albergaria Velha, Oliveira das Meias e Vila Pouca de Aguiar. A CMTV está em direto destes locais. Voltamos a olhar para o mau tempo depois do intervalo. Até já.
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0: São dezenas as ocorrências registadas pela Proteção Civil devido ao granizo, chuva e ventos fortes. Zonas do norte do país. A CMTV está em direto dos locais mais atingidos e mostra os estragos. Vamos primeiro para a localidade de Branca, em Albergaria Velha. Paulo Jorge Duarte, boa tarde. Houve casas, esplanadas e carros que sofreram danos.
1: Boa tarde. Sim, bastaram poucos minutos. Os moradores falam em no máximo 5 minutos de forte intempérie que

0: bastaram para destruir tudo à sua passagem, este fenómeno raro de mau tempo extremo, desde telhados, viaturas que foram atingidas e no caso também esta esplanada que agora está novamente montada, mas a verdade é que ontem à noite foi totalmente destruída, forte intempérie, o vento e também granizo, que falam-nos em pedras de granizo com 2 centímetros de diâmetro, ou seja, autênticas bolas de granizo que destruíram toda esta zona de esplanada. Também, por exemplo, janelas que estavam fechadas, tal a violência da queda das bolas de granizo que perfuraram essas janelas, também alguns telhados foram perfurados. Mas não só aqui na zona da Branca, em Albergaria Velha, também em Oliveira das Meias, Vale de Cambra e também Santa Maria da Feira, São João da Madeira, ou seja, todo um corredor aqui no norte do distrito de Aveiro que foi fortemente atingido pela intempérie. Passava poucos minutos da hora de jantar quando os moradores foram surpreendidos por esta autêntica tempestade, poucos minutos, não mais de 5 minutos. A Proteção Civil, nomeadamente os serviços de Proteção Civil da Câmara Municipal da Albergaria Velha, também a Junta de Freguesia da Branca, vieram logo para o terreno para apoiar os moradores, perceber os estragos, também para ajudar no que fosse possível na sua reparação. Inclusivamente a Câmara Municipal da Albergaria Velha cedeu um drone para que os estragos possam ser identificados a partir do ar, porque, e esse é um conselho que também deixo ficar, as pessoas devem evitar subir aos telhados para perceber a dimensão e a extensão dos danos, porque pode se tornar bastante perigoso, porque para além dos telhados estarem debilitados, também é verdade que com a forte chuva ficaram escorregadios e por isso é necessário evitar comportamentos de risco. Portanto, são tudo conselhos deixados pela Proteção Civil. Também reforço esse conselho porque danos patrimoniais, danos materiais, felizmente para já ainda não há registro para feridos na sequência desta ocorrência. E nesta esplanada em que se viveram momentos dramáticos. Em poucos minutos a esplanada ficou destruída, 7 viaturas que estavam aqui parqueadas de clientes também foram atingidas. Um dos guarda-sóis inclusivamente foi projetado a mais de 200 metros, tal a força do vento, tal a intensidade do vento. Mas agora é a altura de contabilizar os estragos, proceder às reparações, porque a verdade estamos em setembro, ainda numa altura de calor, mas o mau tempo está à porta e a qualquer momento este fenómeno de mau tempo pode ser repetido.
1: Paulo Jorge Duarte está em direto de Albergaria Velha, ainda no distrito de Aveiro. Oliveira das Meias também contou com muita chuva e granizo. Paulo Gonçalves, os moradores não ganharam para o susto.
2: Sim, não ganharam menos. Aliás, segundo este casal proprietário aqui de uma moradia nos contou, foi um verdadeiro susto durante esta noite na sequência deste fenómeno, um fenómeno que começou por queda de granizo.
3: Nós, por acaso, chegamos a casa por volta de 8 menos 10, por aí, e entretanto entramos dentro de casa, fomos para o lado oposto da casa que tem um balcão, estávamos lá um bocadinho, entretanto começamos a ouvir como se fossem a tirar pedras, que era granizo de grande diâmetro, a bater no telhado, forte. Ainda demorou mais de minuto e a gente nem sabia, não dava conta, porque era... Parecia que andava a tirar pedras, gente, o primeiro que realizávamos o que era, ficámos ainda assim um bocadito, que se passa. Depois, entretanto, começou a diminuir, já era granizo mais miúdo, que já se notava por todo lado, começou a fazer muito vento, começou a fazer um bocado de remoinho, e penso que devia durar uns 10 minutos, um verdadeiro caos, parecia que fosse um tornado, que a gente tivemos que fugir para dentro de casa, que por causa do, entre o granizo e o vento e assim, fazia remoinho, não havia, porque o balcão está coberto, e mesmo assim a chuva entrava para dentro. E a gente...
2: Mas os maiores estragos foi aqui em cima, nesta parte aqui de trás.
3: Sim, da outra parte da casa. Depois, entretanto, a gente fugiu para dentro de casa. Depois, entretanto, passou. E foi a gente, quando demos conta, vemos deste lado cá, o nosso toldo do nosso terraço, ainda bem que estava a parafusar, senão ele desaparecia. Mas mesmo assim ficou todo danificado. Os toros picados... plantas, mas candeeiros partidos, como o cenário vê-se um bocadinho, e já estamos mãos à obra a fazer limpeza.
2: Obrigada aqui o proprietário desta casa a recordar os momentos que viveram ontem à noite e os estragos que provocaram aqui, danos num toldo, também candeeiros aqui do exterior que ficaram partidos e também os tores que ficaram com marcas devido à força das bolas, que eram autênticas bolas de granito que eram projetadas.
1: Paulo Gonçalves, em direto de Oliveira das Meias, seguimos já em direto para Viseu, porque o secretário-geral do PS está a falar em direto. Vamos ouvir José Luís Carneiro.
4: E o fim de julho, o Estado arrecadou mais de receita 1.070 milhões de euros. E, portanto, a inflação está a aumentar as receitas do Estado. E aquilo que pedimos ao Governo é que adote medidas como aquelas que foram adotadas pelos governos do Partido Socialista quando veio a guerra da Ucrânia, para limitar os impactos da inflação em três ou quatro domínios fundamentais. Primeiro, limitar os efeitos da inflação sobre os combustíveis, limitar os efeitos do custo de vida sobre os empréstimos bancários para a compra de habitação, e também limitar os custos da inflação sobre os bens alimentares essenciais. São estes três domínios que nós, desde a primeira hora, chamamos. Forem ver, eu chamo a vossa atenção para o seguinte, vão ver a primeira declaração que eu fiz na Assembleia da República quando se iniciou a guerra no Médio Oriente. Logo nessa altura, disse ao Governo para adotar medidas como tinham sido adotadas pelos governos do PS para diminuir os impactos da inflação sobre os bens alimentares, sobre os combustíveis, sobre os custos para a agricultura e para as pescas e também com o custo à habitação. Infelizmente, tudo quanto disse nessa altura se tem vindo a verificar e o Governo tem mostrado insensibilidade, incapacidade, incompetência para responder às necessidades das pessoas.
1: O secretário-geral do PS está preocupado com o aumento do preço dos combustíveis e também a subida do custo da vida e por isso pede medidas. Acompanhámos em direto declarações a partir de Viseu. É um alerta CM, houve um homicídio em Mafra. Um jovem matou a avó esta manhã na localidade de Milharado. O homicida tem 24 anos, foi detido, terá esfaqueado a avó até à morte. Em direto a acompanhar o caso está a jornalista Catarina Oliveira. Catarina, falamos de um homicida que tem antecedentes e cadastro.
5: Sim, este suspeito já teria sido detido várias vezes por violência doméstica. Aliás, sabemos que numa das detenções anteriores teria ficado em prisão preventiva, a medida de coação mais grave. Este jovem de 24 anos matou a própria avó de 63 anos na Póvoa da Galega, em Mafra. Tudo terá acontecido na madrugada de hoje. Segundo o que conseguimos apurar, o jovem matou a própria avó com uma faca. Sabemos que este suspeito já tinha sido detido várias vezes por violência doméstica e que teria vários processos no núcleo de investigação e de apoio a vítimas específicas da GNR. As razões para este jovem ter cometido o crime ainda não são conhecidas. Sabemos que o suspeito está detido no posto da GNR da Malveira, onde nos encontramos. A GNR esteve no local na altura do crime e acionou de logo a polícia judiciária por se tratar de um homicídio. No local estiveram estão ainda os bombeiros da Malveira, apoiados por dois veículos. As autoridades continuam a investigar este caso, que aconteceu na madrugada de hoje, na Póvoa da Galega, em Mafra. Este jovem de 24 anos matou a avó de 63 na madrugada de hoje. Sabemos que o jovem matou a vítima com uma faca por razões ainda desconhecidas. Este suspeito de 24 anos já teria sido detido várias vezes por violência doméstica. Aliás, numa das detenções anteriores, sabemos que teria ficado em prisão preventiva, a medida de coação mais grave. As razões para o jovem ter cometido este crime ainda não são conhecidas. O suspeito de 24 anos é um jovem português de naturalidade ucraniana e está detido no posto da GNR da Malveira. Na hora do crime, a GNR esteve no local e acionou de imediato a Polícia Judiciária por se tratar de um homicídio. No local estiveram ainda os bombeiros da Malveira, apoiados por dois veículos. As autoridades continuam a investigar este caso, que aconteceu na madrugada de hoje, na Póvoa da Galega, em Mafra. Este jovem de 24 anos, que matou a avó de 63 anos, na madrugada de hoje, por razões ainda desconhecidas.
1: A jornalista Catarina Oliveira está a acompanhar este homicídio, os contornos deste crime que se verificou esta manhã em Mafra. Cerca de 30 pessoas desembarcaram esta madrugada na Praia da Foz, no Meco, no concelho de Sesimbra, e fugiram. Podem tratar-se de migrantes, o alerta foi dado por um pescador. Em direto local está o jornalista Gonçalo Reis Batista. Gonçalo, boa tarde. O barco foi localizado. As autoridades estão a fazer buscas para tentar localizar estas cerca de 30 pessoas que podem ser vítimas de tráfico humano.
6: Exatamente, Rui. Estamos em condições, por exemplo, de confirmar que já foram realizadas buscas na vila de Alfarim, junto sobretudo de edifícios abandonados. É uma confirmação que nos foi feita há muito pouco tempo e, naturalmente, agora as autoridades estão a levar muito a sério esta potencial situação de tráfico humano e realizam essas buscas não só por mar, mas também com um contingente muito forte em terra para, de facto, tentar localizar estes cerca de 30 pessoas que terão entrado, de facto, aqui pela Praia da Foz, na zona do Meco, em território português. Estamos a falar de uma embarcação, um pequeno bote de borracha que teria muitas dificuldades em transportar tanta gente num espaço tão pequeno, portanto não terá estado muito tempo no mar, o que de facto vai ao encontro daquela que é a teoria mais forte das autoridades neste momento, de que uma embarcação meia, um barco de maior dimensão, terá chegado junto da costa e terá deitado estas pessoas ao mar para que depois chegassem rapidamente à praia e conseguissem fugir muito rapidamente. A sua condição física, ou seja, a facilidade que tiveram, segundo os testemunhos, em sair a correr muito rapidamente em direção aos povoamentos aqui da zona, demonstra também que não estariam muito cansados, portanto não teriam feito grande esforço no mar. Naturalmente é uma situação que é preocupante para as autoridades, que até ao momento ainda não conseguiram detectar qualquer indício de onde possam estar estas mesmas pessoas e ainda ninguém foi localizado. Naturalmente as buscas agora vão decorrer. Esta é uma zona que nem é muito utilizada para este tipo de tráfico humano, não está nas rotas destes gangues que realizam este tipo de tráfico, mas há pouco tempo foi realizada também uma apreensão de droga bem perto aqui numa praia na Rábida, onde o modus operandi é muito semelhante. Lá está o barco grande, digamos, o barco-mãe, deixa estes botes muito perto da costa e depois a droga é transportada para o interior para naturalmente ser comercializada. Na altura foram apreendidos perto de 400 quilos de cocaína e poderá haver aqui alguma relevância desta situação, porque se a possibilidade de serem o mesmo grupo é muito baixa, mas de facto poderá ser significativo de que uma nova rota parece estar a surgir para estes grupos criminosos internacionais que já utilizaram estas mesmas praias para fazer entrar droga no continente europeu e agora podem fazê-lo também para o tráfico humano, sobretudo de pessoas que vêm do continente marroquino. E se no sul de Espanha e também no Algarve a situação já começa a ser bem mais apertada, já há muito mais policiamento, a costa já está sempre muito mais vigiada, naturalmente este tipo de zonas mas ainda não têm uma atenção tão grande por parte das autoridades, e este tipo de método já foi utilizado no passado, sobretudo em Espanha e em Itália, também por estas redes de tráfico humano para fazer chegar as pessoas ao continente europeu. Naturalmente, a situação é algo preocupante para as autoridades, que já realizaram buscas em algumas das vilas aqui bastante próximas, sobretudo junto em zonas abandonadas, em edifícios devolutos, para perceber se estavam lá, de facto, estas 30 pessoas que se acredita que possam ser de nacionalidade marroquina. A polícia é que também retirou da praia algumas garrafas de água e jerricãs de gasolina e, naturalmente, levou-os também para investigação. Naturalmente, agora, o que é importante é perceber onde estão estas pessoas, localizá-las. A polícia não está, de facto, a facilitar e tem um contingente forte no terreno a realizar estas mesmas buscas.
1: Um assunto que vamos continuar a acompanhar aqui na...

0: A CMTV para tentar perceber onde estão estas cerca de 30 pessoas que foram parar a esta praia no Meco, no concelho de Sesimbra. A família de Julina Amaral, o jovem de 23 anos desaparecido depois de uma festa num barco no Rio Tejo, ainda não terá visto as novas imagens de videovigilância. A Divisão de Investigação Criminal da PSP teve acesso a vídeos que mostram o jovem a cair à água. Apesar deste cenário ter sido afastado inicialmente, depois de um membro da tripulação ter afirmado ver o jovem a sair do barco, o primo de Julian diz, em sentido contrário, que o jovem saiu da embarcação, mas voltou a entrar para ir à casa de banho. Terá caído à água. Até agora estão a ser feitas buscas sem resultados. Um corpo foi encontrado junto ao Cabo Raso, em Cascais. O alerta foi dado por um pescador por volta das 4:30 da tarde de ontem. Até ao momento não há informações sobre a identidade da vítima. Há cerca de uma semana houve um desaparecimento na Praia da Ursa, que fica perto do Cabo Raso. As autoridades estão a tentar perceber se este corpo se trata do jovem ucraniano que desapareceu há mais de uma semana. Uma pessoa ficou ferida na sequência de uma explosão de gás numa habitação, na cozinha, na freguesia de Marinhais, em Salvaterra de Magos. A vítima sofreu queimaduras graves na zona das pernas e na nuca. Foi transportada para o Hospital de Santarém. Apesar dos ferimentos, a explosão não foi considerada grave. A vítima, que agora sabemos ser uma sobrinha desta família, já foi assistida. Foram acionados os bombeiros voluntários de Salvaterra de Magos. A GNR também está a investigar as causas e circunstâncias deste rebentamento, esta explosão de gás. Assunto em destaque na CMTV. O norte do país foi apanhado de surpresa ontem pelo mau tempo. Chuva e granizo caíram com intensidade, causaram estragos em Albergaria Velha, Oliveira das Meias e também em Vila Pouca de Aguiar. É um assunto que vamos desenvolver mais à frente. Agora o intervalo.
1: Intervalo agora no Grande Jornal, simultâneo com a CMTV, edição de Rui Pedro Vieira. Está na Correio da Manhã Rádio agora, com música já a seguir.
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1: Seguimos com esta, chama-se Reggaeton Lento, 5 e Little Mix, a rodar na Correio da Manhã Rádio.

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2: Muito boa tarde, bom domingo, 16 minutos depois da 1 da tarde, está na Correio da Manhã Rádio e estamos no intervalo do simultâneo com o Grande Jornal na CMTV e seguimos com música.
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2: Esta é icónica também, Life is Life. Opus já ao vivo na Correio da Manhã Rádio, agora a rodar. Um bom almoço, se for o caso, boa viagem.

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1: Ai, que bom, ainda há tempinho para mais uma música antes de voltarmos ao simultâneo. Esta é de Gracie e o Escalema, Donde, Como e Quando.

0: Como o Júlio Heitor costuma dizer, é um bom balanço neste domingo aqui na Correio da Manhã Rádio. Voltamos num simultâneo já a seguir. Fique desse lado, as notícias atualizadas sempre.
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0: Amanhã à tarde e à noite atualizamos a informação melhor primeiro e agora num simultâneo com a CMTV, edição de Rui Pedro Vieira.
3: A Câmara Municipal de Braga suspendeu a atividade das empresas de trotinetas partilhadas no concelho desde o início deste mês, que é ilegal usar trotinetas de plataformas digitais devido ao aumento de acidentes e também ao estacionamento indevido. A autarquia decidiu tomar medidas. As quase 600 trotinetas usadas no concelho estão agora proibidas e as empresas responsáveis têm de remover todas as estruturas de apoio à atividade. As trotinetas tornaram-se um meio de transporte comum nas cidades, mas rapidamente se tornaram também um risco. Podem atingir velocidades aproximadas às de carros e motas, mas em muitos casos não são respeitadas as mesmas regras de segurança. Por isso, os acidentes estão a aumentar, alguns deles são fatais. As imagens que seguem podem ser consideradas chocantes.
4: De 40 anos morreu a poucos metros do Hospital Garcia de Horta quando seguia de trotinete e foi colhido por um carro. Um carro atingiu dois jovens que iam em trotinetes elétricas. Segundo fonte da PSP, as vítimas seguiam no passeio quando foram

0: infligidas pela viatura.
1: Uma colisão entre uma trotineta e um veículo ligeiro de passageiros a provocar um morto, exatamente o homem que seguia na trotineta, de 26 anos.
2: As trotinetes são vistas como brinquedos por muitos, mas chegaram para acelerar a mobilidade urbana. No entanto, para outros, também têm acelerado a ida às urgências. Entre travagens bruscas, distrações e quedas, há cada vez mais acidentes e as estatísticas começam a derrapar. Levantando dúvidas sobre a segurança deste meio de transporte.
3: O Centro de Segurança Pública tem, de facto, registado um aumento no último ano. Até o mês de julho, já registámos 62 acidentes no Conselho de Lisboa. Para ter uma ideia de comparação, no ano 2024 registámos, no ano todo, 53 acidentes. E no ano 2025 registámos 72 acidentes, pelo que a tendência tem sido de aumento. No entanto, há aqui algo que deve ser referenciado. Desde logo, temos que ter aqui em consideração aquilo que é o acidente registado pela Polícia de Segurança Pública, que é quando a polícia se desloca ao local do acidente e faz a participação do acidente. E, por outro lado, há também aquele acidente que não é participado. Ou seja, vou dar um exemplo concreto. Um cidadão que está a conduzir uma trotinete e entra em despiste e vai pelos próprios meios ao hospital. Acontece que, por vezes, na entrada do hospital é dada a entrada como queda e por esse mesmo motivo acaba por não entrar na nossa estatística.
2: Por isso, o número real de acidentes pode ser muito superior aos números registados pelas autoridades. Leves, rápidas e práticas, as trotinetes conquistaram as cidades, mas quando o equilíbrio falha, a viagem pode acabar em despiste. Os números mostram um aumento muito significativo de acidentes e especialistas alertam que o entusiasmo pelas duas rodas nem sempre anda de mãos dadas com a prudência.
3: Existem muitos fatores que identificamos que acabam por contribuir de forma decisiva para a sinistralidade rodoviária. Desde logo, a utilização do telemóvel durante a condução destes veículos, a utilização de fones de ouvido que acabam por abstrair o condutor do que o rodeia, o não cumprimento pela sinalização vertical luminosa, o desrespeito pela passagem para peões nos locais a eles destinados, como são as passadeiras, enfim, o consumo de álcool antes da condução, de substâncias psicotrópicas, entre muitos outros fatores.
2: Segundo a GNR, entre 2019 e 2025, registaram-se em todo o país 10 mortos em acidentes com trotinetes, 88 feridos graves e 1.442 feridos ligeiros resultaram também de acidentes com este meio de transporte. O fenómeno parece ser cada vez mais frequente e as condições de segurança são muito baixas.
3: Cada acidente para a Polícia de Segurança Pública é um acidente a mais do que aquilo que deveria acontecer. As características dos acidentes são distintas, mas desde logo temos de ter em consideração que as trotinetes são um meio de transporte que não oferece, digamos assim, uma proteção ao condutor. E se o mesmo não tiver a preocupação de utilizar equipamentos de proteção, para este, as consequências em caso de acidente vão ser muito mais graves. Por exemplo, no caso de bater contra uma viatura, que muitas das vezes os condutores das próprias viaturas acabam por nem se aperceber. Já não é a mesma coisa quando sucede o atropelamento de um peão. Portanto, aí as características do acidente por si acabam por revelar que ambos, tanto o condutor como o peão, acabam por ter ferimentos, dependendo da velocidade da trotinete, mais graves.
2: O crescimento da utilização das trotinetes foi impulsionado pela necessidade de encontrar alternativas aos carros, sobretudo em zonas urbanas, marcadas pela grande intensidade do trânsito e pela falta de estacionamento. As plataformas de aluguer cresceram rapidamente e facilitaram ainda mais a adesão, permitindo que qualquer pessoa pudesse utilizar uma trotinete numa questão de segundos. As trotinetes elétricas pessoais trouxeram mais velocidade, menos regras e, sobretudo, mais acidentes à estrada. O Código da Estrada equipara as trotinetes elétricas às motas, mas as regras quase nunca são cumpridas.
3: O Código da Estrada prevê uma

0: Equiparação a velocípedes, a todas as trotinetes que tenham características técnicas específicas, nomeadamente a velocidade em patamar não superior a 25 km por hora e a potência contínua não superior a 0,25 kW. E, de facto, todas as trotinetes que ultrapassem isto, estes valores acabam por ser, digamos que mais perigosas, porque atingindo maiores velocidades, em caso de acidente, obviamente que os danos e a gravidade dos mesmos vai ser muito maior, o que é preocupante para nós.
1: Mas esta popularidade trouxe consigo desafios que muitas cidades não estavam preparadas para enfrentar. As infraestruturas urbanas, desenhadas sobretudo para peões, bicicletas e automóveis, nem sempre conseguem acomodar este novo meio de transporte de forma segura e a circulação nas estradas é ainda mais perigosa.
0: É um mercado, o mercado de trotinetes elétricas é um mercado que tem crescido imenso. Cada vez mais nas estradas se vêem trotinetes a circular e tem que haver também uma adaptação da nossa parte para tentar, pelo menos, garantir que os condutores conduzam em segurança, porque a nossa principal preocupação é, acima de tudo, garantir a segurança rodoviária e acabamos por fazer ações de fiscalização e sensibilização, especificamente para garantir que todos os condutores estão aptos para o exercício da condução.
1: Preocupação perfeitamente justificada pelos casos recentes, e alguns deles terminaram mesmo na morte de quem seguia em cima da trotinete. No final de junho deste ano, uma colisão entre um carro e uma trotinete provocou um morto e um ferido leve em Peniche, no distrito de Leiria. No cruzamento entre várias ruas, a trotinete e o veículo ligeiro chocaram de forma violenta. Os bombeiros tentaram reanimar o jovem de 26 anos que seguia na trotinete, mas sem sucesso. Igor Madeira, de 26 anos, ainda foi transportado para o hospital de Peniche, mas acabou por morrer. A condutora do carro também sofreu ferimentos ligeiros, mas este, infelizmente, não é caso único em Portugal. Apenas uma semana depois, registou-se uma nova morte num acidente com uma trotinete, desta vez em Setúbal. Carolina, uma adolescente de apenas 15 anos, seguia numa trotinete conduzida por um outro menor de 16. O condutor perdeu o controle da trotinete, o que levou à queda violenta dos dois jovens no asfalto. Enquanto o rapaz sofreu ferimentos ligeiros, Carolina teve muito mais azar e ficou inconsciente devido ao impacto. Foi transportada inicialmente para o Hospital de Setúbal e depois foi transportada para a neurocirurgia do Hospital Gracia de Horta em Almada. Mas apesar de todos os esforços, nada foi possível fazer e a jovem acabou mesmo por morrer. E as mortes acontecem, infelizmente, de norte a sul do país. Em abril, na cidade do Porto, uma jovem de 25 anos também morreu na sequência de um acidente. Duas trotinetes seguiam uma atrás da outra e colidiram de forma violenta quando uma delas travou. O choque provocou a queda e o impacto no chão causou a morte. Nenhuma das pessoas de ambas as trotinetes usava capacete. Três casos mortais em muito pouco tempo, mas que demonstram bem o perigo das trotinetes quando utilizadas sem precaução e, sobretudo, sem cumprir as regras de segurança. A polícia está atenta a esta situação e tenta proteger ao máximo as pessoas na estrada.
0: Tem que haver uma reflexão neste âmbito, de forma, acima de tudo, a proteger aqueles que circulam na via pública, porque o nosso principal objetivo é garantir a segurança rodoviária e só o conseguimos fazer se houver legislação que nos permita atuar nesse âmbito. Nós, como eu referi, diariamente fiscalizamos este tipo de viaturas e a análise acaba por ser feita caso a caso. Cada situação é uma situação e depende dos elementos que existem no momento para avaliar efetivamente se aquela trotinete está ou não em condições de circular na via pública, tendo em conta as suas características.
1: Tal como aconteceu no passado com brinquedos que acabaram retirados do mercado por representarem riscos inaceitáveis, a questão agora impõe-se: quantas vítimas mais serão necessárias para que a segurança das trotinetes deixe de ser uma recomendação e passe a ser uma prioridade? Porque quando um meio de transporte continua a custar vidas, o verdadeiro perigo já não está apenas na velocidade, está na normalização do risco. Muitos utilizadores tratam as trotinetes como brinquedos e não têm os cuidados necessários para se proteger. Mas estes brinquedos podem atingir, em alguns casos, velocidades semelhantes a carros ou motas entre os 60 e os 100 km por hora. Mas os carros têm condições de segurança e as motas uma legislação e regras apertadas. As trotinetes não têm nada disso e a estas velocidades e sem condições de segurança, as tragédias estão apenas à espera de acontecer.
2: Aos comandos de uma trotineta, muitos arriscam a vida e acabam em violentos acidentes. As principais causas são a circulação em locais indevidos, como passeios, além do desrespeito pela sinalização e a não utilização de capacetes. Volto a alertar para o teor sensível das imagens que se seguem.
1: Estas imagens vão sendo cada vez mais frequentes. As redes sociais estão cheias de vídeos de acidentes de trotinetes. Desde simples quedas a choques violentos com carros e até comboios. Desde ferimentos ligeiros até vítimas mortais na sequência destes acidentes. As trotinetes tornaram-se um meio de transporte popular e acessível a quase toda a gente. Mas a legislação em vigor é muito vaga e as próprias trotinetes vão se tornando cada vez mais capazes de atingir velocidades impressionantes. No mercado, por pouco mais de 1.000 euros, é possível encontrar trotinetes capazes de atingir os 100 km/h. Mas com algumas modificações, a velocidade pode ser ainda mais elevada. Com esta velocidade e com utilizadores pouco disponíveis para zelar pela sua segurança, as trotinetes são mais um perigo no ecossistema das estradas portuguesas, que é por si só já bastante problemático. As forças de segurança prometem mais fiscalização, mas é preciso também apoio legislativo para que as autoridades possam atuar.
0: Temos que ter em consideração que as empresas de construção têm criado cada vez mais trotinetes capazes de atingir velocidades cada vez mais elevadas. E como eu referi, o Código da Estrada não equipara, no caso, essas trotinetes a velocípedes. Cabe, desde logo, ao legislador tentar acompanhar a evolução que está a haver na mobilidade urbana. Portanto, o uso de trotinetes a nível de mobilidade urbana está consolidado, tem vindo a aumentar. E a Polícia de Segurança Pública considera que a legislação também deve acompanhar essa mesma evolução, de modo a proteger não só, desde logo, o condutor do veículo, da trotinete, como também os restantes utilizadores da via, que por vezes acabam por sofrer consequências da utilização destes veículos em caso de acidente.
1: E os acidentes são um problema não só devido aos ferimentos que podem causar, mas também devido aos danos. Isto porque os seguros são uma questão polémica e praticamente nenhuma trotinete tem esta proteção, sobretudo aos de uso particular.
0: Não existe, o Código da Estrada não prevê uma obrigatoriedade para seguro de responsabilidade civil. No entanto, seria algo benéfico, principalmente em caso de acidente, para o ressarcimento, digamos assim, ser mais célere dos danos causados. Se ambos as viaturas estiverem seguro, pois as seguradoras acabam por chegar a um entendimento e ressarcir os danos causados. Caso não haja seguro, o processo acaba por ser mais demorado. As chamadas trotinetes partilhadas, todas elas têm seguro. Portanto, nesse caso, a nível de ressarcimento, acaba por ser mais célere.
1: Os acidentes de trotinete têm sido tema em praticamente toda a Europa, onde as mortes e os feridos vão aumentando. Espanha vai proibir a utilização de trotinetes elétricas a menores de 15 anos, de forma a proteger as crianças. Em Portugal, uma decisão semelhante pode também estar no horizonte.
0: Existem alguns países ao longo da Europa que já implementaram essa idade mínima para conduzir trotinetes. No entanto, acredito que caberá ao legislador a refletir sobre esse assunto e, de facto, de modo a proteger as crianças, que é o que estamos aqui a tentar proteger. O mercado de trotinetes elétricas é um mercado que tem crescido imenso. Cada vez mais nas estradas se vêem trotinetes a circular e tem que haver também uma adaptação da nossa parte para tentar, pelo menos, garantir que os condutores conduzam em segurança, porque a nossa principal preocupação é, acima de tudo, garantir a segurança rodoviária, e acabamos por fazer ações de fiscalização e sensibilização, especificamente para garantir que todos os condutores estão aptos para o exercício da condução.
1: No nosso país, não é obrigatória nenhuma licença de condução para poder utilizar trotinetes, que no caso de alguns modelos topo de gama, podem atingir velocidades semelhantes a carros ou motas. As implicações na segurança são evidentes e nem toda a gente está a par dos riscos. As infrações são muitas e aumentam imenso o risco de acidente.
0: A formação deveria partir desde logo das escolas, nomeadamente do ensino básico. Devia desde logo haver uma sensibilização para as crianças terem a noção e a consciência dos riscos que acarreta a condução de um veículo na via pública. As infrações mais comuns são desde logo a utilização do telemóvel durante a condução, a utilização de fones de ouvido, o desrespeito pela sinalização vertical luminosa, o desrespeito também pela prioridade da passagem para peões, o consumo de álcool antes da condução, de substâncias psicotrópicas, entre muitas outras infrações que temos registrado.
1: A questão polémica das trotinetes está a chegar à classe política. Vários partidos querem mudar o paradigma. Uma proposta do PSD vai ser levada ao Parlamento para tornar obrigatório o uso de capacetes e elementos refletores por parte de todos os utilizadores de trotinetes. Por incrível que pareça, atualmente, o uso do capacete só é obrigatório em algumas categorias de veículos elétricos com maior potência ou velocidade. A proposta em cima da mesa pretende eliminar essa distinção e aplicar uma regra única para todos os veículos, para o bem da segurança de todos. Quanto às coimas e às contraordenações, há uma equiparação a motociclos e pode mesmo perder pontos na carta de condução e até ser detido, caso não cumpra o Código da Estrada numa trotinete.
0: O Código da Estrada prevê, como eu referi, a equiparação da trotinete ao velocípede sempre que a velocidade em patamar não seja superior a 25 km/h e a potência não seja superior a 0,25 kW. E também prevê que sempre que estas características técnicas não estejam reunidas, haja uma coima aplicada ao condutor da viatura e prevê também a apreensão imediata do veículo. O que nós reparamos é que muitas das vezes há desconhecimento da lei, porque as pessoas não têm a consciência de que, sendo portadores de habilitação legal, podem também acabar por sofrer sanções, nomeadamente a inibição de condução, e até mesmo a subtração de pontos na carta de condução. A partir do momento em que o condutor está no exercício da condução, é aplicada a legislação do Código da Estrada. E neste âmbito há, por vezes, desconhecimento de quem conduz que, se for portador de habilitação legal para conduzir, tudo aquilo que é inibições e subtração de pontos seriam aplicadas, essas inibições e subtração de pontos. No caso do álcool em concreto, até mesmo a pessoa, se tiver a conduzir sob o efeito do álcool, digamos que com taxa superior a 1.2, a pessoa chega mesmo a ser detida porque está a cometer um crime.
1: Existem algumas regras, a polícia vai estando cada vez mais atenta, mas o número de acidentes não para de aumentar. Entre quedas, colisões, os comportamentos de risco aumentam o perigo. Mais do que uma alternativa rápida e eficaz, as trotinetes elétricas são um meio de transporte que em alguns casos podem atingir velocidades impressionantes e causar acidentes bem graves. Exigem assim responsabilidade e, sobretudo, cuidado, porque uma distração e um desleixo em cima de um brinquedo que anda a muitos quilómetros por hora pode ter consequências graves para toda a vida.
2: As imagens podem chocar. Com o aumento de acidentes surgem cada vez mais medidas. São exigidas regras para evitar cenários graves ou mesmo trágicos.
3: Bastam alguns segundos numa rua movimentada para encontrar comportamentos que levantam dúvidas. Trotinetes lançadas pelos passeios, semáforos ignorados, mudanças repentinas de direção, circulação em contramão e condutores que parecem tratar a estrada como se fosse território sem regras. O problema não está na trotinete, está na forma como algumas pessoas a utilizam. A utilização disparou. Os cuidados de segurança permanecem muito baixos e as regras parecem ser apenas frases em documentos que pouco impacto têm na realidade e na prevenção de acidentes.
4: As trotinetes vão se tornando uma realidade cada vez mais comum no centro de cidades. como Lisboa. Estas aqui atrás de mim são de uso partilhado, têm algumas regras e estão limitadas aos 20 km por hora. Mas no mercado há modelos individuais bem mais sofisticados, mas também muito mais caros. Alguns chegam a custar mais de 1.000 euros, mas são capazes de atingir velocidades superiores aos 100 km por hora. Mas com algumas modificações é possível ultrapassar largamente este valor. Naturalmente, esta velocidade e estas situações são preocupantes para as autoridades, estão a gerar alguns problemas de segurança e a criar cada vez mais acidentes, feridos e até algumas mortes.
3: Pelas imagens que se vêem nas redes sociais, parece não haver qualquer tipo de regras, mas na realidade não é bem assim. As normas estão previstas no Código da Estrada e, apesar de haver buracos na lei, é preciso cumprir uma série de regras para que o condutor da trotinete não seja multado e também que possa estar em segurança.
4: Na estrada, as trotinetes elétricas são equiparadas a velocípedes e têm de cumprir uma velocidade limite legal de 25 km por hora. Devem circular sempre que possível aqui em ciclovias. Se não existir nenhuma ciclovia perto, devem circular o mais à direita possível na estrada. É estritamente proibido que circulem em passeios ou em zonas pedonais.
3: Em Portugal, ao contrário do que acontece já em alguns países europeus, não há idade mínima para utilizar uma trotinete, seja qual for a potência do equipamento. Mas para além do risco de acidentes e possíveis ferimentos que temos visto ao longo dos últimos meses, há outras questões em jogo quando se utiliza uma trotinete de forma irregular. Muitas vezes, os utilizadores pensam que ignorar as regras vale apenas uma buzinadela no trânsito ou uma repreensão da polícia. Mas a verdade é que existem coimas e pode mesmo perder pontos na carta de condução. De acordo com o artigo 112 do Código da Estrada, as trotinetes elétricas estão sujeitas às mesmas regras que os velocípedes. Por exemplo, circular de trotinete no passeio é proibido. Invadir o espaço exclusivo aos peões pode implicar uma multa entre 60 e 300 euros. Apesar de ser muito comum o uso de telemóvel e, sobretudo, de fones, é estritamente proibido e, segundo as autoridades, é um dos maiores riscos na utilização das trotinetes. A multa volta a variar igualmente entre os 60 e os 300 euros. O mesmo valor é aplicado a modelos que excedam os 25 km/h sem cumprir as normas gerais de homologação. Se esta situação for detectada pela polícia, pode mesmo levar à apreensão da trotinete. O álcool e as drogas são outra questão central da utilização das trotinetes. Muitos condutores consomem estas substâncias de forma arbitrária, mas as regras não são, no papel, diferentes dos carros. É preciso respeitar os limites de contraordenação de 0,5 gramas de álcool por litro de sangue e o limite de crime fixado nas 1,2 gramas de álcool por litro de sangue. Já as drogas, essas são completamente proibidas. Outra situação muito vista na rua é a utilização das trotinetes por duas ou mais pessoas. Apesar de muito comum, esta situação é igualmente proibida e tem sido uma das causas para os muitos acidentes que têm acontecido envolvendo várias trotinetes. Caso cometa alguma infração que seja considerada muito grave, arrisca-se a perder até 4 pontos na carta de condução e até pode ficar inibido de conduzir veículos a motor de 2 meses a 2 anos. Quanto aos equipamentos de proteção, a legislação é, por exemplo, muito diferente das motas.
4: Por incrível que pareça, não é obrigatório o uso de capacete no que diz respeito às trotinetes, mas, naturalmente, as autoridades aconselham sempre a sua utilização, sobretudo em trotinetes que possam conseguir atingir velocidades mais elevadas. No que diz respeito aos seguros, a situação é um pouco mais complicada. Todas estas trotinetes de uso partilhado têm seguro, portanto, esse problema deixa de existir, mas a situação é bem diferente quando estamos a falar de trotinetes individuais, porque aí o seguro não só não é obrigatório, como no caso de muitas das seguradoras, praticamente nenhuma tem um pacote que sirva para as trotinetes de maior cilindrada. Naturalmente, isto abre um problema muito grande, sobretudo se acontecer um acidente com o carro.
3: A larga maioria das trotinetes não tem seguro e, naturalmente, gera um problema grande face aos possíveis danos causados noutras viaturas. Apenas uma seguradora em Portugal tem um seguro para trotinetes com velocidades acima dos 25 km/h e é um seguro apenas contra terceiros. Fora as questões de segurança, há outro problema que surge associado ao caos das trotinetes nas grandes cidades. Passeios ocupados, entradas de edifícios bloqueadas, passadeiras condicionadas e trotinetes abandonadas junto a paragens de autocarro. Em Lisboa, aquilo que deveria ser uma solução de mobilidade transformou muitos pontos da cidade num problema para quem simplesmente quer andar a pé. Basta percorrer algumas das zonas mais movimentadas da capital para encontrar trotinetes deixadas praticamente em qualquer lugar. Encostadas a paredes, tombadas no passeio, atravessadas em zonas de passagem ou amontoadas junto a mobiliário urbano, parecem ter sido abandonadas à espera de que alguém resolva o problema. A situação é particularmente complicada para pessoas com mobilidade reduzida, idosos, pais com carrinhos de bebê ou qualquer peão que precise de um passeio livre de obstáculos. O uso das trotinetes elétricas cresceu muito nos últimos anos em Portugal, nomeadamente em Lisboa e Porto. Mas a sua circulação apresenta vários problemas, uma vez que não é conhecida a verdadeira dimensão dos acidentes que envolvem este tipo de veículos. Grande parte deles não é sequer registado, mas o número está a subir verdadeiramente a pique e cada vez há mais feridos e até vítimas mortais. As autoridades já estão com um olhar mais atento para a situação das trotinetes, mas a prevenção parte também dos utilizadores. Até aqui, muita gente tem desvalorizado os riscos, as questões de segurança e até o comportamento da polícia. Mas estes riscos trazem consequências e nem sempre uma queda causa apenas uns arranhões ou algumas nódoas negras. Com mais azar, pode mesmo causar ferimentos ou até a morte.
2: Salvador tem 6 anos e uma doença rara, mais conhecida como pele de borboleta. A doença provoca lesões graves em todo o corpo, lesões internas e externas. A vida é limitada pelas ligaduras que lhe escondem a pele branca, marcada por cicatrizes e feridas abertas dos pés à cabeça. A pele é tão frágil como as asas de uma borboleta. Salvador nasceu com a doença e chegaram a dar-lhe apenas 24 horas de vida. Em Portugal existem pouco mais de 150 casos. Agora, há uma luz ao fundo do túnel, um gel que não cura, mas ajuda a cicatrizar as feridas.
5: O Salvador, quando nasceu, teve um prognóstico de 24 horas de vida. E então nós temos lutado muito, ele já tem 6 anos, mas sentimos um peso, claro que sim, um peso de uma responsabilidade autêntica mesmo.
6: Este é o pequeno Salvador, a quem deram apenas 24 horas de vida. Pequeno no tamanho, mas de uma coragem enorme. Vive com uma doença rara que o afeta por dentro e por fora. A pele é como as asas de uma borboleta. Rasga com um abraço mais apertado ou com um simples ato de vestir uma peça de roupa. A 13 de maio de 2020, nasceu no Hospital de Guimarães. Aquilo que tinha tudo para ser um dia feliz transformou-se num pesadelo para os pais.
5: Tive uma gravidez fantástica. Foi em pleno Covid, mas uma gravidez saudável, tudo bem, ecografias, tudo bem. No momento em que realmente Salvador nasceu é que detectaram que ele tinha alguma coisa. Primeiramente disseram-nos que tinha sido uma bolha que tinha rebentado na minha barriga. Ele foi logo separado de mim, foi logo para a neonatologia em Guimarães, mas nunca ninguém nos disse o que é que poderia, o que é que ele tinha, efetivamente.
6: O Salvador foi levado para a neonatologia sem grandes justificações e o medo tomou conta dos pais de primeira viagem, principalmente quando o prognóstico era de um dia de vida.
5: Quando o Salvador saiu do Hospital de Guimarães, foi-me dito por uma médica, em alto e bom som, vá-se despedir do seu filho, que nós não temos condições aqui para o ter.

0: horrível, mas no fundo eu tive sempre esperança e tenho sempre esperança e muita fé que íamos dar o nosso melhor e estamos a dar o nosso melhor.
1: Foi transferido para o Hospital de São João e a mãe ficou em Guimarães.
0: Quando Salvador nasceu, foi para a neonatologia de Guimarães. No dia a seguir, foi transferido para o Hospital de São João, no Porto. E eu fiquei em Guimarães. Pedi para sair do hospital, porque a minha ideia não era estar lá, não era estar com o meu filho. Independentemente de tudo, eu queria estar com ele. Depois deixaram-me sair, como é óbvio. E ele esteve na neonatologia do Porto durante 15 dias. Nós não podíamos ficar com ele, porque não era permitido por causa do Covid. E ao final de 15 dias ele foi para a pediatria, onde na pediatria eu pude realmente ficar com ele.
1: Quando nasceu, já tinha lesões, algumas agravadas durante o parto.
0: Ele nasceu com algumas lesões nas pernas, nos pezinhos, na cara, nas costinhas, porque foi ao tirar, porque se soubéssemos que efetivamente o Salvador ia nascer com esta doença, nunca teria sido um parto normal, não é? E foram aparecendo algumas lesões, desde que ele nasceram até realmente haver ali lesões, como os pés, sem pele, completamente.
1: O bebê borboleta esteve internado 3 meses e, mesmo assim, a doença só foi diagnosticada aos 7.
0: Nesses 3 meses, além de mãe, eu tive que me tornar tudo e mais alguma coisa. A primeira noite que eu dormi ao lado de Salvador, dormi de bata, de máscara, de luvas, de tudo, porque ele podia apanhar uma septicemia no sangue e podia, a situação dele podia agravar ainda mais.
1: Enquanto mãe e filho estavam juntos num local tão frio quanto estranho, Luís entrava em casa. Uma casa vazia e onde as dúvidas teimavam em não dar tréguas.
2: Nasce o nascimento de um filho, há aquela alegria, a chegada à casa. É como se quase começar de novo, não é? Mas não foi assim. Fiquei sozinho enquanto eles estavam internados, os dois também, um com o outro, mas sós. No meio daquele caos que foi, mas pronto, foi diferente, foi atípico, mas foi algo, pronto, que demos a volta.
3: O que é que se pensa nesses momentos quando se entra em casa e a casa está vazia?
2: Pensamos no problema que temos que enfrentar pela frente mesmo, é complicado. Ainda por cima era tudo uma incógnita, não sabia quando é que ele ia ter alta. Não sabia o que é que estava ao certo a acontecer por lá. Eu lembro-me que quando ele estava na neonatologia nós íamos visitá-lo diariamente, não podíamos ficar lá por causa do Covid. E estávamos lá algumas horas e eu lembro-me de chegar e olhar para ele e contar as bolhas que ele tinha, as lesões. Já tem mais uma que ontem, aquela se calhar já alguém a furou, essas coisas. Era tipo uma espécie de incógnita e bastante frustrante.
1: A frustração crescia à medida que as bolhas aumentavam e o medo também. Mas Luís já sabia desde o primeiro dia qual era o diagnóstico.
2: Eu vim para casa e eu lembro-me de pegar no telemóvel e para a varanda e começar a pesquisar e mesmo só depois de 7 meses ter o diagnóstico real, eu praticamente na primeira noite já sabia o que era, porque só me dava aquele resultado.
3: E ficou assustado quando viu o que
2: ia dizer? Fiquei mesmo muito assustado, porque é, o resultado que a internet me deu na altura foi escuro, foi pesado.
1: Enquanto Luís pesquisava sobre a doença, Joana aprendia no hospital como cuidar. Porque o bebê de olhos azuis e pele marcada pela doença só podia ir para casa quando os pais estivessem preparados para a nova realidade.
0: O Salvador só pôde ter alta quando eu e o Luís estivéssemos preparados para ficar com o Salvador aqui em casa e tratar dele.
3: E estavam preparados para chegar em casa?
0: Sim, nós estávamos preparados, não sabíamos era o que vinha depois disso, não é? Porque

0: cada fase é muito importante para uma criança normal, mas para o Salvador, uma criança especial, é muito mais importante e muito mais rígida.
1: Ao fim de 85 dias, a tão esperada entrada dos três pela porta da casa, onde a vida ia começar de novo, chegou. E o frio na barriga tomou conta dos dois.
2: Foi uma espécie de uma mistura. Foi um alívio por ele ter tido alta, por ele finalmente estar connosco, mas também uma sensação de andar meio que à deriva, porque ele já não estava em contexto hospitalar, não estava tão vigiado, nós, no fundo, aquilo continuava a ser novo para nós, não é? E tínhamos medo de falhar em algo.
1: Uma nova realidade que inicialmente deixou os pais em choque.
2: Sim, eu lembro-me na altura dizer à Joana que a vida mudou, acabou de mudar. E temos um polo positivo e um polo negativo, vamos tentar ficar a meio. Dia após dia, e fomos aprendendo, não é? Isto é uma doença, é má, ataca o nosso filho, mas ele tem vida dentro dele, não é? E nem todos os dias são maus. Há dias maus, mas nem todos os dias são maus.
1: Nem todos os dias são maus, mas Luís confessa que o mais difícil é, sem dúvida, aprender a gerir a dor.
2: Tivemos que aprender a ter um filho, foi o primeiro filho. E tivemos que aprender um bocado a parte de gerir esta dor e a parte mais prática da coisa, que é gerir e aprender a ser um bocado de enfermeiros, um bocado de médicos, no meio da paternidade.
3: Agora deixa.
1: Não é fácil, entre ligaduras, pomadas e comida específica para o Salvador, o casal tentou desde o primeiro dia fazer do guerreiro uma criança igual às outras.
0: Salvador, para nós, tem o que tem, para nós, para quem nos rodeia, mas faz tudo o que uma criança sem alguma doença, não é? Faz, por exemplo, se ele quiser ir a um parque, eu ando com ele. Ele faz tudo o que ele quiser. Ele, se quiser ir à praia, ele vai. Ele não gosta muito de grandes aventuras, mas sim, nós nunca vamos esconder o Salvador. O Salvador vai estar a crescer e nós estamos a fazer com que o futuro dele seja muito bom.
2: Eu vejo que o meu filho não desenvolveu a parte motora tão bem como uma criança que já tem a idade dele, porque ele é limitado nesse sentido, na movimentação, porque tem lesões, porque tem curativos, a própria doença em si tira um pouco a movimentação, mas é só nessas pequenas coisas, porque os miúdos vão a um passeio da escola, o meu filho também vai. Ok, eles vão a uma piscina, ele já não vai, só vai connosco. E é assim, por exemplo, um rio, uma praia não vai, mas é uma piscina, pai, metemos na água, tiramos, fazemos tratamento.
1: Cada fase é diferente e cada pequeno passo cria ansiedade. Por exemplo, o primeiro dia na creche foi marcante.
0: Primeiro dia de escola, nunca mais vou da creche, nunca mais vou esquecer, porque ele caiu. No primeiro dia, ele caiu. Eu fui a chorar para o trabalho, mas não foi por ele ter ficado lá. Foi por ele ter caído mesmo, porque nós tentámos sempre ganhar confiança nas pessoas e se me aceitaram um Salvador de mãos abertas, eu confiei sempre muito nas educadoras e nas auxiliares. A relação de Salvador com os amigos é fantástica. Os amigos dele, o Salvador é o protegido. E ele agora mudou de escola. Na primeira escola era o protegido e agora continua a ser. E também cabe às educadoras também, porque parte delas e dos pais dos amigos de Salvador, que é no fundo uma família, porque explicam realmente que o Salvador é uma criança normal, é mais sensível.
1: Ao fim de 6 anos, os mesmos receios, as mesmas dificuldades, atenuadas pela experiência e os mesmos cuidados.
0: Cuidados com esses, cuidados na alimentação. O Salvador não pode comer coisas muito sólidas porque engasga-se. Porquê? Porque esta doença, sendo o maior órgão do nosso corpo, ele ganha feridas tanto por fora como por dentro. E muitas vezes o esófago tem estenoses, que são umas pequenas cicatrizes que não conseguem que o bolo alimentar passe. Tem que ser tudo à base de coisas passadas, ele até leva de casa. O correr, tentar com que ele corra, mas sempre com a mão dada. A cadeirinha não pode ser muito dura, porque ele depois pode ganhar uma lesão no rabiote. Certas coisas, certos materiais, como lápis, tesoura, para ter mais cuidado, porque ele pode se magoar nas mãos. E, efetivamente, vamos conseguir também material que, para o Salvador, como ele também via mal, que o ajude agora nesta próxima fase, que é a ida para o primeiro ano.
1: Se por fora as marcas da doença são visíveis, por dentro as feridas abrem sem dó nem piedade e com a mesma violência.
0: A doença não é só por fora, mas também por dentro. O esófago tem muitas das vezes feridas, bolhas que causam muita dor, que há dias que o Salvador não consegue engolir a própria saliva. Já aconteceu recentemente. O pestanejar para o Salvador muitas vezes é doloroso, porque se os olhos estiverem muito secos, dói e faz bolhas. O cocôzito, se for duro, também magoa muito. Ou seja, esta doença é muito complexa. Está em todo lado. A doença está em todo lado. Ele não tem unhas, ele tem os dedos dos pés alguns colados, não tem unhas nenhumas, eles perdem as unhas todas mesmo. Ou seja, a doença dele está no corpo todo.
1: Salvador tem 6 anos e uma vida pela frente. A dor e o sofrimento são uma constante.
4: O que é isto que tens aqui? Esta coisica? O que é isso? O que é, diz-me?
5: Um planeta
4: em bolha? Vamos rebentar esse planeta com o quê?
5: Uma bolha.
4: E dói?
5: Não.
4: Pois não, tu és muito forte.
6: Entretanto, e já depois desta reportagem da CMTV, Salvador conseguiu cumprir o sonho, foi ao Estádio da Luz. Daqui a pouco mostramos esse momento. São dezenas as ocorrências registadas pela Proteção Civil devido ao granizo, chuva e ventos fortes que caíram com intensidade durante vários minutos ontem à noite no norte do país. A reportagem em Albergaria Velha é do Paulo Jorge Duarte.
7: Bastaram poucos minutos para que um eixo formado por Albergaria Velha, Oliveira das Meias, Santa Maria da Feira e Val de Câmara fossem atingidos por um raro fenómeno de mau tempo extremo. Em poucos minutos, a intensidade do vento, a formação de queda de granizo, uma forte intensidade, muito vento, uma intensidade do vento que levantou telhados, derrubou semáforos, placas, sinais de trânsito, uma esplanada na Branca, a Albergaria Velha, que ficou totalmente destruída, 7 carros que foram atingidos. Mas por estes conselhos, a verdade é que as consequências do mau tempo se fizeram sentir, e isto tudo em poucos minutos. Os moradores foram surpreendidos, alguns deles nas esplanadas, estavam a jantar, acabaram por ter que se refugiar dentro das casas, não só pela intensidade do vento, com a projeção de telhas, mas também pelo granizo que se formou e que caiu com grande intensidade. Felizmente não há registro de feridos na sequência desta ocorrência. A Albergaria Velha, que foi fortemente fustigada, nomeadamente na zona da localidade da Branca, inclusivamente a Junta de Freguesia de Branca esteve no terreno e está no terreno, assim como os serviços de proteção civil. Inclusivamente foi dispensado um drone para que do ar se pudessem perceber as verdadeiras dimensões dos estragos provocados por esta forte intempestade. Império. Fica também este conselho, dado não só pela Proteção Civil, mas aproveito para reafirmar e realçar esse conselho. Evitem de subir aos telhados para perceber a verdadeira dimensão dos estragos. Para além dos telhados estarem debilitados, a verdade é que com a forte chuvada os telhados ficaram escorregadios. Pode haver aqui uma tragédia pós-fenómeno e a verdade é que para já não há registro de ocorrência de qualquer ferido.
6: Ainda no distrito de Aveiro, em Oliveira de Azeméis, houve também estragos causados pelo mau tempo da última noite, tal como nos conta agora a jornalista Paula Gonçalves.
8: Um fenómeno de vento forte, com muita chuva e granizo à mistura, provocou alguns estragos aqui no concelho de Oliveira de Azeméis na última noite. Nós encontramos-nos na aldeia de Corval, onde aqui a proprietária de uma vivenda, aqui no topo da aldeia, tem aqui vários estragos provocados por este fenómeno.
9: Sim.
8: Foi, como é que foi?
9: Foi bastante assustador. A gente tínhamos chegado há 10 minutos a casa, achámos tudo muito estranho, o céu estava muito estranho mesmo.
8: E, mas vermelho, como é que estava o céu?
9: Olha, era amarelado, era negro, eu achei que era fogo. Por trás dos pinheiros eu achei que andava fogo. E foi quando eu comecei a ver os raios da trovoada. Começaram a chegar, mas bastante longe. Em prazo para aí uns 10 minutos, só tivemos tempo de sentar no terraço, mas do lado de baixo, que foi a nossa sorte. Se tivesse sido disto, acho que levávamos com tudo em cima. Sentámos do lado de baixo e começámos a ouvir o granizo. Era um barulho enorme a cair, sem chuva, sem nada. Só o granizo. E depois então aí começou a chuva, o vento. Eu só ouvia fumar à minha frente. Eu acho que mais era um tornado que outra coisa.
8: E que estragos é que lhe provocou? Foi especialmente aqui em cima, neste terraço?
9: Sim, neste terraço destruiu tudo. O toldo ficou completamente destruído, já desmontámos tudo. E começaram as limpezas, meter as coisas no sítio, está tudo esburacado, os torres todos marcados. E fizemos o que pudemos, muita coisa já metemos para o lixo. Não sabíamos de que lado começar a pegar. Mas, olha, por um lado, graças a Deus, até correu bem. É material, nós estamos com... Foi assustador. É verdade que foi muito assustador. Mas, depois no escuro, ouvir aquele barulho todo cá fora e no escuro que falhou a luz, não sabíamos que estava a passar cá fora, não é? Foi assustador. Depois veio a luz, depois acalmou e viemos cá fora ver os estragos.
8: Obrigada. Foi então uma noite assustadora aqui para este casal cuja casa fica no topo da aldeia de Corval, no concelho de Oliveira de Azeméis, que na última noite foi afetada por este fenómeno de vento forte, granizo e muita chuva.
6: A precipitação causou também alguns focos de inundação em Vila Pouca de Aguiar. É o que nos conta a Rita Lima.
10: Um dia hoje mais calmo, sem qualquer tipo de rasto de chuva ou de granizo, ao contrário do final do dia de ontem, com chuva intensa que não durou muito tempo, mas que acabou aqui por alagar algumas ruas e também por fazer cair, juntamente com o vento, algumas árvores que foram retiradas por parte dos bombeiros, sem causarem aqui qualquer tipo de constrangimento. Ainda assim, foi uma chuva que ainda durou algum tempo, segundo nos contaram alguns populares.
11: Eram por volta das 4:45 e começou a cair granizo, chuva, muito vento, e esteve mais ou menos uma hora e pouco. Mas foi mesmo muito granizo, muito vento, e pronto, o que eu posso dizer é isso.
10: Tem noção se houve assim estragos de maior ou não?
11: Pois é isso que eu não sei. Eu sei que alguns lados ficou alagado. Aqui um supermercado que é o Intermarché e aqui ao pé da Câmara. Agora de resto...
10: Mas não houve assim estragos de maior que tenha conhecido?
11: Acho que não. Pelo menos que eu saiba. Agora, em alguma aldeia, não sei, se aí poderia haver telhados, não é? Telhas que pudessem com o vento fugir do sítio, agora não sei. Aqui pelo menos foi isso, foi trovão.
10: Hoje tudo e, tranquilo,
11: já. Hoje parece outro dia.
10: Um rasto que hoje já não se vê aqui por a Vila Pouca de Aguiar, desta pequena fração de tempestade que não durou mais de uma hora, com o granizo também aqui a cair, mas durante pouco tempo, ainda assim uma intempérie pouco comum nesta altura do ano, hoje já com temperaturas que rondam os 30 graus.
12: E fica por aqui o Grande Jornal, um simultâneo com a CMTV, edição de Rui Pedro Vieira. Nesta hora temos conversas aqui entre nós para ouvir. Fique connosco.
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12: 16 minutos depois das 2 da tarde, eu sou a Jéssica Alves, fico consigo na tarde deste domingo e vamos lá ouvir aqui esta coisinha aqui pequenina com músicas dos anos 2000, como eu amo.
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1: Músicas dos anos 2000 são as minhas favoritas. No entanto, esta aqui é dos anos 70 e também sabe bem ouvir. Mamma Mia, do Zaba, agora na Correio da Manhã Rádio. Bom domingo, bom fim de semana. Espero que esteja a aproveitar o calor.

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1: E agora vamos mesmo em português. Esta sim já é dos anos 2000, dos Rádio Macau, A Vida Num Só Dia, agora que passam 21 minutos das 2 da tarde. Já a seguir, sim, temos conversas aqui entre nós. Prometido é devido, fique connosco na Correio da Manhã Rádio.

0: Rádio Macau, só eles sabem fazer músicas destas. Esta foi A Vida Num Só Dia e agora passamos para conversas aqui entre nós com Lara Afonso e uma das convidadas desta semana, a Mariana Águas, que amanhã vai começar a apresentar o grande jornal da tarde na CMTV e foi precisamente isso que ela veio cá falar com a Lara Afonso no Aqui Entre Nós.
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2: Estamos então à conversa com a Mariana Águas, já abrimos aqui o mote e é de facto uma viagem extraordinária. Esta, é engraçado que nós conhecemos-nos em estúdio, as duas, na altura Manhã CM, e eu lembro-me de como é que tu te chamas e estás onde, e conhecemos-nos em direto. Foi assim um desafio muito giro, e a partir daí fui-te vendo crescer, e tu a mim, não é? Naturalmente, fomos-nos acompanhando, e agora de repente perceber que tu és a rainha do desporto, não é? Da televisão desportiva, e acompanhamos-te e já tiveste desafios extraordinários que superaste lindamente. Sendo mulher, não é? Na área do desporto, tu abriste ali muitas portas. Só isso já é uma missão ganha na área do jornalismo, mas agora vem outro desafio.
3: Vem um desafio que provavelmente é o maior desafio da minha carreira, não é? Porque de alguma forma é algo novo para mim, mas que sei que a experiência que tenho já de televisão me dá também o arcabouço necessário,
2: claro,
3: para enfrentar este grande desafio que a CMTV me está a dar, uhum, e que eu abraço com todo o gosto.
2: Mais do que merecido, aliás, a atualidade informativa não te é desconhecida naturalmente, para lá daquilo que é a informação desportiva, porque lá está, o ADN CMTV, Correio da Manhã Rádio, cruza-se com a tua chegada a este meio, não é? E portanto, no meio de tanta informação desportiva, sempre deste alertas, sempre estiveste dentro, sim, e em cima do acontecimento, portanto não,
3: claro,
2: é algo totalmente desconhecido para ti.
3: Sim, é por isso também que me sinto confiante para começar a apresentar o grande jornal, porque ao longo destes anos, qualquer jornalista aqui na CMTV sabe que tem de estar preparado para tudo, a qualquer momento, e é uma grande escola que todas as pessoas que passam por aqui têm, e todas as pessoas que estão cá desde o início, eu sou uma delas, e essas situações de alerta que acompanhei, foram muitas ao longo dos anos, deram-me também essa experiência e essa consciência de que na CMTV a notícia está sempre primeiro, e vamos continuar com esse ADN e esse jornalismo de proximidade, que é outra das grandes marcas da CMTV e vai continuar a ser uma grande marca do grande jornal.
2: E o grande jornal é também um novo horário na tua vida, porque inevitavelmente acabaste sempre por fazer maioritariamente um horário da noite, não é? Alocado ali aos jogos de futebol e aos eventos desportivos. Sentes-te também sentes que também é um desafio o próprio horário em si?
3: É uma mudança de rotinas, não é? Mas eu também tenho vindo a prepará-la, e tanto que esta semana já estive a trabalhar dentro do horário, porque quero,
2: claro,
3: no meu primeiro dia, que vai ser na segunda-feira, estar já perfeitamente adaptada ao horário. Acho que essa é uma adaptação também fácil, uhum, de fazer, e creio que não será por aí que será um desafio extra. E tem sido também importante nestes dias começar a preparar as mudanças que vamos introduzir no grande jornal, sempre com esse objetivo de fazer o jornalismo mais próximo sempre dos portugueses de norte a sul do país, e no caso do grande jornal, com um noticiário que é diferente dos outros noticiários, no sentido em que nós dividimos o grande jornal em três grandes blocos. Um primeiro bloco
2: Ai, já lá vamos, espera lá.
3: Já estou a contar demasiadas.
2: Não, estás a contar tudo o que queremos saber. Queremos saber essas novidades todas. Mas como dizias e bem, a Correio da Manhã Rádio também tem este ADN, a Correio da Manhã, bem presente, e está mais do que na hora de fazermos aqui a síntese informativa. Já vamos retomar a conversa com a Mariana Águas, a nova pivô do Grande Jornal da Tarde, que vai estrear na segunda-feira. Já continuamos a conversa?
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2: Ora, então voltamos à conversa aqui entre nós com a Mariana Águas. Mariana, estava já aqui a desvendar as mudanças e fizeste-te muito bem, mas agora vais voltar ao início. Porque queremos saber, então, a partir de segunda-feira, dia 7, a vida muda, também vai mudar para nós que vais entrar pela nossa casa dentro, através do Grande Jornal da Tarde. O que é que nos podes dizer? O que é que vai ser de diferente, para além, obviamente, do teu contributo e da tua personalidade, que naturalmente vai conferir as suas diferenças, não é?
3: O Grande Jornal vai continuar a ter, claro, a marca CMTV, o ADN CMTV, mas tem uma identidade própria que nós vamos manter e vamos introduzir algumas mudanças também, mas sempre no sentido de fazer o tal jornalismo de proximidade que eu aqui já tinha realçado. O que vamos fazer no Grande Jornal é uma segmentação, são três grandes blocos. Um primeiro bloco em que vamos estar sempre com reportagem em direto nos principais locais, com as notícias do dia. Depois um segundo bloco em que detalhamos todas as notícias do dia, isto, claro, sabendo que há sempre a possibilidade de surgir alguma notícia no momento, e aí entra o Alerta CM, como já o telespectador da CMTV já sabe que acontece. E depois uma terceira parte em que vamos continuar a dar espaço ao jornalismo de investigação da CMTV, ao Investigação CM, que tem muito sucesso e que é uma parte também muito forte do Grande Jornal. Portanto, vai haver essa divisão em três partes, mas sempre com o mesmo objetivo de sempre, não é?
2: Tu és uma cara da CMTV desde o primeiro instante, e de facto também é capaz de ser, não sei, e isto é uma pergunta que eu acho que já conheço a resposta. Trabalhar com pessoas que conheces também facilita a vida, não é? E que conheces muito bem desde o primeiro instante. É um grupo de pessoas que te é familiar.
3: Facilita muito. Nós que estamos aqui na CMTV há muitos anos e és uma dessas pessoas, acabamos por criar uma proximidade muito grande, precisamente porque há uma grande exigência para trabalhar aqui. E essa exigência, esse rigor constante que nós sabemos que tem de haver, fez com que nós crescêssemos profissionalmente por um lado e, por outro lado, nos aproximássemos também a nível pessoal. E isso ajuda no trabalho diário, sem dúvida, e vai-me ajudar também nesta nova etapa.
2: Até porque a informação, lá está, de proximidade também nos faz viver cada notícia de forma diferente, não sei... Obviamente que tu tens uma formação mais específica do que eu na área do jornalismo, ainda que nós te conheçamos mais dentro daquilo que é o jornalismo desportivo. A verdade é que sempre se cruza e é jornalista de formação e, portanto, um jornalista é jornalista, ponto final, não há cá. Eu não gosto muito dessa diferenciação, mas é um facto que vais passar a dar mais atenção à notícia do dia-a-dia e não aquela mais leve, não sei se assim se pode dizer, do desporto. O desporto acaba por ser um pouco aquele cruzamento entre o entretenimento e a informação.
3: Sim, é diferente, claro que é diferente. E eu sei que vai ser também difícil e vai ser preciso um período de adaptação da minha parte, porque é preciso uma grande atenção a tudo o que está a acontecer, e eu vou ter esse cuidado desde o primeiro dia para, com o passar do tempo, me sentir cada vez mais confiante também. Mas acho que a experiência que já trago...
2: Tens muitas horas de estúdio.
3: Sim, mesmo numa área diferente do desporto, como tive sempre o contacto com a informação também, acho que a diferença vai ser essa. Agora o desporto passa a ficar num plano pessoal, não é?
2: Mas porque nunca te desligas completamente.
3: Vou continuar a gostar de desporto e a acompanhar. E no meu lado profissional, a informação, pura e dura, a informação da CMTV é que vai ser... a grande prioridade.
2: E tu, de facto, olha, eu estava aqui a ver e Carlos Rodrigues, o nosso diretor geral editorial da Média Livre, e vou citar, Mariana Águas enfrentou entrevistas duras, moderou debates dificílimos e deu a conhecer investigações jornalísticas explosivas. Ou seja, aquilo que eu estava aqui a falar do quase entretenimento do
3: nem
2: desporto,
3: sempre há essa
2: nem
3: leveza,
2: sempre
3: não é?
2: Há essa leveza.
3: No
2: portanto,
3: desporto,
2: aquela minha pergunta, não estou a esquecer-me destas coisas de todo. Aliás, tu marcaste e marcas a informação desportiva de uma forma extraordinária, porque és mulher, naturalmente, isso, e ainda se fala sobre isso. Mas eu acho que esta casa também, nós temos muitas mulheres a fazer a informação desportiva maravilhosamente bem, mas tu foste pioneira.
3: Sim, fui das primeiras a fazer, isso é um orgulho também para mim, e acho que a CMTV tem também um grande papel nesse sentido de dar mais espaço às mulheres no geral, uhum, na informação, não só desportiva, e eu sinto-me também muito realizada pelo facto de ter ajudado também desse ponto de vista, de me ter tornado numa das mulheres
2: de referência
3: que estão...
2: É, eu digo por ti. És uma mulher de referência e dá gosto ver-te em estúdio. Agora, mais ainda, vai dar gosto a mim, bem em particular, porque te vou ver à hora do almoço aqui enquanto trabalhamos, e vamos nos cruzar, porque a tua voz vai entrar também aqui com mais regularidade ou com mais presença, pelo menos mais tempo, no éter, porque há aqui os simultâneos que se cruzam, a televisão e a rádio. Como é que tu também vês esta particularidade da... Agora puxando aqui a brasa à sardinha da nossa Correio da Manhã Rádio, de te ouvires como uma presença mais ativa na rádio em si.
3: Tu há pouco usaste aquela palavra pioneiro, não é? E aqui na CMTV nós fomos sempre pioneiros, e a rádio é mais um exemplo disso. Com estes simultâneos da CMTV, eu fiquei logo entusiasmada pelo facto de saber pelo menos a minha voz e entrar na rádio, porque já tinha dito, eu nunca fiz rádio durante a minha carreira profissional, fiz
2: na
3: papel,
2: formação,
3: fiz
2: claro,
3: papel e... no Jornal Record, e depois imprensa escrita, e depois televisão. Nunca tinha feito rádio e fiquei também entusiasmada quando soube que ia haver essa ligação, e que acho que é muito importante, porque o ouvinte da Correio da Manhã Rádio é também o espectador da CMTV, não é? Uhum. É a mesma família. E eu acho que isso é um grande ganho na Correio da Manhã Rádio também.
2: Eu também acho que sim, nós saímos todos a ganhar. Vai ser extraordinário começar a ver e a ouvir a Mariana Águas na segunda-feira. O novo horário começa às 11h53.
3: Exatamente.
2: Estou certa ou estou errada?
3: Estás certíssima.
2: Começas dia 7, um bom número. Portanto, isto, se levarmos para o desporto, é um número bem, bem interessante, sim. E vai ser maravilhoso, certamente. A família está a apoiar-te garantidamente.
3: Claro,
2: como é que
3: sim,
2: reagiram a este desafio?
3: Ficaram muito contentes. Eu fiquei, além de motivada, um bocadinho nervosa, não é? Porque é uma grande mudança, realmente, e desde o primeiro momento que os meus pais, o meu marido, a minha avó, os meus irmãos, todo o meu núcleo familiar, me deram toda a confiança, mostraram-se também muito otimistas em relação a esta minha nova fase profissional, e isso também me ajudou a encarar ainda com mais motivação este desafio.
2: Que maravilha! Alguma mensagem que queiras deixar para todas as pessoas que te adoram ouvir, ver na televisão, seja a fazer o que for, porque tu és uma profissional de excelência, e tenho a certeza que, obviamente, este desafio é uma questão de espaço no tempo, porque vais ser brilhante independentemente da hora, do conteúdo, vais ser brilhante,
3: vou dar
2: profissional.
3: O meu melhor, seguramente.
2: Mas há alguma mensagem que queiras deixar para quem te segue no desporto e agora vai ouvir-te com mais atenção no Grande Jornal da Tarde?
3: A mensagem é para que continuem connosco, porque o espectador da CMTV, agora também ouvinte da Correio da Manhã Rádio, é muito fiel, e eu tenho plena convicção de que vai continuar a ser, e podem esperar aquilo que a CMTV sempre deu e vai continuar a dar, e eu vou dar o meu melhor para continuarmos a fazer o jornalismo de proximidade que fez com que a CMTV chegasse ao patamar em que está hoje.
2: Mariana Águas, nova pivô do Grande Jornal da Tarde, que começa com uma nova cara, com um novo rosto, na próxima segunda-feira, dia 7.
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2: E claro que aqui na Correio da Manhã Rádio também vai entrar a nossa querida Mariana Águas. Beijinhos, Mariana. Muito sucesso.
3: Beijinhos, é aquilo que eu desejo, obrigada,
2: sempre,
3: Lara.
2: E para sempre.
3: E a ti também e à Correio da Manhã Rádio.
2: Boa. Até breve, então. Até, até segunda.
0: Breve. Foi o programa Aqui Entre Nós de Lara Afonso com Mariana Águas, ela que amanhã se estreia como pivô no Grande Jornal da CMTV e vai entrar por aqui também na Correio da Manhã Rádio, num simultâneo na hora de almoço. 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
0: Pois é, Lara Afonso volta amanhã a partir das 11 da manhã e por falar em conversas na Correio da Manhã Rádio temos Ciopa Convida Hélder Freire Costa, é na hora das 3, fique connosco.
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Seguimos com Mari Frois, esta chama-se Como Ouro, dá nome ao seu novo álbum, um bocadinho de house na Correio da Manhã Rádio. É para também animar e acordar um pouco depois do almoço. Bom domingo, bom fim de semana.

0: O Ouro, que dá o nome ao seu mais recente álbum de Mari Frois. E agora que já acordámos depois desta música, amanhã quem vai acordar bem cedinho é Ana Pinto e o Júlio Heitor.
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0: Seguimos com música a 12 minutos às 3 da tarde, a hora que atualizamos a informação é Ed Sheeran, Aziza.

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2: E vamos agora em português com os descendentes. Esta é a mais recente, chama-se Carolina. Bom domingo, bom fim de semana.

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0: Muito boa tarde, está na Correio da Manhã Rádio, são agora 3 horas. E é hora de atualizarmos a informação com o Grande Jornal das 3 da tarde. A edição é do jornalista Orlando Azevedo. Boa tarde, Orlando.
1: Muito boa tarde, Jéssica. Boa tarde também aos nossos ouvintes. Cerca de 30 pessoas desembarcaram esta madrugada na praia da Foz, no Meco, no concelho de Sesimbra, e fugiram. Podem tratar-se de migrantes. O alerta foi dado por um pescador. Vamos à reportagem com mais detalhes do jornalista Gonçalo Reis Batista.
2: Terá sido exatamente neste local que um barco de borracha deu à costa portuguesa aqui na Praia da Foz, na zona do Meco, com alegadamente perto de 30 imigrantes ilegais. Vou pedir aqui ao João Pinela que me acompanhe para de facto mostrarmos o sítio onde o barco foi depois mais tarde encontrado pelas autoridades. Aliás, é possível perceber que através das algas as ondas terão chegado exatamente a este mesmo local, mas rapidamente as pessoas desapareceram. Um alerta que é dado de facto por um dos pescadores que estava aqui nesta zona durante a madrugada, que viu as pessoas a correr rapidamente em direções distintas e percorreram exatamente este percurso que nós estamos a fazer aqui nesta altura, de 100, 200 metros até à base de facto das rochas, onde rapidamente escaparam rumo às aldeias como Alfarim, que são acessivelmente 1, 2 quilómetros por caminhos de terra batida e algumas estradas. É um percurso que ainda é algo demorado, nós vamos percorrer parte dele, mas o facto destes imigrantes terem percorrido este percurso a alta velocidade a correr demonstra que, muito provavelmente, não estariam nada cansados e, por isso, terão sido deixados aqui na costa por aquilo que se chama um navio-mãe, ou seja, um navio maior, que deixa estes botes de borracha que não têm, nem de perto nem de longe, capacidade para 30 pessoas aqui neste mesmo local. Este é um método muito utilizado, sobretudo, por grupos de narcotráfico internacional para fazer chegar a droga ao território europeu, mas que agora está a ser também utilizado sobretudo por grupos de tráfico humano em Itália e também em Espanha, e agora parece de facto ter chegado a Portugal, aqui nesta zona também, perto da Arrábida, numa praia não muito longe do local onde nos encontramos. De facto, houve também uma apreensão de droga de grande quantidade que levou de facto a que todos acabassem por ser apreendido uma quantidade muito grande de droga, de 500 quilos de cocaína. E o modus operandi utilizado aí nessa altura foi exatamente o mesmo. O barco-mãe que, de facto, deixou um pequeno bote junto da costa, e esse barco acabou por dar a costa com essa droga, e neste caso foi com estas 30 pessoas. Naturalmente é um meio que está a ser explorado agora por estes gangues de tráfico humano e também de narcotráfico, numa nova rota que vai fazer chegar mais imigrantes e mais droga a Portugal. A polícia está a levar de forma muito séria esta situação, já realizou buscas em muitas das aldeias, como é o caso de Alfarim, aqui bem próximo do local onde nos encontramos, mas muitos destes migrantes não se sabe onde estão.
1: Continuamos a acompanhar a situação, a viver vida no concelho de Sesimbra. Cerca de 30 pessoas desembarcaram esta madrugada na praia da Foz, no Meco. Um jovem matou a avó esta manhã na localidade de Milharado, em Mafra. O homicida tem 24 anos e terá cometido o crime com recurso a uma faca. Mais detalhes com a jornalista Catarina Oliveira.
3: Um jovem de 24 anos matou a própria avó, de 63 anos, na Póvoa da Galega, em Mafra. Tudo terá acontecido na madrugada de hoje. Segundo o que sabemos, o jovem matou a avó com uma faca. Sabemos também que este jovem já teria sido detido por violência doméstica várias vezes. Teria ficado, aliás, em prisão preventiva, a medida de coação mais grave, numa das detenções anteriores por violência doméstica. Sabemos também que teria vários processos no núcleo de investigação e de apoio a vítimas específicas da GNR. As razões para este jovem ter cometido o crime ainda não são conhecidas. O suspeito está detido no posto da GNR da Malveira, onde nos encontramos. A GNR esteve no local quando aconteceu este crime e acionou de imediato a Polícia Judiciária por se tratar de um homicídio. No local estiveram ainda os bombeiros da Malveira, apoiados por dois veículos. No local onde nos encontramos, aqui na GNR da Malveira, conseguimos ver algumas movimentações. Chegou uma carrinha da Polícia Judiciária, como podemos ver, e também uma viatura da GNR. Continuam aqui, na GNR da Malveira, onde estará o suspeito de 24 anos. As autoridades continuam a investigar este caso, que aconteceu nesta madrugada. madrugada na Póvoa da Galega. Este jovem de 24 anos matou a avó de 63 na madrugada de hoje em Mafra. As razões para o crime ainda são desconhecidas.
1: A jornalista Catarina Oliveira. São dezenas as ocorrências registadas pela Proteção Civil devido ao granizo, chuva e ventos fortes que caíram com intensidade durante alguns minutos ontem à noite em várias zonas do norte do país. Um morador de Albergaria à Velha diz que os telhados ficaram destruídos com o mau tempo na noite passada. Afirma que em 74 anos nunca viu uma tempestade deste género e com estes estragos.
4: O telhado foi atingido, como podem ver, não é? Está bastante danificado, está, aquela parte do cume está toda danificada, tem que ser toda restaurada de novo. Nunca vi na minha vida, digamos que um furacão desta natureza, que eu não posso chamar outra coisa, porque eu vivi na minha casa que passou lá, felizmente não me estragou nada, apenas uma árvore, e a força era tanto, o barulho foi tanto, que eu disse, meu Deus, eu nunca tal coisa verifiquei, em 74 anos de vida nunca vi realmente uma coisa dessas.
1: Telhados de casas levantados e carros danificados são os principais prejuízos avaliados até ao momento pela Proteção Civil de Albergaria à Velha.
5: O mais relevante foi mesmo isso, foi os telhados das próprias habitações de primeira habitação, veículos de proprietários, portanto os veículos que estavam em garagens que sofreram com a queda das telhas e veículos que estavam cá fora. E depois há outra coisa que no fenómeno trouxe-nos, que foi o granizo. O granizo com uma dimensão de 2 a 3 centímetros que marcou tudo o que era persianas, tudo que era telhas, como puderam ver, e veículos que estavam na via pública estacionados. Foram esses os principais danos. Nós, a partir das 8h25, 8h30, quando recebemos o primeiro alerta, mobilizámos logo as equipas, porque é preciso aproximar que nós temos que ter. Nossa primeira preocupação foi, como eu disse, referia, foi logo vítimas. Há vítimas? Não. Há pessoas desalojadas? Não. Então vamos passar ao seguinte. Mas mobilizar e o serviço, o executivo da Câmara tanto, e Proteção Civil querem este serviço de proximidade. E é isto que faz sentido, tanto de Proteção Civil. Nós fizemos a nossa prevenção, que foi dizer que vem chuva, mas não estávamos previsto esta chuva. Por isso é que nós utilizamos muito os nossos mapas meteorológicos.
1: O vento forte, a queda de granizo e a chuva intensa a causar vários estragos na noite de ontem no norte do país. Bastaram poucos minutos para a tempestade causar um rasto de destruição. 7 minutos depois das 3, boa tarde, já a seguir não perca, Ciopa convida.
0: Foi o Grande Jornal das 3 da tarde aqui na Correio da Manhã Rádio com o jornalista Orlando Azevedo e precisamente temos essa conversa de Duarte Ciopa para ouvir já a seguir.
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0: E sem mais demoras, 9 minutos depois das 3 da tarde, vamos ouvir Ciopa convida Hélder Freire Costa. Até já.
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8: Seja bem-vindo a mais um Ciopa Convida. Hoje tenho comigo um homem que faz parte da história do teatro português. Ao longo de décadas, viu nascer talentos, acompanhou grandes artistas e viveu momentos de glória e momentos também difíceis. Sobretudo, ajudou a manter viva uma tradição tão portuguesa que é a revista. Hélder Freire Costa, muito obrigado por estar aqui e é um enorme gosto recebê-lo aqui nos estúdios do Correio da Manhã Rádio. E vai ser uma entrevista muito gira, porque tem uma história muito gira de vida. São muitos e muitos anos. Quantos anos são ligados ao teatro, Hélder?
9: No dia 8 de setembro farei 62 anos de teatro e de Parque Mayer.
8: Oh, Hélder, quem era aquele rapaz que nasceu nas Janelas Verdes e que se tornou uma das figuras mais importantes do teatro português? Era o Hélder Costa. Por isso o Hélder Costa nasceu nas Janelas Verdes e hoje é um dos homens que faz parte da história do teatro português. Como é que isso aconteceu?
9: Olha, são coisas por acaso. Eu, quando vim para o teatro, eu trabalhava no banco. E como andava sempre na folia, nas coletividades de recreio, olha, eu era amigo do pai, do Camané, Hélder Moutinho e Pedro Moutinho. E da mulher. Nós íamos aos bailes e portanto, chegava tarde a casa para dormir. No banco tinha que se entrar às 9 horas, salvo erro, já não me lembro bem, 8 ou 9 horas, marcar o ponto, marcava-se ponto, num bom tempo. De modo que eu lá conseguia, de vez em quando, que alguns contínuos marcassem o ponto por mim. Até que um dia fui apanhado e fui despedido. Naquele tempo era normal irmos ao CIU, ao Correio da Manhã, havia ali uma dependência, que agora é uma casa, sou cliente dessa casa, que vende tecidos, mas nesse tempo era uma sucursal do Diário de Notícias, e responder aos anúncios que pediam no próprio jornal. Então eu deixei lá uma carta. Passados dias, a minha mãe disse: olha, ligou para aqui um senhor, Giuseppe Baixo, do Teatro Capitola, para tu ires falar com ele. Eu disse: olha, Teatro Capitola não, aquilo é Cinema Capitola. Olha, vou ter cinema à bordo, vamos lá ver. E fui ao parque. Fui ao parque, quem é que me abre a porta? O fotógrafo, o Apolo. Também só soube isso há pouco tempo, mas ele falou em tudo o que se passou, e eu lembro-me que era verdade. O Paulo também já morreu, infelizmente. De modo que eu falo, venho responder o anúncio, o Paulo disse lá para cima: olha, está aqui o senhor que se chama Hélder, vem responder o anúncio. Ele que suba. Pronto, posso fechar a porta? Está bem, pronto, ele foi-se embora, eu subi a escada, pronto. Era o senhor José Paz, tinha vindo da África, estava com a companhia em África, tinha vindo da África exatamente para arranjar um novo colaborador para ser secretário da empresa, e pronto, começou assim a minha vida no teatro.
8: Por isso o José P. Bastos foi ali o braço direito, o Hélder foi o braço direito dele durante muitos anos, até ele depois partir e ficar à frente.
9: Exato. Era um grande amigo meu, era uma pessoa que me explicava tudo, sentava-se comigo ao lado, ele estava a assistir aos ensaios, eu ia-me sentar ao lado dele. Ele dizia: pá, sente-se aqui, deixa estar aqui, então é o secretário da empresa, não sei o quê. Pronto, foi sempre uma pessoa muito correta, muito educada, e tenho sempre saudades quando falo. Veja lá, eu na altura morava na Reboleira antiga, e bate-me à porta um motorista. Eu abro a porta e ele: sou Costa, tenho que vir já para o teatro. O quê? O seu Baixo morreu repentinamente. Veja a responsabilidade. Estavam a convocar a companhia toda, lá fui eu, ele veio com a carrinha da empresa. Eu fui com ele, eu tenho ali o carro, levo já o Sr. Costa, que eles estão à sua espera. Houve a reunião, era o Varela Silva, o Henrique Santana, o Salvador, tudo gente, a Cidália Moreira. Assim,
8: grandes nomes.
9: Tudo grandes nomes. E depois começámos a falar. Primeiro foi a mágoa, como é que tinha acontecido, porque é que tinha acontecido. Depois foi, então e o futuro? Nós estávamos com uma peça que esgotava com 15 dias de antecedência. Não foi a primeira revista do pós-25 de Abril. Foi a primeira revista da nossa empresa no pós-25 de Abril, porque o ABC tinha estreado antes de nós. Se chamava Até Parece Mentira, que era o elogio sobre o 25 de Abril. De modo que o Henrique Santana toma a palavra e diz: ó Hélder, tens de continuar com isto, pá. Henrique, eu não estou à altura disto. Isto é preciso muito dinheiro. Epá, tu eras o amigo sou baixo, conheces as pessoas que lhe prestavam dinheiro, conheces os bancos que o faziam também. Epá, e tens a companhia toda contigo, vamos-te auxiliar. Além do mais, também não é assim tão difícil, começas com um enorme êxito que esgota com 15 dias de antecedência. Portanto, tens é que avançar e não sais aqui sem dizer que sim. E foi assim.
8: E foi assim que tudo começou. Voltando um pouco mais atrás, em 1941, o Hélder tira o curso de comercial e começa a trabalhar nos escritórios de uma empresa de medicamentos. É assim que começa o seu primeiro emprego.
9: Exatamente. Era frente à entrada para o banco, o Banco dos Açores, a entrada era por ali.
8: Só depois é que entra para o banco.
9: Pois, só depois. Foi quando estava a trabalhar nesse escritório que eu concorri para o banco.
8: O Helder nunca pensou em trabalhar com as artes e com o teatro?
9: Nunca, nunca na minha vida. Embora eu vivesse a vida das coletividades de recreio.
8: Claro,
9: não é?
8: Claro. Era um homem que gostava de festas.
9: Gostava
8: de festas e até conheceu a sua primeira mulher num baile dos Carecas em Oeiras, não foi?
9: Não, isso era a mulher do Camané. A mulher do Paiva, que era o pai do Camané.
8: Então, a sua primeira mulher não a conheceu neste baile?
9: Não, não.
8: Não, não, não.
9: Começou na Ordem Progresso, que era o outro baile, ao pé da minha casa. Esse era Igueiras. E o baile ao pé da minha casa era a Sociedade Musical Ordem Progresso, que era na Rua do Conde, às Janelas Verdes.
8: Oh, Helder, o seu pai tinha muito sentido de humor, e quando as festas acabavam e vocês iam conversar para baixo de casa, o seu pai mandava água, que era para vocês desaparecerem. Esta relação com o seu pai e com a sua mãe era uma relação muito, muito, era muita cumplicidade.
9: Era. Nós éramos uma família modesta, mas muito unida, muito, muito amiga. Portanto, a gente ao jantar éramos 10 pessoas, sempre. Mas eram 8 irmãos, pai e mãe, e às vezes os convidados que iam lá. Bem, mas, portanto, logo aí 10 pessoas a jantar, a almoçar, não, porque o meu pai trabalhava.
8: Vocês eram 8 irmãos?
9: Éramos 8 irmãos. Uhum. 2 raparigas e 6 rapazes. Agora só restam 3, não é? Olha, ontem a minha irmã única, agora, é a minha irmã única, telefonou-me ontem, por acaso não sabia dela há algum tempo. Curiosamente, ligou-me ontem. E só tenho o meu irmão mais novo, que está formado também, trabalhou na Fiat, foi a vida dele. Como era os representantes das regiões, ele era do Norte. Portanto, o que é que acontece? Vim para o teatro, trabalhei no teatro, porque aquilo estava... à minha frente, tinha que ser, e depois tive logo a felicidade de ter um empresário que era uma maravilha, era um homem muito educado, era um homem que toda a classe teatral gostava muito dele, era um homem sério, era um homem que transmitiu-me valores que eu hoje ainda faço por respeitar. Portanto, eu, como se sabe, porque isso foi público, a primeira vez que devia dinheiro aos artistas foi durante... aquele período da presença da Troika em Portugal. As empresas acabaram quase todas, os teatros acabaram
8: basicamente.
9: Não haviam jovens, foram para o estrangeiro, foram tentar nova vida no estrangeiro, e em Portugal estávamos a lutar com grandes dificuldades. Sobretudo no teatro, porque aí é que eu aprendi, quer dizer, cultura... faz tanta falta, aquele termo normal, a cultura faz tanta falta como pão para a boca. Aí eu aprendi mesmo que a cultura só existe se de facto o homem tiver a barriguinha,
8: claro,
9: cheia.
8: Claro.
9: E foi o que aconteceu. E aí ao teatro, a gente esforçava-se para levar as pessoas, eu tinha diminuído os preços, o governo aumenta o IVA, já tinha aumentado de 5 para 6, depois aumenta de 6 para 13. Epá, a gente dizia, como diziam todos, epá, mas quem paga é o público. Mas qual público? Quase porque não havia público ao teatro, eu tinha que pagar aos artistas.
8: Claro, claro.
9: Modo que atravessei um período péssimo, fiquei a dever muito, muito, muito dinheiro, mas graças a Deus, hoje não devo nada absolutamente a ninguém. E eu disse na altura a eles, confiem em mim, mas foram uns para tribunal, uns para... pronto. Eu estive sempre presente. E o que é que acontece? Eu dizia-lhes sempre, eles não acreditavam, eu nunca tinha devido dinheiro a ninguém. Isso seria já um exemplo. Claro. Mas não confiava, era porque a primeira vez eu devia dinheiro, temos que tramar o tipo. De modo que foram para tribunais, eu fui, respondi a tudo, e eu dizia-lhes sempre, eu vou pagar a todos, tenho é que trabalhar. Quer dizer, se eu vou para a rua, você fica barrado, olha, é o mais fácil para mim. Vou-me embora, não vos pago. Não dá prisão e vocês
8: ficam sem o dinheiro.
9: Epá, mas eu quero pagar a toda a gente, porque como vocês sabem, não sou eu o culpado de vos dever dinheiro, é da sociedade, devem todos qualquer coisa.
8: Foi o período conturbado que estávamos a passar.
9: Pois, exato. De modo que, se acreditarem em mim, opa, eu vou lutar e hei de pagar. E foi isso. Houve gente que acreditou em mim. Eu fui lutando, lutando, lutando, e à medida que ia tendo dinheiro ia pagando às pessoas a quem devia dinheiro.
8: O Helder teve uma vida cheia de êxitos, mas também teve uma vida de momentos difíceis e alguns desgostos. O primeiro desgosto que teve foi quando o seu irmão Américo, de 12 anos, faleceu com tuberculose.
9: Isso é verdade. Mas aí eu era pequenininho, olha. Como sabe, nessa altura os funerais eram feitos a pé. Ele era jovem, portanto era o puxado a cavalos e era creme, parece que era creme. A minha mãe não queria que eu fosse ao funeral, tinha ficado
8: em casa. Era muito jovem e ficava
9: em casa. Ficas em
8: casa. Coisa que não obteceu.
9: Não. De modo que eu agarrei, filtrei-me, fui misturado lá, mas sempre a fugir dos meus pais. Mas os meus pais, naquele desgosto, nem reparavam se eu ia, se não ia. Tudo correu bem até ao cemitério da Ajuda. Quando acabou o funeral, veio tudo embora e veio os cavalos vieram em grande velocidade a recolher. Era a Agência Magno, que era a dois passos da minha casa, que era na Calçada Marquês de Abrantes, na altura. E um Paco Cheira. De modo que eu tento agarrar-me ao veículo, à carroça.
8: Sim.
9: Não consegui.

0: Foi a minha sorte, ou se não, andava a ajuda à procura onde é que era a minha morada, que eu nem sabia dizer. Modo que foi isso que aconteceu com esse meu irmão. Foi o único da família naquela altura que faleceu antes de tempo. De resto, agora também já. O mais velho sou eu, tenho mais dois. Uma irmã e um. Nós éramos seis rapazes e duas raparigas. Agora só resto eu que sou o mais velho, a minha irmã e a segunda, a minha irmã mais nova, e o meu irmão mais novo de todos, não é? Era aquele que eu gostava muito de passear com ele. Eu ia na rua, ele tinha a minha mãe, fazia uns canudos que se usava naquele tempo. Ele era muito bonito, eu vinha com ele pela mão, e as pessoas todas metiam-se com ele. Ô, Vitor, estás aqui, estás tão bonito, eu não sei. E eu tinha uma grande vaidade de ir passear com aquele meu irmão.
1: E ainda hoje tem uma boa relação com ele.
0: É, tenho, exato.
1: Olha, Helder, esse foi um dos primeiros desgostos, mas houve um desgosto que marcou muito a sua vida e que foi muito comentado, porque em, salvo erro, 1986, o Maria Vitória ardeu completamente. O Helder não entra lá dentro. Há imagens da RTP, inclusive, que se vê uma pessoa no chão a chorar, que era o Helder. Mas essa história deu uma volta completamente diferente àquela que estávamos à espera. Quer nos contar um pouco desse episódio?
0: Sim. O Teatro Maria Vitória, nós vínhamos de uma paródia, tinha sido inaugurada há pouco tempo, a autoestrada para Setúbal. E nós, quando tínhamos fazer antigamente, os primeiros 5 mil quilómetros, okay? Depois é que o carro ia à revisão. E eu andei a fazer a revisão na autoestrada, não havia ninguém. A gente foi fazer um espetáculo a Setúbal, uma coisa de solidariedade. Vínhamos de regresso a Lisboa e vínhamos tão bem dispostos que a dona Alzinda Baixo levantava as saias a fingir que estava a pedir pleia, depois vinha outra pessoa, levámos a companhia lá, não é? Fazia a mesma coisa, não via ninguém, éramos nós. Viemos para Lisboa na paródia e depois os técnicos foram deixar o material no Parque Meyer. Eu fui direito à minha casa, como foram os artistas. Estou em minha casa, liga-me a Manecas. Costa, estás em casa, estás em casa. Tô.
1: A Manecas, que era na altura uma senhora que tinha o restaurante no Parque Maior. Lembro perfeitamente. Era o restaurante da Manecas?
0: Era o restaurante da Manecas. Tu vens já imediatamente para o parque. O teu teatro está a arder. O quê? Então o pessoal não me disse nada. Então olha, eu lamento ser o primeiro a dizer-te, mas o teatro está a arder e já cá estão os bombeiros. Eu meti-me no carro e direito ao Parque Maior, me queriam deixar entrar. Eu tinha tido uma zanga com o Henrique Santana, eu não vou contar o pormenor, mas daquelas zangas entre amigos, não é? Em que o Henrique disse, eu a partir de, olha, por causa disso, pronto, tu temas com isso, eu não estou de acordo, portanto fica assim. A próxima revista eu não trabalho como autor, não trabalho como ator, nem serei o encenador. Portanto, arranja um encenador para fazer o espetáculo. Epá. Pronto, ali eu cresço, não é? Eu sou touro de signo de touro. Fiquei maior que tudo. Está bem, é com o Henrique. Esperei 2, 3 dias, o Henrique mantinha a dele. Não vem lá. Pronto, e ficámos relações cortadas, tensas. Quando eu entro no parque, no dia do incêndio, quem é que me aparece o primeiro a aparecer? O Henrique Santana. Agarra-se a mim, Costa a chorar. Costa, tanto lutámos, tantos nos zangámos, tantos problemas. Olha, e o Maria Vitória acaba assim, estava todo a arder. Mas a zanga tinha sido exatamente porque eu queria uma pessoa, nesse espetáculo tinha tido uma reunião com essa pessoa, naquela bar que havia na Rua do Século, onde iam os jornalistas todos, comíamos o melhor bife de Lisboa, e lá uma das pessoas diz para mim, Costa, eu continuo em teatro, se me derem a possibilidade de ser atriz. Não pode ser, filho, eu tenho um elenco já formado. Não, então é assim, eu para cantar fado, cantei 3 ou 4 casas, ganho o dobro do que ganho aqui no teatro. Portanto, resolves a tua vida, porque eu não como cantador não fico cá. Eu agarrei e digo ao Henrique Santana, então temos tudo, temos que, até ela tem uma voz fantástica, então, e porque é que a gente vai alterar o sistema? Não, pá, desculpa lá, não estou de acordo. Pá, foi o primeiro embate, eu digo, bem, isto agora daqui a uns dias falo novamente e o assunto fica resolvido. Passados dias falei, Costa, já te disse, pá, eu nisso, desculpa lá, tu tens

0: a tua razão, tenho a minha, mas é assim como eu digo, camarada. Pronto, está bem. Epá, eu, pronto, à noite na cama é que a gente tem sempre as soluções. Aí eu comecei, pá, tramar o Henrique. Vou convidar a Ivone Silva para ser a senadora. Ivone nunca tinha sido a senadora. Mas era muito amiga também do Henrique. Eu digo assim, ela não vai aceitar. Eu vou-lhe pedir por tudo, ela vai aceitar. Ela era verdadeiramente minha amiga. Ela vai aceitar e depois vai dizer ao Henrique. E o Henrique vai dizer a ela, tu vais lá à minha casa, eu vou-te dar as explicações. Eu digo assim, eu tenho o Henrique como senador. Intervendo a Ivone. Foi realmente o que aconteceu. Está o nome da Ivone, ela trabalhou indiscutivelmente, ela saiu, trabalhou, mas a encenação é do Henrique Santana. E foi.
1: Isso para voltarmos à história de que quando vê o Teatro Maria Vitória arder, é o primeiro abraço que recebe é do Henrique Santana.
0: É do Henrique Santana. Ele agarrou-se a mim, abraçado. Claro que para mim foi um choque. Depois chegou o Presidente da Câmara, que era na altura o Engenheiro Cruza Cassis. Estava muito comovido, chorava para Barbie Reino, porque até ali já tinha lutado tanto, inclusive levava claro. O teatro às costas, o Sobá já tinha morrido, etc. Já tinha. Pronto, estava na altura de organizar outros elencos e ter coisas assim de grande responsabilidade e começava mal. Ficava sem teatro. Dali acabava. Eu, Maria Vitória, acabava. Da maneira como estava ao fogo, acabava. E eu, ao pensar nisso tudo, e depois chorar bastante, fiquei consolado com o Henrique, que veio ter comigo, deu-me um abraço, vamos lutar, não desistas, eu estou contigo e a gente depois falaremos e tal. Bem, e entretanto, delegam. Veio um médico, mandado pelo Engenheiro Cruz Abcacis, deu uma injeção para eu acalmar. E depois veio o eletricista nosso do teatro, diz, eu vou pôr o Costa à casa, vou acompanhá-lo e fico lá a falar um bocado consigo. Epá, eu queria que ele estivesse embora, que eu queria voltar para o teatro. Ah, porque eles todos...
1: E diziam, assim fez, porque durante a noite não apanhou ninguém e volta para o teatro.
0: É mesmo, porque eles diziam-me todos, não, isto não ardeu muito, o Costa há muita coisa que se aproveita, nada. Isto, o melhor é o Costa vá descansar, que é para amanhã estar fresquinho e para falarmos. Eu agarrei. Vou para casa, fiz que adormeço, a pessoa foi-se embora, quem me levou lá, foi-se embora, eu dei um tempo, meti-me no carro, fui direito ao teatro, trouxe uma coisa que tinha em casa, uma lanterna, e então agarrei, fui para o teatro. Bem, quando chego ao Parque Meier, quando acendo a lanterna, bem, não morri ali, não tinha que morrer nesse dia.
1: Tinha todo.
0: Há fotografias imensas.
1: Ontem, foi notícia. Foi, em todo o país. E aquilo desapareceu
0: ficou,
1: tudo.
0: Ficou as paredes do teatro.
1: O Helder viu a sua vida toda destruída ali. Fartou-se de chorar. Mas rapidamente disse: eu vou
0: é
1: lutar.
0: O que eu digo. Depois na cama comecei a pensar: não, isto tem que ir para a frente. As pessoas acreditam em mim. Se há alturas que eu tenho que mostrar. Que sou herói, é agora. Tenho que provar a eles que estou grato por eles existirem, por me terem auxiliado nesta missão de ser empresário, e tenho que provar que eu sou. Epá, fui falar com o Armando Cortês, eu sou muito amigo do Cruza de Cassis. Epá, o que é que se pode fazer? Tivemos uma reunião na Versalhes e fizemos ali o esboço de proposta para a Câmara.
1: Foi um grande presidente, o Cruza de Cassis.
0: Foi, exatamente. E depois é assim. Ele tinha conseguido que o Teatro Maria Matos se transformasse em teatro municipal. Até ali era privado. Era dos donos do hotel, no mesmo edifício. Bem, sendo municipal, o Engenheiro Cruz Abcacis, que era amicíssimo do Armando Cortês, disse, arranja-se isso, a companhia vai para lá. A companhia de Maria Vitória tem que ser auxiliada. Pronto. E autorizou que a gente fosse para lá. Bem, na altura estava a estação do Arieiro em obras para fazer, para duplicar as linhas. Quando fizeram a duplicação, estava encerrada, estava para obras. Portanto, as pessoas que iam ao Parque Meier passavam a ter que ir à Avenida de Roma e ainda por cima a estação não estava a funcionar, aquilo foi um problema do quilé. Bem, Tomé de Barros Queiroz telefona-me, que era quem tinha os exclusivos da grande publicidade em Lisboa, que era também muito amigo do engenheiro Cruz Abcacis. Diga-me o Tomé de Baixo Queiroz e diz: Oh, Helder, avança com isso, eu vou-te pôr os posters valentes à entrada de Lisboa, pá, só os cegos é que não o vou ler. E eram umas coisas gigantes, são as maiores que há, não é? Tinha o pé do aeroporto, tinha em todas as entradas. Vá ao Teatro Maria Vitória, a revista tal.
1: Maria Vitória, que era no Maria Matos, não?
0: Era no Maria Matos.
1: Mas vocês passaram por Maria Matos.
0: Não é vá ao Teatro Maria Vitória, vá ao Teatro Maria Matos, onde está a companhia do Teatro Maria
1: Vitória. Sim.
0: Modo que nós então inventámos o título Isto é Maria Vitória, a revista era para se chamar aqui à rato, eles saíam na abertura, saíam das corteladas, os buracos no palco, viravam-se e eles subiam para o palco. Nós então mudámos o título, passa a ser Isto é Maria Vitória, para lembrar o público, a companhia estava ali.
1: Claro.
0: Ficou um bilheteiro no Parque Meyer e o outro foi comigo para o Maria Matos, porque tinha que haver o controle, tinham que ter o bilheteiro da Câmara, não, do lado, claro, do Maria Matos, e ter o meu bilheteiro, porque aquele era o negócio nosso, do Maria Vitória. De modo que o que estava no Maria Vitória escrevia os papelinhos identificando onde é que, como é que se ia rapidamente para o Maria Matos, onde é que era o Maria Matos, não sei. E também vendia os bilhetes ali. Portanto, quando as pessoas chegavam ao Maria Matos, já tinham os bilhetes. Pronto. De modo que houve uma grande união e inteligência de vários aspectos. Houve pessoas que foram ao Norte, a Marina foi uma delas, com gente que já morreu, foram ao Norte as empresas do Norte, que eram
1: a Marina Mota.
0: Marina Mota. Eram pessoas muito solidárias com o teatro, de modo que veio cheia de tecidos, a Ivona a mesma coisa, também foi pedir, epá, e a gente começa no Maria Matos a ensaiar, e estreámos um mês e tal depois. Epá, e a peça conseguiu ser o êxito, porque houve a solidariedade, é uma coisa diferente. Não foi o êxito da peça, porque nenhum de nós estava com a disposição de fazer daquilo um êxito. Era o nosso trabalho.
1: Claro.
0: Íamos fazer o que era necessário.
1: Mas foi um êxito e uma solidariedade, não dos artistas, mas também de um país inteiro.
0: Exato.
1: Porque o país inteiro mostrou-se solidário com o que tinha acontecido com o Teatro Maria Vitória.
0: Basta dizer que foram feitos dois espetáculos, Solidariedade com Maria Vitória. Dois espetáculos no Coliseu, esgotámos os dois espetáculos e nele participaram as grandes figuras do nosso de artísticas do nosso país. Entre eles eu posso dizer a Beatriz Costa, a Amália Rodrigues, o Frei Hermano da Câmara. Muito bem, não houve ninguém que não fosse solidário com Maria Vitória. E eu, pronto, como fisicamente morri naquele dia, não me apercebi da grandiosidade que foi.
1: Grandiosidade.
0: Pronto, eles fazem-me ir ao palco e não sei o quê, pronto, eu andava.
1: Estava anestesiado na altura.
0: Estava
1: em estado de choque com tudo o que aconteceu.
0: Porque foi um desgosto muito grande, não é? Porque depois desapareceram coisas. Eu tinha figurinos do Pinto Campos que desapareceram, tinha coisas de coleção que hoje seria muito importante que desapareceram. Nas tragédias acontece. Mas aconteceu ainda uma coisa pior, é que um dos bombeiros pede para abrirem a água, lá, entre eles abriram a água, ele estava em cima da escada, ao pé quase do telhado, ele estava com a mangueira na mão, eles abrem a água, aquele sai de chove, ele vem cair no meio da rua, bate com as costas, não sei o quê, e partiu, ficou paraplégico para o resto da vida. Morreu agora há pouco tempo. Pois houve essa coisa que a gente entrou em contato com o Cruz Abcacis, queríamos fazer uma festa, e ele disse, não, ele vai ser apoiado para a Câmara, se vocês quiserem dar alguma coisa a ele, é diferente, mas não se preocupem com isso, porque ele vai ser acompanhado. Boa em serviço, portanto, mas ele, coitado, ficou paraplégico, era um rapaz novo e se impressionou-me também muito. Mas, pronto, foi...
1: O que é um facto é que o Maria Vitória vem novamente a ser o Maria Vitória.
0: Exato.
1: E os sucessos continuam sucesso atrás de sucessos.
0: Não, e fizemos, depois tenho, por intermédio do Henrique Santana, tenho o convite do Vasco Morgado para ir do Vasquinho. O filho da Laura e do Vasco Morgado. É que hoje tenho que falar.
1: Hoje há o neto.
0: Hoje há o neto.
1: Então, agora está a falar do filho mesmo.
0: Estou a falar do filho mesmo. Nós fizemos uma sociedade. E ele, depois de várias discussões, etc., acabámos por fazer o reaparecimento da nossa companhia, no, da nossa sociedade, porque ali não falávamos no Maria Vitória. Fizemos o reaparecimento exatamente no Teatro Variedades. Mas para fazer com que o público lá fosse, construímos um OVNI como se vê no cinema, de autêntico, os ruídos que fazia, as luzes que tinha, etc. As pessoas iam todas para ver o OVNI e chegavam lá, levavam com a Marina Mota, o Carlos Cunha, o Zé Raposo, o Maria João Abreu, o Fernando Mendes, todos foram
1: primeiros. A nata dos atores na altura aqui em Portugal.
0: Eram miúdos, na altura eram os miúdos, claro. Eram segundas e terceiras figuras. Claro. Não? A Marina Mota era a atração do fado, de modo que saltaram dali, a Marina teve um êxito fantástico. O Zé Raposo, havia aquela coisa que havia um cego, a telenovela brasileira estava a dar uma telenovela que havia um que vestido de branco, o ceguinho estava à porta da igreja a pedir esmola. O Zé fez um sucesso, o Zé Raposo um sucesso com esse momento.
1: E essa peça como é que se chamava?
0: A Prova dos Nove.
1: A Prova dos Nove, isso mesmo. Essa Prova dos Nove foi muito, muito falada e o sucesso foi tão grande que vocês fizeram bastante dinheiro.
0: Exato. Daí saiu muito dinheiro para fazermos as obras restantes, as obras finais
1: do Maria Vitória.
0: Da recuperação do Maria Vitória.
1: Vitória. Ela, o que é que era o Parque Mayer que nós hoje não conhecemos? O Parque Mayer era um local onde vinham pessoas de toda a parte do país, de norte, de sul. O que era o Parque Mayer antigamente?
0: O Parque Mayer era um sítio de visita por excelência, porque no Parque Mayer havia muitos restaurantes, havia barracas de sumos, havia barracas da Regina que picavam os mostruários e saiam o chocolate, tinha tudo um bocadinho. Pois também tinha máquinas para tocar discos. Aliás, a gente entrava no Parque Mayer, ouvia música de manhã até altas horas da noite. De modo que era, e depois tinha quatro teatros a funcionar permanentemente, e na maioria sempre com teatro de revista. Fazia-se teatro de revista muito a miúdo.
1: Será a maior atração que havia em Lisboa.
0: Pois, exato. De modo que toda a gente chegava a Lisboa, e depois havia uma coisa que destacou o Parque Mayer. É que os artistas tinham sempre um ensaio em qualquer dos teatros. E chegavam ao Parque Mayer às duas e tal, iam beber café, lá também havia cafés. Iam ao café, bebiam o seu café, estavam ali ao pé do público. Portanto, as pessoas chegavam a Lisboa, iam ao Parque Mayer, porque facilmente encontravam o Zé Viana, o Salvador, o Henrique Santana, todos eles iam sempre beber ali um café antes de começarem os ensaios. Portanto, todo o nosso povo que ia ao Parque Mayer encontrava sempre os artistas que gostavam, e os artistas sempre se prontificavam a dar o autógrafo.
1: Eu ainda sou da altura que as pessoas vinham de propósito ao Parque Mayer para verem a Marina Mota.
0: Exato.
1: Porque a Marina Mota nem era pelo trabalho que ela fazia, queriam ver a Marina Mota. As pessoas eram fãs. A Marina Mota sempre foi, ainda hoje é uma excelente atriz,
0: uma mulher com muita vida e com muito querer. É uma chefe. Ela
1: é uma líder mesmo.
0: É uma líder. Ela nasceu para mandar. Ela manda, mas manda com eu lembro-me uma vez uma situação no Maria Matos, que a costureira: hoje não pode ir mais roupa para lavar porque já tenho um grande monte e não sei o quê. E ela fixou aquilo. Uhum. Ela era a diretora de cena. Passados dias, na semana a seguir, tenho muita roupa, a semana passada mandaram tanta, esta semana querem novamente, aí roupa que já foi lavada a semana passada, estragou a roupa toda, e a Marina disse: ó mestre, diga-me, mostre lá então qual é a roupa que tem para ir. Bem, foi agachada logo, foi apanhada em flagrante, não tinha quase roupa nenhuma, e estava a dizer à Marina, mentira à Marina, e a Marina não deixava passar. E a Marina disse: então a mestra pode perfeitamente levar isto, que isto é preciso, estar limpo e não sei o quê, porque eu não quero as pessoas em cena com roupa suja.
1: A Marina já lidou muitas equipas. E é uma líder. Eu já tive a oportunidade de estar aqui com a Marina já veio aqui ao CEO para convida, e ela também tem histórias hilariantes. E é uma excelente atriz. Nós portugueses ficamos muito gratos de termos uma pessoa como ela país, porque ela é uma grande profissional. O Helder, agora, recentemente houve aqui uma situação, porque Maria Vitória comemorou os seus 100 anos em 2022, e estas últimas intempéries provocaram alguns danos no Maria Vitória. O que é que falta para a Maria de Vitória abrir? Porque ela neste momento está inativo.
0: Comecemos do princípio. Maria Vitória era pressuposto ser deitada abaixo para no seu local nascer um teatro moderno com salas de ensaio, mais isto, mais aquilo. E não sei se era para ser levada avante ou não, mas pronto, no projeto, discutiu-se isso tudo, estava previsto isso. Acontece este acidente, como aconteceu no país, em várias terras, destes temporais que houve, que os telhados foram pelo ar, e o Maria Vitória, que tinha escapado a todos, no último cai um bocado do teto, e nós, ao verificar porque é que ele caiu, verificámos que duas vigas estavam rachadas, tinham partido, não é? Estavam rachadas, ainda estavam juntas, estavam já rachadas.
1: Isso podia pôr em perigo as pessoas?
0: A vida do pronto, já viu? Claro. Eu estar com o espetáculo no Maria Vitória e de repente cair um pedaço de coisa, atingia claro. Uma pessoa, matava a pessoa, ou feria gravemente a pessoa. Nunca mais havia Maria Vitória.
1: Por isso acabava, teve que ser encerrado.
0: Acabava nesse dia. De modo que eu encerrei imediatamente o teatro, demos conhecimento imediato à Câmara, aos serviços responsáveis, a toda a gente. Epa, e a parte da tarde desse dia foi com a presença deles todos. Passaram por lá os responsáveis. Depois foram as sessões, houve reuniões, vamos deitar abaixo, vamos fazer novo. Eu dizia, para fazer novo, como já se fez, acabou. Fizeram uma marracha a dois teatros que eram bonitos e importantes, tinham história qualquer um deles.
1: Alguns até desapareceram. O Monumental ABC, desapareceu.
0: E o ABC também
1: desapareceu. O ABC também.
0: Bem, o que é que acontece? Que se façam obras no Maria Vitória, ver se tem consistência e ver se a gente consegue salvar o Maria Vitória, que deles todos é o que mais história tem, claro. Até porque foi o primeiro no Parque Meier.
1: Parque Meier, claro.
0: De modo que começou-se a pensar, tem que saber se o teatro tinha solidez necessária para aguentar com o novo telhado e não sei o que. Pronto, foi isso que foi. Começaram a ir lá os arquitetos, depois é medidas, depois não havia projetos anteriores, não havia apontamentos anteriores, e não sei o quê. O Teatro Maria Vitória teve o incêndio, entregou-se os projetos, mas não estão na Câmara, parece que tinham sido para a direção de espetáculos e não sei o quê, depois não está lá, ninguém sabe onde é que está. E então começaram do princípio a fazer, pronto, fizeram a prevenção, começaram a picar as paredes para saber se as paredes tinham solidez, uma vez que toda a gente sabe que o Maria Vitória foi o primeiro teatro do Parque Meier e foi construído a título provisório. Epá, isto o provisório tem consistência para ser definitivo? Bem, eles começaram a fazer as sondagens e verificam que as paredes eram em tijolo, que toda a sua estrutura que aguentava um novo telhado, porque apontava-se para fazer um telhado com vigas de ferro. E chegou à conclusão que podia ser. E é isso que tem estado a passar. Depois também é. Maria Vitória tinha 3 casas de banho para as senhoras. Hoje em dia é absolutamente insuficiente. Há necessidade de ter mais casas de banho. Pois é preciso pôr ar-condicionado, é preciso pôr isto, pôr aquilo, pôr aquilo outro. Então vamos modernizar o Maria Vitória, uma vez que a estrutura aguenta. E é isso que tem estado a ser feito.
1: Mas a traça original mantém-se.
0: Mantém. Aí é que está.
1: Isso é que é bonito.
0: Conseguiu-se salvar por inteligência do vereador da Cultura e do Sr. Presidente da Câmara, consegue-se salvar o Maria Vitória e transformá-lo em teatro novo, sem mexer na sua imagem.
1: Pois, isso é,
0: e depois a gente pode dizer que é uma recuperação do Maria Vitória com modernização.
1: Com certeza.
0: O Maria Vitória tem muita, muita história e, portanto, se fizéssemos A gente diz recuperação de variedades. Aqui não há variedades. Se o edifício não há variedades.
1: Claro.
0: Portanto, no Maria Vitória as pessoas vão poder dizer: olha, o Maria Vitória está de novo, está o mesmo que Maria Vitória.
1: Mas sente aquele é Maria Vitória.
0: Pronto, é isso. De modo que, pronto, durante este período todo que eu andei a protestar e tal, já teve entrega aos arquitetos, engenheiros, etc. Os desenhos estão quase a acabar. A seguir, há uma coisa que o Presidente Moedas não quer prescindir. É fazer concurso público para não ter que lhe tocar na imagem.
1: Claro.
0: O que está certo. Estas coisas, passar por cima das leis, depois têm peso.
1: Claro,
0: têm.
1: Claro.
0: De modo que... Mas há outra coisa que o engenheiro Carlos Moedas fez com o vereador da Cultura, Diogo Moura. Que foi... que o Maria Vitória... quer dizer, por via do acidente, encerra a sua época no dia 10 de fevereiro. Ora, representa 3 dias de espetáculo, porque a gente faz espetáculo à quinta, sexta, sábado e domingo. Portanto, aquilo foi antes de quinta-feira, tínhamos feito o espetáculo de sábado e domingo, mas o domingo é que foi o primeiro dia do mês, parece que era assim. Então a Câmara decide imediatamente a reunião e por unanimidade doar ao Teatro Maria Vitória o dinheiro suficiente para pagar a toda a companhia até o dia 31 de maio, que era o compromisso que a empresa tinha com os seus colaboradores.
1: E foi muito simpático.
0: E imediatamente...
1: Do nosso presidente.
0: Exato. Imediatamente depositam na nossa conta os 200 mil euros. Faltando os 50 mil, a gente já apresentou as contas dos 200 mil, tudo recebes dos artistas, porque foi mesmo para os artistas, e então já atribuíram a todos os outros 50 mil que faltava. Portanto, os 250 mil já estão entregues ao Maria Vitória e já estão utilizados. Agora só temos de dar contas desses 50 mil que foram dados agora há dias. Também há.
1: Por isso, brevemente iremos ter um Maria Vitória renovado.
0: Vamos ter, mas o que é que está a acontecer? É o espaço. Eu sei que também andei a protestar, porque eu, os arquitetos, depois eu outros, e não tinham a medida, e depois já tinham a medida. Isto, estas coisas, quando se começa, numa coisa, por acidente, há sempre problemas que levam tempo. Mas há datas. Agora a seguir, os projetos estão a ser entregues à Câmara. Esta semana, salvo eu, esta na próxima semana, e a seguir é aberto o concurso público. Pensa-se que em dezembro se iniciam as obras do Teatro Maria Vitória. É evidente que logo do princípio a gente viu que esta temporada vai ao ar. Pronto, nesta altura já tinha que estar encerrado,
1: claro.
0: Porque estreava no princípio de setembro. Portanto, acabou. Agora, a próxima vai ser estreada a nova revista e vai reaparecer o Maria Vitória modernizado.
1: Mas com projeto já para 2027.
0: Exato.
1: Hélder, antes de mais mandar aqui um abraço ao nosso presidente Carlos Moedas, que foi meu convidado aqui e foi uma entrevista.
0: Meus agradecimentos muito. E ao vereador da Cultura, têm sido sensacionais no apoio a toda esta inerência.
1: É muito bom nós ouvirmos falar isso do nosso presidente e da nossa Gama de Lisboa. Quando, no fundo, se falar da história do teatro revista, o que é que gostaria que dissessem do Hélder Freire Costa no futuro?
0: O que quiserem dizer, eles dizem-me que eu sou o senhor revista, outros dizem que eu sou o senhor Parque Meir, outros dizem que eu nasci para o teatro.
1: Eu sempre ouvi dizer que era, fala-se em Hélder Costa, era o senhor Parque Meir.
0: É,
1: o senhor Parque Meir, e toda a gente dizia que era o senhor Parque Meir. O Hélder faz parte da história do teatro, faz parte das nossas
0: teatro
1: vidas, faz parte da história do nosso país. E eu digo-lhe que fiquei muito contente desta conversa consigo. Antes daqui das marchas, antes de junho, já tínhamos conversado. Exato. Ver se havia a possibilidade desta entrevista, mas era uma entrevista que eu fiquei muito, muito contente de o ter aqui comigo, porque é um grande privilégio. Temos um nome tão grande da nossa história, ainda aqui bem vivo e a trabalhar tão seriamente na cultura portuguesa.
0: Muito obrigado. Eu gosto muito de si também, conheço já há muitos anos, como sabe, sempre uma pessoa que sabe ser humilde, sabe ser inteligente, sabe ser moderno, E ser educado com toda a gente.
1: Muito obrigado. Muito obrigado pelas suas palavras. Chegamos ao fim da nossa conversa. As cortinas do palco podem fechar, mas há pessoas que nunca saem verdadeiramente de cena. E o nome Hélder Ferreira Costa é um desses. Eu fico muito, muito contente de fazer parte da história do teatro português e parte da nossa história. Muito obrigado, Hélder. Muito obrigado. Quanto a nós, muito obrigado por estar aí desse lado e até ao próximo. Siopa convida.
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3: E assim se passou mais um programa Siopa convida. Hélder Freire Costa. Seguimos com mais música até à atualização das notícias às 16h.
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E agora vamos até 2004 com a Jennifer Lopez, com este Ain't It Funny, a 6 minutos das 4 da tarde, onde atualizamos a informação. Fique connosco.

0: Muito boa tarde, está na Correio da Manhã Rádio, são agora 4 horas. Atualizamos a informação com o Grande Jornal das 4 da tarde. A edição é do jornalista Orlando Azevedo. Boa tarde, Orlando.
1: Muito boa tarde. Cerca de 30 pessoas chegaram esta madrugada à costa portuguesa de barco. Conseguiram escapar ao radar das autoridades e terão fugido. Há agora buscas por mar e também por terra para tentar localizar os elementos que seguiam na embarcação. O alerta às autoridades foi dado por um pescador na Praia da Foz, no Meco. A embarcação já foi retirada da zona pelas autoridades e pode ser importante para a investigação perceber a origem do barco e também da tripulação. Como lhe digo, o alerta foi dado por um pescador. Vamos à reportagem com mais detalhes com o jornalista Gonçalo Reis Batista.
2: Terá sido exatamente neste local que um barco de borracha deu à costa portuguesa aqui na Praia da Foz, na zona do Meco, com alegadamente perto de 30 imigrantes ilegais. Vou pedir aqui ao João Pinela que me acompanhe para de facto mostrarmos o sítio onde o barco foi depois mais tarde encontrado pelas autoridades. Aliás, é possível perceber que através das algas as ondas terão chegado exatamente a este mesmo local, mas rapidamente as pessoas desapareceram. O alerta que é dado de facto por um dos pescadores que estava aqui nesta zona durante a madrugada, que viu as pessoas a correr rapidamente em direções distintas e percorreram exatamente este percurso que nós estamos a fazer aqui nesta altura, de 100, 200 metros até à base de facto das rochas, onde

0: rapidamente escaparam rumo às aldeias como Alfarim, que são sensivelmente 1-2 km por caminhos de terra batida e algumas estradas. É um percurso que ainda é algo demorado, nós vamos percorrer parte dele, mas o facto destes imigrantes terem percorrido este percurso a alta velocidade a correr demonstra que, muito provavelmente, não estariam nada cansados e, por isso, terão sido deixados aqui na costa por aquilo que se chama um navio-mãe, ou seja, um navio maior que deixa estes botes de borracha que não têm, nem de perto nem de longe, capacidade para 30 pessoas aqui neste mesmo local. Este é um método muito utilizado, sobretudo, por grupos de narcotráfico internacional para fazer chegar a droga ao território europeu, mas que agora está a ser também utilizado, sobretudo, por grupos de tráfico humano em Itália e também em Espanha. E agora parece de facto ter chegado a Portugal, aqui nesta zona também, perto da Arrábida, numa praia não muito longe do local onde nos encontramos. De facto, houve também uma apreensão de droga de grande quantidade que levou de facto a que todos acabassem por ser apreendido uma quantidade muito grande de droga, de 500 quilos de cocaína, e o modus operandi utilizado aí nessa altura foi exatamente o mesmo. O barco-mãe que de facto deixou um pequeno bote junto da costa e esse barco acabou por dar a costa com essa droga e, neste caso, foi com estas 30 pessoas. Naturalmente, é um meio que está a ser explorado agora por estes gangues de tráfico humano e também de narcotráfico, numa nova rota que vai fazer chegar mais imigrantes e mais droga a Portugal. A polícia está a levar de forma muito séria esta situação. Já realizou buscas em muitas das aldeias, como é o caso de Alfarim, aqui bem próximo do local onde nos encontramos, mas muitos destes migrantes não se sabe onde estão.
1: Gonçalo Reis Batista com a equipa de reportagem do Correio da Manhã. Há ainda muito por explicar nesta altura, existe toda uma investigação para fazer. Para já, a questão mais urgente é saber onde estão estas pessoas, professor Rui Pereira.
2: Sem dúvida, nós temos aqui uma situação de entrada ilegal em território português. Claro que há uma investigação criminal a fazer, não em relação às próprias pessoas que entraram, porque apesar de a entrada ser ilegal, não é crime. Mas é crime o auxílio à imigração ilegal, bem como, evidentemente, o tráfico de pessoas. Estas pessoas estarão provisoriamente detidas até serem afastadas coercivamente do país. A nova lei que entrou em vigor e que o Tribunal Constitucional não considerou inconstitucional, apesar de haver vários aspectos polémicos, sobretudo relacionados com crianças nascidas em Portugal ou filhas de estrangeiros que podem ser afastados coercivamente, mas apesar de tudo isso, a lei não foi considerada inconstitucional e tem duas novidades importantes. É que prevê uma aceleração da deportação, nestes casos, bem como o fim do efeito suspensivo automático do pedido de asilo. Portanto, o que agora há a fazer é, no plano da investigação criminal, perceber como estas pessoas entraram e investigar um crime de auxílio à imigração ilegal associado, porque atendendo ao meio de transporte, não é de crer que elas tenham vindo de Marrocos num pneumático. O que acontece nestas situações é que são transportadas num navio menor ou maior, são deixadas a alguns quilómetros da costa e depois vêm nestes meios precários, correndo muitas vezes situações de risco para a vida, para atingir o território nacional.
1: Comentário do professor Rui Pereira. 30 pessoas terão chegado na madrugada deste domingo a território português, concretamente à Praia da Foz, no Meco, no concelho de Sesimbra, e fugiram. Podem tratar-se de migrantes. Uma mulher ficou ferida ao início desta tarde num acidente com um tuk-tuk na freguesia de São Vicente, em Lisboa. A reportagem com mais detalhes da jornalista Maria Ruela Cunha.
3: Uma mulher ficou ferida após ter sido atropelada por um tuk-tuk aqui na Zona da Graça, em Lisboa. Ora, tudo aconteceu na tarde deste domingo. Tiveram os bombeiros sapadores de Lisboa de ser acionados aqui para o local. Estiveram aqui com duas viaturas a prestar assistência a esta mulher, que foi depois transportada pelos bombeiros para o Hospital de São José, aqui em Lisboa. A CMTV esteve aqui no local onde tudo aconteceu. Vimos também o condutor do tuk-tuk visivelmente abalado. Foi um acidente que aconteceu na tarde deste domingo aqui na zona da Graça. Sabemos também que se formou aqui um grande aparato no local, uma vez que várias pessoas que por aqui passaram perceberam que alguma coisa tinha acontecido. Foi uma mulher que foi atropelada por um tuk-tuk aqui na Graça, em plena Lisboa, bem no coração da capital. Foi transportada depois para o Hospital de São José, onde está agora a receber tratamento médico. As causas deste acidente estão naturalmente agora a ser investigadas pelas autoridades competentes.
1: Este acidente com um tuk-tuk a ser também aqui alvo de alguma investigação. Ouvimos a reportagem com a jornalista Maria Ruela Cunha. Populares continuam a ajudar nas buscas das autoridades para tentar detectar uma mulher de 68 anos, doente de Alzheimer, que desapareceu na localidade de Rubiães, em Paredes de Coura. Vamos saber mais pormenores e informações com a jornalista Fátima Vilaça.
4: É já o quinto dia das buscas com um grande dispositivo no terreno. A GNR mantém mais de duas dezenas de militares empenhados, com recurso ainda a drones e a equipas de cães treinados para busca e resgate de pessoas. Estão também bombeiros, militares do Exército e dezenas de populares que dia e noite têm procurado por Maria Augusta Ferreira, de 68 anos. Maria Augusta, que sofre de doença de Alzheimer, desapareceu na quarta-feira, já por volta das 5:30 da tarde. Logo nessa hora, e quando se aperceberam do desaparecimento, os populares fizeram diversas buscas aqui na zona, mas a verdade é que o mistério continua até agora, quando se cumpre já o quinto dia de buscas sem sucesso. Tem estado também a ser feito trabalho de investigação, tentar falar com pessoas com quem esta mulher pudesse ter-se relacionado no passado, pessoas que viviam na casa, nas redondezas da casa onde também chegou a habitar, mas até agora nada ainda foi possível apurar. A GNR mantém todos os cenários em aberto, mas ainda assim mantém também todos os esforços para encontrar esta mulher. Querem nas próximas horas pelo menos conseguir localizá-la, já que cada dia que passa conta, e a verdade é que se cumpre hoje o quinto dia das buscas sem resultado.
1: E ao quinto dia continua então este mistério com o desaparecimento desta mulher de 68 anos, doente de Alzheimer. Um preso da cadeia de Passos de Ferreira está infectado com tuberculose. Teve de ser transferido para o Hospital Prisional de São João de Deus, em Caxias. De acordo com o Jornal de Notícias, outros três reclusos foram isolados numa cela, mas permanecem na cadeia Val do Sousa. Há receio que o estabelecimento prisional se transforme num foco de contágio. 10 minutos depois das 4, muito boa tarde, está na Correio da Manhã Rádio.
5: Estamos atualizados depois do Grande Jornal das 4 da tarde, edição de Orlando Azevedo. Temos compacto músicas da nossa vida nesta hora. Fique connosco.
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5: E agora, 11 minutos depois das 4 da tarde, antes do compacto Músicas da Nossa Vida,

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2: 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Vamos então começar este compacto Músicas da Nossa Vida. Começamos com Bia Cabos, também logo a seguir Miguel Ângelo, Filipe Alexandre Dias, jornalista do Now e do Record, também o nosso jornalista Filipe Galamba e, por fim, o Luís Pedro Sousa, jornalista do Record. Fique desse lado para descobrir as escolhas destas personalidades.
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3: Olá, eu sou a Bia Cabos. Pediram-me para escolher duas músicas da minha vida. Foi difícil me escolher, eu sou uma pessoa super indecisa, mas é impossível, era impossível uma das músicas da Amy Winehouse não estar aqui, porque foi ela que me fez descobrir a minha voz. E ainda por cima, o Rehab, porque eu comecei a cantar Amy Winehouse e ainda nem sequer sabia o que é que estava a dizer. E quando eu fui ver a tradução da letra, pensei assim, meu Deus do céu, Rehab. Primeira música.

Esta foi a Rehab. É impossível não ficar contagiado, mesmo que não se saiba da letra. Mas a segunda música chama-se Cabecinha no Ombro e é impossível estar nesta edição e não falar, porque é daqueles momentos da vida que é impossível não dizer que há mais para além desta vida, há alguma coisa para além desta vida. Eu, quando era pequenina, ouvia a Cabecinha no Ombro cantada pela minha mãe e pelas minhas tias. Nós éramos da Ilha da Madeira, vivíamos lá, e era quase impossível ter contacto com algum artista. E hoje em dia, a minha música chegou até ao Brasil, chegou até à Roberta Miranda, que é a pessoa que canta, e de repente a vida deu uma volta e a minha mãe estava a ser apresentada à Roberta Miranda e a receber a notícia que nós iríamos regravar a música Cabecinha no Ombro. Portanto, eu tenho a certeza que todos os portugueses que vão ouvir esta música se vão lembrar do tempo em que isto era um hit em Portugal. Encontro.

0: Espero que tenham gostado. São duas músicas completamente opostas e é isto que mora na minha cabeça. É exatamente isto que mora na minha cabeça. Portanto, continuem a ouvir a CM Rádio. Vai ser um prazer estar na vossa companhia por hoje e pelos próximos dias. Um beijinho a todos.
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Olá, sou Miguel Ângelos Delfins e hoje estou no Correio da Manhã Rádio com a ingrata tarefa de escolher duas músicas da minha vida. Bem, às vezes é conforme o dia, conforme me sinto inspirado ou mais alegre ou mais triste, que escolho as músicas da minha vida. Mas hoje vou-me focar em duas músicas mesmo importantes.

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E essa canção acompanhou-me no meu crescimento, na minha tentativa de emancipação pessoal, profissional, e era, fazia-nos acreditar. E portanto, ainda hoje, acho que é um dos grandes hinos da música pop, o Heroes de David Bowie.

Esta foi o Heroes, o grande tema que o Bowie lançou em meados dos anos 70, gravado em Berlim. E agora vou escolher outra completamente diferente, até porque apetecia-me escolher uma estrangeira e uma portuguesa, e vou escolher uma canção que foi um grande êxito no início dos anos 80, de um grupo chamado Heróis do Mar, e a canção chama-se Amor. E porquê é que também estou a escolhê-la? Primeiro porque perspectivou-me um futuro na carreira do pop português. Ou seja, era possível fazer um hit pop como aqueles hits que nós ouvíamos lá está, do Bowie, da Tina Turner, do Bruce Springsteen. Era possível fazer um tema que passasse em todas as rádios, que soasse bem, que tivesse uma versão de 12 polegadas com bom som para passar nas discotecas e fizesse toda a gente dançar. E isso inspirou-me bastante. É curioso porque foi também uma das músicas que eu cantei quando fui ter uma velha arrecadação no centro de Cascais com dois outros rapazes para fazer testes para ser cantor de uma nova banda que se queria formar. E lembro-me que cantei O Amor dos Heróis do Mar como prova. Acabei por passar a prova, também acho que era o único candidato. Havia mais outro que não apareceu. E portanto o amor ficou sempre ligado, o Amor dos Heróis do Mar ficou sempre ligado à minha entrada naquela garagem onde depois, dois anos mais tarde, nasceram os Delfins.

0: Estas são duas canções que hoje são as canções da minha vida. Espero que tenham gostado, que as ouçam também comigo aqui na Correio da Manhã Rádio. Um abraço.
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2: Olá, eu sou o Filipe Alexandre Dias, sou jornalista do Record, sou editor executivo e também sou pivô do Record Nora no canal Now. Sou um jornalista profissional, sempre foi essa a minha atividade, mas também sou um guitarrista amador, ou seja, toquei sempre em bandas, a música foi sempre a minha outra paixão, nunca vivi disso, mas é uma coisa que me continua a preencher muito e a minha grande companheira e a minha grande amiga foi sempre a música. Quem me conhece perto e quem vem à minha casa percebe logo isso, porque tropeço em discos e é todo um panorama musical. E foi-me feito um desafio muito giro, mas muito ingrato da parte da CM Rádio, para eleger as duas músicas da minha vida, as minhas duas músicas favoritas, no fundo. E eu tenho 2 milhões de músicas favoritas, mas consegui escavar duas. A primeira música que eu vou eleger é uma música muito conhecida, da minha banda favorita. Portanto, eu sou um fã de rock, sobretudo do rock dos anos 70, e daquelas bandas das quais ninguém consegue fugir, a minha favorita, porque é de facto a minha banda favorita, são os Rolling Stones. E a música da qual eu nunca me consegui enjoar dos Rolling Stones, e lembro-me bem do orgulho que senti quando a consegui tocar pela primeira vez e descobri todos os segredos inerentes à música, é o Brown Sugar. Em todas as versões do Brown Sugar, porque essa música tem várias encarnações e vários arranjos diferentes. A versão de estúdio, que é aquela que vão ouvir, tem um solo de saxofone, depois eles readaptaram a música, e curiosamente e tristemente os Stones, muito pouco à sua imagem, já não tocam esta música ao vivo, porque a música tem letras relacionadas com escravatura, com raça negra, e hoje já são coisas que não são tão bem aceitas. Já não estamos nos anos 70, meus caros ouvintes, e portanto agora há uma polícia de costumes nova, e portanto Brown Sugar, uma grande, grande faixa dos Rolling Stones.

espero que tenham gostado. Brown Sugar, uma música que quem conhece obviamente aprecia, quase certeza, e quem não conhece vá descobrir e redescobrir as novas versões. E a segunda música que eu vou eleger é aquilo que nós melómanos gostamos de chamar um deep cut. Não é uma música a

assim tão conhecida, mas é uma música que me tem acompanhado a vida inteira, e que é uma música, uma banda que, costuma se dizer que é grande, e é verdade, que a grande banda da Irlanda são os U2, mas a primeira grande banda a sair da Irlanda não foram os U2, estimados ouvintes, foram uma banda chamada Thin Lizzy, do mítico Phil Lynott, que é um folk hero, que é um herói da música irlandesa e que tem uma estátua em Dublin. E os Thin Lizzy foram uma banda dos anos 70, muito conhecida, o The Boys Are Back in Town e tudo mais, mas eles têm uma música lindíssima que para mim é a primeira, vá, pode chamar power ballad antes disso ser um estilo, que é uma música chamada Still in Love with You. É uma balada, é uma música muito bonita, gravada quando eles ainda eram uma banda muito pouco conhecida ou não tinha atingido ainda o mainstream. É um dueto entre o Phil Lynott e um cantor escocês também conhecido chamado Frankie Miller. E é uma música que incorpora elementos de blues, rock, de soul até, e que tem um jovem que na altura tinha 20 anos, que também não era muito conhecido, que toca dois solos de guitarra esplendorosos nessa música, chamada, que é um rapaz chamado Gary Moore, que se tornou tão ou mais conhecido que os próprios Thin Lizzy, por onde ele passou três vezes. Esta é uma gravação que eles utilizaram para obter um contrato discográfico. Eles estavam sem contrato discográfico e utilizaram a maquete desta música com os solos do Gary Moore, e conseguiram com um novo contrato discográfico em 1974, do álbum Nightlife, Still in Love with You, uma música linda.

0: Olá, eu sou o Filipe Alexandre Dias. Estas são as duas músicas da minha vida, Brown Sugar dos Rolling Stones e Still in Love with You dos Thin Lizzy. Espero que tenham gostado e continuem connosco, continuem com a CM Rádio. E até uma próxima oportunidade.
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2: Olá, eu sou o Filipe Galamba, jornalista da Correio da Manhã Rádio, e trago duas músicas que me acompanharam em capítulos muito diferentes da vida. A primeira leva-me àquela idade em que acreditamos ter todas as respostas e em que, mesmo quando tudo parece ruir, há uma certa beleza na intensidade. Fala de amores absolutos, sonhos maiores do que nós.

segunda paragem é com Amaro, que descobri nesse universo peculiar que é a Eurovisão, onde, apesar de tudo, ainda queremos acreditar que a música pode unir povos. Nos últimos tempos, há um tema que tem surgido aqui e ali, nos momentos certos, chama-se Hortelã, abranda o tempo, convida a parar, a respirar e a perceber o que realmente nos faz bem. Há uma parte que me transporta para um lugar onde a luz nunca se apaga, mesmo quando tudo à nossa volta parece instável. Hoje

0: Sou o Filipe Galamba e esta foi a minha viagem sonora, feita de memórias, pausas e caminhos que ainda procuro. A música continua a iluminar o percurso, mesmo quando a bússola não para de rodar. Obrigado por estar aí desse lado, na Correio da Manhã Rádio. É um orgulho caminhar dentro desta história que também já é a minha.
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2: Olá, sou o Luís Pedro Sousa do Record. A música sempre fez parte da minha vida e eu tenho como bandas preferidas The Doors, Iron Maiden, Bauhaus, mas não vou fustigar os ouvintes com essas músicas nem causar desconforto ao pantaleão de ter de as tocar. Eu vou escolher duas músicas que marcaram, posso dizer que marcaram a minha vida por circunstâncias diferentes. Era eu muito pequeno, eu devia ter para aí 6 ou 7 anos, e eu tinha sempre o hábito de, ao domingo à noite, esperar pelo domingo desportivo. Para uma criança era deitar-me muito tarde. E antes do domingo desportivo, a RTP dava algumas séries, a Família Bellamy, por exemplo. Havia outra série que eu não me recordo, que eram dois irmãos desavindos. Eram só séries tristíssimas e coisas com uma carga emocional muito grande, e para uma criança aquilo era muito forte. Uma das séries que nessa altura passava era Retalhos da Vida do Médico, que era... Portanto, que era um filme com base num livro de um escritor muitíssimo importante, que era o Fernando Namor. E a música do genérico foi uma música que marcou, tem uma letra fabulosa, uma letra arrepiante, chama-se Retalhos, é cantada por Carlos do Carmo, e a letra é, para mim, do maior poeta, não é de Portugal, para mim é do mundo, que é o José Carlos Ari dos Santos. Vamos ouvir então Retalhos, do Carlos do Carmo.

A minha segunda música é também de uma das bandas que eu gosto muito, chama-se Waterboys. E porquê é que marca? Não é que seja datada do tempo que eu me vou referir. No final dos anos 90 foi o período em que conquistei o meu espaço próprio, vamos lá, aquela independência a todos os níveis, e então ouvia muito esta música, que é obviamente muito mais antiga do que este período, que é no final dos anos 90. A música é lindíssima, também é arrepiante, é o Fisherman Blues dos Waterboys.

0: Espero que tenham gostado da minha escolha. Eu sou o Luís Pedro Sousa, do Record. Continuem a ouvir a CM Rádio, que vale a pena.
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2: E assim se passou mais um compacto de músicas da nossa vida. Ouvimos a cantora Bia Cabós, também Miguel Ângelo, Filipe Alexandre Dias, jornalista do Não e do Record, o nosso jornalista Filipe Galambi, e também Luís Pedro Sousa, jornalista do Record, no Músicas da Nossa Vida.
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2: Faltam agora 8 minutos para as 5 da tarde e seguimos com a Donna Summer. Com este Hot Stuff na Correio da Manhã Rádio, na Grande Lisboa 90.4, no Grande Porto 94.8. Também onde quiserem, cmradio.pt. Fique connosco e aproveite. Bom domingo.

0: Muito boa tarde, está na Correio da Manhã Rádio, são agora 5 horas. Atualizamos a informação com o Grande Jornal das 5 da tarde. A edição é do jornalista Orlando Azevedo. Boa tarde, Orlando.
1: Muito boa tarde. Cerca de 30 pessoas chegaram esta madrugada à costa portuguesa de barco. Conseguiram escapar ao radar das autoridades. Terão fugido. Há agora buscas por mar e também por terra para tentar localizar os elementos que seguiam nesta embarcação. O alerta às autoridades foi dado por um pescador na Praia da Foz, no Meco. A embarcação foi retirada da zona pelas autoridades e pode ser importante para a investigação perceber a origem do barco e também da tripulação. Vamos à reportagem com mais detalhes com o jornalista Gonçalo Reis Batista.
2: Terá sido exatamente neste local que um barco de borracha deu à costa portuguesa aqui na Praia da Foz, na zona do Meco, com alegadamente perto de 30 imigrantes ilegais. Vou pedir aqui ao João Pinela que me acompanhe para de facto mostrarmos o sítio onde o barco foi depois mais tarde encontrado pelas autoridades. Aliás, é possível perceber que através das algas as ondas terão chegado exatamente a este mesmo local, mas rapidamente as pessoas desapareceram. Ao alerta que é dado de facto por um dos pescadores que estava aqui nesta zona durante a madrugada, que viu as pessoas a correr rapidamente em direções distintas e percorreram exatamente este percurso que nós estamos a fazer aqui nesta altura de 100, 200 metros até à base de facto das rochas, onde rapidamente escaparam rumo às aldeias como Alfarim, que são acessivelmente 1, 2 quilómetros por caminhos de terra batida e algumas estradas. É um percurso que ainda é algo demorado, nós vamos percorrer parte dele, mas o facto destes imigrantes terem percorrido este percurso a alta velocidade a correr demonstra que, muito provavelmente, não estariam nada cansados e, por isso, terão sido deixados aqui na costa por aquilo que se chama um navio-mãe, ou seja, um navio maior que deixa estes botes de borracha que não têm, nem de perto nem de longe, capacidade para 30 pessoas aqui neste mesmo local. Este é um método muito utilizado, sobretudo, por grupos de narcotráfico internacional para fazer chegar a droga ao território europeu, mas que agora está a ser também utilizado, sobretudo, por grupos de tráfico humano em Itália e também em Espanha. E agora parece de facto ter chegado a Portugal, aqui nesta zona também, perto da Arrábida, numa praia não muito longe do local onde nos encontramos. De facto, houve também uma apreensão de droga de grande quantidade que levou de facto a que todos acabassem por ser apreendido uma quantidade muito grande de droga, de 500 quilos de cocaína, e o modus operandi utilizado aí nessa altura foi exatamente o mesmo. O barco-mãe que de facto deixou um pequeno bote junto da costa e esse barco acabou por dar a costa com essa droga e, neste caso, foi com estas 30 pessoas. Naturalmente, é um meio que está a ser explorado agora por estes gangues de tráfico humano e também de narcotráfico, numa nova rota que vai fazer chegar mais imigrantes e mais droga a Portugal. A polícia está a levar de forma muito séria esta situação. Já realizou buscas em muitas das aldeias, como é o caso de Alfarim, aqui bem próximo do local onde nos encontramos, mas muitos destes migrantes não se sabe onde estão.
1: Entraram de forma ilegal e estão foragidos. Há ainda muito por explicar nesta altura. Existe toda uma investigação para fazer. Um homem está desaparecido no cartaz desde o dia de ontem. O jornalista José Durão está no local a acompanhar a situação.
3: Ora viva, decorrem então os trabalhos iniciados ontem à noite, interrompidos ontem à noite, aqui na Praia Fluvial da Valada, no concelho do Cartaz, por um homem de cerca de 40 anos, de nacionalidade estrangeira, que se mergulhou aqui ao rio no Pontão e foi a última vez que foi visto. Foram populares e amigos que ainda ouviram pedir socorro antes de desaparecer e que deram então o alerta às autoridades, que data das 18h31 do dia de ontem. Ora, estão aqui mais de uma dezena de operacionais. Hoje, com o reforço da Força Especial de Proteção Civil, a equipa que trouxe os seus mergulhadores, a sua embarcação, também um sistema de pesquisa por sonar para a embarcação e para os mergulhadores, e também ainda a vertente aérea através do reforço com drones, que também se juntaram assim aos trabalhos. Os trabalhos hoje, assim como ontem, incidem nesta questão do mergulho, portanto ainda estamos nos primeiros 3 dias de desaparecimento. Há um modo, digamos assim, para levar a cabo os trabalhos. O modo aqui primário é esse mesmo, bater aqui a zona onde o homem desapareceu e tentar buscar indícios e potencialmente uns dias mais à frente, fora trabalhar poderá ser alterada para bater margens algo que ainda não está a suceder. Portanto, aquilo que vem nas imagens do Pedro Brito Pacheco é a equipa de mergulhadores da Força Especial da Proteção Civil, que, como disse, se juntou hoje aos trabalhos com uma equipa muito de grandes dimensões, digamos assim, muito até um pouco maior que o habitual, e vai então juntando-se também às embarcações dos próprios municipais do Cartaxo, que ontem iniciaram trabalhos, realizaram ainda um mergulho, os mergulhadores dos bombeiros, antes das condições de visibilidade serem de tal forma complexas que impediram que os trabalhos continuassem. Foi por volta das 9:30, 10 horas que foram então foi dada essa ordem de encerramento para os trabalhos de ontem, retomados hoje de manhã. Agora vão então decorrendo, a indicação é que não há novidades, ainda não há indícios, portanto os trabalhos vão andando aqui nesta zona do Tejo à medida também que o terreno vai então sendo batido. É uma zona com algumas limitações de visibilidade, mas como vem, está a haver aqui alguma concentração de meios também por parte dos operacionais, que vão alterando aqui os quadrantes, tentando bater o rio de forma sensível e também eficiente, de forma a não deixar para trás zonas de sombra onde possam ficar escondidos esses mesmos indícios.
1: Continuam as buscas por este homem que está desaparecido no Cartaxo desde ontem. Populares continuam a ajudar nas buscas das autoridades para tentar detectar a mulher de 68 anos, doente de Alzheimer, que desapareceu na localidade de Rubiães, em Paredes de Coura. Vamos à reportagem com mais informações da jornalista Fátima Vilaça.
4: É já o quinto dia das buscas com um grande dispositivo no terreno. A GNR mantém mais de duas dezenas de militares empenhados, com recurso ainda a drones e a equipas de cães treinados para busca e resgate de pessoas. Estão

0: São também bombeiros militares do Exército e dezenas de populares que dia e noite têm procurado por Maria Augusta Ferreira, de 68 anos. Maria Augusta, que sofre de doença de Alzheimer, desapareceu na quarta-feira, já por volta das 5:30 da tarde. Logo nessa hora, e quando se aperceberam do desaparecimento, os populares fizeram diversas buscas aqui na zona, mas a verdade é que o mistério continua até agora, quando se cumpre já o quinto dia de buscas sem sucesso. Tem estado também a ser feito trabalho de investigação, tentar falar com pessoas com quem esta mulher pudesse ter-se relacionado no passado, pessoas que viviam na casa, nas redondezas da casa onde também chegou a habitar, mas até agora nada ainda foi possível apurar. A GNR mantém todos os cenários em aberto, mas ainda assim mantém também todos os esforços para encontrar esta mulher. Querem, nas próximas horas, pelo menos conseguir localizá-la, já que cada dia que passa conta, e a verdade é que se cumpre hoje o quinto dia das buscas sem resultado.
1: Continua um mistério o desaparecimento desta mulher de 68 anos, doente de Alzheimer, em Paredes de Coura. Uma mulher ficou ferida no início desta tarde num acidente com um tuk-tuk na freguesia de São Vicente, em Lisboa. Reportagem com mais detalhes da jornalista Maria Ruela Cunha.
2: Uma mulher ficou ferida após ter sido atropelada por um tuk-tuk aqui na Zona da Graça, em Lisboa. Ora, tudo aconteceu na tarde deste domingo. Tiveram os bombeiros sapadores de Lisboa de ser acionados aqui para o local. Estiveram aqui com duas viaturas a prestar assistência a esta mulher, que foi depois transportada pelos bombeiros para o Hospital de São José, aqui em Lisboa. A CMTV esteve aqui no local onde tudo aconteceu. Vimos também o condutor do tuk-tuk visivelmente abalado. Foi um acidente que aconteceu na tarde deste domingo aqui na Zona da Graça. Sabemos também que se formou aqui um grande aparato no local, uma vez que várias pessoas que por aqui passaram perceberam que alguma coisa tinha acontecido. Foi uma mulher que foi atropelada por um tuk-tuk aqui na Graça, em plena Lisboa, bem no coração da capital. Foi transportada depois para o Hospital de São José, onde está agora a receber tratamento médico. As causas deste acidente estão naturalmente agora a ser investigadas pelas autoridades competentes.
1: Reportagem com Maria Ruela Cunha. A terminar, um grupo de golfinhos surpreendeu, aliás, os banhistas na praia de Moledo, em Caminha, este sábado. Os surfistas descreveram, aliás, o momento como um espetáculo da natureza que voltou a surpreender junto à costa. Esta não é uma situação inédita na zona do Alto Minho. Em junho, um grupo de golfinhos foi avistado em Moledo. No mês passado, animais da mesma espécie apareceram junto à cidade e praias de Viana do Castelo. 11 minutos depois das 5, muito boa tarde. Deixe-se ficar desse lado na sua Correio da Manhã Rádio.
3: Estamos atualizados depois do Grande Jornal das 5 da tarde, edição do jornalista Orlando Azevedo. Nesta hora temos Crime e Castigo para conferir. Fique connosco.
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3: Bom domingo, bom fim de semana. Está na Correio da Manhã Rádio. Seguimos com música antes do episódio.

0: de Crime e Castigo e é precisamente em português.
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1: E vamos mesmo em português, mais lá à frente o Escalema com Viagem, mas agora Merai com Diz-me Está na Correio da Manhã Rádio e está muito bem.

0: Depois do Escalema cantarem, vamos sim ao episódio de Crime e Castigo para conferir agora na Correio da Manhã Rádio.
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2: Desde o primeiro dia que disse e mantenho, estou disponível para qualquer escrutínio, seja onde for. Tenho orgulho no meu passado, no meu presente, nada me envergonha.
0: O Chega avançou com uma moção de censura ao governo. Luís Neves respondeu a André Ventura. O ministro da Administração Interna garante estar mais focado no trabalho do que no ruído de bastidores. Promete trabalho e esclarece que não tem medo do escrutínio, desde que os esclarecimentos sejam dados nos locais apropriados, nomeadamente no Parlamento, onde vai estar na próxima semana para responder às questões dos deputados. É o tema em destaque neste Crime e Castigo. Sejam muito bem-vindos. Para a análise atenta ao caso, contamos com a presença dos jornalistas Paulo João Santos e Carlos Rodrigues Lima. Eu sou a Rita Fernandes Batista. A edição é de Madalena Henriques. Fique connosco. O Chega ameaçou e avançou mesmo com uma moção de censura ao governo. Luís Neves faz uma leitura desta decisão, tendo fracassado a demissão, há agora um ataque ao governo.
2: Temos assistido a um determinado tipo de escrutínio, não de todos, portanto de exceção, em que atingem a própria personalidade e a própria família, quando há atos que podem ser feitos sem essa necessidade de escrutínio. No próximo dia 8... terei audição regimental no Parlamento. Quer dizer, ao Dr. André Ventura, que estou totalmente disponível para lhes responder a qualquer questão que ali seja colocada.
0: Paulo, Luís Neves fala num ataque pessoal, sem fundamentos. Ventura diz que não se trata de um ataque pessoal, nem direto. O que é que acha, que leitura faz de tudo isto?
3: Do ponto de vista do cidadão, que é isso que mais me interessa aqui discutir, eu penso que há de facto algumas dúvidas que este caso suscitou que merecem um esclarecimento. Agora não sei se condizem a alguma ilegalidade, se não, isso as instâncias judiciais irão apurar isso. Agora, eu diria duas coisas. Primeiro, esta guerra, entre aspas, não é só entre Luís Neves e André Ventura, como tem sido noticiado. Porque nós temos, por exemplo, a Iniciativa Liberal, que também pede a demissão de Luís Neves. Temos a esquerda, o próprio PS, o líder socialista, a dizer a Luís Montenegro para ver o que é que está a acontecer, e temos o próprio Presidente da República, embora não se tenha pronunciado publicamente sobre a matéria, a pedir, alegadamente, também explicações ao Primeiro-Ministro e a pedir ao Primeiro-Ministro que tome uma atitude.
0: Não desmentiu, pelo menos, essa notícia.
3: Não desmentiu, pelo menos, essa notícia. Agora, vamos lá ver, do ponto de vista do cidadão, o que é que nós gostaríamos de ver explicado? Eu começava por gostar de ver explicado a questão do atrelado, que é aquela que me faz mais confusão. Não propriamente o atrelado andar a viajar pelo país, enfim, pode ter havido ali um esquecimento de uma guia para ir para ali ou para além, mas há aqui qualquer coisa que eu não consigo perceber. Tendo o atrelado um conjunto de bidões, mais de 60 bidões, com material perigoso,

0: eu, que ficou na via pública ou num parque de estacionamento, etc. Segundo, eu penso que, e isto o próprio Luís Neves já terá reconhecido, foi imprudente ao chamar para fazer obras no seu Montalentejano. Há aqui uma imprudência, de facto, não se vai chamar um construtor que estava, digamos assim... Perdão, que tinha feito obras para a Polícia Judiciária.
1: Mas depois, para ver esclarecidas essas questões, Paulo, a única solução seria esta moção de censura ou uma comissão parlamentar de inquérito poderia ajudar a esclarecer esses pontos?
0: Eu penso que esta moção de censura é um pouco extemporânea e eu vou dizer porquê. Primeiro, porque vai haver uma comissão parlamentar de inquérito, que é exatamente para esclarecer estes pontos. Segundo, o ministro na próxima semana vai estar no Parlamento, onde também dará algumas explicações.
1: Aliás, o ministro disse que na próxima semana responde a todas as questões que existirem.
0: Exatamente, portanto, essa seria a altura. Em terceiro, é uma moção de censura que, enfim, que está condenada à partida. Portanto, parece-me um pouco, deste ponto de vista, acho que é um pouco extemporâneo.
1: Era mesmo por aí que eu ia, Carlos. Sendo já uma moção que à partida está condenada, faz sentido ou é uma estratégia aqui do Chega, nomeadamente de André Ventura, para trazer a debate os temas que convêm ao partido?
2: Não, é uma estratégia, antes mais boa tarde, é uma estratégia do Chega, o Chega precisa disso.
1: Sabes que aqui não dizemos boa tarde, porque podem estar a ouvir-nos de manhã cedo.
2: Seja como for.
1: Prossegue.
2: Mas não, é uma estratégia do partido, porque o partido, o Chega não tem uma base estável. O Chega precisa de acontecimentos, precisa de casos para se manter à tona, e porque foi assim, quer dizer, o Chega, foi assim que o Chega dominou, por exemplo, o último mês de agosto, com o caso de Luís Neves. Ora era uma comissão de inquérito, ora era uma moção de censura, e depois já não era comissão de inquérito, depois já era moção de censura, depois André Ventura anunciou que ia anunciar, e depois do anúncio sobre o anúncio, hoje tivemos a confirmação de que de facto há uma moção de censura. Mas o Chega precisa destes casos, assim como no passado também já o fez, inventou uma comissão, inventou e levou avante uma comissão de inquérito às gêmeas. Antes da comissão de inquérito, a Luís Neves tinha proposto a descida da idade da reforma, mas quando se calhar fez melhor as contas e percebeu que aquilo poderia pôr em causa o sistema de segurança social, abandonou a ideia e cavalgou outra ideia qualquer. Ou chega a um partido que vive disto, de pequenos fogachos, para se manter à tona no espaço público, no espaço mediático e também nas redes sociais, nos TikToks desta vida e por aí afora. Porque qual é o problema? Qual é o problema disto? O problema, disse o Paulo muito bem, a moção de censura vai ser chumbada no Parlamento. Vai ter o Chega a votar a favor da moção de censura. Não sei se até a própria Iniciativa Liberal, que também tem criticado Luís Neves, vai votar ao lado do Chega. Muito provavelmente vai abster-se. Assim como o PS vai abster e, portanto, o PSD vota contra, a moção de censura chumba e, portanto,
1: O próprio Chega espera esse chumbo.
2: O próprio Chega, quer dizer, e politicamente o chumbo de uma moção de censura equivale a uma moção de confiança ao governo. Politicamente é o que é, e, portanto, é completamente extemporânea. E eu estou, ao contrário do meu amigo Paulo Santos, eu estou convencidíssimo que o Chega vai abandonar a ideia da comissão de inquérito. Vai abandonar a ideia da comissão de inquérito, porque esta uma comissão de inquérito, para aquilo que o Chega quer, dá muitos problemas. Porque há aqui uma fronteira entre o poder político e o poder judicial, decisões de Luís Neves que passam pelo poder judicial, que não podem ser escrutinadas pelo poder político.
1: Mas o Ventura garante que não. O André Ventura
2: também queria a castração de pedófilos e constitucionalmente é impossível. André Ventura também queria a prisão perpétua para as pessoas e constitucionalmente é impossível. Portanto, dou um exemplo concreto. Os bens apreendidos aos Xuxas, ao traficante de Xuxas, os televisores, os sofás e até o carro. André Ventura não pode escrutinar aquilo, porque aquilo foi autorizado por um juiz. A única pessoa, ou a única entidade que pode escrutinar se os bens, nesta altura, estão ou não a ser utilizados para o uso operacional da Polícia Judiciária, é o tribunal que tem o processo. Portanto, o André Ventura, uma comissão de inquérito parlamentar à gestão de Luís Neves, teria que ser só basicamente a adjudicações de obras, de contratos públicos, muito provavelmente de concursos internos de nomeação e não nomeação de inspectores,

0: E, portanto, seria uma comissão a avançar, seria uma comissão de inquérito, na minha opinião, muito pobrezinha.
1: Mas, como eu te estava a dizer e como eu iniciei esta conversa, eu ponho-me do ponto de vista do eleitor e do cidadão. Vamos lá ver, se eu se fizesse uma piscina e não pedisse autorização, o que é que me acontecia?
0: Era uma coima.
1: A esta hora. Não, mas a esta hora já tinha a coima em cima, certamente. Se não regularizasse
0: claro.
1: A situação.
0: Sim, claro.
1: O que é que me acontecia se eu tivesse que entregar uma declaração de rendimentos, penso que é
0: assim,
1: de IRS. De IRS. E não a entregasse. Não a entregasse.
0: Pagas a multa.
1: Pagava uma multa. Ou seja, nós, do ponto de vista ético, se quiseres, há aqui algumas situações que merecem, de facto, uma explicação.
2: E é aqui que o Chega ganha terreno.
1: A outra, que é a questão do pagamento daquelas obras que foram realizadas, que não sei quanto é que custaram, nem me interessa saber o valor. Há faturas, foi dinheiro à vista. Ou seja, há pequenas coisas que eu penso que o ministro poderá ter explicações, mas tem que explicar. E é isto que nós precisamos, é que ele nos explique. Uhum. Até para nos tranquilizar, porque nós estamos a falar, repara, Rita, nós estamos a falar do Ministério da Administração Interna, não é um ministério qualquer, e nós temos neste momento um grave problema de segurança nacional, na minha opinião, e que estas questões estão, no fundo, a atrapalhar um pouco aquilo que deve ser feito para garantir a segurança dos cidadãos.
2: Já vamos continuar a nossa conversa, mas vamos só ouvir então André Ventura, até porque já ouvimos Luís Neves. André Ventura, apesar de garantir que não há aqui um ataque direto à pessoa de Luís Neves, o que é certo é que faz acusações graves ao Ministro da Administração Interna.
3: Só mostra que a escola Luís Neves fez... tomou absolutamente conta do governo. É como disse, sem querer, isto não tem nenhum nível de ofensa pessoal. Mas só falta termos um Al Capone no governo. Quer dizer, que ande metido em tráfico de álcool e também esteja no governo. Quer dizer, desculpem lá, isto, se parece um gato, se anda como um gato, se mia como um gato, é um gato. Como se costuma dizer.
2: Portanto, Carlos, há realmente uma série de acusações que já percebi que no vosso ponto de vista têm, não vou dizer que têm fundamento, mas que podem surgir porque há aqui falta de explicações de alguns comportamentos.
1: Eu já deixo falar ao Carlos. Atenção, nós temos um processo, um inquérito aberto pelo Ministério Público e temos um até pela própria Procuradoria
2: Europeia.
1: Portanto,
2: faltam aqui algumas explicações que abrem caminho a acusações.
1: Repara o seguinte, quando há um indício, não quer dizer que há uma ilegalidade, não quer dizer que alguém cometeu um crime. O que aquilo se está é avaliar exatamente se é ilegal e se cometeu um crime.
2: O que é que aconteceu?
0: Agora, ou seja, deve ser investigado.
1: Exatamente, que deve ser investigado e que pode acabar em nada. Pronto, vamos ver.
0: Sim, mas isso eu concordo, isto é só a ligação. E para mim há aqui uma questão central, que é a ligação de Luís Neves ao empreiteiro. Isso por si, basta, chega e sobra para abrir um inquérito.
1: Exato.
0: Para abrir um inquérito. Se fosse, eu estou farto de dizer isto, que é, se fosse um desgraçado, um autarca, que, eu dou sempre este exemplo, não tenho nada contra o Carlos Moedas, mas é o exemplo que está aqui mais próximo. Se se descobrisse que a empresa que está aí a fazer os túneis para o escoamento de águas em Lisboa, se se descobrisse que ao fim de semana essa empresa ia pintar a casa do Carlos Moedas, isto era um sarilho, e muito provavelmente nesta altura o Carlos Moedas já estava constituído arguído, participação económica em negócio, recebimento em devido de vantagem,
2: buscas... E só terminado esse inquérito, é que temos condições para perceber se Luís Neves tem condições para se manter no cargo, ou à partida já me conseguem
0: só no âmbito de um inquérito de crime é que se vai perceber, a não ser que o ministro tome a iniciativa de, por exemplo, de divulgar publicamente faturas, divulgar publicamente talões de pagamento, só aí é que se vai perceber se de facto, porque ainda o inquérito de crime é que o Ministério Público e o juiz têm poderes para ir ver as contas bancárias, a emissão de faturas, isso tudo, é que se vai perceber se de facto as obras foram pagas, por valor, e aí vai-se perceber se foram obras, se foram por um valor de mercado ou se ali pelo meio houve descontos de favor, e aí Luís Neves até pode ser acusado de um crime de recebimento indevido de vantagem, não propriamente de corrupção, mas hoje há o crime de recebimento indevido de vantagem que não pressupõe um ato praticado, mas basta uma oferta,
2: uma atenção
0: e portanto isso já é crime. Só no âmbito do inquérito é que nós podemos perceber isso, assim como só no, digamos que no âmbito daquelas inspeções que foram abertas pelo Ministério da Justiça, pela Inspeção-Geral de Justiça, é que vamos perceber, porque eles terão acesso a toda a informação, se as adjudicações à Constru Barcelos do Sr. João Santos Carvalho cumpriram a lei, se havia mais concorrentes, se foram preteridos ou se foi escolhido aquele, se o caderno de encargos foi feito ou não à medida daquele construtor. Portanto, avançar agora para uma demissão do ministro, corríamos o risco depois de, quando isto tivesse tudo finalizado,
2: ter sido em vão.
0: Agora, o que se pede, e aquilo que o Presidente da República tem pedido, ou tem, já pediu uma vez, é rapidez nestas averiguações.
2: Para impedir que haja campo para insinuações. Para insinuações,
0: porque nós só estamos aqui à volta de pode ter sido.
2: O que é que se segue, Paulo, com esta moção de censura?
1: Obviamente que Luís Neves, se houvesse o que sabe hoje, como nós costumamos dizer, jamais contrataria aquele empreiteiro.
0: Ele disse isso.
1: E ele já admitiu isso. Eventualmente outros erros que possa ter cometido. Agora, se isto é suficiente para uma demissão, eu aqui estou com o Carlos Rodrigues Lima, acho que vamos ver quais são as explicações do ministro. Eu aqui tenho sempre aquela ideia de que nós devemos julgar factos. Vamos ouvir, de facto, o que é que o ministro tem para nos dizer, sobretudo nesta audição do dia 8, e pode ser que haja explicação para tudo e a vida continua.
0: Mas não basta aquela ideia dele, acredita em mim que eu sou honesto.
1: Isso não pode ser.
2: Tem que haver,
1: de facto, dados e elementos que nos permitam e que permitam ao cidadão distinguir. Agora isto, vamos lá ver, pode de facto chegar a um ponto em que a confiança do governo fica minada, que os portugueses entendam que há ali qualquer coisa no governo que pode minar a confiança do governo, e aí sim penso que o próprio Luís Montenegro, se tomar consciência disto, há aqui um elemento que está a minar a confiança do governo, independentemente de ter culpa ou não ter culpa, não é isso que está aqui em causa, mas quando há este tipo de situações pode levar a uma demissão. Agora, nós também temos visto, noutras situações, temos uma ministra da Saúde que ninguém consegue compreender como é que ainda está no cargo depois daquilo, tudo que temos assistido. Hoje estamos a falar aqui neste momento em que há pessoas que estão 11 horas à espera para receber, isto é bem mais grave, devo dizer, 11 horas à espera para serem consultadas num hospital.
2: Vamos ver o que é que vai acontecer, no cargo. Sendo que a partir desta moção será chumbada. Fechamos assim este Crime e Castigo, voltamos em breve e até lá, já sabe, fique bem. E assim se passou mais um episódio de Crime e Castigo na Correio da Manhã Rádio. Faltam agora 24 minutos para as 6 da tarde e seguimos com música, já a seguir à publicidade.
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0: 18 horas. Está na Correio da Manhã Rádio neste domingo 6 de setembro. A esta hora em Lisboa 28 graus, no Porto 24. Seguimos com as notícias à hora certa com Orlando Azevedo. Boa tarde, Orlando.
1: Muito boa tarde, Ricardo. Cerca de 30 pessoas desembarcaram clandestinamente em Sesimbra. A GNR já está a fazer buscas por mar, terra e com recurso a drones. A jornalista Tânia Laranjo está no local. Vamos ao relato do que se conseguiu apurar até agora.
2: Sim, boa tarde. Aqui continua, de facto, uma grande operação de buscas por parte da GNR. Agora o Pedro mostra-nos os que havia dois cavalos que estavam a ser utilizados nestas buscas, que vieram aqui, provavelmente para também que os animais pudessem descansar. Aqui de facto é muito complicado, porque isto é só monte, ou seja, teoricamente não há sítio onde estas pessoas se possam esconder. O que nos disseram é que há aqui, não muito longe, algumas casas de estrangeiros, casas vazias. Nós estamos numa zona de praia onde há de facto muita habitação que fica vazia, tirando nos períodos de verão, e que poderá ser um local que estas pessoas tentem esconder. Não é ainda líquido quantos é que são. Vemos agora o Pedro, mostra-nos ali, eu vou pedir que tu mostres ali a parte. Vemos ali alguns elementos também policiais, é a GNR e a Polícia Marítima que está a fazer estas buscas. Há de facto pelo menos duas testemunhas. Falámos aqui agora com um senhor que é familiar de uma das testemunhas e que nos dizia que a descoberta terá sido feita por volta das 5, 6 da manhã, ou seja, trata-se de um pescador. Apercebeu-se aqui da chegada desta embarcação, dá conta de que serão cerca de 30 pessoas marroquinos. Poderá ter havido naturalmente aqui uma transfega de embarcação, ou seja, não vieram de bote de Marrocos, naturalmente, até porque estamos aqui numa zona do mar, numa zona do Oceano Atlântico. E por mais que tenhamos na cabeça o que aconteceu em Ceuta, entre Ceuta e a costa de Marrocos, estávamos a falar de uma distância bastante menor.

0: Ou seja, aqui terá que ter sido outro tipo de embarcação e já nesta proximidade da costa é que estes migrantes poderão ter sido transportados então para um bote que foi abandonado, foi apreendido. A Polícia Marítima continua aqui no local, também a GNR continua no local e em toda esta zona, vamos a ver, eu vou-te pedir ali ao Pedro que nos mostre, A GNR prepara-se já novamente para fazer este percurso a cavalo, isto porque nós estamos numa zona de monte, ou seja, que é difícil que os carros transitem com subidas muito íngremes e por isso mesmo a utilização deste meio de transporte, no caso os cavalos.
1: Jornalista Tânia Laranjo a acompanhar os trabalhos de busca por este grupo de 30 pessoas que desembarcaram esta madrugada na praia da Foz, no Meco, no concelho de Sesimbra, e fugiram. Podem tratar-se de migrantes. Foram encontradas, entretanto, garrafas de origem espanhola no areal e também avistada uma boia de cor azul. Um homem de nacionalidade estrangeira está desaparecido no Cartacho desde ontem. Este homem deixou de ser visto na praia fluvial. O jornalista José Durão está no local e dá-nos os pormenores.
2: Ora viva, decorrem então os trabalhos iniciados ontem à noite, interrompidos ontem à noite, aqui na Praia Fluvial da Valada, no concelho do Cartaxo, por um homem de cerca de 40 anos, de nacionalidade estrangeira, que se mergulhou aqui ao rio no Pontão e foi a última vez que foi visto. Foram populares e amigos que ainda ouviram pedir socorro antes de desaparecer e que deram então o alerta às autoridades, que data das 18h31 do dia de ontem. Ora, estão aqui mais de uma dezena de operacionais. Hoje, com o reforço da Força Especial de Proteção Civil, a equipa que trouxe os seus mergulhadores, a sua embarcação, também um sistema de pesquisa por sonar para a embarcação e para os mergulhadores, e também ainda a vertente aérea através do reforço com drones, que também se juntaram assim aos trabalhos. Os trabalhos hoje, assim como ontem, incidem nesta questão do mergulho, portanto ainda estamos nos primeiros 3 dias de desaparecimento. Há um modo, digamos assim, para levar a cabo os trabalhos. O modo aqui primário é esse mesmo: bater aqui a zona onde o homem desapareceu e tentar buscar indícios e potencialmente uns dias mais à frente fora. Trabalhar poderá ser alterada para bater margens, algo que ainda não está a suceder. Portanto, aquilo que vem nas imagens do Pedro Bruto Pacheco é a equipa de mergulhadores da Força Especial de Proteção Civil, que, como disse, se juntou hoje aos trabalhos com uma equipa muito de grandes dimensões, digamos assim, muito até um pouco maior que o habitual, e vai então juntando-se também às embarcações dos próprios municipais do Cartaxo, que ontem iniciaram trabalhos, realizaram ainda um mergulho, os mergulhadores dos bombeiros, antes das condições de visibilidade serem de tal forma complexas que impediram que os trabalhos continuassem. Foi por volta das 9h30, 10h que foram então foi dada essa ordem de encerramento para os trabalhos de ontem, retomados hoje de manhã. Agora vão então decorrendo, a indicação é que não há novidades, ainda não há indícios, portanto os trabalhos vão andando aqui nesta zona do Tejo à medida também que o terreno vai então sendo batido. É uma zona com algumas limitações de visibilidade, mas como vem, está a haver aqui alguma concentração de meios também por parte dos operacionais, que vão alterando aqui os quadrantes, tentando bater o rio de forma sensível e também eficiente, de forma a não deixar para trás zonas de sombra onde possam ficar escondidos esses mesmos indícios.
1: Jornalista José Durão, decorrem então as buscas por este homem de nacionalidade estrangeira, está desaparecido na praia fluvial no Cartaxo. José Luís Carneiro acusa o governo de estar a querer ganhar dinheiro com o imposto sobre os combustíveis à custa dos portugueses.
3: A partir de amanhã, a partir de segunda-feira, os portugueses vão pagar mais 30 euros por cada depósito de gás óleo comparativamente ao início do ano. E se compararmos com a data em que o governo tomou pela primeira vez posse, em abril de 2024, significa que cada português está a pagar mais de 26 euros por cada 50 litros de gás óleo. O que significa que tudo quanto afirmei é rigoroso. O governo está a ganhar dinheiro com os impostos sobre os combustíveis à custa do sacrifício dos portugueses.
1: Secretário-Geral do PS falava aos jornalistas à margem de uma visita à Feira de São Mateus em Viseu, que termina hoje, e que falou logo a seguir ao almoço, também com apoiantes. Para além destas palavras de José Luís Carneiro sobre os combustíveis, o que é certo é que a gasolina e o gasóleo voltam a disparar no preço a partir já de amanhã, segunda-feira. É uma subida a rondar os 10 cêntimos, já com o desconto no imposto sobre produtos petrolíferos. Este aumento faz com que sejam muitos os portugueses a abastecer o depósito em Espanha. Vamos à reportagem a partir de Ayamonte com a jornalista Helena Ramos Lota.
4: As notícias não são animadoras para os portugueses. As previsões para a próxima semana, a partir de segunda-feira, apontam para aumentos no caso do gasóleo e da gasolina. E o que é certo é que aqui em Ayamonte são muitos os portugueses que aproveitam para abastecer as suas viaturas. Neste momento estamos com três desses portugueses. Começo por perguntar-vos, estavam de passagem, vieram de propósito?
5: Viemos de propósito meter o gasóleo, porque lá em Portugal aquilo não está muito bom para pôr gasóleo. E para quem trabalha todos os dias é completamente difícil. Se pudesse ter trazido os outros carros, tinha trazido também.
4: O senhor usa o carro todos os dias para trabalhar? Faz quantos quilómetros em média?
5: Muitos. Porque a gente trabalha com os carros e são muitos quilómetros. E não é só um carro. Ainda tenho um caminhão e mais outra carrinha. E isso é o que faz com que seja muito difícil trabalhar lá por causa dos aumentos do combustível.
4: E vieram fazer companhia, aproveitaram também para testar a viatura?
6: Sim, viemos fazer companhia. Neste caso, viemos fazer companhia, porque lá está, se soubéssemos, tínhamos trazido os carros todos.
4: E em relação ao aumento aqui do movimento, há muitos portugueses aqui hoje.
5: Muitos. Parece que somos mais que eles.
4: Parece quase Portugal em solo espanhol.
5: Sim, é verdade.
4: E portanto, só para finalizarmos, estes aumentos dos preços prejudicam e muito a carteira dos portugueses ao final do mês.
5: Lógico. É que depois vai aumentar o gasóleo e depois vai aumentar tudo e depois a gente... Quem é que paga? Somos nós. É o contribuinte é que paga tudo.
4: Portanto, compensa sempre atravessar a fronteira.
5: Sim, claro. E a gente também, pronto, agora já que estamos aqui, vamos fazer umas compritas e vamos passear um bocadinho, também que é para não perder a viagem.
4: Muito bem, muito obrigada pelas declarações. O que é certo é que falamos em aumentos de 10 cêntimos e meio já com o desconto extraordinário no USP no caso do gasóleo e 8 cêntimos e meio no caso da gasolina. Portanto, são muitos hoje, neste domingo, que passam a fronteira para abastecer as suas viaturas e poupar algum dinheiro.
1: Os combustíveis ficam outra vez mais caros a partir de amanhã, segunda-feira. A terminar o desporto, o Santa Clara venceu este domingo em casa o Rio Ave por 4-0 num jogo da 5ª jornada da Primeira Liga de Futebol. Subiu ao 3º lugar com mais um ponto do que o Benfica, que tem um encontro em atraso. O Santa Clara, ainda sem derrotas na Primeira Liga, segue na 3ª posição com 11 pontos, mais um do que o Benfica, o 4º, e mais 2 do que o Arouca, o 5º, ambos com menos um jogo disputado. Enquanto o Rio Ave, que assumiu a 2ª derrota consecutiva por 4-0, é o 14º com 3 pontos. Estamos agora com 11 minutos depois das 6. Muito boa tarde, é a sua Correio da Manhã Rádio.
7: Obrigado ao Orlando Azevedo, que está de volta para atualizar toda a informação amanhã no Bom Dia, a partir das 6:30 da manhã. A informação aqui na rádio será em simultâneo, bem perto das 8, no Grande Jornal da Noite. 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A informação que cuida de si, na Correio da Manhã Rádio. 12 minutos depois das 6 da tarde deste domingo 6 de setembro, estão na antena da Correio da Manhã Rádio, na Grande Lisboa, em 90.4, no Grande Porto, em 94.8. Como já puderam perceber, daqui a pouco vamos ter o check-up, o momento de Ana Pinto. Até lá, duas belíssimas canções que se inspiram num certo rock and roll dos anos 80 e 70. Role Model agora com Sally When the Wine Runs Out. A seguir a dupla Sam Fender e Olivia Dean em Rain Me In. Fiquem bem, fiquem nesse lado. Fiquem com a Correio da Manhã.

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1: 21 minutos depois das 18, daqui a pouco check-up com Ana Pinto. Até lá, Sabrina Carpenter, Expresso.

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Também teremos o Há Vidas Assim de Vítor Figueiredo. Daqui a pouco o check-up está prometido. Momento de Ana Pinto. Agora música nacional Bombazinho e Philip Cross.

música portuguesa com pop e groove. Primeiro os Bombazina, Pague Tudo, Porque Não Danças Ainda, Philip Carlson. 18 horas mais 30 minutos, domingo 6 de setembro. Está na antena da Correio da Manhã Rádio. Seguimos com um nome que esgotou ontem o Estádio do Restelo. Vai fazê-lo hoje novamente. É, porventura, um dos mais bem-sucedidos músicos da história da música popular contemporânea. Produtor e cantor canadiano The Weeknd, antes da digressão que se segue para a Ásia e encerra a monumental etapa europeia. The After Hours Till Dawn Stadium Tour, The Weeknd. Hoje em Lisboa e agora na rádio com Can't Feel My Face. A seguir, Check Up com Ana Pinto. 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
1: Hoje assinala-se o Dia Mundial da Saúde Sexual. E a primeira ideia a reter é simples. Saúde sexual não é apenas a ausência de uma doença ou de uma infecção. Quando falamos de saúde sexual, ainda há quem pense imediatamente em preservativos, contracepção ou infecções sexualmente transmissíveis. Tudo isso é de extrema importância, mas é apenas uma parte da questão. A Organização Mundial da Saúde define a saúde sexual de uma forma bastante mais abrangente. É um estado de bem-estar físico, emocional, mental e social relacionado com a sexualidade. E isso significa que a saúde sexual também envolve informação, autonomia, relações respeitosas, consentimento, capacidade de decisão e acesso a cuidados de saúde. Comecemos pelas infecções sexualmente transmissíveis. Existem mais de 30 agentes patogénicos que podem ser transmitidos através do contacto sexual. E há um dado particularmente relevante. A maioria das infecções sexualmente transmissíveis não provoca sintomas. A pessoa pode sentir-se perfeitamente saudável e ainda assim ter uma infecção e transmiti-la. Por isso, o rastreio tem importância mesmo quando não existem queixas. Clamídia, gonorreia, sífilis, VIH, hepatites virais, HPV e herpes são exemplos de infecções que exigem abordagens diferentes, mas para as quais existem prevenção, diagnóstico e, em muitos casos, tratamento. Na prevenção, o preservativo continua a ser uma ferramenta essencial. Reduz o risco de muitas infecções, incluindo o VIH, quando é utilizado corretamente e de forma consistente. Mas não elimina todos os riscos. Algumas infecções podem transmitir-se através de contacto com zonas da pele que o preservativo não cobre. Há duas outras formas de prevenção que merecem destaque. A vacinação contra o HPV e contra a hepatite B. No caso do HPV, estamos a falar de um vírus associado a vários tipos de cancro, incluindo o cancro do colo do útero. Também é importante separar duas coisas que muitas vezes são confundidas: contracepção e proteção contra infecções. A pílula, por exemplo, pode prevenir uma gravidez, mas não protege contra infecções sexualmente transmissíveis. Mas saúde sexual não se resume à prevenção de doenças. Existe o consentimento, que não é uma formalidade, mas uma condição fundamental de qualquer relação sexual saudável. Consentir significa poder escolher livremente, sem pressão, medo ou manipulação. E significa também poder mudar de decisão a qualquer momento. Falar de saúde sexual sem reconhecer que a sexualidade pode fazer parte do bem-estar e de uma vida saudável é apresentar uma visão incompleta do assunto. Por isso, a educação sexual não deve limitar-se a ensinar anatomia ou a enumerar riscos. Deve ensinar a compreender o corpo, reconhecer limites, comunicar, tomar decisões, identificar relações abusivas, conhecer métodos contraceptivos, perceber o que são infecções sexualmente transmissíveis e saber onde procurar ajuda. Neste Dia Mundial da Saúde Sexual, é importante lembrar que, como em tantas outras áreas da saúde, conhecimento não é excesso de informação, é uma ferramenta de prevenção.
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2: Check-up, espaço de Ana Pinto. Seguimos em frente. Faltam cerca de 20 minutos para a hora certa. Ela chama-se Mariana Brito da Cruz Forjás Seca. Se fosse assim, não a conheceriam, mas se vos dissermos que o que aí vem é cantado por Maro, reconhecerão. É uma das mais talentosas cantoras e compositoras e multi-instrumentistas da atualidade. So Much Has Changed. Maro, logo a seguir, do Brasil. Português com perfume por Silva.

0: Tem 2 anos esta na hora mais bonita do brasileiro Silva. Saiu em maio de 2024. O álbum de estúdio Encantado, antes Maru, com So Much Has Changed. Daqui a pouco, não percam Ávidas Assim. Já a seguir um clássico e uma das mais memoráveis canções do género disco dance.
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0: Saiu originalmente em 1977, imortalizada por Donna Summer, composição de Giorgio Moroder. Muitos sintetizadores e beats nesta I Feel Love. Voltamos à música a seguir ao Há Vidas Assim, de Vítor Figueiredo. Está na Correio da Manhã Rádio, neste domingo 6 de setembro. Fique desse lado. Boa tarde.

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2: Em dias de temperaturas extremas, quem gosta de pipocas pode encontrá-las no campo. Há temperaturas de tal forma extremas que o milho das pipocas rebenta ainda na planta. Mas são precisas condições muito especiais. Se um incêndio florestal ou uma queima controlada passar por perto do milharal, aí sim a temperatura atinge facilmente os 180 graus necessários para o milho se transformar em pipocas. Esta história do milho que virou pipoca, ainda no campo, ficou viral na internet durante as intensas ondas de calor no Midwest dos Estados Unidos, em estados agrícolas como o Texas e o Iowa, especialmente nos meses de julho e agosto. Os termómetros da região marcavam temperaturas sufocantes, muito acima dos 40 graus à sombra. Mas daí a chegarmos aos 180 graus necessários e a saltar em pipocas, vai um grande salto. Na verdade, grande parte dessas publicações com fotos de estradas e campos cheios de pipocas nasceram como uma piada de verão dos próprios agricultores para ilustrar o calor insuportável. Há vidas assim, com imaginação muito saltitante. Ainda assim, o mito tem um fundo de verdade. Em quintais privados, com pequenas plantações expostas ao sol extremo e seco, alguns tipos específicos de milho ornamental chegaram mesmo a cozinhar na maçaroca. Além disso, o calor extremo faz as folhas do milharal estalarem tanto que os locais brincam que parece o som de pipocas a saltar.
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4: Há vidas assim de Vítor Figueiredo e seguimos com uma extraordinária canção, interpretação de Aretha Franklin. Gravada em 1967, transformou-se num hino para os movimentos dos direitos civis, também para o movimento feminista Respect. Aretha Franklin a seguir, Gloria Jones, Tainted Love.

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2: Tainted Love na versão original de Gloria Jones de 1964, tema transformado para hit nos anos 80 pelo Soft Cell. Até à hora certa, Cosmic Girl, Jamiroquai. Fiquem nesse lado, estão na Correio da Manhã Rádio.

0: 19 horas.
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0: Seguimos na Correio da Manhã Rádio nesta emissão de domingo com muita música em direção ao grande jornal da noite, simultâneo com a CMTV. E vamos, nesta próxima sequência, começar com um hit dos anos 80. Estávamos em 1981, Journey com Don't Stop Believin', a seguir Manic Monday, hoje The Bangles. Boa tarde. Fiquem por aí. 90.4 Grande Lisboa, 94.8 no Grande Porto.

agora em português, David Fonseca, Nada a Perder. Recuperamos ainda também um clássico pop do Skin, Everybody's Changing. Fiquem por aí, Correio da Manhã Rádio, 10 minutos depois das 7. Boa tarde.

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2: Kini e David Fonseca, 17 minutos depois das 19, vem em frente com uma sequência de produção nacional. Afonso Brás e Luís Trigacheiro com Verão. Cine Girassol a seguir, lembramos os Azeitonas. Está no Correio da Manhã Rádio. Boa tarde.

Rádio Domingo, 6 de setembro, boa tarde, bom regresso a casa, ou bom descanso. Estamos em 90.4 Grande Lisboa, 94.8 no Grande Porto.

0: pouco Let's Dance, produzida a meias com Nile Rodgers, do Chic David Bowie. Ainda uma espécie de novo Michael Jackson, Bruno Mars, 24K Magic. Estamos também em cmradio.pt, portanto em qualquer parte do mundo. Basta um clique. 31 minutos depois das 19.
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0: E seguimos com um serpentear entre canções portuguesas e transnacionais. Começamos com duas de 1987, o Anzol de Rádio Macau, Jennifer, She Said, já a seguir Light, Cool and Commotions, mais à frente Clã e Stevie Wonder. Fiquem por aí, boa tarde.

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1: Frente daqui a pouco José Carlos Castro na edição do Grande Jornal da Noite. Vamos estar em simultâneo com a CMTV, até lá, Clã. Já tem uns anitos esta, é de 2007, vamos esta noite. Mais antiga é a canção Isn't She Lovely, Stevie Wonder, já a seguir. Fiquem nesse lado, continuem na Correio da Manhã Rádio.

pessoas a chegar do mar. Mais informações daqui a pouco. Os preços dos combustíveis vão sofrer um aumento significativo já amanhã. São muitos os portugueses que aproveitaram o domingo para abastecer os seus carros. Tem em destaque neste grande jornal. Houve um tiroteio em plena luz do dia na Amadora. Fez um ferido, a troca de tiros, e provocou danos em várias viaturas. Reportagem no local em direto. Já a seguir. O norte do país foi apanhado de surpresa ontem pelo mau tempo. Chuva e granizo caíram com intensidade, causaram estragos, por exemplo, em Albergaria à Velha, Oliveira das Meias e Vila Pouca da Guiar.

0: Boa noite. 30 imigrantes foram vistos a chegar a Portugal por mar na zona de Sesimbra. É o que diz um pescador. Aconteceu por volta das 4 da manhã. A CMTV tem estado a acompanhar as buscas, mas a GNR já informou que não é possível concluir que tenha de facto existido um desembarque de imigrantes esta madrugada e esclarece que os indícios recolhidos no local parecem apontar para um cenário semelhante ao das movimentações suspeitas ao longo da costa portuguesa que estão relacionadas com narcotráfico. É um curto comunicado da GNR que não confirma o desembarque de migrantes. É um assunto que vamos desenvolver daqui a pouco neste jornal, tanto com direitos como no local, como com comentário em estúdio. José Luís Carneiro diz que o Primeiro-Ministro faltou à verdade na questão dos combustíveis. O secretário-geral do Partido Socialista diz que os portugueses estão a ser prejudicados com os sucessivos aumentos e o Estado continua a ganhar dinheiro. Quanto à moção de censura ao governo apresentada pelo Chega, os socialistas só ponderam dois cenários: ou votam contra ou vão abster-se.
1: José Luís Carneiro chegou a Viseu de folha na mão e com vontade de mostrar para as câmaras as contas feitas aos combustíveis. Os portugueses pagam agora mais 9,5 cêntimos por cada litro de gasóleo e mais 6 cêntimos na gasolina, em comparação com abril de 2024.
2: Quem está a faltar à verdade nesta matéria é o governo da AD e o Primeiro-Ministro. E é muito fácil de compreender. Se todos tivessem aceito as propostas que o Partido Socialista já apresentou na Assembleia da República, por duas vezes e agora voltou a apresentar pela terceira vez, chama a atenção que chumbaram essas propostas a AD, os liberais e também o Chega, significaria que nós reduziríamos em 17 cêntimos o custo dos impostos sobre os combustíveis.
1: Dias antes, também no distrito de Viseu, o Primeiro-Ministro garantiu que o governo está a fazer de tudo para aliviar o impacto dos aumentos nos bolsos dos portugueses. Carneiro não acredita e reforça que o Estado continua a faturar, com o sacrifício de todos.
2: A partir de segunda-feira, os portugueses vão pagar mais 30 euros por cada depósito de gás óleo comparativamente ao início do ano. E se compararmos com a data em que o governo tomou pela primeira vez posse, em abril de 2024, significa que cada português está a pagar mais de 26 euros por cada 50 litros de gás óleo. O que significa que tudo quanto afirmei é rigoroso. O governo está a ganhar dinheiro com os impostos sobre os combustíveis à custa do sacrifício dos portugueses.
1: A semana é de aumentos e decisões. No Parlamento, os deputados da Nação vão votar a moção de censura do Chega ao Governo.
2: O nosso voto pode ser de duas formas: ou votar contra ou votar abstenção. Vamos ouvir os órgãos do Partido Socialista para votarmos de acordo com o entendimento dos órgãos do PS. Nós entendemos que o Governo merece censura, mas também entendemos que o país não pode ser levado por uma crise política e para o caos político, porque é isso que alguns pretendem em relação à nossa democracia.
1: De visita à Feira de São Mateus, nem o calor intenso fez abrandar José Luís Carneiro nas críticas. André Ventura.
0: Na próxima semana é esperada nova subida acentuada do preço dos combustíveis em Portugal. A reportagem a partir de Sines é do jornalista Joaquim Bernardo.
3: Muitos portugueses aproveitam este domingo para abastecer as viaturas, já que a partir de amanhã os combustíveis vão aumentar cerca de 12 cêntimos do gasóleo e 9 cêntimos e meio na gasolina. Vamos falar com quem em Sines está a abastecer a viatura, portanto veio abastecer pelo aumento de amanhã?
4: Sim, sempre é um bocadinho mais barato hoje. Para abastecer amanhã, mais vale abastecer hoje, não é? Pronto, sempre se ganha aqui 10 cêntimos em cada litro, 10 ou 12 ou sei lá o que é que é.
3: E pronto, no dia a dia utiliza muito o carro?
4: Sim, eu utilizo todos os dias. Tenho que utilizar, é o meio de transporte para ir para o trabalho. Tenho que utilizar todos os dias.
3: Estamos a falar de muitos quilómetros?
4: Não, faço aí, pronto, ora, 8, 6, 30 e tal quilómetros por dia. Todos os dias. Para ir para o trabalho e para vir.
3: Portanto, tem aqui um peso na carteira.
4: Claro, já se sabe. Mas o que é que a gente está a fazer?
3: E na sua opinião, o governo devia de alterar aqui alguma coisa para que os preços baixassem?
4: Epá, eu penso que sim. Não sei bem essas coisas, mas eu penso que o governo havia de alterar um bocadinho. porque a gente aqui em Espanha, se for aqui em Espanha, epá, os combustíveis são mais baratos, o gás é muito mais barato. Não sei, porque é que o governo português não pode fazer. Não sei, mas pronto.
3: Este preço tem aqui um grande peso na carteira.
4: Claro que tem um grande peso na carteira, exatamente. Sim, senhor, pronto, o que é que a gente está a fazer? Temos que aguentar com ele, se a gente conseguir, se não conseguir. Não sei onde é que isto vai dar.
3: Obrigado pela participação. Portanto, aqui está a opinião de quem esteve aqui a abastecer a Encinas, portanto, a abastecer neste domingo, a encher o depósito dos carros, já que a partir de amanhã, a segunda-feira, o gasóleo vai subir cerca de 12 cêntimos e a gasolina 9 cêntimos e meio, o que vai ter um peso grande na carteira dos portugueses.
0: O preço da gasolina do gasóleo volta a disparar a partir da manhã. É uma subida que vai rondar os 10 cêntimos por litro e já com desconto do imposto sobre produtos petrolíferos. Este aumento faz com que sejam muitos os portugueses a abastecer o depósito em Espanha. A reportagem a partir de Ayamonte é da Helena Ramos Lata.
5: As notícias não são animadoras para os portugueses. As previsões para a próxima semana, a partir de segunda-feira, apontam para aumentos no caso do gasóleo e da gasolina. E o que é certo é que aqui em Ayamonte são muitos os portugueses que aproveitam para abastecer as suas viaturas. Neste momento estamos com três desses portugueses. Começo por perguntar-vos, estavam de passagem, vieram de propósito?
6: Viemos de propósito de meter o gasóleo, porque lá em Portugal aquilo não está muito bom para pôr gasóleo. E para quem trabalha todos os dias é completamente difícil. Se pudesse ter trazido os outros carros, tinha trazido também.
5: O senhor usa o carro todos os dias para trabalhar? Faz quantos quilómetros em média?
6: Muitos. Porque a gente trabalha com os carros e são muitos quilómetros. E não é só um carro. Ainda tem um caminhão e mais outra carrinha. E isso é o que faz com que seja muito difícil trabalhar lá por causa dos aumentos do combustível.
5: E vieram fazer companhia? Aproveitaram também para testar a viatura?
7: Sim, viemos fazer companhia. Neste caso, viemos fazer companhia, porque lá está, se soubéssemos, tínhamos trazido os carros todos.
5: E em relação ao aumento aqui do movimento, há muitos portugueses aqui hoje.
6: Muitos. Parece que somos mais que eles.
5: Parece quase Portugal em solo espanhol.
6: Sim, é verdade.
5: Portanto, só para finalizarmos, estes aumentos dos preços prejudicam muito a carteira dos portugueses ao final do mês.
6: Lógico. É que depois vai aumentar o gasóleo e depois vai aumentar tudo e depois a gente... Quem é que paga? Somos nós. É o contribuinte é que paga tudo.
5: Portanto, compensa sempre atravessar a fronteira.
6: Sim, claro. E a gente também, pronto, agora já que estamos aqui, vamos fazer umas compritas e vamos passear um bocadinho, também que é para não perder a viagem.
5: Muito bem, muito obrigada pelas declarações. O que é certo é que falamos em aumentos de 10 cêntimos e meio já com o desconto extraordinário no USP no caso do gasóleo e 8 cêntimos e meio no caso da gasolina. Portanto, são muitos hoje, neste domingo, que passam a fronteira para abastecer as suas viaturas e poupar algum dinheiro.
0: O ano letivo está prestes a começar e vai arrancar já com falta de professores. Há 211 horários completos e anuais que não tiveram candidatos interessados na contratação de escola, o que representa já um número significativo de alunos sem aulas. Lisboa, Setúbal e Algarve são as áreas mais carenciadas de docentes. É aqui que faltam mais professores. Para resolver o problema, o governo tem baixado o nível de exigência nas qualificações, nem assim há falta de professores para o arranque do ano letivo. O Hospital de Amadora Sintra, Portimão e São José são as unidades hospitalares com tempos de espera mais elevados no atendimento de doentes urgentes ontem à tarde. No Amadora Sintra, 33...

0: doentes com pulseira amarela aguardaram mais de 5 horas e meia para serem atendidos por um médico. Situação semelhante também no Algarve, com o mesmo tempo de espera. No mesmo período, mas em Lisboa, no Hospital São José, as urgências estiveram autenticamente entupidas, com um tempo de espera de 3 horas e 48 minutos para os 33 doentes com pulseira amarela que aguardavam para serem vistos por um médico. As sondagens à boca das urnas divulgadas há momentos pelos órgãos de comunicação social alemães dão a vitória ao partido de extrema-direita, a AfD, com 44% das intenções de voto no Estado Federal da Saxónia, que foi a votos no dia de hoje. O partido de extrema-direita pode não conseguir a maioria absoluta. As sondagens à boca das urnas apontam para, no melhor dos cenários, um resultado na ordem dos 41% no Parlamento Estadual, um lugar abaixo do número necessário para a maioria absoluta. Em segundo lugar ficam os democratas cristãos da CDU, com 18,5% dos votos. Isto é uma sondagem à boca das urnas, os resultados oficiais estão a ser contados neste momento. Daqui a pouco, o terceiro episódio da reportagem especial A Vida de uma Euromilionária. Amélia de Jesus regressa a Portugal, mas não desiste de encontrar o irmão. Veja, daqui a pouco neste jornal. Houve um tiroteio em plena luz do dia na Cova da Moura. A amadora, uma pessoa ficou ferida e vários automóveis foram atingidos. No local, estamos em direto no local com a Madalena Felipe. Foi uma troca de tiros ou havia só um agressor?
1: Muito boa tarde. O que sabemos foram dois homens que efetuaram estes disparos em plena luz do dia aqui no bairro da Cova da Moura, na Amadora. O alerta foi dado por volta das 3:30 da tarde e a PSP está agora a tentar perceber quem foram os autores destes disparos. Estes dois homens que fugiram a pé depois de terem efetuado os disparos com uma arma de fogo estão neste momento em fuga e ainda não foram localizados pela PSP. Sabemos que estes disparos acertaram vários veículos que estavam estacionados na rua e também acertaram uma pessoa que ficou ferida na zona da cabeça, que sabemos também que se transportava numa trotinete. No local foram também encontrados vários invólucros de calibre de 9 milímetros que vai também certamente ajudar as autoridades a perceber e a tentar encontrar também a arma que foi utilizada nestes disparos que aconteceram em plena luz do dia nesta tarde aqui no bairro da Cova da Moura, na Amadora. Estes dois homens que estão agora em fuga e as autoridades, a PSP continua com as diligências para tentar encontrar estes autores destes disparos que aconteceram por volta das 3:30 da tarde e que deixaram vários veículos que estavam naquela rua afetados e também causaram um ferimento na zona da cabeça, uma pessoa que se transportava numa trotinete. Ao que sabemos então é que a PSP continua com as diligências e continua a tentar procurar e perceber quem foram os autores destes disparos, estes dois homens que fizeram estes disparos à luz do dia, em plena tarde deste domingo, aqui no bairro da Cova da Moura, na Amadora, e que sabemos então também que no local foram encontrados vários invólucros de calibre de 9 milímetros que certamente ajudarão as autoridades a perceber que arma foi utilizada nestes disparos em plena luz do dia.
0: A reportagem em direto da Cova da Moura, houve um tiroteio em plena luz do dia, há um ferido e vários carros atingidos. 30 imigrantes terão sido vistos a chegar a Portugal por mar na zona de Sesimbra. É o que diz um pescador. A CMTV tem estado a acompanhar as buscas, mas a GNR informou que não é possível concluir que tenha de facto existido um desembarque de imigrantes esta madrugada. Tudo isto terá acontecido por volta das 4 da manhã. Esclarece ainda a GNR que os indícios recolhidos no local parecem apontar para um cenário semelhante ao de movimentações suspeitas ao longo da costa portuguesa relacionadas com o narcotráfico. Maria Ruela Cunha agora em direto. Pois agora a questão é se

0: houve mesmo um desembarque ou não.
1: Muito boa tarde, Zé Carlos Castro. Exatamente, e é isso que agora a investigação vai, aliás, as autoridades vão continuar a investigar, uma vez que a Guarda Nacional Republicana descartou essa possibilidade de terem entrado em território português cerca de 30 migrantes através de um bote e, portanto, um novo comunicado da Guarda Nacional Republicana aponta para que as autoridades estejam a falar de suspeitas, e é muito importante referir isto, suspeitas de uma lancha de narcotráfico. Ora, foi precisamente aqui nesta praia, na Praia da Foz, no concelho de Sesimbra, que o pescador deu alerta às autoridades após ter visto, alegadamente, segundo este pescador, cerca de 30 pessoas a entrar território português fora. Ora, este alerta foi dado na madrugada deste domingo. As autoridades naturalmente deslocaram-se aqui para o local, começaram a bater todo o terreno, tanto terrestre quanto marítimo, estiveram aqui vários meios da Guarda Nacional Republicana, falamos de uma embarcação da GNR no mar, portanto aqui na praia da Foz em Sesimbra e também nas praias ao longo desta costa, e também foram levantados drones para tentar localizar movimentações suspeitas, aliás, localizar não, detectar movimentações suspeitas. Ainda estiveram também aqui dois cavalos, também a bater toda esta zona com militares da Guarda Nacional Republicana. As investigações vão continuar para percebermos aquilo que de facto terá acontecido, mas é um facto, que uma lancha, um bote foi encontrado nesta praia, na Praia da Foz, em Sesimbra. Se traziam também jerrycans e foram ainda encontrados garrafas com rótulos espanhóis aqui nesta praia. A Polícia Judiciária também estará a colaborar nesta investigação, uma vez que a Guarda Nacional Republicana desmente e afasta a possibilidade de cerca de 30 migrantes terem entrado em território nacional, mais precisamente aqui na Praia da Foz, no concelho de Sesimbra. As investigações vão naturalmente continuar.
0: A reportagem em direto. Um pescador diz ter visto 30 imigrantes ilegais a desembarcar na zona do Meco. Carlos Zé está comigo em estúdio. Boa noite, Carlos.
2: Boa noite.
0: O que é surpreendente é este comunicado da GNR. Diz que os indícios recolhidos são compatíveis com atividades ligadas ao narcotráfico. Bom, aquele bote que ali está, de certeza que não é.
2: Não, tipo, exatamente.
0: Não é.
2: Está fora de questão.
0: Afirmar. Exatamente. Está fora de questão. O resto
2: até tenha perdido os motores dentro da água, que também não parece que...
0: Não acho assim muito credível.
2: Muito credível.
0: Por outro lado, ter 30 pessoas em fuga, com cavalos envolvidos, drones, ou seja, buscas em mar e terra, também me parece pouco verosímil que não tenham conseguido ver nenhum.
2: Sim.
0: O que é que tu achas?
2: Neste momento, a primeira questão que isto tem que ser bem descartada é sobre o alerta inicial. O que é que aconteceu? Ou seja, este, como tu disseste, e bem... Este bote não é uma lancha. Uma lancha é maior, tem dimensão de motores, no mínimo...
0: Normalmente é semirrígido.
2: Motores, um semirrígido. Para aguentar vários quilos, normalmente uma tonelada, no mínimo, de droga. Não é o caso. E, portanto, temos ali quase que um bote de borracha daqueles que é utilizado sem motores, que ninguém transporta droga naquilo.
0: Não.
2: E mesmo, é verdade que em alguns destes botes, deste tipo de... E no sul de Espanha isso tem acontecido, vêm alguns migrantes, também parece que o bote é demasiado pequeno para 30 migrantes, mas pronto, eles vêm às catadupas, e que no sul de Espanha isso tem acontecido, em que é utilizado aquilo que os traficantes... O modus operandi dos traficantes.
0: Sim, é um barco maior.
2: Um barco maior, em alto mar, que depois descarrega os migrantes para vários botes daqueles, para que eles cheguem à terra...
0: E mas, Carlos, a nossa Polícia Marítima, e não só, tem métodos de radares de rastreio muito que são modernos
2: e não foram...
0: E não detectaram.
2: Cataram nada. E por isso é que, nesses radares de rastreio, que são muito grandes, estas pequenas embarcações, quase que do género familiares, em que tu andas com os teus filhos na praia e avanças-te um bocadinho, podem não ser detectadas nesses radares. E por isso... Os traficantes utilizam.
0: Sim, mas o barco mãe seria.
2: O barco mãe seria sempre detectado. E, portanto, não houve essa detecção. Às vezes é detectado e não se sabe que ele leva droga e, portanto, não é atacado. Mas neste caso não foi detectada coisíssima nenhuma. Portanto, partimos só da informação do tal pescador que diz que lhe pareceu ver de madrugada o bote vir e cerca de 20 a 30 pessoas a saírem para a terra. Fez-se uma busca enorme, eu falei com alguns colegas que participaram e que estiveram lá, era impossível que 30 migrantes que viessem do norte da África ou de outro lado qualquer e que chegassem à terra, conseguissem desaparecer sem deixar rastro, não tendo eles nenhum ponto de contacto do lado de cá. Bom,
0: isso a menos que, não, que tivessem ajuda em terra.
2: Só, para isso acontecer, teria que estar alguém em terra à espera deles, para os carregar imediatamente, por exemplo, por um autocarro, por uma caminhonete, e para os tirar dali para fora.
0: Exato.
2: Se eles chegassem, como é normal, pelos seus métodos, pelos seus modos próprios, chegar à terra, e isso pode ter acontecido. Ou seja, nós podemos estar aqui perante uma nova...
0: Há outros indícios que a polícia, eu suponho que a polícia estará atenta, obviamente, que é 30 pessoas a sair numa praia deixam rastro.
2: Deixam rastro.
0: E não deixam marcas visíveis.
2: Naquela praia não ficou nenhum rastro desses. Aquilo que foi encontrado, uns jarricões antigos vazios e algumas garrafas com indicação, com rótulos espanhóis, não podem ser, dificilmente são de migrantes que venham do norte da África e que tragam garrafas espanholas dentro daquele bote e não, ou seja, muito
0: provavelmente foram lá parar, lixo, foram deitados lixo,
2: lixo que lá deixaram, exatamente, foi lixo que lá deixaram ou que veio, ou que a água trouxe e que abandonou ali. E como tu dizes, e bem, aquela praia tem um caminho de essencialmente as pessoas chegam a ela por um caminho e tem mais dois que podes ir para o meio do mato. Foi batido pela GNR e pela Polícia Marítima todos esses caminhos à procura de indícios e normalmente coisas que traziam que pudessem ter abandonado. Não houve um único indício que desse alguma credibilidade, daí a GNR ter dito, eu parece-me que o primeiro comunicado da GNR faz algum sentido, em que diz que não encontrou nenhum indício de haver um desembarque de 30 seres humanos, 20 seres humanos naquela praia, não ficou rigorosamente nada, não há pegadas, não há um rastro de um carro que os tenha ido pescar.
0: Uma outra possibilidade já agora.
2: Agora, é mau o segundo comunicado quando quer ligar aquilo ao tráfico de droga, eu parece-me que é apenas uma questão de dizer para ligar o...
0: Mas há outra possibilidade que é eles terem desembarcado noutro sítio qualquer e depois deixaram o bote ao pé difícil. Da água e o mar levou para outro sítio.
2: É difícil naquele sítio.
0: Agora, neste local não se consegue ter indícios.
2: Essa hipótese foi colocada em cima da mesa pela PJ e penso que pela GNR também é possível. O problema é, estamos a olhar para a zona onde o pescador disse que viu,
0: A saída.
2: Porque isso era possível se fossem mais alto mar, eles terem-se feito ao mar e terem feito os últimos metros, quilómetros a nadar, terem dado noutra praia e a maré ter trazido o barco para aquele local. E aí sim, isso tu estás a dizer, fazia todo o sentido. É difícil naquela costa, a costa do MEC, penso que tu também conheces, porque a praia, onde não há praia é escarpado e o mar é muito difícil até para sair e para entrar. Mesmo para sair do mar, quem lá toma banho, é preciso alguém saber quando apanhar a maré a vir para vir com ela. E, portanto, tinha que ser alguém que conhecesse muito bem aquela maré para sair ali. Mas isso podia ter acontecido. Agora, o problema está em que o pescador diz que viu o barco naquela zona, o bote. Não há grandes hipóteses naquela zona de, se eram ocupados por 20 ou 30 pessoas, terem nadado para o outro lado e ser só o barco a dar à costa. Parece-me que temos que esperar por um comunicado mais bem feito e que elimine, e acima de tudo que não tenha que
0: já
2: dizer...
0: tenha outro tipo, de dados.
2: Tipo de dados.
0: Já agora, peço-te uma resposta mesmo curta. Quem é que lidera a investigação? É a Polícia Marítima ou é a GNR?
2: Neste momento, em termos de competência, até parece-me que devia ser a PJ. Por uma questão, o tráfico de seres humanos é da PJ. E o tráfico de droga é da PJ. Antes, o tráfico de seres humanos era da PJ e do CEF. Com a extinção do CEF, a única entidade que tem essa competência é a PJ. E, portanto, parece-me que, seja o processo registado como tráfico de estupefacientes, ou seja o processo registado como tráfico de seres humanos, a competência terá de ser sempre da PJ.
0: Obrigado por teres vindo.
2: Nada.
0: Um homem morreu esta madrugada atropelado na A33, morreu na zona do Montijo, Setúbal. O alerta para o acidente foi dado pela meia-noite e meia. As operações de socorro mobilizaram 16 operacionais entre bombeiros, GNR e o INEM. O acidente aconteceu no quilómetro 33, no sentido Montijo, Casas Velhas. O homem foi atropelado por um veículo ligeiro e morreu no local. É já daqui a pouco que a CMTV vai estrear o terceiro episódio da reportagem especial A Vida de uma Euromilionária. Amélia Jesus regressa a Portugal, mas não desiste de encontrar o irmão. Não perca, é daqui a pouco neste jornal.
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1: 11 minutos depois das 20, Grande Jornal da Noite com a edição de José Carlos Castro. Daqui a pouco regressamos ao simultâneo com a CMTV. Até lá, música aqui na Correio da Manhã Rádio em 90.4 Lisboa, 94.8 no Porto. Nena com O Amor Existe. Lembramos também os Sétima Legião com Sete Mares.
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1: Foi encontrado um corpo na doca de Alcântara. Não está confirmado, mas pode ser o jovem inglês que esteve numa festa no Tejo e desapareceu. É este homem que vemos na imagem, é um jovem, ele está desaparecido desde quarta-feira, quando essa festa aconteceu num barco. Foi agora encontrado um corpo que se suspeita seja este jovem, mas não está confirmado ainda oficialmente, ou seja, a informação é de suspeita de, ou é possível que seja este jovem, muito provavelmente será, mas não está ainda confirmada. As buscas aconteciam há vários dias na zona onde o barco atracou e onde o jovem desapareceu. O corpo terá agora sido encontrado, aguarda-se a confirmação de que seja, de facto, o jovem desaparecido.

0: A CMTV vai exibir já daqui a pouco o quarto episódio da reportagem especial A Vida de uma Euromilionária. Amélia de Jesus continua à procura do irmão, já regressou a Portugal depois de uma viagem à França.
1: Já de regresso a Portugal, chegamos à Praça Maior em Valladolid. Amélia está bem disposta e esperançosa. Espera chegar a Portugal para conseguir falar com a família e poder finalmente saber o local onde o irmão está internado.
2: É muito gosto ver as senhoras assim. Gostas de ver assim com as coxinhas ao lado?
3: Então você também anda com as coxinhas
2: ao lado? Eu ando da maneira que quero, visto qualquer coisa, hein? Eu visto até se fosse, se for preciso, visto umas cuecas rendadas, faço conta com os colchões. Ai, você pensa que eu sou uma mulher, posso, pronto.
1: Euromilionária fala meio espanhol, meio português e tenta poupar o máximo possível.
2: 71. É, 100 euros. Está bem. Ó, Fábio, você também quer um pequenininho? Quero um desenho só,
3: mais um.
2: Tem que fazer desconto. É tanto dinheiro. E não oferece nem vou oferecer uma chouriça, nem nada.
1: Na paragem seguinte, Amélia ainda está a criticar o presunto. O preço que disse ser muito elevado.
4: Estão mais corados.
2: Não. E que os outros vai ter lanche.
4: Pode ser, vai ver.
1: Chegamos finalmente à loja dos reboçados. Amélia discute altos estão os preços dos doces para os netos.
3: São todos 10 euros os sacos?
2: Esse não, são.
3: São todos.
2: Esse que tenho é muito, mas também vou dar almoço ao meu neto.
3: Pois.
2: Mas esses para a garganta são bons.
3: Esses para a garganta são bons.
2: Estes também são a 7 euros. Olha, já levo estes. Eu acho eles caros.
1: Continuamos na loja. Amélia está admirada.
2: Pôs-nos tudo.
3: Vou levar este.
2: E deixo para mim. Eles têm de tudo. Tudo junto. É comida com carne, é carne com comida. Eu até olho, parece que isto é um cobalo. Parece que isto é um cobalo. Uma vez.
1: Já estamos a chegar a Aris, a pequena aldeia no Marco de Canaveses. Amélia vai-nos contando tudo o que vê.
2: Eu também prestei dinheiro a este meu sonho. Deus, que eu tenho tão bom moço. A mãe queria que eu posasse com ele.
1: Chegamos a Aris, a cadela da Amélia recebe-a. Não esconde a felicidade.
2: A dona, olha ela, coitadinha. Coitadinha da minha menina pequenina. Que é?
0: Um homem está desaparecido desde quinta-feira em Aveiro, em direto do David Monteiro. Estão a ser feitas buscas, não só das autoridades, mas também pessoas que querem encontrar este homem. O que é que se sabe neste momento?
5: Exatamente, Zé Carlos. Aquilo que nos foi indicado pela PSP, quem foi dado conta do desaparecimento, é que foram feitas várias diligências. A família tem também feito várias diligências, já percorreu

0: alguns locais que este homem costumava também percorrer, nomeadamente aqui onde nos encontramos, em Oliveirinha, onde o teu avô Henrique tem alguns animais e onde vinha todos os dias.
1: Certo, ele vinha para aqui todos os dias, à parte da manhã, saía de casa, vinha para aqui todos os dias, tratar dos animais dele, da alimentação aos animais, tratava da fruta, como um homem faz normalmente, numa

0: quinta-feira e isso nunca mais aconteceu. E até hoje, que estamos a domingo, nunca mais soubemos dele.
1: Ele saiu de casa por volta das 8h30, mas já não voltou para almoçar e, por aquilo que perceberam, porque os animais não tinham comida, não terá vindo nessa manhã aqui.
0: Desde quinta-feira que os animais não têm comida, foi uma das coisas, uma das razões pela qual nós estranhamos. Veio hoje o meu pai, tanto como o meu pai como a minha avó, dar comida aos animais, porque desde quinta-feira que eles não comem. Sendo que o meu avô saiu de casa na quinta-feira com um balde de baijens a dar aos animais, no qual não sabemos, nem nunca mais vimos o balde das baijens, os animais sem comida, não sabemos dele desde quinta-feira, pela rotina que ele faz, e gostávamos de ter notícias dele. Uma coisa que nos preocupa a nós, preocupa a muita gente, que muita gente o conhece, e graças a Deus, pelo facto de o conhecerem, que partilham a procura dele, e agradecer a todos.
1: Obrigado, Henrique, neto do Sr. Manuel Paula Rodrigues, de 64 anos, que saiu de casa na última quinta-feira pelas 8h30 da manhã para vir ao quintal, como fazia habitualmente, mas não regressou. Como ouvimos, a família está desesperada, tem feito várias partilhas nas redes sociais e apela que quem tiver alguma informação sobre este homem, também sobre a viatura que conduzia, a possa partilhar com a família ou com as autoridades.
2: David Monteiro, em direto a um homem desaparecido desde quinta-feira. A GNR não confirma o desembarque de 30 imigrantes ilegais que terão chegado a Portugal pela praia do Meco, pela praia, uma praia de Sesimbra. A GNR não confirma, mas há um pescador que diz que viu cerca de 30 pessoas às 4 da manhã. É um assunto que vamos desenvolver neste grande jornal, com comentário e também em direto do local. Estamos a acompanhar as buscas. Já são 25 o número de mortos num acidente de viação de um autocarro na Ilha do Fogo, em Cabo Verde. A maior parte das vítimas mortais são crianças. Para além das vítimas mortais, estão internadas 18 pessoas, sendo que 4 estão em estado grave. O autocarro transportava alunos num passeio quando saiu da estrada, provavelmente por causa do rebentamento de um pneu, e caiu numa ravina profunda, com cerca de 30 metros. O município declarou já dois dias de luto municipal e anunciou uma reunião extraordinária para deliberar sobre os apoios aos familiares das vítimas. É um grave acidente que fez pelo menos 25 mortos. Ataques russos causaram 8 mortes e quase 70 feridos na Ucrânia durante o cessar-fogo em Kiev e Moscovo. Os bombeiros foram mobilizados na região de Kiev, quanto na de Dnipro, para combater grandes incêndios, fogos que começaram depois dos ataques de Moscovo. Estes ataques têm lugar num contexto de acordo entre a Rússia e a Ucrânia para fazer uma pausa nos combates, nos ataques às capitais dos dois países durante 3 dias, enquanto os enviados dos Estados Unidos, Steve Witkoff e Jared Kushner, visitam Kiev para tentar encontrar uma solução para a paz. Há uma diferença de entendimento sobre quando começa de facto esse cessar-fogo de 3 dias, se às 24 horas de hoje ou às 0 horas de hoje, e sendo assim já estaria em vigor. A verdade é que os ataques continuam. Terminaram as buscas por um homem que está desaparecido no Cartacho. O José Durão tem mais detalhes.
3: Estão oficialmente encerradas por hoje as buscas pelo homem desaparecido no Tejo, aqui na praia fluvial da Valada, junto à cidade do Cartacho. Os bombeiros municipais locais, operações, também acompanhados por elementos da Força Especial de Proteção Civil e também de uma equipa, uma embarcação especificamente dos bombeiros da Azambuja, que se deslocou pela água até ao local. Os trabalhos hoje concentraram-se em 2 pontos específicos, o local onde o homem tinha desaparecido e um outro onde tinha havido um potencial avistamento. Foi aí então que os mergulhadores que vieram até ao local concentraram os seus esforços, infelizmente sem resultados. Amanhã será então serão retomados os trabalhos sensivelmente no

0: O mesmo esquema, com uma ligeira diferença, a área de buscas, digamos, irá expandir para também outras margens, tanto a montante como a jusante, na expectativa de criar aqui uma malha maior, onde será possível então apanhar ou localizar este homem. Ora, os trabalhos decorreram durante todo o dia, foram retomados esta manhã, suspensos ontem por volta das ao início da noite, já depois das 9 horas, trabalhos então que não contaram ontem, durante o dia de ontem, com a Força Especial de Proteção Civil, que só se juntou hoje aos trabalhos, deverá também juntar-se amanhã para a continuação, mas infelizmente depois de todas estas horas, depois de todos estes meios, houve uma série de mergulhadores e de mergulhos que foram realizados durante o dia de hoje, não foi então possível encontrar ou localizar o que se pretendia este homem de 47 anos e, portanto, será colocado toda a pausa e retomado amanhã, novamente com meios, também novamente ainda nestes trabalhos, com o intuito de trazer à família algum descanso, que não tem sido fácil dos últimos dias.
1: O norte do país foi apanhado de surpresa pelo mau tempo. Chuva e granizo de grande dimensão caíram com intensidade, causaram estragos em, por exemplo, Albergaria Velha, Oliveira das Meias e Vila Pouca do Aguiar. Um destaque neste jornal. Agora, dou a quem doer.
2: Muito boa noite. Começa agora o Doa a Quem Doer. Mais de 2 anos depois da morte de Diogo Silva, o Ministério Público deduziu acusação formal pelo homicídio. O jovem de 28 anos foi executado com 5 tiros em março de 2024, num bairro de Ramalde, mesmo no centro da cidade do Porto. Numa altura em que o processo avança para tribunal, a mãe da vítima quebra o silêncio. Confessa que a tragédia lhe mudou a vida.
3: Mensagem de áudio, a última que recebeu, que Susana se agarra nos dias de maior fragilidade. Ouvir a voz do filho traz-lhe a paz que o crime lhe roubou há pouco mais de 2 anos, no dia em que Diogo Silva foi assassinado, aos 28 anos.
4: E as últimas mensagens que eu tenho dele, de voz, é... A mãezinha, amo-te muito. Estou com saudades. É essa voz que eu ouço muitas vezes ao dia. É a única mensagem que eu tenho na voz dele.
3: O crime ocorreu a 29 de março de 2024. Susana estava na altura a trabalhar em França. Foi a milhares de quilómetros de distância que soube da tragédia.
4: Eu soube por telefone. É um amigo. Um amigo meu, já há muitos anos, ele ligou-me a dizer que o meu filho estava morto.
5: Só isso?
4: Só.
5: Não lhes conseguiu explicar o que é que tinha acontecido?
4: Não. Depois aí eu liguei ao Marco, ao meu filho, para saber do irmão. Ele disse que ia saber do irmão. Eu só pedi para ele chamar uma ambulância, mas... E depois o Marco disse-me que... estava morto.
3: Também o irmão de Diogo soube da tragédia quando estava em casa. Apesar da morada ficar perto do local onde ocorreu o homicídio, foi pelas notícias da televisão que percebeu que o irmão tinha sido alvejado. A família diz que, na maior parte dos dias... tudo ainda lhes parece um pesadelo.
4: Cara, a testa de um filho nosso. De sentir a testa gelada. Não. É muito complicado mesmo. Eu ainda não consegui aceitar a morte dele. Ainda não consegui fazer o meu luto. Mesmo que toda a gente diga que eu já tenho que esquecer, eu não consigo. Eu não consigo. Não consigo.
3: De Diogo tinha estado preso por roubos à mão armada e por tráfico de droga. Cumpriu a pena e saiu da cadeia a 22 de março de 2024. Estava em liberdade há uma semana, quando foi executado com 5 tiros.
4: Diogo era um menino que sempre me deu o que fazer. Não vou dizer mentira. Tinha muito o que fazer.
5: Sim.
4: Mas ele tinha um coração tão grande. Não é muito dizer isto só por eu ser a mãe dele. Mas toda a gente conhece o Diogo, sim. Ele tinha um coração enorme. Estava sempre preocupado comigo. Ele só dizia assim: eu quero que. Eu quero que a minha mãe deixe de trabalhar, porque já estou cansada de ver a minha mãe trabalhar, porque eu sempre trabalhei muito. A pior fase da minha vida foi o ano 2015, que foi quando eu tive o cancro e ele foi preso. Ele nunca se ocupava-se muito por isso. Muito. Foi também a asneira da vida dele no momento que mais precisava.
5: E como é que foi esse tempo em que ele esteve?
4: Muito complicado. Muito complicado.
3: Só mais de 2 anos depois é que o Ministério Público acusou Ricardo Filipe como o autor do crime. Susana garante que já não se conhece.
4: Muito difíceis. Muito difíceis. Eu nunca pensei na vida. Como já disse, eu tive um cancro. Eu preferia ter meia dúzia deles. Esta dor que está aqui, que não preenches com nada. Mesmo agora, sabendo que vou ser avó, estou super feliz, porque sempre quis ser avó. Mas ao mesmo tempo tenho aqui um nó, que eu não consigo desfazê-lo. Eles sofrem por isso comigo. Eu tenho dias que estou bem, tenho outros dias que eu viro outra personagem. Eu revolto-me, ainda para mais saber da acusação, ainda mais mexeu comigo.
3: Susana diz que lutou a vida toda pelos filhos e que agora irá lutar para que se faça justiça. Promete não baixar os braços e tudo fazer para que os culpados paguem pelo que fizeram.
2: Foi um crime planeado ao pormenor e executado em poucos segundos. Diogo, de 28 anos, foi surpreendido em plena luz do dia por um homem que se aproximou com um guarda-chuva para esconder a arma e que disparou para matar. O caso ocorreu a 29 de março de 2024 e 2 anos depois, um outro homem foi acusado deste crime.
3: Executado em plena rua, à luz do dia, com vários tiros. Foi assim que Diogo Silva perdeu a vida, aos 28 anos. Mais de 2 anos depois do homicídio no bairro de Ramalho, no Porto, o Ministério Público acusa Ricardo Filipe, conhecido por Kaji Banga ou Kaji, dos crimes de homicídio qualificado e detenção de arma proibida. A acusação permite agora reconstruir ao detalhe os últimos momentos de Diogo Silva. Era perto das 12h15 de 29 de março de 2024. A vítima conversava com 2 amigos junto ao Café Bessas, quando foi surpreendida pelo alegado homicida. Segundo o Ministério Público, Kaji aproximou-se a pé, empunhando um guarda-chuva aberto. O objeto servia para esconder um revólver de calibre .38. Quando estava a cerca de 4 metros de Diogo Silva, retirou a arma e, sem dirigir uma única palavra, disparou 5 vezes contra a cabeça e o tronco da vítima. Depois, fugiu a correr.
6: ter aproximado de Diogo, ter disparado e fugido. Foi uma sequência que durou poucos segundos. Os meios de socorro foram acionados de imediato. Tanto os bombeiros como também a equipa do INEM realizaram no local várias manobras de reanimação, mas o óbito acabou por ser declarado. O corpo foi transportado para o Instituto de Medicina Legal para ser autopsiado. O resultado confirmou que os 5 disparos foram fatais para a vítima.
3: Para o Ministério Público, Ricardo Filipe agiu com a intenção de matar, surpreendendo Diogo Silva e impedindo qualquer hipótese de defesa. A acusação acrescenta que o arguido não possui licença de uso e porte de arma. Depois do homicídio, começou uma autêntica caça ao homem. Ricardo Filipe abandonou o Porto e escondeu-se numa unidade de turismo rural em Vila Verde, no distrito de Braga. Estava acompanhado pela namorada. Os inspectores da Polícia Judiciária procuraram-no nas últimas moradas conhecidas, mas sem sucesso. A investigação acabaria por chegar ao paradeiro do casal, depois de seguirem a mãe da companheira do suspeito até ao alojamento onde Kaji se escondia. Dias mais tarde, a Polícia Judiciária montou uma vigilância e seguiu Ricardo Filipe até um centro comercial em Braga. Acabou detido quando fazia compras num supermercado.
6: Identificar o autor dos disparos foi importante para a investigação. Falta é saber o que é que motivou este homicídio. Kaji é conhecido das autoridades por crimes violentos e por tentativas de homicídio. É também conhecido como a pessoa que é contratada para resolver problemas, muitas vezes ligados ao tráfico de droga. Também neste caso, as autoridades chegaram a acreditar que tinha sido contratado para matar Diogo Silva.
3: Na altura, essa era uma das principais linhas de investigação. As autoridades acreditavam que em causa estava uma disputa entre grupos ligados ao tráfico de droga. A dúvida era perceber se Kaji tinha decidido matar Diogo Silva por iniciativa própria ou se estaria a cumprir ordens de alguém. Foi à procura dessa resposta que a investigação se prolongou. Foram ouvidas dezenas de testemunhas. Foram analisados vários elementos de investigação. Existiram buscas. Mais de 2 anos depois, a conclusão do Ministério Público é diferente das suspeitas iniciais. A acusação considera haver prova suficiente para levar Kaji a julgamento como alegado autor material dos disparos, mas conclui que não foi possível reunir elementos que demonstrassem que tivesse atuado por ordem de outra pessoa. Por isso, essa linha de investigação acabou arquivada, bem como o processo relativamente aos restantes suspeitos. Kaji encontra-se atualmente preso à ordem de outro processo. Quando cometeu o crime em Ramalde, era já procurado pelas autoridades por 2 tentativas de homicídio que ocorreram num outro bairro no Porto. Agora, mais de 2 anos depois dos disparos que abalaram o bairro de Ramalde, vai responder perante um tribunal coletivo pelos crimes de homicídio qualificado e detenção de arma proibida. Para os familiares e amigos de Diogo Silva, existe muito ainda por explicar. Mas o que mais querem saber é a razão. O porquê do jovem de 28 anos ter sido executado com 5 tiros. O alegado homicida manteve-se em silêncio ao longo da investigação e nunca revelou o que o levou a matar Diogo Silva. Apesar do trabalho desenvolvido pela Polícia Judiciária, a motivação exata para o crime continua por se esclarecer.
2: Depois da morte de Diogo, a mãe continua sem saber porque é que o filho foi assassinado. Susana acredita que o homicídio foi encomendado. O homem que foi acusado de matar nunca falou durante a investigação. Agora, esta mãe espera que finalmente quebre o silêncio em tribunal.
3: Ricardo Filipe, conhecido por Kaji Banga ou Kaji, foi acusado pelo Ministério Público pela morte de Diogo.

0: Diogo Silva. Susana diz que o suspeito e o filho se conheciam e que na véspera do crime estiveram juntos.
1: Conhecia. Aliás, no dia anterior, eles estiveram a correr no parque da cidade. Por isso, nada dava, mesmo que o Diogo, os amigos, naquele dia que eles vieram do barbeiro, não é? Que eles tinham ido ao barbeiro. Eles vinham naquela direção, ele vinha na direção deles, com um guarda-chuva, não é? Nada fazia crer que isso fosse acontecer, porque no dia anterior, o Diogo teve a correr com ele no parque da cidade.
2: Ou seja, ele não percebeu quem é que estava ali, mas mesmo que o tivesse visto, aproximava-se porque...
1: Sim, porque não havia nada, indícios que iria acontecer.
0: As razões que levaram à morte de Diogo são desconhecidas. Susana acredita que a morte do filho foi encomendada.
1: Toda a gente que eu falo, toda a gente diz que foi uma morte encomendada. Sim.
2: Mas não lhe conseguem explicar porquê?
1: Sim, toda a gente fala no nome dessa pessoa. Paulo Silva. Paulo Fonseca.
0: Susana explica que os conflitos entre os dois eram já antigos.
1: As razões foi, eles já tinham... Eles já tinham desentendido há muitos anos atrás por causa de uma rapariga. O Diogo gostava muito dela. E ela, numa altura, por raiva, envolveu-se com o Paulo Fonseca. E acho que as desavenças vieram após isso. E depois tudo uma questão de egos.
0: Na altura do homicídio, apontava-se o negócio da droga como um motivo para o crime.
2: Ou seja, que haviam dois grupos que queriam vender na mesma zona e um dos grupos podia.
1: Eu não lhe posso dizer isso porque eu não estava cá. Os amigos dele também não me falam disso. Se foi. Foi muito, muito, muito fechado para ninguém saber porque.
0: Paulo Fonseca chegou a ser visado no início do inquérito, mas o processo contra ele acabou por ser arquivado. O jovem apresentou um alibi que o localizava em Passos de Ferreira à hora do crime. Um argumento que não convence a mãe da vítima.
1: Isso não quer dizer nada. A gente sabe, não é? Porque basta um telefonema. Ele tem muita gente, ele paga muita gente. É muita gente. Eu não tenho medo.
2: Ele nunca tentou falar consigo ou com ninguém da família?
1: Não. Eu já lhe bati. Eu já lhe bati. Ele nega. A pé juntos que não foi ele. Mas foi ele, sim. Que mandou matar o meu filho. Aliás, eu tive um amigo dele. Eu trabalhava no continente. Que ele chegou à minha beira a chorar. Eu disse, moçada, eu estava com o meu filho. Eu fui espancado. Eu só não pude reagir porque tinha uma arma apontada ao meu filho. E ele disse, vê lá se queres que eu encomendo um caixão e como eu encomendei ao Diogo. Foram as palavras do Sr. Paulo Fonseca.
0: O homem acusado de disparar contra Diogo Silva remeteu-se ao silêncio durante toda a investigação. A família espera agora que o arguido quebre o silêncio em tribunal.
1: Realmente não fala, não é? E deixa uma mãe assim. Não foi só o Diogo que morreu. Eu morri naquele dia.

0: e nunca mais vou ser a mesma pessoa. O que é que eles vão fazer com isso? Ele vai agora apanhar, que ele está condenado agora com 14 anos. Fazem o cúmulo. Aos 25, sei. Mas eu nunca mais vou ter o meu filho de volta comigo, não é? E é mesmo assim, a nossa justiça, eles nunca cumprem a pena até o fim, não é? É a única coisa que eu queria, que se fizesse mesmo justiça.
1: A acusação do Ministério Público, segundo Susana, trouxe poucas respostas.
0: Eu sortei nesse dia. Acredito mesmo, eu sortei. Está aí o meu filho, não deixa mentir. Parti, dei um soco no vidro. Porque eu não aceito. Não aceito, não consigo aceitar.
2: Mas não consegue aceitar não ter respostas ou a parte do Paulo Fonseca ter sido
0: atingido? Tem respostas. A única resposta que está lá é aquilo que a gente já sabe. Catinga matou Diogo, mas isso toda a gente sabe. E o resto? Quem é o Catinga? Não é ninguém.
1: Susana acredita que existem pessoas que sabem de informações importantes sobre este caso, mas que têm medo e por isso estão caladas.
0: Fecham os olhos, são comprados por areia. E as pessoas calam-se. Com medo. Porque são pagas para estarem caladas.
2: Acha que neste caso, no caso do Diogo, muitas pessoas são caladas, não dizem o que sabem?
0: Sim. Tenho medo do Sr. Paulo Fonseca. É o rei do TikTok.
1: Encarar o homem acusado de matar o filho, cara a cara, é o próximo passo desta mãe. Susana garante que estará em todas as sessões de julgamento e que acredita que a força de Diogo a vai manter em pé.
0: Alguma coisa fora do nosso alcance. Ela tem-me dado forças, sim. Estou cansada. Estou cansada de sofrer mesmo. São 47 anos de muito sofrimento. Mas este aqui arrebentou mesmo comigo. Não consigo explicar.
3: O suspeito chama-se Kaji e já esteve envolvido em vários desacatos e outros crimes. Em fevereiro de 2024, num outro bairro do Porto, Ricardo disparou contra dois homens após uma discussão. Foi condenado a 9 anos e 3 meses de prisão por 2 homicídios na forma tentada, por coação agravada e ainda por posse de arma proibida.
4: Ricardo Felipe, acusado do homicídio de Diogo Silva em 2024, em Ramalde, no Porto, tem um passado marcado por crimes violentos. Antes de responder pela morte do jovem de 28 anos, já tinha sido investigado e condenado por outros crimes, entre eles crimes de homicídio na forma tentada e consumada. Meses antes do homicídio de Diogo Silva, em fevereiro de 2024, Ricardo Felipe esteve envolvido num ataque a tiro no bairro de São Tomé. Tudo começou com uma discussão num café. Ricardo Felipe, conhecido por Kaji Banga ou Kaji, desentendeu-se com um homem. Uma discussão que aparentemente tinha terminado ali. Mas Kaji não ficou satisfeito com o desfecho. Horas depois, voltou ao bairro. Desta vez, armado. Segundo ficou provado em tribunal, sentou-se junto a um túnel e esperou pela passagem do homem com quem tinha discutido. Ficou ali à espera, até que viu a vítima aproximar-se. Quando o viu passar, efetuou 3 disparos, mas não conseguiu atingi-lo. A vítima tentou proteger-se, levantou um braço e foi nessa altura que acabou atingida por outro disparo efetuado por Kaji. Um amigo da vítima, ao perceber o que estava a acontecer, correu para o ajudar. Também ele acabou atingido. O tiro acertou-lhe no abdómen. Os dois homens ficaram feridos, mas sobreviveram. A primeira vítima esteve 10 dias de baixa. A segunda ficou incapacitada durante 20 dias.
5: Depois dos disparos e de ter atingido dois homens, Ricardo Filipe fugiu do bairro, mas utilizou novamente a arma que tinha consigo, abordou um condutor, ameaçou de morte e obrigou-o a conduzir vários quilómetros na cidade do Porto para que o homem fizesse aquilo que ele queria. Chegou mesmo a ameaçar de morte os filhos da vítima. Depois pararam junto à zona das faculdades na cidade do Porto. Foi aí que Kaji saiu do carro e foi para parte incerta.
4: A polícia judiciária começou a reconstruir os acontecimentos. A investigação permitiu identificar Ricardo Filipe. Acabou por ser detido em abril de 2024. Nessa altura, já estava associado a mais um crime, a morte de Diogo Silva. O jovem, de 28 anos, foi morto a tiro no bairro de Ramalde, no Porto. Segundo a investigação, os negócios ligados ao tráfico de droga poderão estar na origem destes crimes. Durante o julgamento, o tribunal deu como provado que Ricardo Filipe tinha intenção de matar. A presidente do coletivo de juízes explicou, na leitura da sentença, que os disparos não foram um ato meramente intimidatório. Foi condenado por dois crimes de homicídio qualificado na forma tentada. A estes crimes juntaram-se ainda a coação agravada e a detenção da arma proibida. A pena foi de 9 anos e 3 meses de prisão. Além da pena de prisão, Ricardo Filipe foi condenado a indemnizar as duas vítimas pelos danos não patrimoniais provocados. Terá que pagar 6 mil a uma das vítimas e 18 mil à outra.
5: Ricardo Filipe é considerado bastante violento, com vários episódios fora e dentro da cadeia. Assim que foi detido, foi levado para a cadeia anexa à Polícia Judiciária do Porto, mas durou lá pouco tempo, até porque ameaçou de morte dois reclusos e por isso foi transferido para o estabelecimento prisional de Custóias, em Matosinhos. Também aí chegou a ameaçar e a agredir reclusos e guardas prisionais e ser levado para o setor de segurança. Depois foi transferido para o estabelecimento prisional de Passos de Ferreira.
4: Agora aguarda o julgamento pela morte de Diogo Silva. Durante toda a investigação, Kaji manteve-se em silêncio. Nunca assumiu o crime, nem deu detalhes sobre o homicídio. O Ministério Público acusa Ricardo Filipe de homicídio qualificado. O julgamento ainda não tem data marcada. Os amigos e familiares de Diogo Silva esperam que seja na sala da audiência que Ricardo Filipe quebre o silêncio.
3: Termina agora o Doa a Quem Doer e, como nosso compromisso é consigo, voltamos na sexta-feira, também no Grande Jornal.
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7: Está confirmado, o corpo encontrado em Alcântara é o de Julian Amaral. Em direto agora a jornalista Madalena Filipe. Havia dúvidas, mas agora confirma-se.
8: Boa noite. Este corpo que foi encontrado aqui na doca de Alcântara, que se suspeitava de ser de Julian Amaral, o inglês que desapareceu na madrugada de quarta-feira, um jovem de 23 anos. Ao que soubemos, a família reconheceu o corpo e então verifica-se que é mesmo Julian Amaral que esteve desaparecido durante estes últimos dias. Tudo aconteceu na madrugada de quarta-feira, quando o jovem jovem veio até uma festa e veio aqui para as docas de Alcântara com o seu primo para uma festa dentro de um barco e que depois se veio a verificar através de imagens de videovigilância que este jovem tinha caído para o rio. As buscas começaram na sexta-feira e este corpo foi encontrado hoje aqui na doca. As buscas marítimas só começaram 2 dias após o desaparecimento deste jovem, devido também

0: Bem, sobretudo a um tripulante ter dito que tinha visto a Juliana Amaral a sair da embarcação, mas as imagens comprovaram o contrário e mostraram que este jovem caiu mesmo aqui para o rio Tejo. O corpo foi encontrado hoje e foi resgatado pelos mergulhadores dos sapadores bombeiros de Lisboa e o alerta foi dado durante esta tarde. A família foi contactada para identificar se era mesmo, de facto, o corpo de Juliana Amaral, este jovem de 23 anos que desapareceu na madrugada de quarta-feira e hoje foi encontrado o corpo aqui na doca de Alcântara.
1: A reportagem em direto confirma-se o corpo deste jovem foi encontrado em Alcântara. Há dúvidas se houve ou não o desembarque de imigrantes ilegais em Sesimbra, na praia, perto da praia do Meco. Um pescador diz ter visto 30 pessoas a sair de um bote, mas o primeiro relatório, ou a primeira informação oficial, diz que não há indícios de que tenha, de facto, havido um desembarque. A jornalista Tânia Laranja andou pela zona, mostra-nos agora a área em redor da praia onde estas pessoas terão desembarcado.
2: Estamos aqui na Praia da Foz, em Sesimbra. Foi exatamente aqui que terão desembarcado estes cerca de 30 migrantes, não se sabe o número exatamente, e depois terão sido vistos apeados na estrada. Presume-se que é esta estrada. Aliás, esta é uma praia relativamente pequena, isolada, talvez por isso tenha sido escolhida, porque quem trazia estes migrantes terá pensado que não seria detectada então a sua entrada, mas a verdade é que a partir daqui temos uma zona de floresta densa que dificulta estas buscas que estão a ser feitas de várias formas. Os GNR estão apeados, são utilizados também drones para se tentar ver se se consegue por alguma imagem aérea detectar este grupo de pessoas. Hoje é um dia particularmente quente e há o receio de que estas pessoas estejam a deambular aqui nesta zona de Sesimbra, nestas zonas da praia. Há buscas até ao Meco, ou seja, até à Praia do Meco. Mas percebemos aqui, e o Pedro Sousa vai-nos mostrando estas imagens, que de facto há muito terreno para desbravar. Basta que se envolvam nesta zona de floresta mais densa e depois há muitos caminhos. Aqui, por exemplo, teríamos um caminho para a direita, um caminho para a esquerda. Eu vou aleatoriamente seguir aqui esta estrada para que percebamos exatamente os muitos locais que estes migrantes poderão tentar esconder-se. Muito dificilmente eles terão comida, já que foram encontradas, por exemplo, boias no mar, o que significa que eles terão passado para um bote de menores dimensões, provavelmente lançados à água com boias para que apanhassem o bote, e depois disso não terão, muito provavelmente, trazido comida. Mas depois, por exemplo, percebemos aqui que há muitos terrenos particulares. Este também é uma das questões que nos levantavam exatamente aqui, é que há muitas casas de estrangeiros, de pessoas que têm as suas casas de férias aqui nesta magnífica vila de Sesimbra e que também por isso são casas muitas vezes que estão vazias, que estão fechadas agora que já chegámos a setembro e que por isso mesmo podem servir de abrigo. É no fundo aqui uma busca, quase uma agulha no palheiro, estradas e estradas, portões, as tais casas, muitas delas que não estão habitadas, que poderão servir de local para que estas pessoas se escondam. A verdade é que as autoridades agora dependem muito mais do alerta que poderá ser feito pela população, ou seja, se vir este grupo de migrantes, contacte as autoridades, numa altura então em que sabemos que o problema da chegada de marroquinos à Europa é de facto

0: um problema grave que levou a uma crise humanitária sem precedentes em Ceuta. Não estamos numa situação idêntica, até porque estamos bastante longe da costa africana, mas tudo indica que também entraram por aqui pelo menos 30 migrantes.
1: Eu tenho aqui em estúdio a Tânia Laranjo, boa noite, e o professor Rui Pereira, boa noite, professor. Bom, eu estive a ver o que tu disseste, mas há outras coisas que também não faz muito sentido, porque 30 pessoas a fugir da praia deixam marcas, ou seja, há indícios acessórios, digamos assim, mesmo não. que não os encontrem, que podem mostrar que passou ali de facto muita gente ou não.
0: Não há esses indícios acessórios de que passou ali muita gente. Há de facto ali umas garrafas de água... que pode também não ter uma ligação direta ao bote, e haveria os testemunhos de quem viu essas pessoas. A questão é que os testemunhos não serão claros, ou seja...
1: Foi só um pescador que viu.
0: Não terão visto dois pescadores. O primeiro pescador terá visto a aproximação do barco e tem a ideia, ou a aproximação do bote, e tem a ideia que estariam lá pessoas dentro, mas não sabe exatamente se estavam pessoas dentro. Estamos a falar de algo que aconteceu de madrugada.
1: Sim, noite
0: de noite,
1: fechada,
0: portanto,
1: manhã.
0: Completamente de noite. E o que diz a GNR e diz também a Polícia Marítima é que, de facto, podemos estar a falar de um bote ligado ao tráfico de droga. Também não faz grande sentido, porque é um bote de pequenas dimensões.
1: E não tinha motores?
0: Não tem motores, portanto, não dá para levar gasóleo para as lanchas de alta velocidade. Também ali não iriam grandes fartos de droga, a não ser que viesse uma lancha e depois passasse os fartos para aquele bote, mas não faz grande sentido. A GNR, durante todo o dia, andou à procura. Aqui a questão é que, por exemplo, utilizaram drones e foram utilizados, foi batida toda aquela zona com drones. E, de facto, é difícil admitirmos que...
1: Esta é a praia onde o bote foi encontrado. É uma praia de difícil acesso, pelo que eu vejo.
0: E muito pequenina. Portanto,
1: Também escolher esta praia para desembarcar pessoas, não... enfim...
0: É uma praia muito pequenina e sem acessos. Também nós não sabemos se haveria alguém...
1: A é mais difícil, não é?
0: Sim, se haveria alguém a ir buscar estas pessoas, porque se nós estivermos a falar de uma rede de tráfico humano... É normal que haja alguém em terra para depois...
1: Qual é a diferença desde o alerta ou desde que os pescadores viram este bote, ou dizem ter visto, até começarem as buscas, qual é a diferença?
0: Passaram várias horas, até porque os primeiros contactos ninguém atendeu da Polícia Marítima. Portanto, só 2-3 horas depois é que foi possível contactar a Polícia Marítima e que eles foram ao local. Isto significa que, nessa altura, se havia estas pessoas, elas até podem ter sido retiradas por uma viatura.
1: Sim, se havia apoio em terra.
0: Se estivermos a falar de uma rede de tráfico de pessoas, é provável que haja, de facto, apoio em terra.
1: Sim, pode estar em causa aqui tráfico de pessoas, o que quer dizer que isto é liderado pela Polícia Judiciária, mas envolve várias forças, não é?
2: Sim, claro. Vamos ver, pode envolver tráfico de pessoas ou auxílio à imigração ilegal. São crimes, digamos assim, vizinhos, que prevêem penas muito variáveis. Na forma simples, o auxílio à imigração ilegal é punível com prisão até 3 anos. Nas formas mais graves, o tráfico de pessoas pode ser punível com penas até 16 anos. Portanto, há aqui um grande leque de penas aplicáveis. Agora, este episódio, que pode ser uma falsa notícia, ou alarmista, ou seja o que for, chama a atenção, no entanto, para uma coisa que é bem real, que é a nossa fragilidade resultante de uma costa que é, em termos muito genéricos, metade da nossa fronteira, que é a nossa força, mas também, em certos casos, a nossa fraqueza. Temos uma zona económica exclusiva insuperável com esta costa, temos recursos muito vastos, tivemos a aventura dos descobrimentos graças a esta saída, mas temos também uma certa fragilidade em relação à entrada de droga e em relação, eventualmente, não se está a verificar muito, porque nós não temos uma porta direta para os países do Norte da África.
1: A exposição, ainda assim, é menor do que a Espanha, não é?
2: Porque se não fosse menor, isto é, se a geografia tivesse sido um pouco diferente, se os movimentos tectónicos nos tivessem deixado à beira de Marrocos, digamos assim, outro galo cantaria. Porque é óbvio que aquilo que nos tem isentado daquelas embarcações.

0: explicações e daquele fluxo de migrantes do Norte da África é esse distanciamento. Agora, uma coisa é certa, temos de ter um sistema que funcione. Nós temos um sistema que é o CIVIC, que é o Sistema Integrado de Defesa Costeira, com um conjunto de radares, que deve detectar a presença destas embarcações. Deve detectá-las, sejam embarcações dedicadas a tráfico de droga, tráfico de seres humanos, ou seja o que for. E, portanto, é necessário que isso funcione mesmo e que haja patrulhamento costeiro.
1: Muito bem. E é preciso sabermos, ao longo dos próximos dias, vamos continuar atentos ao que aqui aconteceu e o que pode acontecer, mas é preciso ter meios humanos. Eu não sei exatamente se a Polícia Marítima tem meios para fazer...
0: Não tem.
1: Fazer 24 horas.
0: Sei, não tem.
1: Temos que terminar,
0: professor. A Polícia Marítima não tem. Tem poucas centenas de elementos que não chegam nem de perto nem de longe para garantir a segurança costeira. Tem de ser as forças de segurança. E, portanto, essa é uma fragilidade. Só uma coisa, deixe-me dizer só uma coisa para terminar. Tenham vindo, por mar ou de outra maneira qualquer, estes migrantes não cometeram um crime, mas estão ilegalmente em Portugal. E, portanto, podem ser detidos, podem ser conduzidos ao juiz e podem ser expulsos administrativamente, agora com um processo mais expedito de território nacional.
1: Sim.
0: Como é óbvio.
1: Obrigado, professor. Obrigado também por terem vindo aqui ao Grande Jornal. Houve um acidente com um tuk-tuk na freguesia de São Vicente, em Lisboa. Uma mulher ficou ferida. O choque foi violento.
2: Depois do choque, o condutor do tuk-tuk ficou visivelmente afetado. O homem não conseguiu controlar a viatura e acabou mesmo por atropelar a vítima na travessa de São Vicente, na cidade de Lisboa. Depois do choque, a mulher foi projetada e ficou debilitada no chão. Rapidamente, se juntou um grande aparato na movimentada rua da capital e as autoridades foram alertadas. Duas viaturas dos bombeiros sapadores de Lisboa deslocaram-se ao local e assistiram. A mulher, a vítima, acabou por ter de ser transportada para o Hospital de São José, na capital. As imagens falam por si e são bem ilustrativas da força do choque. O tuk-tuk ficou parcialmente destruído e permaneceu no local durante várias horas. Foi depois, mais tarde, retirado do local pelas autoridades. Para já, ainda não são conhecidas as causas do acidente, mas as autoridades estão a investigar a situação. O homem responsável pela viatura estava bastante perturbado e emotivo. A condição clínica da vítima ainda não é conhecida.
1: É já daqui a pouco que a CMTV vai estrear o quarto episódio da reportagem especial A Vida de uma Euromilionária. Amélia de Jesus regressa a Portugal. Não desiste de encontrar o irmão. Veja tudo daqui a pouco.
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5: Estamos de volta à rádio, em exclusivo na rádio. Daqui a pouco regressamos ao simultâneo com a CMTV e ao Grande Jornal da Noite, com a edição de José Carlos Castro. Agora música com português do Brasil, Javan, Cine, Gente Boa se atrai a seguir. Seu Jorge, fiquem por aí em 90.4 Grande Lisboa, 94.8 no Grande Porto.

0: 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Ora, depois de emitida a reportagem, Salvador cumpriu o sonho.
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2: Do Benfica.
1: Como? Não percebi. Não percebi.
2: Do Benfica.
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4: Gostava de ver um jogo do Benfica, Salvador. 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
3: Gostavas?
2: Sim.
5: Salvador tinha um sonho, agora cumprido. Entrar no Estádio da Luz, estar lado a lado com os jogadores. 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Tem dores constantes e feridas que teimam em não fechar. 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Depois assistiu ao jogo, na companhia dos pais. Tocou corações, emocionou os espectadores do futebol. As imagens ficaram rapidamente virais. É impossível ficar indiferente à felicidade de quem mais a merece. Sonho cumprido, mas há ainda um longo caminho. Gel capaz de dar-lhe mais qualidade de vida, só que ainda não chegou a Portugal. 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

tratamento que custa 2 milhões de euros por ano. Um tratamento que nenhuma família normal consegue suportar sem ajuda. Para já ficam as memórias. Um dia em que um estádio parou para aplaudir um menino guerreiro que nunca virou as costas à vida.

É já daqui a pouco que vai estrear o quarto episódio da reportagem especial A Vida de uma Euromilionária. Antes desse quarto episódio, vamos recuperar os melhores momentos

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2: É a altura de ficarmos um bom pedaço aqui no FM da Correio da Manhã Rádio, em 94.8 no Porto, 90.4 é a frequência em Lisboa. Já sabem, podem também ouvir-nos em qualquer lugar do mundo através do site oficial cmradio.pt. Lá é também o sítio onde podem ouvir os podcasts da Correio da Manhã Rádio. Muita música nova, balanços e vibrações diferentes e de estilos também diversos. Começamos com a letra de Manuel Esteves Cardoso para esta interpretação de Manuela Moraguetes. Foram cartos, foram prosas. A seguir, Only When You Live, Spandau Ballet. Fiquem por aí. Boa noite. Daqui a pouco, Ligador simultâneo com a CMTV.

pequena viagem aos anos 80, Manuela Moreira Guedes com Foram Carpos, Foram Rosas, Only When You Live, uma das mais afinadas canções pop dos Spandau Ballet. Vamos reduzindo os motores, daqui a pouco tudo se agita na Ligador. Asas, GNR a seguir, Sam Smith. Asas.

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1: Asas de GNR, Sam Smith com uma das novas My Guy. Continuamos neste jeito soul R&B. Muito meio tempo. Alabama Shakes. I Feel Hope Coming. A seguir ao Leave It In com Dive. Aqui por aí, daqui a pouco o ligador simultâneo com a CEP TV.

0: Lady. Lá dentro este que foi single Dive, I Feel Hope Coming Into Alabama Shakes. Aqui é mais coisa, menos coisa. Ligador em simultâneo com a CMTV.
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0: Mas ainda temos tempo para mais duas. Homenagem à malograda Rita Lee, agora com Desculpa Huawei. Your Love is King, a seguir, Xadeado. Fiquem bem, a seguir Sara Guterres com Ligador.

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2: Termina agora o quarto episódio da vida de Amélia de Jesus, Euromilionária do Marco de Canaveses. Voltaremos amanhã, regressamos à França e será o quinto episódio também no Grande Jornal.
3: É não perder, agora vamos à Ligador.
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3: Boa noite, seja bem-vindo a mais uma edição da Ligador e começamos com novos dados sobre a ausência de João Palhinha do Mundial. Segundo informações apuradas pelo José Manuel Freitas e reveladas no programa Mercado Now, o agora jogador do Benfica não foi ao Campeonato do Mundo por decisão do selecionador, na altura Roberto Martínez. José Manuel Freitas revela que João Palhinha nunca fechou a porta ao Mundial, mas que terá pedido para não ser convocado para os jogos de preparação que antecederam a competição. Em causa estavam problemas do foro pessoal. Roberto Martínez ignorou o pedido, convocou mesmo João Palhinha, que não somou qualquer minuto nesses jogos de preparação. Ainda de acordo com José Manuel Freitas, essa situação terá deixado o jogador desconfortável e houve uma conversa entre os dois. A resposta de Roberto Martínez foi não convocar João Palhinha para o Mundial. João Palhinha, que se estreou a titular no Benfica e jogou 81 minutos, o médio foi um dos jogadores mais influentes no jogo do Benfica e deverá mesmo ter conquistado de vez o lugar a Enzo Barrenechea. Através das redes sociais, João Palhinha fez questão de assinalar um momento, partilhou uma fotografia do jogo frente ao Marítimo, juntamente com uma mensagem na qual destaca a vitória e agradece o apoio dos benfiquistas na Madeira. João Palhinha diz mesmo que jogadores e adeptos têm de estar juntos e a lutar pelo mesmo, referindo-se à conquista do campeonato. E o Benfica venceu o Marítimo por 3-0 num jogo em que Prestiani, Leandro Barreiro e João Palhinha estiveram em grande destaque. Barreiro marcou 2 golos e está a viver um grande momento no Benfica. A jogar ao lado de João Palhinha, Leandro Barreiro continua a conquistar o espaço no Benfica e parece estar de pedra e cal no meio-campo do Benfica. O outro gol do jogo foi apontado por Prestiani num grande remate do extremo argentino de fora da área. Com este resultado, a equipa de Marco Silva chega aos 10 pontos no campeonato, mantendo-se na perseguição aos rivais Sporting e Futebol Clube do Porto. Marco Silva não poupou nas críticas ao relvado do estádio dos Barreiros. No final do jogo, o treinador do Benfica foi muito crítico em relação ao relvado. Disse mesmo que era um campo horrível e quase impossível de se jogar. Sobre o jogo em si, Marco Silva sentiu um ambiente positivo, com boa energia e com os jogadores a lutarem pelo Benfica. Questionado pela CMTV sobre mais um desempenho negativo de Sudakov, o treinador do Benfica não quis responder. Já sobre a João Palhinha e se a presença em campo tinha ajudado o Leandro Barreiro a soltar-se mais, Marco Silva diz que não e que os golos do Barreiro não foram por influência de João Palhinha. Alexander Bá tem um traumatismo no ombro direito. Esta informação foi confirmada por fonte oficial do Benfica. A CMTV sabe também que o jogador está fora do jogo com o Moreirense na quarta-feira, mas depois será feita uma avaliação jogo a jogo. Não está descartado a que possa ser opção no próximo domingo com o Gil Vicente. Ontem, no jogo com o Marítimo, Bá saiu lesionado. O lateral direito do Benfica caiu depois de um contacto com o jogador do Marítimo e embateu com o ombro direito no chão. Depois de cair, Bá embateu contra um dos fotógrafos do jogo e ficou imediatamente agarrado ao ombro. Rapidamente, a equipa médica do Benfica chegou perto do jogador e imobilizou-lhe o ombro. Hoje, Alexander Bá fez exames complementares e sabe-se agora que tem um traumatismo no ombro direito.
5: Já estamos com o simultâneo com a CMTV e a Ligadouro com a edição de Sara Guterres, sempre com o patrocínio Esco Online, casino, apostas desportivas e póquer.
3: Fotografias e autógrafos. João Palhinha foi mesmo dos jogadores mais requisitados pelos adeptos. O médio acedeu a todos os pedidos e mostrou estar bem disposto, a sempre com um sorriso. Houve também uma jovem adepta que ficou em lágrimas ao ver Sjeldrup. Teve direito a um autógrafo do extremo norueguês. Estes momentos aconteceram depois da vitória do Benfica por 3-0 no terreno do Marítimo. Cristiano Ronaldo deu as boas-vindas a Richard Rios na Arábia Saudita. O capitão português teve um momento de descontração com Rios antes do apito inicial do Al Ittihad Al Nassr. Depois de se cumprimentarem com um abraço, trocaram algumas gargalhadas num momento de boa disposição que antecedeu a derrota do Al Nassr. Richard Rios fez ontem o primeiro jogo pelo Al Ittihad ao ser lançado na segunda parte. O médio colombiano está emprestado pelo Benfica até ao final da temporada sem qualquer opção de compra incluída no negócio. O Sporting venceu o Nacional por 2-0 e mantém a perseguição ao Futebol Clube do Porto. A Luís Suárez de penalti e Flávio Gonçalves, assistido pelo avançado colombiano, fizeram os golos da vitória do Sporting. O destaque foi mesmo Luís Suárez, que participou nos dois golos da equipa e fez as pazes com os adeptos. Depois de chegar ao 2-0, a Rui Borges geriu a equipa, fez várias alterações, sobretudo no ataque. O pensamento do treinador estaria já também os jogo de quarta-feira, frente ao Galatasaray para a Liga dos Campeões. Ioannidis foi dos jogadores do Sporting que melhor entrou, mas acabou por não ter sorte e teve até um lance em que podia ter marcado golo, mas a bola foi à barra. Luís Suárez voltou a marcar e teve um festejo curioso ao sorrir e ao dançar virado para a bancada. Após as críticas de que foi alvo por não sorrir nos jogos do Sporting, o avançado fez questão de mostrar que afinal sorri. Depois de marcar o golo, na sequência de uma falta que deu origem ao penalti, Luís Suárez colocou as mãos na boca e forçou um sorriso numa clara resposta às críticas de que tem sido alvo. Logo de seguida fez uma pequena dança, já depois de ter sido muito abraçado por todos os colegas. Suárez cumpriu com o objetivo que tinha, marcar e fazer as pazes com os adeptos do Sporting em Alvalade. Suárez, que após este jogo quebrou finalmente o silêncio sobre todas as polémicas em que tem estado envolvido. No final, depois de ter marcado um golo e feito uma assistência, Luís Suárez recebeu o prémio de homem do jogo. Admitiu que se passaram coisas no verão, mas que não levaram a lado nenhum e que continua no Sporting. Em declarações à Sport TV, o internacional colombiano diz ainda que o presidente Frederico Varandas foi muito claro sobre o que se passou com o Fenerbahçe em resposta às críticas de que tem sido alvo. O Suárez diz que sorri sempre quando tem de sorrir e que às vezes há dias maus. E depois destas declarações, Luís Suárez voltou às redes sociais com mais uma passagem bíblica. Desta vez, o avançado do Sporting diz que Deus ajuda a enfrentar as situações difíceis e que dá o alento, a força e a direção para superar os obstáculos. Estas publicações de Luís Suárez têm sido entendidas como indiretas dos jogadores ao momento a que vive e às várias polémicas recentes que tem protagonizado, como por exemplo o acordo que tinha com um candidato às eleições do Fenerbahçe, temas que ontem e pela primeira vez foram comentados por Luís Suárez. Rui Borges reagiu à atitude de Luís Suárez no jogo. Diz que já vê Suárez sorrir há muito tempo. O treinador do Sporting foi questionado sobre o festejo de Luís Suárez e diz que sempre o viu a sorrir e que os jornalistas é que criam novelas. O treinador do Sporting fez mesmo rasgados elogios ao avançado e até diz que estão a falar do melhor jogador do campeonato. Sobre o facto de Suárez ter admitido que houve uma ligação ao Fenerbahçe, mais concretamente a um candidato às eleições do Fenerbahçe, Rui Borges disse que estava de férias, que não se preocupou e que é natural que o mercado mexa com a cabeça dos jogadores. Já sobre o jogo, o Rui Borges mostrou-se feliz com a equipa por não ter desligado, mas admitiu que fez uma gestão a pensar na Liga dos Campeões. Os adeptos do Sporting estão rendidos a Flávio Gonçalves. O jovem avançado de 19 anos tem sido uma das figuras de destaque e ontem voltou a marcar na recepção ao Nacional. Após o jogo, Flávio Gonçalves partilhou várias fotografias do jogo com a descrição e passo a citar: grande vitória, preparados para o que aí vem. Vários sportinguistas reagiram com muitos elogios ao jogador, mas também companheiros de equipa, nomeadamente Debast e também Irán Kunda. Flávio Gonçalves tem estado em grande destaque neste arranque de temporada. Já marcou 3 golos e fez uma assistência nos 5 jogos oficiais até ao momento. Bednarek foi vital para garantir a respiração de Viktor Frohult. Assim que caiu inanimado no relvado, Bednarek correu de imediato para ajudar o colega. O defesa central manteve o sangue frio ao perceber que Viktor Frohult não estava bem. Bednarek aproximou-se do companheiro e virou de lado na denominada posição lateral de segurança, um procedimento de primeiros socorros que ajuda a manter as vias aéreas desimpedidas, de forma a garantir a respiração da pessoa que fica inconsciente. A prontidão de Bednarek não passou despercebida e tem sido elogiada não só nas redes sociais, como também por profissionais de saúde. Viktor Frohult deixou uma mensagem de tranquilidade nas redes sociais. Poucas horas depois de ter saído do hospital, o médio dinamarquês agradeceu todo o apoio dos adeptos durante e após o jogo de sexta-feira no Dragão. Garante que agora já está bem e a sentir-se muito melhor. Frohult diz ainda que mal pode esperar por voltar a estar com a equipa. Esta é a primeira reação do jogador à contusão cerebral que sofreu durante o Porto Amoreirense. Usou a rede social Instagram para deixar uma mensagem a todos os que se preocuparam com ele, em particular aos adeptos do Porto. E Francisco Farioli tem 2 baixas de peso para o primeiro jogo da Liga dos Campeões. Além de Frohult, também Bednarek vai falhar este jogo. A UEFA castigou o central polaco com 2 jogos de suspensão na sequência do cartão vermelho que viu na segunda mão dos quartos de final da Liga Europa, em casa do Nottingham Forest. Além do Manchester City, Bednarek também será baixa para a deslocação a Sevilha, onde a equipa de Farioli defrontou o Betis a 14 de outubro. Na Liga dos Campeões, Bednarek só estará disponível contra o PS. William Gomes atingiu um adversário com uma cotovelada no Porto Amoreirense. O lance aconteceu aos 18 minutos do jogo no Estádio do Dragão. Nessa altura, o resultado ainda estava 0-0. O jogador do Amoreirense ficou estatelado no relvado, a queixar-se da cara, depois de ter sido atingido por William Gomes. O assistente estava em cima do lance, mas nada assinalou. Não houve falta no entendimento da equipa de arbitragem, apesar dos protestos por parte dos jogadores do Amoreirense, que pediam até um cartão para William Gomes depois desta entrada negligente. Há quem esteja até a comparar este lance de William Gomes com o de Liberato e de Viktor Frohult, o último agravado pela lesão dos jogadores do Porto. Já nos descontos do jogo no Dragão, Liberato atingiu Frohult com o cotovelo numa disputa de bola. O médio dinamarquês caiu inanimado no relvado e teve de ser assistido imediatamente pela equipa médica do Porto e também por vários elementos dos bombeiros. O árbitro foi chamado pelo vídeo-árbitro para ver as imagens do lance. e acabou por expulsar o jogador do Moreirense. Liberato ficou em lágrimas e foi até confortado por vários jogadores do Porto, incluindo William Gomes. Rui Costa e André Villas-Boas assistiram juntos à Supertaça de Futebol Feminino entre o Benfica e o Porto. As imagens foram partilhadas pela Federação Portuguesa de Futebol, mostram os presidentes na tribuna, separados apenas por Pedro Proença, presidente da Federação. Foi o reencontro de Rui Costa e Villas-Boas, depois de terem trocado algumas acusações. Logo após a primeira jornada do campeonato, o Porto negou ser favorecido pela arbitragem e defendeu que o Benfica foi a equipa com mais penaltis a favor na época passada. Rui Costa respondeu uns dias depois, ao dizer que o Porto estava sempre a falar do Benfica, mesmo quando ganha. Muitas notícias para analisarmos nesta Ligador, mas agora é tempo de vermos os golos dos jogos de hoje com a Diana Cardoso.
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5: É isso, daqui a pouco regresso ao simultâneo com a CMTV, edição de Sara Guterres. Até lá, música, é assim que vamos gerindo esta emissão em simultâneo, sempre neste Tocato Lá com a CMTV. 125 Azul, o Estrovante.

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Hoje, noite de domingo, 6 de setembro, estamos daqui a pouco, novamente, em simultâneo com a CMTV e com o Ligador, com a edição de Sara Guterres, Ligador, que é um programa que tem sempre o apoio e o patrocínio Esc Online, Casino, Apostas Desportivas e Póquer. Já sabem, vamos estar deste e daquele lado, sempre entre músicas e muitos motivos de interesse, o desporto em destaque na CMTV, daqui a pouco com Sara Guterres, mais uma edição nesta noite de fim de semana, domingo 6 de setembro. Fiquem por aí, vai valer a pena. Regressamos em breve.

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1: Voltamos à Liga de Ouro e com novos dados sobre a ausência de João Palhinha do Mundial. Informações apuradas pelo José Manuel Freitas e que foram reveladas esta tarde no programa Mercado Now. Revelou José Manuel Freitas que o agora jogador do Benfica não foi ao Campeonato do Mundo por decisão do selecionador, na altura Roberto Martínez. Mas o José Manuel Freitas revela que Palhinha nunca fechou a porta ao Mundial, mas que pediu para não ser convocado para os jogos de preparação que antecederam a competição. Em causa estavam problemas pessoais e João Palhinha fez a questão de explicar isso ao selecionador. Roberto Martínez ignorou esse pedido, convocou João Palhinha, que não somou qualquer minuto nesses jogos de preparação. Ainda de acordo com José Manuel Freitas, essa situação terá deixado os jogadores desconfortável e houve uma conversa entre os dois. A resposta de Roberto Martínez foi não convocar João Palhinha para o Mundial. É por aqui que arrancamos a conversa nesta edição da Liga Douro. Comigo bem estudo tenho já o João Queiroz, o José Calado, o Rodolfo Reis e o Otávio Machado. A boa noite a todos. João, tendo em conta estas novas informações que foram reveladas por José Manuel Freitas no Nau, há aqui um primeiro pedido de João Palhinha, porque estava a atravessar um

0: Um momento conturbado na vida pessoal, como bem sabemos. Roberto Martínez ignorou esse pedido, o que terá deixado João Palhinha algo a desconfortável. E a resposta é não o convocar para o Mundial, sendo que o jogador nunca fechou a porta ao campeonato do mundo. Como é que tu entendes esta atitude por parte de Roberto Martínez, que na altura era o selecionador de Portugal?
1: Boa noite, Sara. Cumprimentar os restantes, os nossos telespectadores e ouvintes. Parece-me que houve aqui alguma falta de sensibilidade por parte do selecionador. Porque todos somos humanos, todos temos problemas na nossa vida. É verdade que o João Palhinha é um profissional de futebol e há situações que pode, que deve e que tem de ignorar, mas depois há outras que, se calhar, são mais importantes do que o futebol. Como dizia o Arrigo Sacchi, o futebol é a coisa mais importante das menos importantes da vida.
0: Aqui a questão é que existiu esse pedido de João Palhinha, que terá explicado os motivos a Roberto Martínez, é convocado e depois não soma qualquer momento.
1: Exatamente. Era mesmo por aí que eu ia prosseguir o meu raciocínio, Sara. Ainda bem que me ajudaste, porque lá está, o Palhinha... Ainda há dias se falou que o guarda-redes do Benfica, o Trubino, não está satisfeito com a condição de suplente, mas pretensamente ele ainda não terá falado com o Marco Silva. Ora, estão aqui três homens que andaram no futebol, dois deles foram treinadores, foram jogadores, e quer dizer, o que se pede, acho que um profissional de futebol que está desconsciente, independentemente da resposta do seu treinador, é que fale com ele. Entre no peça com respeito, com educação, peça ao treinador: mister, posso falar consigo? Olha, passa-se isto, não estou... E o treinador dá a resposta que entender. E se o Palhinha, dentro de um espírito urbano, falou com o selecionador, lhe explicou as suas razões, não jogou e depois não é convocado para o Mundial, acho que o Roberto Martínez acabou por, volto a referir, mostrar alguma falta de sensibilidade. É verdade que há muitos jogadores para aquela zona, ao Ruba Neves, ao Vitinha, ao João Neves, enfim, estou a falar daqueles que podem jogar numa, o Samu Costa, podem jogar numa zona mais recuada, mas de qualquer das formas o Palhinha tem feito um percurso na seleção ao longo de diversos anos, foi titular da seleção nacional e penso que poderia merecer da parte do selecionador alguma consideração. Mas isso, cada um tem a sua opinião, obviamente. O selecionador só poderia levar 26 e o lote, como sabemos, infelizmente para Portugal, é muito extenso e portanto, excluiu o Palhinha. Se foi por esta razão ou se foram por razões técnicas, só Roberto Martínez poderá responder.
0: Bem sabemos, Calazo, que há muitos jogadores para o meio campo, mas estamos aqui a falar de um jogador com todo um percurso, como estava a dar conta o João Queiroz, com provas dadas, não é? E na altura até se questionou muito esta questão de João Palhinha não ter sido convocado para o Mundial, porque muitas pessoas entendiam que João Palhinha devia estar no Mundial. Sabendo agora destas novas informações... Tu compreendes a tomada de posição de Roberto Martínez?
2: Boa noite. Se foi uma opção técnica somente, eu consigo entender. Se foi algum amu do selecionador, a mim há certas coisas que não me surpreendem. Aliás, já tinha havido alguns episódios que nós não achávamos também normais.

0: relações também com outros jogadores. A mim não me surpreende. Ele foi, o Roberto Martínez foi um homem inteligente, foi pelas suas palavras, foi desencantando pouco a pouco, com aqueles discursos muito bonitos, muito elaborados, até chegarmos ao Mundial e acontecer aquilo que aconteceu, que nós não queríamos, e obviamente tínhamos toda a esperança que fôssemos mais longe. Agora, esta situação do Palhinha, não me vou alongar muito, obviamente confio e acredito nas palavras de José Manuel Freitas, uma pessoa que obviamente que sabe de futebol e que vive futebol também por dentro. E se realmente...
1: E nunca avançaria com estas informações se não estivesse confirmado.
0: Claro. E digo-te mais, a ser verdade, quando um jogador fala com um treinador e explica a nível pessoal o que se passa na sua vida e às vezes não existe essa sensibilidade, é sinónimo que o selecionador, ao fim e ao cabo, também não está atento àquilo que os jogadores estão a viver. Porque é verdade que os jogadores são profissionais, mas não são máquinas e são seres humanos e têm problemas e às vezes estão em fases mais carentes da sua vida e precisam de ter esse apoio. Mas é algo que já passou, já foi, já temos outro selecionador e por isso não me quero alongar muito sobre Roberto Martínez. Eu prefiro falar das pessoas quando elas estão ainda, ou estão presentes ou estão no cargo, do que estar a falar agora que ele já saiu. Eu já estive, já aquilo que eu tinha que dizer sobre Roberto Martínez já disse na altura que ele era selecionador e agora para mim é um caso encerrado.
1: Mas, Rodolfo, há pouco, por exemplo, no Record na Hora, o Vítor Pinto dizia que, na opinião dele, esta decisão de Roberto Martínez de afastar João Palhinha do Mundial foi uma atitude ditatorial e até inaceitável. Partilha desta opinião?
2: Boa noite a todos, boa noite lá para casa. Estamos a brincar. Nós estamos a brincar. Toda a gente está aqui a brincar. Qual é o treinador que não quer ganhar? Eu nunca vi nenhum treinador que não queira ganhar e que não escolhe os melhores, já estão a nível de uma seleção. E o Palhinha só vem a lume porque é jogador do Benfica. Estamos a brincar, mas isto é um filme de cowboys, antigos.
1: Deixa-me só corrigir, porque esta questão...
2: Não, não é corrigir. Posso corrigir o que tu quiseres, mas eu não mudo.
1: Então, mas
2: posso corrigir o que quiseres.
1: Posso só falar? Esta questão de João Palhinha, falou-se muito nisto, e o João Palhinha ainda não era jogador do Benfica sequer. Na altura, quando sai a convocatória, há essa questão que é levada para cima da mesa.
2: Porquê é que não se falou nisto antes? Antes dele ser jogador do Benfica.
1: Mas porquê? Está a falar do quê? Destas novas informações?
2: Não, as novas informações já são antigas informações. Então está tudo maluco. Eu hoje vou ser muito contundente em relação ao Palhinha. Já aparece o Maradona, o Cruyff, o Beckenbauer. O Palhinha está a levar aqui uma cobertura para ser jogador do Benfica que a mim já me arrepia. Arrepia-me, honestamente arrepia-me. Vamos fazer uma coisa... Quantas recuperações fez o Palhinha neste último jogo?
1: Mas, Rodolfo,
2: e diz
1: agora...
2: quantas bolas o Palhinha entregou aos adversários?
1: Isso não tem nada a ver com esta
2: contaste
1: notícia.
2: Contaste ao Queiroz ou não?
3: Quase todas as que recuperou a seguir
2: entregou. Muito bem, Queiroz. Todas quase, que recuperou, quase todas. Muitíssimo bem. Honestidade. É isso que eu gosto. Todas as recuperações do Palhinha... Entregou-as depois ao adversário. Se ele é um jogador, eu já o disse aqui, importantíssimo numa equipa, até como ao Benfica, que não tem um jogador daquelas características, é. Agora o Palhinha está a correr para mostrar às pessoas que rouba bolas, que faz faltas, que não faz faltas, que rouba bolas. Mas depois perde o discernimento para entregar bem a bola. Porque ele, neste momento, devido aos nossos... como é que eu ia dizer sem magoar as pessoas, aos nossos jornalistas, o Palhinha não é um jogador de futebol, o Palhinha é um jogador que rouba bolas e que anda atrás deles e que é um maluquinho a jogar. É verdade que eu digo que é um maluquinho a jogar, rouba bola, entrega, calado.
4: Mas isso é uma opinião tua.
2: É a minha opinião e é verdade.
4: Nós estamos a falar sobre o que o José Manuel Freitas disse. Sim. Não estamos a falar
2: Atenção, mas eu estou a falar em relação... Porquê é que não, o José Manuel Freitas já sabia disto? Não veio antes falar.
4: Ou se calhar não sabia.
2: Ou se calhar não sabia?
4: Se calhar não sabia, se calhar só soube...
2: Interessa agora, só está no Benfica. Ó José Manuel Freitas, gosto muito de ti, tenho muito respeito por ti, mas vou-te dizer uma coisa, devias ter, se sabias, e tu és um grande jornalista, os jornalistas têm que dizer na altura as coisas que se passam. E se passa uma coisa, eu tenho que dizer. Há uma coisa, Sara, que eu te vou dizer. O Roberto Martínez, de quem eu

0: Acho que, na realidade, aos jogadores que tinha, devia ter feito mais e melhor. Não, já discutimos isto, mais e melhor. Ele, ao abdicar do Palhinha, não, na minha opinião, não é porque ele teve uma conversa e, normalmente, se calhar, saiu dessa conversa uma amizade entre os dois. Não, eu acho que foi porque o Palhinha, futebolisticamente, não interessava, devido ao que já disse ali o Queiroz, havia jogadores a jogar naquela posição com um comportamento para a seleção totalmente diferente e melhor para ele. Agora, se ele está errado, se não está errado, isso já é diferente. Isso já é diferente. Se ele tinha lugar nesta, nos 20 e tal convocados, tinha.
1: Mas na altura falámos sobre
0: isso. Na minha opinião, tinha.
1: Na altura falámos sobre
0: isso. E mais, o que é que eu já disse aqui no Benfica? O Benfica, ao contratar o Palhinha, foi buscar um jogador que não tinha.
1: Mas na altura falámos sobre isso. E ele não era jogador do Benfica. E ele não era jogador do Benfica.
2: No início, sim. Mas para concluir, Rodolfo, que é para ouvirmos também o Otávio. Já está concluído?
0: Mas concluído
2: o quê? A sua opinião relativamente a este
0: assunto. O que eu posso dizer é uma coisa. Está tudo uma cobertura. Não estamos a falar do Maradona, nem do Cruyff, nem do Beckenbauer. Estamos a falar de um jogador que dá umas pancadas. Dá umas pancadas, anda atrás deles e depois perde a bola. Não estamos a falar do Maradona, nem do Beckenbauer. Não. Isto do Palhinha, para mim, isto do Palhinha é o Palhinha. Desculpa lá, gosto muito de ti, és um grande profissional, és um jogador daqueles, se eu fosse treinador agora, que gostava de ter na minha equipa, estou a dizê-lo, e a dizê-lo com sinceridade e honestidade, mas isto que anda à tua volta agora aqui do Benfica, a mim já me está a meter nojo,
2: sim,
0: nojo, é o que eu estou a dizer, está-me a meter nojo,
2: sim,
0: isto, está-me a meter nojo.
2: Mas,
3: o Zé Manel, deixa-me só dizer,
2: conversa.
3: O Zé Manel, acho que soube essa história em junho,
2: teria dito.
1: Claro.
2: Parece-lhe justo que o selecionador, aparentemente, tenha decidido afastar João Palhinha depois desta conversa que existiu entre os dois, em que João Palhinha terá manifestado o seu desconforto com a situação.
4: Boa noite a todos, muito bem que nos acompanham. Vamos lá. Isto é caldo depois de sopas. Porque, efetivamente, não faz qualquer tipo de sentido. Não faz. Em função do tempo que já passou, vir essa discussão para cima da mesa. Sinceramente. É a minha opinião. E porquê? Grande seleção nacional, Palhinha, vai resolver os seus problemas pessoais, que estão primeiro do que os futebolísticos.
0: Eu sou o Dan.
4: Ponto! Ponto!
0: Concordo.
2: Mas, Otávio...
4: Qualquer treinador,
2: sim,
4: homem...
2: Mas João Palhinha nunca disse que não queria ir ao Mundial. O
4: desculpa.
2: Que disse, terá dito ao selecionador,
4: sim,
2: que estava a atravessar um momento conturbado, como bem sabemos,
4: claro,
2: passou por uma separação, havia a questão dos filhos, e terá dito ao selecionador que não estava numa fase muito boa e que, se pudesse não ser convocado...
4: Ainda bem, que esclareceste quem está em casa das razões do Palhinha. E o selecionador, e muito bem, vai resolver o problema da tua família, bem, que essa é que é importante. O resto é tanga. Vai, o selecionador tem muito bem. Palhinha, vai resolver os seus problemas. Aliás, o Palhinha, ninguém gosta mais do Palhinha que eu. Eu acompanhei o Palhinha.
0: Eu gosto do Palhinha, atenção, eu gosto do Palhinha.
4: Já referi aqui,
0: já referi,
4: e vou referir outra vez. O Palhinha no Sporting, quando subiu de Júnior, foi convocado para ir para a África do Sul. Teve uma lesão, depois foi sempre seguido, quando teve no Moreirense e conteve no Belenense. Foi sempre assistido. Agora, ele merece todo o respeito, mas desta vez o selecionador tem muito bem. Palhinha, vai resolver os seus problemas pessoais, que os problemas pessoais é que te põem bem. Não é levar para lá um jogador para a seleção nacional perturbado.
2: Muito bem, eu já percebi que vocês estão cheios de falar. Não é estão cheios de falar, estão cheios de vontade de falar de João Palhinha, sobretudo
0: de
2: Rodolfo. Já vamos
0: de
2: voltar
0: quê?
2: A João Palhinha.
0: Falar,
2: mas também
0: dizer
2: vamos
0: a verdade,
2: falar.
0: Dizer a verdade sobre João Palhinha. Não é o Pelé, nem o Cruyff, nem o Maradona.
2: Já a seguir ao intervalo. Até já.
0: Agora.
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Vamos servindo para temperar o ambiente. As coisas estão agitadas na Ligador, já lá voltamos. Edição de Sara Guterres. Daqui a pouco, e antes de mais futebol, também a música de Sara Correia com Avisem Que Eu Cheguei. Agora, Don't Stop the Dance, Roxy Music. Ouvimos Roy Orbison, clássico do norte-americano Crying, aqui acompanhado por Katie Lang. Faltam 20 minutos para as 11, Correio da Manhã Rádio.

0: das vozes mais reconhecidas do novo fado português, Sara Correia. Regresso em 2026 com, entre outras, esta Avisa em que eu cheguei. Lembrámos há pouco Roxy Music, Don't Stop the Dance, e ainda nesta sequência, Crying, Roy Orbison. Agora, e de novo, com o patrocínio Wesc Online, Casino, Apostas Desportivas e Póquer, voltamos ao simultâneo com a CMTV, edição de Sara Guterres, a Liga de Ouro.
1: Estamos de regresso e, tal como prometido, vamos continuar a falar de João Palhinha, que se estreou a titular no Benfica e jogou 81 minutos. O médio foi um dos jogadores mais influentes no jogo do Benfica e deverá mesmo ter conquistado de vez o lugar que até então pertencia a Enzo Barreneche. Através das redes sociais, João Palhinha fez questão de assinalar o momento, partilhou uma fotografia do jogo frente ao Marítimo, juntamente com uma mensagem na qual destaca a vitória e agradece o apoio dos benfiquistas na Madeira. João Palhinha diz mesmo que os jogadores e os adeptos têm de estar juntos e a lutar pelo mesmo, numa referência à conquista do campeonato português. Calado, tu achas que João Palhinha é João Palhinha e mais 10 no Benfica, claramente?
2: Vai ser.
1: Ainda não é?
2: Não vai ser, já é, mas é assim, vamos ver uma coisa, se o Benfica traz o João Palhinha é para ele jogar. Mesmo que ele não tivesse feito um jogo agradável, não é? Obviamente ia-se esperar que ele também ganhasse uma melhor forma para ser titular. Um jogador como o João Palhinha não vem para o Benfica para estar sentado no banco, só se depois começar a fazer jogos horríveis. Eu, na altura, falei sobre a vinda de João Palhinha e disse que eram valores astronómicos para o Benfica. Esses valores foram diminuindo, até o Benfica poder trazer o jogador por outros valores. Mas aquilo que eu gostei de ver, e estava de férias, mas sempre atento, mesmo fora do país, sempre atento a ver as notícias, foi o escrutínio que foi feito à vinda do João Palhinha. Porque ainda há pouco o Rodolfo dizia que metia nojo, que se falava muito do Palhinha, não sei o quê. A mim meteu mais nojo ouvir tanta gente, alguns deles, a fazer um escrutínio tão grande daquilo que o João Palhinha vinha a ganhar, não sei o quê, não sei o que mais. Ou seja,
3: não estou a falar sobre isso.
2: Ah, mas espera.
3: Estou a falar tudo. Do Maradona, do Cruyff, sim, tipo,
2: mas
3: por
2: tudo
3: aí fora. Estou a falar disso.
2: Tudo ali.
3: Agora, o dinheiro que cada um ganha, que Deus ajuda e que ganha mais.
2: Um euro aqui, outro euro ali, os milhões que o Benfica pagava, os milhões que era de salário. Eu também gostava. Não, eu falei de vir se o Benfica pagasse 25 milhões, mas na transferência.
3: Quanto é que pagou?
2: Foram 14. Se fosse os 25 da transferência, é uma coisa diferente. Agora, estarem a escrutinar.
3: Quanto é que o Rapaz vem ganhar? 14 milhões.
2: Mas porquê que não fazem isso? Porquê que não fizeram
3: milhões,
2: isso?
3: Imagina uma
2: coisa.
3: Mais o dinheiro que ele ganha.
2: Escuta
3: calado.
2: Uma coisa. Os jogadores que vêm para o Porto ou que vêm para o Sporting, tu estás a escrutinar o dinheiro que eles vêm ganhar.
3: Não.
2: Tu dizes assim.
3: Não, quero é que eles joguem, ganhem e sejam campeões.
2: Tu dizes assim, jogador quanto é que foi? 14 milhões.
3: Não me interessa.
2: Vamos ver como é que eles jogam.
3: A mim não me interessa.
2: Este jogador quanto é que foi? 20. O Salazar foi comprado ao Sporting Braga pelo Sporting por 30 milhões. Ouviste alguém a escrutinar os salários, quanto é que era, quanto é que não era, se era 50 milhões no fim do contrato, se não era. Pá, eu achei isso surreal. Eu, em Portugal, eu gostava de perceber como é que alguns senhores pegam, que são contabilistas, devem ser contabilistas desportivos, não é? Que fazem, além daquilo que um clube paga, vão buscar o salário que o jogador vai oferir ao final dos 3, 4 anos. Porquê é que não fazem isso a todos os jogadores? Aí é que eles eram sérios.
3: Correto.
2: Aí é que eles eram sérios. Agora, fazer a um jogador que vem para o Benfica, e era aquilo que eu tinha dito, lembras-te, Rodolfo? Porque eu disse assim, o Benfica está a ter uma postura correta de esperar a ver como é que vai ser esta telenovela para tentar reduzir o preço do Palhinha vir para o Benfica. Porque se fosse para pagar 25 milhões, era um jogador extremamente caro. Assim, com os 14, tu podes alongar no contrato por causa do dinheiro que vai-se pagar ao jogador. Agora, aquilo que se fez.
3: O jogador só é caro se não jogar.
2: Claro, e se não jogar bem, Mas o escrutínio que houve dos salários, eu não vejo esse escrutínio noutro tipo de jogadores. E que vêm, e que são os flops. E que chegam aqui que são os flops e tiram lugar também.
3: Os Alazar.

0: Salazar neste momento no Sporting, é um flop.
1: Pá, isso aí já é um problema de
0: a minha opinião. A minha
1: isso
0: opinião.
1: É um problema de...
0: Agora são 3 ou 4 jogos.
2: Ainda
0: daqui,
2: agora
0: se calhar,
2: começou.
0: A 5 jogos, eu já vou dizer o contrário. Chega aqui o Queiroz e diz assim: ó, Rodolfo, afinal tu que falaste lá, falei na altura. Agora, neste momento é dos jogadores mais fracos do Sporting.
1: Mas é muito bom
0: agora,
1: jogador.
0: Daqui, é bom jogador, é ótimo jogador. Por isso é que o Sporting deu dinheiro e foi buscar ao Braga. E no Braga ele era uma grande categoria. Neste momento, no Sporting, é dos jogadores mais fracos. E daqui a 5 jogos, se ele for o melhor... Rodolfo, lembras-te disto? Eu quero lá saber, eu tenho que falar, é o momento. Yeah. Daqui a 5 jogos é outro momento.
3: Então, neste momento, o João Palhinha é um dos melhores jogadores do Benfica?
0: O Palhinha é um grande jogador. Dentro das características que tem. Mas o Palhinha, e há bocado, e já estou-me a repetir várias vezes com o Queiroz, porque ele também viu o mesmo que eu vi... E o Calado viu, e o Otávio viu. Só quem não percebe nada de futebol é que não viu. Que ele roubava e entregava a bola ao bandido. Portanto, mas os jornalistas não dizem isto. Quem escreve as crónicas, quem fala, não dizem. A realidade é esta. Agora, a culpa dele, não. Porque estão a valorizar o Palhinha só pelo roubo de bolas. Se ele roubar bolas e não entregar bem as bolas... Opa, eu antes quero outro jogador, quero o Palhinha.
1: Mas ele também está lá para destruir, o Rodolfo.
0: E para construir...
1: Sim, mas mais para destruir.
0: E para construir?
1: É um trinco.
0: Então se eu roubo a bola e dou ao bandido, o que é que o bandido leva? Leva uma carteira, leva tudo. E tu ficas a olhar para mim e vais atrás de mim.
1: Naquela
0: fase... Oh, senhor, deu uma carteira.
1: Naqueles primeiros...
0: Não te dá a carteira porque te roubou. Tu roubaste a carteira e depois entregas a carteira.
3: Então,
1: naqueles primeiros 15
0: anos... Não adianta que é assim. É o que eu estou a dizer, é que é e acabou. É verdade.
3: É verdade. Se é como você está a dizer, pelas suas contas, quantas vezes é que isso aconteceu, por exemplo, neste último jogo?
0: Ora bem, há uma coisa que eu vou fazer, não sou matemático, mas digo eu que se recuperou 50 bolas, que não recuperou, estou a exagerar, perdeu 45. Entregou 45 bolas. Portanto, eu estou a dizer 50 porque é o que vocês todos dizem, meu Deus, e que loucura!
3: Ele roubou a bola!
0: Extraordinário!
3: Mas o que o Rodolfo está a querer dizer com isso é que João Palhinha prejudicou o Benfica?
0: Não, pelo contrário. Não,
1: mas, Rodolfo,
0: não misturem as coisas.
1: Mas isso é tudo porque querias que ele fosse jogador do Porto?
3: Então,
0: não misturem
3: não é
0: as
3: assim
0: coisas.
3: Assim, que avaliação é que faz de João Palhinha?
0: A avaliação que eu faço de João Palhinha é que foi uma boa aquisição, grande aquisição do Benfica, e que toda a gente envolvente ao Benfica, que gosta do Benfica ou não gosta do Benfica, está a criar, na realidade, sobre o João Palhinha, algo que é inacreditável. O João Palhinha joga vulgar a bola. O João Palhinha é um jogador normal. Ele com a bola nos pés é normalíssimo. Depois, nos lances defensivos, é um bom jogador para destruir. Nos lances ofensivos, parados, lances de bola parada, cantos, livres, é um jogador que pode acrescentar, que pode fazer golos. O Palhinha é um jogador completamente vulgar.
4: É um 6.
0: É um 6, dá umas porradas.
4: Mas queres o quê?
0: Que não sei quê.
4: Mas isso é porque querias o Palhinha no Porto ou é só porque...
0: Há uma coisa que eu te vou dizer. O Pablo, o Pablo joga 10 vezes mais do que o Palhinha.
4: O Palhinha é um grande 6.
0: O Pablo joga 10 vezes mais do que ele, com a bolinha no pé, redondinha, para os colegas e tudo.
4: Qual o Pablo?
0: O Pablo
3: Rosário.
4: O Pablo Rosário?
0: Sim.
1: Epá, Rodolfo, calma lá.
0: Não, está bem. Vamos ver no próximo jogo Porto-Benfica.
4: Calma lá.
0: Há uma coisa que eu te vou dizer.
4: Ainda agora disseste que querias ver o Palhinha no Porto. Agora dizes que o Pablo Rosário é melhor.
0: Há uma coisa que eu te vou dizer.
4: Eu já...
0: Vou-te dizer e
1: diz.
0: Mas eu disse desde o início, Rodolfo, né, deixa só seguir
3: aqui
0: o raciocínio, porque ele está ali um género de guarda do diabo.
3: Há uns tempos, há uns aninhos, disseste que preferias Evanilson a Jokeres.
0: Na altura, o que eu quis ferir foi, na realidade, como portista, porque o Evanilson estava a fazer grandes jogos e grandes golos, de grande recorde técnico, de coxinha, tabelinha, bola no ângulo, bonito, e o Iocas pum, pum, pum, pum, pum. Agora, se me perguntasses assim, queres o Iocas ou querias o Evanilson? Queria o Iocas, não tenho dúvidas absolutamente nenhuma. Mas eu acho piada que tu te lembres disso. Porque, na realidade, o que se passa agora é que as pessoas vêm com dizer que o Palhinha aconteceu isto com o selecionador agora. Passado 2 meses ou 3 meses, o quê? Vêm falar de uma situação que nós nem sabíamos. E porquê? Porque ele é jogador do Benfica. O Palhinha está a ter uma cobertura como eu nunca...

0: vi na minha vida. Eu nunca vi na minha vida. Agora até o... Como é que ele se chama? O que fez dois golos?
1: Espera lá. O Barreto. Leandro Barreiro.
0: O Barreiro. Fez dois golos porque o Palhinha estava a jogar. Ele já antes do Palhinha tinha feito dois golos. Ele já antes aparecia em situações de fazer golos. Agora o que eu digo, e mantenho nisso, o Benfica tem os mesmos jogadores, está a jogar muito mais futebol. É uma equipa muito mais dinâmica do que era o ano passado.
2: Estás a ver?
0: Isso não tenho dúvidas. O Benfica neste momento é candidato ao título. Ano passado não era.
2: Estás a ver o contraste? É um contraste.
0: Mas eu, o que eu quero, sem falar agora, o Benfica neste momento, agora, o Palhinha se consciencializar que destrói e entrega no primeiro que encontrar. O Palhinha não mete a bola a 30 metros. O Palhinha não dribla ninguém. Ele até tropeça.
3: Pai, eu acho
0: agora,
3: que...
0: ele destruir...
3: Eu acho que aquele ali está... Tem razão. Quem está a escrever? É o nosso Pedro.
0: Há uma coisa.
3: Onde
0: é que
3: está ali? Rivais na Ásia. Estava ali um livro que dizia rivais na Ásia.
0: Sabes o que é a Ásia?
3: Está ali, rivais na Ásia.
0: Sabes o que é rivais na Ásia?
3: Ainda agora começou, já estou na Ásia.
0: Há uma coisa que eu te digo, rivais na Ásia.
3: A culpa é sempre do Benfica.
0: O rival na Ásia e eu fico na Ásia quando... Isto que eu estou a ler ali, fico na Ásia, mas fico mesmo na Ásia.
3: O rapaz é bom jogador.
0: É algum Pelé?
3: Não, mas
0: é
3: um jogador.
0: É algum Eusébio? Ele dribla alguém?
3: Não.
0: Agora estou-me a te fazer uma...
3: Mas três
0: perguntas concretas e que vais responder.
3: Mas é o jogo
0: ou
3: dele.
0: Bem ou mal. Ele dribla alguém?
3: Quando é preciso?
4: Mas o Baresi também não era um Pelé ou um Zé.
0: O Baresi ia jogar limpinho. Mas estás a falar com quem?
4: Foi o melhor central que eu vi jogar.
0: O rabo com as calças. Não compare.
3: Há uma coisa
0: importante. Ele dribla alguém. Ele mete a bola a 30 metros. Mete a bola a 30 metros. Ele isola alguém num passe. Eu estou a dizer que gosto do Palhinha.
3: Mas o Bayern Munique,
0: ele tem umas características.
3: O Sporting, que é uma grande equipa portuguesa, tinha o João Palhinha.
0: Sim.
3: Ele foi dos melhores jogadores.
0: O Bayern foi buscá-lo.
3: Saiu.
0: O Bayern foi buscá-lo. Que jogava para não ser divisão. Jogava numa equipa que não jogava. Estou a dizer mentiras.
3: Vocês qualquer dia vão dizer que o Palhinha não joga nada.
0: Tu vieste de férias e não estás bem lúcido ainda.
3: Não estás lúcido.
0: Não estás lúcido.
3: Tu daqui a 5 minutos estás a dizer que o Palhinha é fraquíssimo.
0: Não falta ouvir isso.
1: Não, o Rodolfo já disse que o Palhinha é um jogador vulgar. E disse também que.
0: Há uma coisa que eu vou dizer. O que eu digo é. E para toda a gente ver aí, o Palhinha é um jogador muito importante para uma equipa, especialmente uma equipa de artistas que joguem bem a bola, tem que ter um jogador com as características do Palhinha, certo?
3: Eu já disse isto. Agora é que
0: depois
3: tu...
0: digo. Não, disse Bom, agora, disse ontem, digo depois e digo amanhã. Tu tens que ver que ainda não estás ao sol. Já deixaste o sol, agora estás aqui numa faena diferente. Numa faena diferente.
3: Mas estava melhor ao sol.
0: Tu jogaste nessa posição. Deixa-me só dizer.
1: Para concluir, Rodolfo, porque o João e o Otávio também têm de falar, não é?
0: Tu falas no Palhinha, quando coisas que eu não digo, eu digo que o Palhinha não tem as características dele.
1: Que o Rodolfo disse que era um jogador banal. Que Pablo Rosário era, na sua opinião, melhor do que o João
0: Palhinha.
1: É jogar a bola 100 vezes melhor.
0: Agora, a roubar bolas não é. Portanto, veja o seu entendo que eu digo. O Palhinha rouba bolas e depois é um nabo a jogar bolas.
1: E agora?
0: Ele está a banar a cabeça ao calado. O Palhinha é um jogador vulgaríssimo, com a bola nos pés. Agora, se ele roubar a bola, entregar a meio metro a quem está à beira dele para ele depois construir, parabéns ao Palhinha. Agora, o Palhinha roubar a bola e vai fazer, não. Acontece como disse o Queiroz, e bem, que o Palhinha ganhou 50% das bolas e perdeu 45%.
1: O Otávio queria dizer alguma coisa na sequência desta intervenção do Rodolfo.
2: Não concordo. Eu discordo. Eu tenho para o Palhinha e vejo no Palhinha outra coisa. Conheci ele em jovem. É igual àqueles que dizem que o Barreiro não joga nada, que está sempre a sair. Em véspera dos jogos dos comentadores, está sempre a sair. Mas depois chega lá o melhor. Então, como é? Onde é que ficamos? E o treinador do Benfica é não vê bola? Desculpem lá. Todas as semanas, eu vejo comentadores a tirarem o Barreiro e a porem. Fica a entrar o Barreto e tira o Barreiro e põe outro qualquer. Põe sempre o jogador em dúvida.
0: O treinador,
2: que não percebe nada de futebol, continua, é ele. Mais dois golos. mais dois golos. E depois não é só isso. É tudo o resto.
3: Barreiro.
2: E o treinador é que é burro. Quem não é os comentadores que todas as semanas tiram ele da equipa. Mas o treinador acredita nele, põe-o a jogar desde início. E é um jogador fiável.
3: Não, é que o Barreiro, além de trabalhar,
2: e é um jogador
3: ainda
2: fiável.
3: De finalização.
2: Assim como um baixinho, chamado Prestiani, que é neste momento, em minha opinião, o melhor jogador do Benfica, também já, o que disseram dele. E o que fizeram a ele. E até foi castigado e tudo. Afastamento. Teve uma época desastrosa. Hoje, o melhor jogador do Benfica. Agressivo. Com bola. Vai para cima deles. Desequilibrador. Joga a bola. No passado discutia. Ensinaram a discutir e a ser castigado.
0: Bem, muito bem. Só um segundo, por favor. Por
2: há tantas leituras que fazer,
0: por favor.
1: Só um segundo.
0: Então vou começar a contar. É só dizer uma coisa. Que eu estou a ler assim. Azia. Eu tenho azia. O futebol do Porto, 5 jogos, 5 vitórias. Campeão, é o campeão em exercício, ganhou a única
3: competição
0: que havia, 5 jogos, 5 vitórias, e eu estou com azia, pelo amor de Deus. Eu estou a dizer, grande azia, não é? E eu não estou com azia. E mais, e volto a repetir para o Calado, voltar a repetir. Calado, gosto muito do Palhinha. Não tem nada a ver depois com o resto.
1: Sim, mas, Pelé. Já agora, puxando aqui pelo que estava a dizer há pouco o Rodolfo, que disse João. Agora é para o João. Que o João Palhinha é um jogador banal e que prefere o Pablo Rosário. Tu compreendes?
3: É a opinião do Rodolfo.
0: Respeito, a jogar à bola.
3: Respeito,
5: o Rodolfo até pode preferir o Ruca. Isso é uma opinião dele.
0: É jogar à bola. Ganha de 10 a 0. A bola bem redondinha, sai redondinha.
1: Quando o Rodolfo estava a falar, ninguém o interrompeu.
0: Absolutamente.
3: João. Não, acho que é assim, mais do que eu, os três sabem que o jogo tem várias fases, não é? E no momento defensivo, quer no momento defensivo, quer na transição defensiva, acho que o Palhinha é um jogador fundamental. O próprio treinador do Benfica admitiu no final que o Marítimo praticamente não criou oportunidades. Teve ali um cruzamento perigoso. E eu acho que isso muito se deveu, lá está, ao roubo de bolas, à recuperação de bolas do Palhinha.
0: Eu pensei que era depois... o coletivo do Benfica, não, desculpa lá.
3: Não, eu acho que o Benfica tem... Eu acho que o Benfica, e isso, por exemplo, no jogo contra o Académico de Viseu, do meu ponto de vista, tem dois centrais, o Tomás e o Langlet, que são macios, para não dizer outra coisa. E acho que o Palhinha encaixa ali bem, dá alguma agressividade.
0: Concordo.
3: E, portanto, ao dar alguma agressividade, contribui para que o Benfica tenha um melhor desempenho do ponto de vista defensivo. Depois, ofensivamente, lá está, como o Otávio disse, o Prestiani, o Barreiro... O Sheldrup entrou bem.
0: Eu não vou perguntar ao Calado.
3: O Rafa ontem não esteve tão bem.
0: Viste o jogo, Calado?
3: Qual jogo?
0: Do Benfica.
3: Este com o Marítimo?
0: Sim.
3: Claro.
0: E tu viste que eu gostava, se pudessem repetir aqui as imagens, que falaram muito... O Vinícius não cumprimentou o Mourinho, e parece que foi verdade isso, mas eu acho que o Rafa também não cumprimentou o treinador do Benfica.
3: Não reparei.
0: Mas eu reparei.
3: Mas eu não posso,
0: mas depois
3: falar,
0: não mostrou aquilo. Foi um segundo, o Rafa está a sair e tal, e depois a televisão não repetiu. Gostava de, se fosse possível, é um furo espetacular, excepcional para o nosso programa, porque ninguém no mundo do futebol português falou disto. O Rafa não cumprimentou. Oh, companheiro, se conseguires, companheiro aí na regi. Se conseguires pôr o momento em que o Rafa sai, que ele não cumprimenta o treinador do Benfica, que é a ideia que eu tenho. Se não tiver, peço desculpa ao Rafa e peço desculpa também ao treinador do Benfica. Mas ninguém falou, não se passou nada. O Rafa não, na minha opinião, aquilo foi um segundo. O Rafa também não mostrou mais. Depois o Rafa, no banco, cumprimentou todos os colegas e todos os jogadores, mas não cumprimentou o treinador do Benfica.
3: Ainda agora disseste que o Porto tinha ganho os jogos todos. Estás tão preocupado com o Benfica porque...
0: Eu não estou, que quero a verdade.
3: Tás,
0: não queres estar aqui, não queres que este programa seja
3: preocupado.
0: Um programa...
3: É um
0: programa
3: banal,
0: com,
3: é o Rafa
0: não cumprimenta
3: o
0: seja um programa com classe, com categoria.
3: Com classe,
0: tudo o que se passa, não quer?
3: Claro, sim. Claro. Mas ainda agora disseste que o Porto ganhou os jogos todos. Muito bem. Estás tão preocupado com o Benfica?
0: Não estou.
3: Com o Rafa?
0: Não estou.
3: Com o Palhinha é banal?
0: Estou, porque daqui a bocado vamos falar.
3: Vamos
0: falar de uma umbrada
6: ombrada na cara, que eu já vi há bocado. De? Vamos falar de uma ombrada na cara daqui a bocado e de um cotovelo que é diferente. E vamos falar do mesmo lance. E daqui a bocado vamos falar de uma ombrada na cara.
5: Mas é,
6: eu
5: isso, assim, mas é por isso que eu já vi. Programa... Então,
6: antes disso, sabes que eu antecipo.
5: Mas é por isso é que o programa posso, tem classe. Antecipo.
6: Pois, é por isso que eu
5: que
6: te vou dizer.
5: É para nós dizermos que o William devia ter ido para a rua.
1: Qual
5: é o
1: problema de mostrar?
5: Isso é que o programa tem classe.
1: Oh, claro. Já estamos a tratar.
6: Qual é o problema de mostrarem esse lance? E eu peço desculpa aqui aos benfiquistas, ao Rafa e ao treinador do Benfica. Peço desculpa aqui neste momento, depois de ver as imagens.
1: Muito bem. Assim que tivermos essas imagens, vamos mostrá-las. Já temos essas imagens, Rodolfo, já agora. Ótimo. E assim que for possível, vamos vê-las.
6: Obrigado.
1: E vamos ter
6: agradeço
1: a oportunidade também agradeço de comentar. Cá está esse momento a que se referia o Rodolfo Reis, o momento da saída de Rafa. Mas...
6: Olha.
1: Mas, oh, Rodolfo...
6: Não cumprimentou o ponto final para a água. Eu tinha a certeza que não cumprimentou. Olha, vai um treinador.
5: Olha.
6: Não cumprimentou.
5: A imagem parou e tudo. Nem consegues ver.
3: Tirar essa conclusão, Rodolfo. Desculpe.
6: Ele vai com a mão em baixo.
3: Pelo amor de Deus.
6: A imagem é isto que eu não consigo, nem concebo. Gosto muito de vocês.
1: A imagem passa daqui.
6: Olha aí. Olha, devagarinho. Passa devagarinho a mão. O Rafa nem mexe a mão. Desculpa.
1: Mas
6: o braço.
5: Posso só dizer...
6: Olha.
5: Posso só dizer uma coisa?
6: Não, deixa estar. Não digas, olha.
5: Vou só dizer uma coisa.
6: Não digas, olha.
5: A maneira como o Rafa tem estado a jogar desde o início da temporada é mesmo de alguém que está chateadíssimo com o treinador. Queres arranjar confusão onde não existe?
6: Companheiro, não digo nada. Eu vejo.
5: O quê?
6: Eu vejo que o Rafa não cumprimenta o treinador.
5: Como é que tu vês?
6: Eu vejo que o Rafa... Olha o braço dele sempre igual. Olha.
1: Ó, Rodolfo.
6: Olha, porquê que não mostram o resto? Só mostro isto.
1: Mas a questão é que não há resto, Rodolfo.
5: Não há resto,
1: é o que
5: a imagem
1: estou a tentar
5: muda
1: explicar. Desta imagem... desta imagem,
6: Rodolfo,
1: passa imediatamente para a imagem seguinte, que é a entrada do Tchirkati.
6: Rafa...
1: Ou seja, isto é a responsabilidade da transmissão. Somos nós que estamos a mostrar a imagem.
6: Rafa e Marco Silva, não peço desculpa porque eu tenho razão. Rafa e Marco Silva, não peço desculpa porque eu tenho razão. O Rafa não cumprimentou o treinador do Benfica.
5: Ainda bem que
6: ficou com o braço estendido e não cumprimentou o treinador do Benfica.
5: Para perceber...
6: Ponto final, e ninguém disse isto.
5: Para perceber que os nossos rivais, ainda agora começou o campeonato, já estão tão preocupados com o Benfica. É sinónimo que o Benfica realmente está muito melhor.
6: Não estou preocupado.
5: Estou a constatar um facto.
6: Claro. E mais, quem transmitiu isto era um furo extraordinário. E quem estava a filmar, a Sport TV é uma vergonha. Digo, a Sport TV tendo vergonha que isto era um furo extraordinário. Rafa sai zangado com o treinador Marco Silva e não o cumprimenta.
1: O Rodolfo estava no estádio.
6: Qual estádio estou a ver ali? Eu não vejo.
1: Na transmissão,
6: porquê que não mostra até o final? Explica.
1: Mas isso é uma
6: coisa
1: que tem
6: que ser. É uma mentira. Diz. É... Não te faltas palavras,
1: não,
6: graças a Deus.
1: Mas eu não consigo ter essa resposta, porque eu não
6: quero. Não quero. Está o braço ali. Onde está ali? O braço ali. Ele não mexe. Não,
3: o realizador é o
1: realizador. Mas eu já te expliquei. Tenho que perguntar isso à Sport TV, que foi quem transmitiu o jogo, não é?
6: Mas vocês estão o quê? Atenção, que eu não sou Totó. E nem espero que vocês não sejam Totó.
3: Mas eu não estou a dizer que
6: eu não faço de ti Totó. Se tu és Totó, eu vou-te dizer que és Totó.
3: Não, mas eu não
6: estou a dizer que és Totó. Se for preciso, eu digo.
3: Eu não estou a dizer que
6: não tenhas a mínima dúvida.
3: Não estou a dizer isso.
6: Eu poucas vezes estou contigo. Se eu tiver que dizer aquilo que eu penso, seja onde for e quando for e como for, digo, não tenho problemas nenhum.
3: Mas é assim.
6: Não quero aqui Totós neste
3: momento. Eu estou a respeitar a sua opinião.
6: A sua não, podes-me tratar por tu. Já estás a querer pôr-te aqui distante, mas não ponhas, porque
1: não
6: é, eu vou mesmo para cima de ti se tiver aqui.
1: Está bem, tem que ir para cima
6: de ti. Não, vou para cima no bom sentido. No bom sentido. Não, porque eu não admito. Eu não admito.
3: A imagem muda. A imagem muda no momento...
6: Tu vês algum movimento do Rafa?
3: Não vejo nenhum movimento do Rafa. É verdade. Mas não posso dizer a 100%... que ele depois não tenha cumprimentado o treinador ou não tenha tocado no treinador.
6: Cumprimentou o banco todo. O banco todo.
3: Mas eu não posso dizer com 100% de fidelidade...
6: Peço desculpa, estamos aqui há pouco tempo, peço desculpa das minhas palavras para contigo.
3: Não, mas é verdade.
6: Não, peço desculpa.
3: Eu posso dizer o que é factual.
6: Se tu estás mais habituado a mim é uma coisa.
3: Eu posso dizer o que é factual. E o que é factual,
6: factual
3: é que a imagem
6: mudou.
3: Não, o realizador mudou o plano da imagem.
6: E porquê?
7: Ah, isso não sei, isso tem que se perguntar ao realizador da Sport TV.
6: Nem mexeu o braço, nem mexeu o braço. Uhum. Portanto, vou tentar falar mais baixinho, porque na realidade a Sara está com um problema aqui do ouvido direito, que eu estou, peço desculpa também, certo? Agora estou numa estou aqui numa nice, numa boa, e dizer que, ao calado, vixe, o Porto leva 5 vitórias.
5: Muito
6: é o
5: bem.
6: Campeão,
5: muito
6: é o
5: bem.
6: Campeão.
5: Olha,
6: não estou com azia, não estou com azia. O Benfica está muito melhor que o ano passado. O Benfica está muito melhor que o ano passado.
7: Eu respeito tudo aquilo que eu respeito,
6: eu
7: tudo
6: também.
7: Aquilo que as equipas fazem. Diz-me uma coisa, estás satisfeito com o futebol que estás a praticar neste momento?
6: No Porto?
7: Diz-me, estás satisfeito?
6: Estou. É uma equipa que controla absolutamente os movimentos todos dos adversários.
7: Estás satisfeito?
6: Estou.
7: É que eu tenho visto os jogos todos.
6: Eu também.
7: Pronto.
6: Estou satisfeito.
7: Pronto.
6: O futebol que o Porto está a ganhar e as vitórias que tem
7: então eu digo-te uma coisa.
6: Equipa.
7: Esta é a minha opinião, posso me enganar.
6: Pode.
7: O futebol do Porto, daquilo que tem feito desde o início, continuar a jogar assim não vai ser campeão nacional.
6: Então digo-te uma coisa.
7: Se continuar assim não vai ser.
6: O Benfica a cometer os erros que tem cometido, tirando, portanto, uma outra situação, inclusive aquele empate, e depois ganhou outros jogos também ao tio-tio. Ao tio, ao tio.
7: Mas está muito melhor.
6: E depois dá
7: está?
6: Quatro. Está melhor.
7: Está muito melhor.
6: Muito
7: mas
6: melhor
7: com
6: o ano passado. O Benfica, o ano passado, jogava para o terceiro ou quarto lugar.
1: O Benfica é candidato ao título.
6: O Benfica é candidato ao título e bem, está a jogar muito bem. O Sporting, e parabéns ao Sporting, porque mudou meia equipa de grandes jogadores, foi buscar 6 jogadores ou 7 jogadores e está com o mesmo. Em lá de que tinha o ano passado. Eu dou os parabéns, na realidade, porque não imaginava que o Sporting pudesse neste momento ombrear com o futebol, com o Porto e com o Benfica. E porquê? Porque foi uma mudança de titularíssimos, jogadores de grande capacidade, e as aquisições que fizeram estão a demonstrar que na realidade o Sporting está a trabalhar bem no scouting, naquilo que está a fazer. Eu estou a falar nisto até este momento. Portanto, neste momento, 3 equipas com todas elas igual, Porto, Benfica e Sporting.
7: Mas a gente só fala no momento, a gente não sabe
6: no
7: que
6: momento,
7: é que
6: a disputar o título, estão as 3 equipas a um nível igual. É a minha opinião. Um jogando de uma maneira, outro jogando de outra e outros de outra. Mas estão as 3 num patamar, para mim, qualquer uma pode ser campeã.
1: Mas agora também, centrando aqui um pouco naquilo que foi o jogo na Madeira, como sabemos, houve muitas críticas do treinador do Benfica, Marco Silva, à questão do relvado, mas antes disso, nós tivemos acesso a imagens que não podemos mostrar para quem nos está a ver na CMTV, mas que vamos ver aqui em estúdio, do tal momento a que se referia o Rodolfo, e eu vou pedir também ao nosso realizador, se possível, para meter essas imagens aqui em estúdio, para que possamos ver com mais detalhe. E, de facto, Rodolfo, Rafa, cumprimentou Marco Silva. Portanto, nós somos pela verdade e Rafa cumprimenta Marco Silva no momento em que sai. Portanto,
6: isto é cumprimentar? Antes eu queria que não me cumprimentasse. Ele vai com o treinador estende a mão. O jogador vai com a mão e o treinador bate-lhe no braço. É cumprimentar? Estão a brincar comigo?
7: Mas queres que o Rafa faça o quê? Queres que dê um grande abraço?
6: Quero que lhe bata na mão. Quero que lhe bata na mão.
7: Dê um grande abraço e que saiam juntos.
6: Olha aí.
7: Estás a arranjar confusão, não sei.
6: Não estou a arranjar confusão, é verdade. O Rafa marimbou-se no treinador. Otávio, o que é que tu vês?
2: Queres que eu que vejo?
6: Sim.
2: Queres que eu que vejo? Estamos a perder tempo.
6: Estás a perder tempo porquê?
2: Porquê? Porque é uma situação que acontece milhões de vezes.
6: Eu quero
1: falar
6: sobre
1: isso. Agora vamos falar de outra questão. Eu tenho razão, é mentira. O Rafa não cumprimenta. Tivemos a oportunidade já de analisar este momento e agora vamos avançar nesta ligadora e vamos falar de Luís Suárez, que quebrou finalmente o silêncio sobre todas as polémicas em que tem estado envolvido. No final do jogo, depois de ter marcado um golo e ter feito uma assistência, Luís Suárez recebeu o prémio de homem do jogo. Admitiu que se passaram coisas no verão, mas que não levaram a lado nenhum e que continua no Sporting. Em declarações à Sport TV, o internacional colombiano Adriano disse ainda que o presidente Frederico Varandas foi muito claro sobre o que se passou com o Fenerbahçe. Em resposta às críticas de que tem sido alvo, Soares diz que sorri sempre quando tem de sorrir e que às vezes há dias maus. João, o que é que tu achaste destas declarações de Luís Soares, que finalmente quebrou o silêncio aqui sobre várias questões que geraram alguma polémica?
8: Bem, relativamente ao sorriso, ele sorriu, na realidade, fechou o mercado e é uma coincidência, ou não será, o facto de ele ter sorrido, mas eu acho que também é pouco significativo ele ter sorrido. Acho que os jogadores de futebol estão lá para serem profissionais e no seu ofício, e o ofício do Soares é marcar golos, cumprirem, e ele tem cumprido. Nas últimas jornadas foi titular e marcou sempre. Marcou agora ao Nacional, tinha marcado ao Rio Ave e antes tinha marcado ao Alverca. Pronto, estou correto. E portanto, acho que sempre que foi titular cumpriu, acho que paulatinamente regressa à sua forma. Depois, as coisas que se passaram, eu acho que ele não especificou, portanto, não se alongou muito sobre aquilo que vá lá, poderia dizer. Esperamos que o presidente do Sporting possa, um dia destes, se entender, dizer de sua justiça e pôr-nos ao corrente, na realidade, do que é que se passou em torno do Fenerbahçe e em torno desta pré-época que envolveu Luís Soares e outros jogadores do Sporting.
1: Otávio, assumiu Luís Soares que se passaram coisas com o Fenerbahçe, mas não pediu desculpa. Acha que o devia ter feito, que era a oportunidade ideal para pedir desculpa aos adeptos e ao Sporting?
2: Em primeiro lugar, e eu fui daqueles que... quem vai na carruagem é que sabe o que vai lá dentro. E perante uma reação que ele teve, eu até o disse e tive um comentário, mas depois de saber profundamente toda a envolvência, já ouvi aqui e já eu tive uma opinião contrária. E aqui quer dizer, parabéns Varandas, parabéns Rui Borges. Fizeram uma gestão primorosa de um jogador, que efetivamente foi assediado, ou porque ele tinha contrato, não é? Parece-me que não se pode assediar os jogadores que têm contrato, não sei. Isso é outra coisa. E resolver o problema a contento. Resolver,
1: mas,
2: deixaram andar.
1: Mas, Otávio, para si fazer uma gestão incrível, eu não sei se foi esta a expressão que utilizou, mas fazer uma boa gestão desta situação é deixar esta novela arrastar-se durante tanto tempo?
2: Deixar, o que é que podia fazer? Não é o Sporting, não é o Varandas, nem o Rui Borges, que controla a comunicação social. Ela é livre. Ela é livre.
1: E estou, mas, por exemplo, o Rui Borges,
2: não estou a falar de comentadores.
1: Disse sempre que era um não caso, portanto...
2: E foi um não caso, está a provar que era um caso.
1: Disse uma meia-verdade, porque agora Luís Soares admite que se passaram coisas.
2: Não estou a falar de jornalistas, estou a falar de comentadores. Comentadores que comentaram essa situação. Alguns até se riram da primeira vez que o Rui Borges falou. O Rui Borges quase como mentiroso. Eles é que eram os donos de toda a verdade. Eram os paladinos. Foram eles que estavam envolvidos nisso. Comentadores. Estou a falar de comentadores. Atenção. Eram os paladinos. Não sei se estavam dentro do Sporting, se estavam na vida do Soares. Comentaram a seu belo prazer. E quando o Rui Borges teve uma intervenção, riram-se a seu belo prazer. Há uma coisa que eu sei. A gestão foi feita. Não vou desmentir aquilo que foi assediado por Fenerbahçe. Outros jogadores também são, mas, noutros clubes.
1: Mas não foi isso que aconteceu.
2: Não aconteceu? Não me preocupo nada com isso.
8: Não, por mas ele foi por um candidato à presidência.
2: Isso, é igual.
1: Não,
8: porque
1: parece
8: o homem
1: que
8: ganhou.
1: Que é
2: desculpa,
1: igual.
2: Desculpa lá. Quantos jogadores queres ir à comunicação social e ver quantos jogadores são dados como saídos dos clubes portugueses? Queres ir? Eu vou lá contigo,
8: mas é
2: tu vês.
8: O homem nem era presidente.
2: Tu,
8: era candidato
2: lá,
8: à presidência.
2: Lá. E qual é o problema?
8: O problema é, sim, que ele nem sequer ocupava um cargo na direção do Fenerbahçe.
2: Não
8: tinha poder nenhum para contratar,
2: desculpa,
8: o Soares.
2: O Sporting soube disso tudo.
8: Podia contratar o Soares, mas lá vão para casa.
2: Não vou desmentir. Aquilo que eu sei é que a gestão que o Sporting fez foi maravilhosa. E estão de parabéns Rui Borges, e está de parabéns o presidente do Sporting, pela gestão que fez, e o jogador está aí em pleno. Em pleno. Agora, sim, mesmo ele diz que houve casos. É, mas há casos que não são empolados e não são, passam por cima. Quantos jogadores já foram falados que iam sair dos clubes? Olha, tiveste dois agora no Benfica que eram para sair e acabam por ficar.
1: Muito bem, mas o Rodolfo também acha.
2: Mas,
8: um quê?
2: Não é preciso dizer mais nada. Não digo mais nada. Sabes? Vocês vivem isto, meu querido. Ando nisto há muitos anos. Passei por tudo no futebol. Vivi todos os momentos. E se alguém viveu momentos muito críticos e que soube gerir, mas sempre em prol daquilo.

0: equipa, não vou dizer quem é. Há uma coisa que eu sei, Há uma coisa que. O meu currículo, agora sou a pessoa, agora mexeu. O meu currículo, fala por mim.
1: Mas eu também tenho. Ponto. Tal como o Rodolfo, tenho muito respeito por si, mas eu só posso responder às perguntas que a Sara me faz.
0: Ok, ok.
1: Se a Sara me pergunta pelo Soares,
0: aquilo que eu sei.
1: Eu posso falar do guarda-redes do Casa Pia, que hoje fez uma grande exibição.
2: O Rodolfo também acha, como o Otávio, que o Sporting fez uma gestão maravilhosa neste caso.
3: Não, e mentiu a dizer que o jogador que foi.
0: Eu menti?
3: Não.
0: Ah!
3: Não. Se eu tiver que dizer que mentiste, eu digo.
0: Claro,
3: isso é isso também, que eu conheço. Isso não há problema nenhum. Não há problema nenhum. E depois chegamos a um acordo. Ou não.
0: É opinião.
3: É opinião. Eu acho que. Pronto, o jogador fez o que fez, toda a gente sabe, e há uma coisa que nós sabemos. Fez mal, porque. Ainda tinha contrato com o Sporting. Se calhar se falasse com o presidente e dissesse, eu tenho 27 anos, 28 anos, eu tenho este dinheiro que me vão dar e não sei o que, seria tudo diferente. Mas fez tudo pela calada, quando o Sporting soube, reagiu. Eu só acho mal no Sporting dizer que isto não é verdade, porque é tudo verdade, tudo que se passou é verdade. Agora o Sporting quis manter o jogador. E bem, porque na realidade é, como diz o treinador do Sporting, um dos melhores, se não o melhor, mas é um dos melhores, certeza absoluta, jogadores do futebol português, deste campeonato. Tentou mantê-lo, manteve, e agora foi aquilo que nós dissemos no início. Se ele entrar e começar a fazer golos, a massa adepta, a massa associativa do Sporting vai desculpar. No momento em que ele deixar de fazer golos, vem tudo ao de cima. Porque isto é assim, o futebol é assim, a vida é mesmo assim. E ele agora está a render, está a fazer golos e a massa associativa do Sporting, adepta, quer é que a bola entre. Eu já disse aqui há muito tempo, por exemplo, que se nós pusermos um toco de uma vassoura junto ao poste, junto à linha de golo, e houver com a camisola do Futebol Clube Porto, do Sporting ou do Benfica, e houver, isto é a realidade que eu vou falar agora, parece assim, se houver um cruzamento e a bola bater na vassoura, ali, junto ali com a camisola de um dos clubes, e entrar golo, a massa adepta aplaude a vassoura, porque fez o golo. É normal isto.
0: Mas tu não podes pensar assim.
3: É pura realidade.
0: Mas tu não podes pensar assim.
3: Tenho que pensar assim. Porque a massa associativa, quando Luís Soares deixar de fazer golos, vem tudo ao de cima. Luís Soares continua a fazer golos.
0: Isso acontece a qualquer um.
3: Absolutamente.
0: É qualquer um. Mas Luís Soares.
3: Eu estou a dizer que a massa associativa, o que quer é o golo, o que quer é a vitória, que é normal, de qualquer massa associativa, eu digo-te e mantenho que se for um toque de uma vassoura, a bola a bater e a entrar, a massa adepta grita pelo toco da vassoura. Isso porque é normal.
0: Não se passa só com o Soares, passa-se com todos.
3: Absolutamente.
0: Pronto.
3: E o Soares, viu, pá, tanto dinheiro é, na realidade, um passo muito importante na minha vida e mexeu com ele. Que eu também aceito isso. Aceito isso do Soares. Agora, o que nós estamos a dizer é que isto que se passou, e neste caso, os jornais, os jornalistas, falaram... E em coisas concretas e verdadeiras que se passou com o Soares e o Sporting. Portanto, não há uma mentira, não há um filme, não há uma enciclopédia aí. Portanto, o Soares, enquanto fizer golo, o Sporting e a massa adepta vai adorá-lo, como é lógico e normal.
2: Calado, mas achas que ficava bem a Luís Soares pedir desculpa?
4: O Otávio... Obviamente respeito a opinião dele, mas eu acho que este processo foi mal gerido desde o início. E foi mal gerido por parte do presidente do Sporting Clube Portugal.
0: Porquê?
4: Porque a partir do momento que aparece a notícia, e que já toda a gente percebeu que é verdade, que há um candidato à presidência que já tinha o ok do jogador, que foi aquilo que ele disse, que já tinha chegado a acordo com o jogador, e que depois se ganhasse iria chegar a acordo com o clube, isso é sinónimo com conversas com o jogador, quando não era possível haver conversas com o jogador, certo? O presidente do Sporting, em vez de vir com algumas lenga-lengas e que tal, que não foi, que isto e que aquilo, não é? Se tivesse tomado uma atitude naquela altura, se calhar as coisas tinham sido diferentes. Porque se este processo tem sido bem gerido, o jogador, não tinha passado toda esta situação, não tinha havido todo este calvário, o jogador não tinha amuado como amuou, não tinha feito no treino aquilo que fez, não tinha sido criticado também pelos seus próprios adeptos. Porquê? Porque o processo tinha sido bem gerido. O processo foi mal gerido tanto por parte do Sporting como por parte do jogador, a meu ver. O jogador porque teve uma atitude irrefletida e foi atrás, se calhar, de melhores condições de trabalho para ele, e quando nós dizemos

0: mas eu estou de corpo e alma no Sporting. Agora, escusa de vir sempre que faz um gol ou sempre que as coisas correm bem com aquelas escrituras, poeta e essas coisas todas. Não. Ele é um grande jogador. Se continuar a fazer golos, tudo se vai ultrapassar e daqui a uns tempos, se ele continuar a fazer golos, ninguém se lembra. Agora, ficou lá. A mácula está lá. A situação empolada também ficou lá e as pessoas não se esquecem. Porque há uma coisa que o adepto de futebol tem. Quando as coisas correm bem, correm bem. Mas quando corre mal, as pessoas depois lembram-se daquilo que aconteceu.
1: E são terríveis.
0: Porquê? Porquê? Se tu tens um jogador que é extremamente importante para um clube e se esse jogador, entre aspas, se mete na porta de saída, obviamente o adepto não gosta. E normal, é normal.
2: O Otávio não concorda com isto.
3: Não, porque o Benfica pôs dois jogadores na porta de saída e agora foram reintegrados
0: outra vez.
3: Mas
0: isso é o clube que põe. Não é o jogador que tenta chegar a acordo com o candidato à presidência.
3: Desculpa lá.
0: Estás a comparar o incomparável, Otávio.
2: Deixa-me só fazer esta pergunta. O Otávio tem conhecimento de algum jogador do Benfica que tenha feito um acordo com um candidato?
3: A comunicação social via que estavam dois jogadores do Benfica na porta de saída. Mas tiveram que ser reintegrados.
0: Mas o que é que a porta de saída tem a ver?
2: Por isso é que eu reforcei a questão do candidato.
3: Porquê que o clube tem o direito de pôr os jogadores com um contrato na porta de saída e o jogador que tem contrato também está no mesmo direito, não pode querer sair?
0: Na porta de
3: Porquê?
0: Saída?
3: Qual é a diferença?
0: Então, mas isso
3: qual é a diferença?
0: Peraí, mas estás a falar do beabá do futebol?
3: Ah, então é que são os outros.
0: Então ainda agora há pouco tempo tu meteste não sei quantos jogadores na porta de saída.
3: Calado, eu não quero.
0: E que eram craques e saíram por 2 milhões e meio de empréstimo.
3: Calado, craques. Calado, eu não quero.
0: Ah, isso não falas calado, tu, não te
3: calado,
0: importa.
3: Calado, eu não quero.
0: Agora estás a falar de jogadores que estão quero, na porta de saída.
3: Eu não
0: claro,
3: quero.
0: Todos os anos há jogadores na porta de saída.
3: A minha experiência nessa área é muito diferente da tua.
0: Lá estás tu, mas quando não tens argumentos, vens com essa história. Mas qual a experiência do quê? Experiência de que há jogadores que saem? Todos os anos?
3: Não. Dessa relação que
0: então qual é que é o jogador
3: do equipe? Essa relação de dizer
0: essa treinadora
3: nunca viveste.
0: Escuta,
3: não sabe.
0: Tu neste
3: desculpa
0: momento,
3: eu dizer-te isto.
0: Tu neste momento és comentador desportivo.
3: Desculpa eu dizer-te isto.
0: Tu neste momento és comentador desportivo.
3: Não.
0: A nossa treinadora fez-te uma pergunta. Desculpa. Sabes o que é que tu dizes? Sabes o que é que tu dizes? O jogador, os clubes meteram na porta de saída. E então? Mas tu viste algum que tenha chegado a um acordo com um presidente? Ou tenha chegado a acordo com um candidato à presidência e que tenha sido público.
3: Mas já,
0: diz-me.
3: Olha, mas sei de muitos que os empresários...
0: Os jogadores do Benfica,
3: mas
0: diz-me.
3: Mas muitos, segundo a comunicação social, os empresários andaram-lhes a oferecer de clube em clube. Percebe? Também sabes que
0: são eles. Os empresários fazem o que têm que fazer. Isso é um problema
3: pronto,
0: que é deles.
3: Pronto.
0: Mas isso é um problema
3: pronto,
0: que é deles. É normal.
3: E não é sempre os empresários, são os jogadores.
0: Olha,
3: desculpa lá.
0: Tu estás a dizer, já foste treinador, já viveste tudo isso, já conviveste com empresários. Nós estamos a falar de uma coisa totalmente diferente.
3: Não tens nada. Estás a falar das relações de jogadores com os clubes.
0: Mas os clubes o quê? Mas um jogador que tenha contrato com o clube, desde quando, é que se pode falar, tens contrato com o clube. Tu foste jogador de futebol, o Rodolfo e eu. E eu estou no meio do meu contrato e vem na imprensa que, entre aspas, que já está um acordo com um candidato à presidência.
3: Sim.
0: Não é?
3: Sim.
0: E não é desmentido. E não é desmentido nem pelo jogador nem por ninguém. Agora diz-me uma coisa, foi correto da tua parte? Pergunto-te eu, com o contrato com o Futebol Clube do Porto,
3: se
0: estivesse no Porto, era correto da tua parte?
2: Não só não foi desmentido, como o Frederico de Paranhos na altura até acusou o Porto de estar por trás de toda a situação.
3: Não, isso foi o que vem na comunicação social. Desculpa lá.
2: Otávio.
3: Eu não sei se é verdade ou mentira.
2: Foi o que disse Frederico Varandas na altura.
1: Mas isso é mesmo a Frederico Varandas.
3: Desculpa.
1: Mesmo.
3: Desculpa. Isso
1: foi o Frederico Varandas.
3: Que envolveu o Futebol Clube do Porto na possibilidade da saída do jogador. Ok? E depois o que aconteceu? O que aconteceu?
1: O quê? De quê?
3: O que aconteceu?
1: Eu perdi-me agora. Foi.
3: O Varandas veio para a Comissão Social.
1: Foi.
3: Levantando a hipótese.
1: Uma vergonha. O Varandas é uma vergonha.
3: Levantando a hipótese de. Sim.
1: Que vergonha aí. Que vergonha.
3: E depois?
1: Até ele meteu o Porto ao barulho. O Porto
0: é mesmo. Otávio, mas vou dizer uma coisa. Que culpa é que tem o Porto?
3: Vocês andam mesmo longe. Desculpe-vos dizer. Vocês andam mesmo longe. Das relações
4: e dos movimentos que existem entre empresários,
2: muito bem,
4: clubes, jogadores.
2: Otávio.
4: Anda

0: já vamos voltar
1: desculpe
0: também
1: lá,
0: a esta questão,
1: porque lá, temos muito tempo experientes para falar. Só tenho que dizer, vocês são inexperientes nessa área.
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2: Daqui a pouco eu regresso à CMTV e ao simultâneo com o Ligador, com a edição de Sara Guterres. Seguimos com a música de Wind Time, é o que estamos a fazer. Tempo. Lana Del Rey. Summertime. A seguir, Gal Costa.

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1: Daqui a pouco regressamos à Ligador e ao simultâneo com a CMTV. Tempo até lá com música End of the World, Miley Cyrus.

0: Faltam 15 minutos para a meia-noite, domingo 6 de setembro. 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Regressamos ao simultâneo com a CMTV, edição de Sara Guterres, Ligadouro.
1: Estamos de regresso. William Gomes atingiu um adversário com uma cotovelada no Porto Amoreirense. O lance aconteceu aos 18 minutos do jogo no Estádio do Dragão. Nessa altura, o resultado ainda estava 0-0. O jogador do Amoreirense ficou caído no relvado, a queixar-se de que tinha sido atingido na cara por William Gomes. Ficou em dificuldades. O assistente estava bem posicionado, estava em cima do lance, mas nada assinalou. Não houve falta, no entendimento da equipa de arbitragem, apesar dos protestos por parte dos jogadores do Moreirense, que pediam até um cartão para William Gomes. Como conseguimos perceber também nestas imagens que vemos agora na CMTV, o assistente estava de frente para o lance entre William Gomes e o jogador do Moreirense e, de facto, não foi assinalada qualquer falta. E o jogo seguiu até com lançamento lateral depois desta entrada considerada negligente. Os jogadores do Amoreirense ficaram a protestar, mas nada foi assinalado pela equipa de arbitragem. É um dos lances mais polémicos que aconteceu logo aos 18 minutos do jogo no Estádio do Dragão, sendo que nesta altura o resultado estava 0-0. William Gomes a escapar impune a esta situação. E relativamente a este lance, Rodolfo acha que ficou uma falta por assinalar e eventualmente um cartão por exibir a William Gomes?
2: Eu acho que há uma falta, acho que devia de levar o cartão amarelo, porque ele devia de evitar o ombro na cara do jogador. Ele não faz este movimento, não faz, de maneira nenhuma. Comparar este com o jogador que feriu e que magoou bastante o Frouhol, inclusive desmaiou, e ele agora, ele pode evitar esta jogada, se eu disser que ele vai ali um bocado à mal, vai, mas vai, ó, ele vai aqui, vai com o ombro e vai ali com a cara, ele não faz este movimento. Portanto, é falta e é cartão amarelo, sem dúvida absolutamente nenhuma, não mais que isso.
1: Também achas que, não se, neste caso, nem falta foi calaço? Tu achas que era cartão amarelo ou achas que houve aqui uma agressão e por isso motivaria um cartão vermelho?
3: É por causa disto que os senhores do apito não querem que haja programas para a gente falar de arbitragem? É que eu entendo aquilo que o Rodolfo está a dizer, mas eu e o Rodolfo, em tempos diferentes, jogamos no meio campo. E nós no meio campo não precisamos de levantar, entre aspas, a asa para ser maldosos ou para fazer alguma falta. Basta só fazermos assim. Basta só darmos assim. E o jogador fica estendido no relvado. Para mim, esta é uma jogada que o William pode evitar perfeitamente.
2: Concordo.
3: Ele pode evitar esta jogada perfeitamente. Ele vai lá, não tem nenhuma necessidade.
2: Ele não faz isto, calado. Ele não, faz
3: não,
2: isto.
3: Ele não faz isto.
2: Ele, vai, vai
3: ele faz
2: isto.
3: Assim. Não, não, com isto.
2: Não.
3: Oh, Rodolfo, bem. Vê lá bem não. Novamente, olha. Aqui.
2: Não.
3: Nem é o cotovelo, é o antebraço.
2: Eu acho que ele dá-lhe com
3: o ombro. É o antebraço.
2: Eu acho que ele lhe dá com o ombro.
3: Eu não consigo.
2: Olha aí.
3: É o antebraço. Eu não consigo perceber, sinceramente que não consigo, como é que nós, domingo após domingo, sábado após sábado, estamos constantemente a falar sobre estes assuntos.
2: É uma jogada de amarelo.
3: Estamos constantemente a falar sobre estes assuntos. O árbitro nem sequer é chamado. O árbitro não é chamado para ver a jogada. Tem que ir ao vídeo-árbitro ver a jogada. O jogador do Moreirense cai no chão, quase inanimado. Com o miúdo quase que cai no chão, inanimado. Olha, viste ele levantar o antebraço? Rodolfo, é o antebraço, não é o ombro. Fica no chão, quase ali inanimado o rapaz. Não há cartão. Eu aqui nem quero discutir a cor do cartão, porque para mim este lance é analisado da mesma maneira como são analisados todos os outros, tem que vir para a rua, não é? Mas eu já nem isso estou a pedir. Eu só estou a pedir que o lance seja analisado no vídeo-árbitro. Só isso. Se a pessoa que está sentada no vídeo-árbitro não consegue ver este lance e não consegue chamar o árbitro e dizer assim, olha, pá, esta é uma decisão que tu tens que tomar, vem ver este lance. Ah, eu não consigo entender. É que é o antebraço. Ele estica o antebraço, não tem necessidade nenhuma de o fazer. Este lance ele pode muito bem ir com a agressividade que ele quiser, que eu acho muito bem, e adoro jogadores que vão com a agressividade e que querem roubar a bola e querem... Eu adoro este tipo de jogadores assim, e ele não tem necessidade de fazer aquilo com o antebraço. Não tem. E por isso, para mim, este é um lance de análise de vídeo-árbitro e, consequentemente, um vermelho. Porque senão, nós vamos estar aqui ao longo do campeonato a ver situações destas parecidas e vamos estar a pedir também essa mesma cor de cartão, quando são com outras equipas.
4: Tu lembras do Luís Soares?
3: Do?
4: Luís Soares, do
3: Qual?
4: Sporting, em vários jogos. Um, inclusive, que tirou o Hernandec do jogo.
3: Sim.
4: Lembras?
3: Sim.
4: E quê?
5: Devia ter sido expulso.
3: Vermelho?
4: Ali era vermelho.
3: Era
5: pronto,
3: vermelho.
5: Pronto, aqui não é.
3: Não. Era vermelho.
1: Okay. O Otávio okay. acha que aqui era cartão não. vermelho para o William
5: primeiro lugar, primeiro lugar é porque há um lance desses. Agora, com as camisolas invertidas, há uma expulsão e há um jogador. Aqui eu desejo rapidamente a recuperação.
4: Desejamos todos.
5: Claro, também vítima de uma...
3: Mas o menino já está bem, graças a Deus, já está
5: com intervenção.
6: Já saiu do hospital.
3: Está bom. Já está bem.
5: E que melhoras, pá, porque.
4: Bem, não, está assim. Tá
5: mas
4: assim,
5: tá a decisão do árbitro foi diferente. É que aqui nem interveio.
1: Estava lá
5: do
1: outro
5: lance foi ver e foi expulsão. E aqui, agora eu quero dizer duas coisas. Elogiar. Tenho que elogiar. Porque tem dois comportamentos em campo que definem o homem. E eu aqui quero o homem e quero o jogador. Foi efetivamente na assistência ao Frohol, foi o Ben Marek, e foi da maneira como confortou o jogador que foi expulso. Ben Marek merece da minha parte todo o respeito e admiração. Porque numa hora muito complicada, de um colega, ele foi capaz de ter a lucidez suficiente para intervir positivamente, e isto marca Deus, definitivamente sim, o que é um homem em campo. Por outro lado, efetivamente, o cartão aqui tem que ter outra cor. Aqui é outra cor.
1: Aqui não teve nenhuma cor.
5: Ainda por cima não teve nenhuma cor.
4: Olha,
5: sabe o que devia acontecer? Era que este VAR fosse para férias. Este VAR tinha que ir já para férias. Não era ter mais jogos para apitar. Ou para jogos para estar sentado a ver as imagens.
3: Estás a ver?
4: Não, eu estou a ver.
3: Estás a ver?
4: Isto está mesmo ao pormenor.
3: É um antebraço. É um antebraço.
5: Portanto, quando um VAR não tem... Quando um VAR, perante as imagens... É que ele não é o árbitro. É um momento. Ele tem as imagens à frente... E não resolve intervir, este VAR não tem que ser nomeado
4: portanto,
5: mais vezes nenhum.
4: O Otávio quer que venha o manto verde, outra
1: então,
4: vez, já ouviste
1: agora,
4: aquele manto verde?
1: Já agora, Otávio, podemos meter ali numa das frases, até o Rodolfo entende que era para expulsão.
4: Não, é amarelo. Vou dizer, se o árbitro, este lance, ele vai, ele não faz isto, não faz. Agora, toca, se ele vai para magoar ou para ser mau, como diz o Calado e bem, vai, ele vai ali para marcar uma posição, acerta, portanto, na cara do jogador ou aqui aqui e. Ele não faz este momento liberado. Ele vai isto e depois há ali um movimentozinho. Há um movimentozinho, mas para mim é amarelo. Pronto.
3: Movimentozinho, não.
4: É lógico. Vai. É lógico que tudo que não seja azul e branco e depois da velocidade que já ultrapassou a velocidade do Cruzeiro do Futebol Clube Porto, neste momento, todas as pessoas estão a ver se o Cruzeiro, a velocidade do Cruzeiro começa a diminuir e então vêem lances de pá vermelho em qualquer situação. Todos os árbitros, eu estava aqui numa conversa com o Otávio a ver se o tranquilizava, mas ele não me tranquilizou. E como ele não me tranquilizou, então eu tenho que dizer o que se está a passar. O que se está a passar é... Há uma falta que para mim é mazinha, é daquelas faltas que o jogador quer fazer, não mostra deliberadamente a bater, como no outro caso, com o braço e a fazer este movimento. Existe ali um movimento que o Calado diz, existe ali um movimentozinho pequenino. Agora, para mim é amarelo e mais, é que todos os ex-árbitros, todos, que comentam a arbitragem, todos eles dizem que era amarelo. Não há um que diga que é vermelho.
6: Mas o que é engraçado, e isso eu gosto em ti, sabes o que é? Que antes... É quando é a favor do Futebol Clube do Porto, tu vais buscar os ex-árbitros.
4: Não.
6: Mas quando é o contrário, não falas. Dizes que não queres saber da opinião deles.
4: Não, quero, quero. É muito
6: não, dizes
4: importante.
6: Que não queres saber.
4: É muito importante saber a opinião deles. Sabes porquê? Porque eles, neste momento, deixaram. Eles, neste momento, são a ser corretos. Deixaram o manto verde e o manto vermelho.
6: Vamos falar.
4: Deixaram.
6: E vamos falar como deve ser, como dois jogadores de futebol.
4: Sim, senhora.
6: Tu não achas que isto é um lance para vermelho?
4: Não.
6: Agora, sinceramente vamos deixar de brincadeira.
4: Não acho. Acho que ele vai ali...
6: para vermelho.
4: Que ele vai ali mal, e que vai... E ele não faz este movimento. Se fizesse, era... Depois vais ver o outro lance. Vais ver o outro lance e vês a diferença.
6: Mas eu já vi.
1: Que
6: eu já vi os dois lances.
1: Deste lance? Era para vermelho ou não?
7: Acho que o árbitro em campo pode não ter visto, e o seu assistente. Acho que o VAR devia ter tido intervenção. Falta cartão vermelho para o jogador do Futebol Clube do Porto.
1: Não houve qualquer intervenção e nem sequer falta foi assinalada neste lance com William Gomes, o que provocou também muitos protestos dos jogadores do Moreirense. Já vamos voltar à nossa conversa porque temos muito ainda para analisar, mas agora vamos ficar a conhecer as notícias em destaque no Jornal da Meia-Noite com a Diana Cardoso.
8: Muito boa noite. Começamos aqui estes destaques do Jornal da Meia-Noite com a notícia que faz a manchete desta segunda-feira. Tem a ver com um esquema que se chama Esquema dos Beijinhos, que acaba por enganar idosos. Trata-se de uma burla. Foi um homem que acabou por ser apanhado no barreiro. A simpatia deste homem levou a que várias vítimas levantassem dinheiro que ia depois parar às mãos deste burlão. Trata-se de um criminoso que se fazia passar por um velho conhecido. Dizia coisas a estes idosos como não se lembra de mim, e desta forma, através desta forma simpática e fazendo-se parecer outras pessoas, acabava por enganar estes idosos. Para saber mais sobre este esquema que acabou mesmo por enganar várias pessoas, é preciso ler o seu Correio da Manhã, que vai estar nas bancas já nas próximas horas. E o corpo que foi encontrado a boiar este domingo na doca de Alcântara, em Lisboa, é mesmo de Julian Amaral, o jovem britânico de 23 anos que estava desaparecido desde quarta-feira no Rio Tejo, depois de uma festa num barco. A CMTV sabe que o corpo foi resgatado pelos mergulhadores dos sapadores bombeiros de Lisboa. Para o local foram mobilizados elementos da Polícia Marítima, da Autoridade Marítima e também dos sapadores. Há imagens de videovigilância que mostraram o jovem a cair às águas do Rio Tejo em Lisboa, momentos após ter saído do barco. Juliana Amaral estava de férias em Portugal, alojada em casa de um primo no Montijo. A família também se deslocou até à doca de Alcântara para fazer o reconhecimento do corpo. A jornalista Madalena Felipe esteve no local e tem mais informações.
9: Um corpo de um homem foi encontrado este domingo nas docas de Alcântara e este corpo é do jovem de 23 anos que estava desaparecido desde quarta-feira. Julian Amaral, este jovem inglês que estava de férias em Portugal, foi a uma festa num barco aqui nas docas de Alcântara com o seu primo e desapareceu na madrugada de quarta-feira. As autoridades começaram imediatamente as buscas e um tripulante chegou mesmo a dizer que viu a Julian a sair da embarcação, mas imagens de videovigilância foram entregues à polícia e que verificaram que este jovem tinha caído para dentro de água. Depois destas informações, as buscas começaram a ser feitas por via marítima e então hoje, domingo, foi então encontrado o corpo deste jovem de 23 anos que que estava desaparecido desde quarta-feira, Juliana Amaral, que estava de férias em Portugal com a sua família e que veio a uma festa aqui nas docas de Alcântara, dentro de um barco, juntamente com o seu primo, e que ficou desaparecido. As buscas duraram estes dias, começaram de forma terrestre, já que um tripulante tinha mesmo dito que tinha visto Juliana sair da embarcação, mas quando as imagens chegaram à polícia, as dúvidas não chegaram e, portanto, o jovem viu-se mesmo a cair do barco e as buscas começaram então por via marítima. O corpo foi encontrado este domingo aqui nas docas de Alcântara. O corpo estava a boiar e foi recolhido pelos mergulhadores dos sapadores dos bombeiros de Lisboa, e a família também esteve presente aqui para reconhecer o corpo e para se confirmar se era mesmo Juliana Amaral ou não. Este jovem de 23 anos que estava desaparecido desde quarta-feira e que então foi encontrado aqui já sem vida, um corpo que deu à deriva aqui nas docas de Alcântara, confirma-se que é de Juliana Amaral, jovem de 23 anos de nacionalidade inglesa, que estava desaparecido desde quarta-feira.
10: E Clarice Paulo é a mulher que foi morta à facada pelo próprio neto em Mafra. Era proprietária de uma churrasqueira em Milharado. O neto estava a viver com ela nos últimos tempos. Segundo fonte próxima da família, o suspeito tem um passado ligado à droga e a álcool, em que esteve também num centro de reabilitação. E Clarice, neste caso a avó, era o porto de abrigo e a única pessoa sempre disposta a ajudá-lo. O suspeito terá tentado o suicídio há cerca de um mês. A avó já teria pedido ajuda para o neto várias vezes, mas ninguém fez nada. Acabou mesmo por morrer em casa, morta pelo próprio neto. Ela que foi morta com recurso a uma faca. A GNR e a Polícia Marítima foram mobilizadas para a Praia da Foz logo de manhã em Sesimbra, depois de uma embarcação ter dado à costa durante a madrugada deste domingo. As autoridades afastam a hipótese de desembarque de migrantes na Praia da Foz em Sesimbra. A CMTV acompanhou tudo durante este dia.
11: Uma embarcação foi encontrada na madrugada deste domingo na Praia da Foz, na zona da aldeia do Meco, em Sesimbra, depois do alerta dado por um pescador de que cerca de 30 pessoas tinham entrado pela costa portuguesa. A Polícia Marítima e a Guarda Nacional Republicana deslocaram-se de imediato ao local e apreenderam a embarcação, assim como garrafas de água com rótulos espanhóis. Durante as diligências, surgiu a indicação de que cerca de 30 pessoas teriam sido vistas nas proximidades, mas nenhum dos testemunhos recolhidos confirmou essa informação. A investigação não encontrou, até o momento, indícios que permitam confirmar qualquer desembarque de migrantes naquela zona. As autoridades admitem, no entanto, que os vestígios possam estar relacionados com movimentações suspeitas, já detectadas ao longo da costa, associadas ao tráfico de droga e ao contrabando de combustível. A Guarda Nacional Republicana e a Polícia Marítima mantêm no terreno um dispositivo de vigilância e investigação terrestre, marítima e aérea para esclarecer o caso e garantir a segurança na zona.
10: Uma pessoa ficou ferida e várias viaturas ficaram com estragos depois de um tiroteio que aconteceu na Amadora. Dois homens são os autores dos disparos e estão em fuga.
12: Em plena luz do dia, dois homens com uma arma de fogo dispararam várias vezes na via pública da Cova da Moura. Vários veículos que estavam estacionados no local ficaram danificados. Além dos danos materiais, os disparos acertaram na cabeça de uma vítima de 44 anos que se transportava numa trotinete. A vítima foi transportada para o Hospital Fernando de Fonseca, na Amadora, com ferimentos ligeiros. Apesar de ter sido atingida na cabeça, A vítima recebeu alta hospitalar pelas 7 da tarde deste domingo. O alerta foi dado por volta das 3:30 da tarde e, após os disparos, os suspeitos fugiram a pé. Estão até ao momento a serem procurados pelas autoridades. No local, a PSP localizou vários invólucros de calibre de 9 mm. Os factos foram comunicados ao Ministério Público e à Polícia Judiciária, que tomou conta do caso devido ao uso de arma de fogo.
8: Um homem desapareceu já durante o dia de ontem numa praia fluvial no Cartacho. Durante o dia de hoje foram realizadas buscas, ainda sem sucesso, que retomam amanhã com o perímetro de buscas aumentado.
13: A equipa da Força Especial de Proteção Civil reforçou este domingo o segundo dia de buscas por Aswat Esumalgi, de 47 anos, que no sábado à tarde mergulhou no Rio Tejo, na Praia Fluvial da Valada, e não mais foi visto. Os reforços incluíram uma equipa de drones, uma embarcação e diversos mergulhadores que, ao longo do dia, bateram os locais definidos para as buscas, o ponto onde o homem tinha desaparecido e um outro local onde testemunhas acreditavam tê-lo visto. Com as condições desfavoráveis de visibilidade no rio, os trabalhos decorreram ao longo do dia sob a coordenação do Comando dos Bombeiros Municipais do Cartacho, os primeiros a dar resposta à ocorrência. O desaparecido, casado e pai de 4 filhos, um deles menor, trabalhava e vivia no Cartacho há mais de uma década. Quando desapareceu, estava acompanhado da sua esposa, a filha menor do casal e um grupo de amigos. Ao que o Correio da Manhã apurou, a esposa do desaparecido perdeu os sentidos quando foi informada e recebeu no local assistência por parte dos bombeiros municipais locais. Os trabalhos deverão ser retomados esta segunda-feira, com a mesma equipa a trabalhar um perímetro de buscas maior à procura de uma resposta para a família.
8: O fenómeno de vento e de chuva extrema provocou dezenas de ocorrências, especialmente na zona norte do país. Vários telhados ficaram danificados e ainda viaturas com danos consideráveis foram as ocorrências mais relevantes.
14: Bastaram poucos minutos para que um raro fenómeno de mau tempo extremo na Branca, em Albergaria Velha, provocasse o pânico em habitações, estabelecimentos e via pública. Telhados, esplanadas, viaturas, habitações e quedas de árvores, tudo consequências da forte intempérie.
15: O mais relevante foi mesmo isso, foi os telhados das próprias habitações de primeira habitação, veículos de proprietários, portanto os veículos que estavam em garagens que sofreram com a queda das telhas e veículos que estavam cá fora. E depois há outra coisa que no fenómeno trouxe-nos, que foi o granizo. Granizo com uma dimensão de 2 a 3 centímetros, que marcou tudo o que era persianas, tudo o que era telhas, como puderam ver, e veículos que estavam na via pública estacionados. Foram esses os principais danos.
16: O financeiro às vezes não é o preocupante. Aqui o preocupante é que foi que ninguém se aleijou, ninguém teve problemas, foi só, digamos, o material, mas isso, o material, vale o que vale. O importante no meio disto tudo é que saímos daqui todos ilesos e prontos. E tocar a trabalhar outra vez.
17: Entraram, entrou água pelas telhas, embora as telhas não saíram do sítio, mas o vento era tão forte que entrou por baixo.
14: As próximas horas?
17: Um
14: receio.
17: Sim, ir lá acima e ver como é que estão as coisas e ver se tem que secar aquilo melhor e barrer as telhas que andei pelo chão.
18: Temos estado a fazer esse alerta. Os principais sinais da tempestade fizeram-se sentir nos telhados das casas. Já ontem à noite nos apercebemos de que havia pessoas a tentarem subir. Nessa altura os telhados ainda estavam muito molhados. Nós fizemos justamente esse alerta no sentido de dizer que vamos ter cuidado, deixar a situação estabilizar, porque infelizmente sabemos que as quedas no pós-tempestade acabam por acontecer, infelizmente.
14: Em Oliveira das Meias, os moradores não têm dúvidas. Nunca foi vista uma chuva de granizo como esta.
19: A parte que nunca vi isto na minha vida. Isto era bolas grandes mesmo. E nunca vi nada disto. Tenho 63 anos. Foi a primeira vez que a vi isto. Estávamos a ver que as barracas aqui que iam provar.
14: Porque era muito vento.
19: Era muito vento também. Passou aqui, foi de repente, faz conta que foi um tornado que passou aqui. E tiveram que segurar coisas para isto
14: não levantar. Também muito granizo.
19: E muito granizo.
14: Na sequência desta forte intempérie, para além dos danos materiais nas casas, telhados, estabelecimentos e via pública, não há ocorrência de feridos ou desalojados.
10: Este domingo ficou marcado por vários jogos. O Santa Clara recebeu e venceu o Rio Ave nos Açores por 4-0 na quinta jornada da Liga Portuguesa. O Santa Clara, que está no terceiro lugar, a 4 pontos do Porto, o Rio Ave está na 15ª posição, mas logo a abrir o jogo, o Santa Clara chega à vantagem, cruzamento rasteiro para a entrada da área e Bremer, de primeira, coloca a bola no canto superior direito da baliza.
20: Para o Brenner Lucas.
21: Sim, grande golo, de facto.
10: E a abrir a segunda parte, o segundo golo para os açorianos, passo atrasado para dentro da área e Tiago Ribeiro remata forte para o 2-0.
21: A perceber claramente.
10: Apenas 5 minutos depois, tudo a correr mal para os vilagondenses, perda de bola em zona proibida, com Vinícius a fazer o 3, o terceiro, neste caso, para a equipa da Ilha de São Miguel.
20: Praticamente sela qualquer dúvida, ainda que ainda faltem 40 minutos.
10: Mesmo a acabar o jogo, Luís Fernando, na cara do guarda-redes, faz o 4-0 final para Santa Clara.
20: Luís Fernando, é um dia muito negativo. Uma exibição muito negativa.
10: Já a vitória de Guimarães empatou 0-0 frente ao Casa Pia no estádio Dom Afonso Henriques na quinta jornada da Liga Portuguesa. Aos 34 minutos, num canto, David de Sousa cabeceia ao poste e está perto de inaugurar o marcador a favor dos Santos. 3 minutos depois, Samu surge isolado e não consegue fazer o primeiro golo dos vimaranenses.
20: E Samu isolado. É claro que Samu tinha tudo para fazer o golo, mas a intervenção do guarda-redes que entrou a frio em estreia pelo Casa Pia.
10: Aos 78 minutos, Gustavo Silva tem uma grande oportunidade para marcar, mas o guarda-redes do Casa Pia faz uma grande defesa e garante o primeiro ponto da equipa de Pinamanique no campeonato. O Vitória tem 4 pontos.
20: A brilhar na baliza do Casa Pia está Ivan Mandits. É impossível, é um especialista também em esconde-esconde. Esteve escondido durante uma ajuda.
10: Já o Académico de Viseu foi a Barcelos vencer o Gil Vicente por 1-0. Foi a primeira vitória dos vicenses no campeonato. A abrir o jogo, o Académico de Viseu adianta-se no marcador por João Guilherme. Remate ao ângulo a fazer o 1-0. Já na segunda parte, grande remate de Murilo, fora da área, quase a fazer o golo do empate para os minhotos.
22: Estava, sim senhor, é um belo remate, poder.
23: É contra o movimento dos Sky, foi importante.
10: À passagem da hora de jogo, o Clóvis quase que surpreende Lucão com o remate ainda antes do meio campo, o brasileiro perto de fazer um golo candidato ao prémio Puskas.
20: E a bola sai ligeira.
10: 3 minutos depois, o Gil outra vez perto do empate, mas Everton exibe-se a bom nível.
23: Acabou por depois.
10: Aos 70 minutos, outra vez Murilo a criar perigo, mas o remate em jeito volta a sair ligeiramente ao lado. Já o AC Milan de Ruben Amorim e Gonçalo Ramos empatou com as Juventus de Francisco Conceição. É um golo na terceira jornada da Liga Italiana. As duas equipas têm agora 7 pontos e atrasaram-se em relação à Roma e ao Inter, que lideram com 9.
24: Primeiro jogo de grande exigência para Ruben Amorim na Liga Italiana. Com o Milan a ter pela frente a Juve de Francisco Conceição e foi o antigo extremo do Futebol Clube do Porto a querer mexer com o jogo logo desde o início. Aos 25 minutos agitou pela direita e tirou um remate de pé esquerdo que acabou defendido por Mike Maignan. Na recarga, Locatelli não conseguiu finalizar em condições. Passou o perigo e pouco depois foi novamente Francisco Conceição a provocar o caos na área do Milan. Excelente combinação com Douglas Luiz e desta vez o espalha-brasas tentou o remate de trivela, mas voltou não conseguir bater manhã. Ao intervalo, já no relevado, Ruben Amorim decidiu voltar atrás para motivar os jogadores e dar algumas indicações. Mas só dava Francisco Conceição no jogo. E na segunda parte, a Juve voltou a estar muito perto de inaugurar o marcador. Conceição arrancou pelo meio e teve espaço para o remate. Mas o tiro saiu na direção do poste esquerdo. Não passou de um susto e com a Juve por cima no encontro. Aos 65 minutos, lance polémico com Colomani, em que a equipa da casa ficou a reclamar penalti. O árbitro mandou seguir e na reação, o Milan de Ruben Amorim chegou mesmo ao primeiro gol do jogo. Aos 69 minutos, o jovem Alfaggio Cissé teve personalidade e foi para cima dos defesas. Depois tirou um remate certeiro que apanhou todos de surpresa e colocou o Milan na frente do marcador. Estava feito 1-0, mas já nos descontos surgiu o gol do empate a Juventus. Belo cruzamento tirado por Kop Meiners com Federico Gatti a impor-se nas alturas e a não dar qualquer hipótese de defesa amanhã com este cabeceamento. Foi por pouco que a vitória não sorriu a Amorim. O Milan e a Juve levam um ponto cada deste jogo.
8: E com o Gyökeres a entrar na segunda parte, o Arsenal venceu o Chelsea por 2-1 na terceira jornada da Liga Inglesa.
24: No Derby de Londres, o Arsenal recebeu o Chelsea no Emirates Stadium e viu os Blues adiantarem-se no marcador logo aos 2 minutos, com Morgan Rodgers a apanhar uma bola sem dono e a rematar de primeira sem dar hipótese a David Raya. Estava feito 1-0 para o Chelsea. Aos 25 minutos, o Arsenal chegou ao golo do empate. Kai Havertz partiu da direita para o meio e, quando arranjou espaço, tirou um remate junto ao posto direito, sem dar hipótese ao guarda-redes Emiliano Martínez. Depois, na segunda parte, aos 50 minutos, grande jogada do Arsenal com Martin Odegaard a receber um passo perfeito e a fazer um belo remate para o fundo da baliza. A assistência foi de Tsolis. Noutro jogo, o Everton recebeu o Manchester United e, aos 7 minutos, grande oportunidade de golo para os Red Devils, cruzamento tirado pela esquerda. E depois, no desenrolar do lance, Bruno Fernandes atira a barra. Um lance muito perigoso para a equipa de Michael Carrick. Nos descontos da primeira parte, Braithwaite rematou para o canto inferior esquerdo, mas Sam Lamond impediu o golo com esta defesa. Passou o perigo para o United e, aos 46 minutos, a equipa de Michael Carrick inaugurou o marcador. Brian Mbeumo partiu pelo meio e, sem pressão de nenhum adversário, rematou sem dar hipótese ao guarda-redes. Estava feito 1-0 no encontro. A resposta do Everton chegou aos 83 minutos. Tyrick George recebeu um passe de Acne já dentro da área e finalizou de forma certeira para fazer o empate. Pouco depois, Luke Shaw apareceu bem sobre a esquerda e tirou um cruzamento a servir a cabeça de Benjamin Sesko, com o avançado do Manchester United a fazer o 2-1. Já nos descontos, Maitland Niles aproveitou um ressalto para bater Sam Lamond e fez novamente o empate no encontro com este golo de levar o estádio à loucura. O Everton conseguiu sacar o empate já nos minutos finais.
8: E por agora continuamos com o desporto com a Sara Guterres. Eu regresso dentro de alguns minutos a atualizar toda a informação.
1: E voltamos com um dos temas que já esteve em grande destaque nesta Liga de Ouro, os novos dados sobre a ausência de João Palhinha do Mundial. Segundo informações apuradas pelo José Manuel Freitas e reveladas num programa Mercado Now, o agora jogador do Benfica não foi ao Campeonato do Mundo por divergências com o selecionador nacional, na altura, Roberto Martínez. José Manuel Freitas revela que Palhinha nunca fechou a porta ao Mundial, mas que pediu para não ser convocado para os jogos da qualificação que se realizaram em novembro de 2025. Em causa estavam problemas pessoais. Roberto Martínez ignorou esse pedido, convocou João Palhinha, que não somou qualquer minuto nos jogos realizados frente à República da Irlanda e à Arménia. Ainda de acordo com José Manuel Freitas, essa situação terá deixado o jogador desconfortável e houve uma conversa entre os dois. A resposta de Roberto Martínez foi não convocar João Palhinha para o Mundial. Agora vamos falar de um outro lance no Porto Amoreirense, porque...

0: Victor Froholt ficou lesionado depois de uma entrada de Liberato. Aconteceu já nos descontos do jogo no Dragão. Liberato atingiu Froholt numa disputa de bola. O médio dinamarquês caiu inanimado no relvado e teve de ser assistido imediatamente pela equipa médica do Porto e por elementos dos bombeiros. O árbitro foi chamado pelo VAR para ver as imagens e acabou por expulsar o jogador do Amoreirense. Liberato ficou mal com a situação, até foi confortado por vários jogadores do Porto, incluindo William Gomes. Relativamente a este momento, João, tu achas que fez bem o VAR chamar o árbitro para ver as imagens?
1: Claramente. Acho que, em primeiro lugar, associar-me àquilo que o Otávio disse há pouco e desejar um rápido restabelecimento ao Froholt. Ele já melhorou, mas
0: quando, fez uma publicação também
1: quando digo um rápido restabelecimento, digo regressar rapidamente à competição, que é aquilo que todos nós desejamos. Pronto, é um lance, é o típico lance em que o defesa, neste caso, ou o jogador que está a defender, se tenta ao impulsionar, levanta o braço e atinge de forma demasiado agressiva o seu adversário. Não teve consequências mais graves, ainda bem, e foi bem expulso.
0: Otávio, acha que, porque nas redes sociais sabemos que surgem muitas vezes comparações, há aqui alguma comparação possível entre este lance e aquele com o William Gomes, ou não? Aqui, claro que não, é agravado este lance pela lesão do Victor Froholt.
2: A gravidade da lesão de Froholt. De resto, o movimento é o mesmo. É tudo igual. O Froholt, infelizmente...
1: Estão no ar e no outro,
2: infelizmente,
1: não estão.
2: Pegou-nos um susto grande. Pegou-nos um susto, que é mesmo um susto, que ainda. Valeu a antecipação. Valeu a antecipação do Benarek antes da entrada da equipa de médica do Porto. Demasiado competente, aliás, como todos os outros, e que teve uma intervenção, já o elogiei anteriormente. Portanto, nada mais a dizer, nada mais a dizer. A única situação foi a gravidade da situação em relação a um ou aos dois adversários, ou nos lances respectivos.
0: Mas isso, achas que tem influência? A questão da gravidade? Bem, no lance com o William Gomes, nem sequer falta foi assinalada, não é?
3: E o jogador também ficou estendido no chão. A questão aqui nem é se o jogador fica estendido no chão ou não. É o movimento. Porque neste lance com o Froholt, se nós repararmos, o jogador vem de trás. Não estamos a dizer que é uma bola bombeada e que saltam os dois jogadores. O jogador vem de trás e quando vem de trás, ele vai à bola e já vai assim com o ombro na frente. Se vai com o ombro na frente, obviamente se apanha um jogador na frente, como infelizmente é o caso do Froholt, deixa-o estendido. Foi o que aconteceu. É uma imprudência de tal ordem do jogador. Eu não acredito que ele faça isto de propósito. Obviamente não acredito nisso. Mas a maneira como ele vai à bola, é que se nós repararmos, ele só dá um saltinho. Porque ele já vai com o ombro, com o cotovelo na frente.
1: Salta.
3: Ele já vai com o cotovelo na frente. Apanhou, obviamente, apanhou o Froholt naquela zona. Deixou o rapaz estendido no chão. Para mim, dois lances diferentes, com características diferentes, mas os dois para vermelho.
1: Ele ficou inconsolável ali naquela imagem também.
3: Mas eu não estou a dizer que ele faz isto propositadamente.
1: Sim.
3: Mas a maneira como ele vem a correr, é que o lance ainda é mais aparatoso, porque ele já vem a correr de trás. Isto não é um jogador a saltar com outro jogador numa bola bombeada. É ele vem a correr de trás, e como traz o cotovelo na frente, obviamente apanha o Froholt e deixa-o estendido no chão. Ainda bem que o miúdo já está bem, ainda bem que não se passou de um susto, porque este tipo de lances são extremamente perigosos, atenção. Por isso, são dois lances completamente diferentes, a meu ver são diferentes, mas para mim são os dois vermelhos.
0: Rodolfo.
4: Dois lances totalmente diferentes, na minha opinião. Ele vem a correr, portanto, o Froholt está de frente, a bola é bombeada e ele vem a correr e com o braço. Também concordo aqui com os meus colegas, não tem intenção absolutamente nenhuma de magoar e da maneira que magoou o Froholt, mas de qualquer maneira ele vai com o braço todo aberto e faz um movimento que não tem nada a ver com o outro.

0: O outro, quem não for portista, diz que devia ser também portanto, o cartão vermelho aqui. Se a cor daquela, do azul e branco fosse um verde-branco, o Otávio dizia que não era.
1: Não dizia,
0: e o Calado
1: não
0: também dizia,
1: dizia
0: que não era.
1: Enganado, não dizia.
0: Portanto, a minha opinião é que vocês diziam. E portanto, eu vou manter a minha opinião.
2: Então, e se fosse, já agora, Rodolfo, permita-me fazer esta pergunta. E se aquele jogador que cai no relevado no lance com o William, se tivesse vestido a camisola do Porto?
0: Pois, eu brinquei há bocado e tu estás a aproveitar.
2: Não, eu estou a aproveitar o que brincar.
0: Eu brinquei, mas há uma coisa, nós quando estamos em off, brincamos.
2: Não, mas eu aproveitei isso.
0: Portanto, vou-te dizer aquilo que eu estou a dizer agora. Se fosse, dizia tal e qual o que disse antes. Este lance, para mim, é um lance de amarelo. É um lance que também o Williams tem que evitar futuramente, mas é um lance de amarelo. E o outro lance é um lance de vermelho.
1: Tem que evitar porque o VAR pode ser outro.
0: Tem que evitar porque o Sporting, um jogador do Sporting fez isto 3 vezes e nunca foi expulso.
2: Muito bem, vamos então avançar porque há aqui uma questão que vocês querem muito a falar, porque Marco Silva não poupou nas críticas ao relevado do Estádio dos Barreiros. No final do jogo, o treinador do Benfica foi muito crítico em relação ao relevado, disse mesmo que era um campo horrível e quase impossível de se jogar. Otávio, concorda, as condições não eram de todo favoráveis e é nestes momentos, porque o Benfica acaba por vencer, se calhar se tivesse perdido, muitas pessoas entenderiam estas declarações de Marco Silva como uma desculpa. Neste caso venceu e acaba por fazer estas críticas.
3: O Marco Silva não jogou noutros tempos. Como se jogasse noutros tempos, com certeza tinha uma ideia completamente diferente. Completamente diferente. E se estivesse atento, olha, o Futebol Clube do Porto disputou uma super...
4: Mas está-se intercontinental.
3: Está-se intercontinental em condições muito piores. Nesse jogava e ganhou. Jogadores,
4: heróis.
3: Espera aí. Jogadores, heróis. Heróis.
0: E em Coimbra.
2: Mas por isso, os jogadores mudaram. Mas à medida que supostamente é para que exista uma evolução.
3: Então eu vou dizer, estejam atentos às transmissões televisivas, nos jogos da formação, daqueles que se queixam, e vejam as condições que são dadas aos miúdos em termos de condições de relevados. Vejam, vou ver. E agora pergunto, então os miúdos da formação não merecem relevados com condições? Jogam em relevados onde se podem lesionar? Jogam por o seu futuro...
0: O Otávio está a falar do Benfica.
3: Por o seu futuro em perigo? Em campos inadmissíveis onde se joga futebol? Vão ver o que eu vi hoje. E vejam, miúdos da formação, estão em formação, têm condições miseráveis, ou em que as lesões, na teoria de alguns, atenção, as lesões nascem, crescem, por causa dos relevados? Não. A maldade às vezes é que faz com que aconteça. Eu pergunto, o Ben Marek, quando se lesionou-se por causa do relevado? Há lesões que são normais, que são naturais. E há outras que são provocadas por entradas. Por entradas que são... Eu não vou classificar as entradas. Algumas passam em... Não. Se temos essa política de relevados, vamos começar pelos escalões de formação. Vamos dar condições aos miúdos de evoluírem. Então, se calhar é por isso que nos escalões de formação temos grandes jogadores e depois nunca sobem aos plantéis sénios. É? Porque jogam em relevados miseráveis. Vamos dar condições.
2: Agora, e quem quer falar? Estamos a ver.
3: Muito bem. É? Temos aqui um escalão de formação, onde os jogadores estão-se a formar, as lesões podem acontecer e põem em causa o futuro de todos estes miúdos. Vamos começar pelas bases. Vamos dar aos miúdos condições para eles se desenvolverem, não se lesionarem. Isso é que era desejável.
2: Calado, compreendes isto que diz o Otávio? No fundo, o que está a dizer é que não se podem vir a queixar-se depois também têm estas condições em casa.
5: Graças a Deus que o futebol evoluiu
0: e que nós jogávamos com um batatal até
3: não
0: aos
3: evoluiu,
0: tornozelos.
3: Não evoluiu, não. Isto foi esta semana.
0: Nós jogávamos até aos tornozelos.
3: Isto foi esta semana, não evoluiu. Estás enganado.
0: O que eu acho engraçado, para mim, o que eu acho engraçado é nós estarmos a falar, nós estamos a falar de um relvado, da Primeira Liga, não é? Onde devia haver uma evolução no futebol, e acho muito bem que os treinadores e que os jogadores
3: se queixem. A informação não conta.
0: E... Oh, Otávio.
3: Não, estou a perguntar-te. Oh, a formação não conta.
0: Otávio, não tens a falar isso para mim.
3: Eu sei.
0: Porque eu joguei implantes.
3: Diz?
0: Eu quando era miúdo joguei implantes.
3: E eu?
0: Eu quando apanhei um relvado já era júnior.
3: E eu?

0: Tchau.
1: Condena!
0: Agora,
1: condena!
0: Se alguém como
1: condena.
0: Otávio, se alguém como Otávio, quando
1: é, o Futebol Otávio
0: do Porto,
1: é.
0: Condena. Quando o Futebol Clube do Porto jogou uma supertaça em Coimbra, num batatal, e ele mesmo assim conseguiu dizer que não havia problema, porque isto, porque aquilo. E agora estamos novamente perante uma situação de um relvado, que é um treinador da Primeira Liga que se queixa, e o Otávio quer voltar aos tempos de 40 anos.
1: Estás a enganar!
0: Onde chegava com aquilo... botas de travessas,
1: olha,
0: na lama.
1: Não tens desviar o assunto. Aquele campo que tu viste ali foi um jogo 2.
0: Otávio,
1: não te interessa.
0: A gente está a falar do Marítimo. Ninguém está a falar da formação.
1: Mas a formação não te conta.
0: Mas eu adoro a formação. Eu adoro a formação.
1: Não.
0: Estás a falar do jogo do Marítimo, amigo.
1: A formação não conta.
0: Ok.
1: A formação não conta.
0: Evolui. O futebol evoluiu. Eu jogava num pelado quando era miúdo. Os miúdos agora jogam nos relevantes.
1: Vocês sabem aquilo que vem.
0: Sabes qual é que é o teu problema?
1: Miúdo, formação.
0: Qual é o teu problema?
1: Não é nenhum.
0: Eu agora ia dizer
1: conquistei
0: uma,
1: tudo.
0: Mas não era mais
2: nada.
1: Tudo é um currículo maravilhoso.
0: Não digo.
1: Que eu respeito o teu, mas ao pé do meu é uma criança.
0: Olha, sabes uma coisa? Ainda bem que no campeonato 15-16 o relvado de Alvalade não estava bom, porque senão o Brian Ruiz não tinha falhado aquela bola, não tinha mandado por cima e tinha um ganho o campeonato. Ainda bem!
1: Faz parte do futebol.
0: Ainda bem!
1: Faz parte do futebol.
0: Ainda bem que faz parte do futebol. Pronto.
1: Não solucionou.
3: Eu acho que o treinador do Benfica, depois de ganhar, esteve bem a falar do relvado. Acho que... O Otávio, ao falar, portanto, das condições dos jovens, também tem razão. Acho que o Calado tem razão, porque não podemos regressar ao passado em relação aos estádios, dizendo que a culpa é da Federação, ponto final, parágrafo, e o nosso amigo Proença, que se mete ao caminho,
2: muito
3: não
2: bem,
3: é só
2: senhores,
3: ganhar pasta para brincar.
2: Ouvido o João relativamente a esta questão, mas já se esgotou o nosso tempo. Obrigado aos quatro, assim que esteve connosco. Já a seguir, a Diana Cardoso atualiza toda a informação.
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7: 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À altura das despedidas, já a seguir vem o Falar Global, depois compacto das músicas da nossa vida e muita música até às 5 da manhã, quando arranca o Aurora, dirigido por Ana Pinto. Eu despeço-me, fiquem bem, fiquem na Correio da Manhã Rádio.
8: Neste último Falar Global em formato especial de verão, vamos perceber como as tecnologias podem ajudar ao desenvolvimento dos mais novos, mas também como podem ser perigosas se não forem usadas de forma saudável, numa parceria com a Fundação Francisco Manuel dos Santos.
9: Os jogos e os desafios são o ponto de partida para estas crianças testarem os seus conhecimentos de matemática e programação. Entre cliques e descontração, são aplicados conceitos transmitidos em aula graças a um programa digital pensado para ajudar na aprendizagem.
10: Nós fazemos puzzles, fazemos cálculos.
11: Aprendemos a programar computadores, fazemos programações de fazer limonadas, programamos robôs.
12: A minha parte preferida é quando a gente faz programa as ações, porque acho muito legal a gente fazer as próprias instruções.

0: É sobre multiplicação, divisão.
1: Trabalham resolução de problemas, trabalham algoritmos e isso tudo quase sem se aperceberem que estão a fazer coisas difíceis, como eles às vezes dizem.
2: Esta ferramenta tecnológica, o Hugo trabalha ainda ciências, artes, tecnologia e engenharia, explorando temas relacionados com os objetivos de desenvolvimento sustentável e principalmente de literacia digital, entre crianças dos 6 aos 12 anos.
3: Sabemos que as crianças têm contacto com tablets, com telefones, na internet, para ver o YouTube, etc. E então há sempre coisas às quais elas são sujeitas, não é? Há perigos. E daí a necessidade de nós fazermos estas aulas já para eles estarem precavidos.
4: Se for, por exemplo, alguém da nossa família, nós podemos partilhar as coisas com eles, né? Mas se for alguém que a gente não conhece, tem que ter cuidado.
2: O uso deste tipo de ferramentas tecnológicas em contexto de sala de aula pode melhorar o desempenho e as competências digitais das crianças.
5: Começamos por medir, por exemplo, o impacto na melhoria das notas de matemática, e crianças a utilizar o Google melhoravam as notas de matemática entre 11% a 17% face a outras crianças na mesma escola do mesmo ano que não estavam a usar a ferramenta UBU. Mais recentemente fizemos um estudo também, aliás, a Universidade de Aveiro fez um estudo em que as nossas crianças, passado um ano de utilização da UBU, melhoraram cerca de 70% a literacia digital.
2: Na escola Francisco Manuel de Mel, na Amadora, a tecnologia já faz parte das aulas e os alunos parecem gostar.
6: A tecnologia está aí e, portanto, a escola não pode ficar alheia ao desenvolvimento tecnológico e ao desenvolvimento científico. Se não for a escola a dar-lhes ferramentas para se tornarem um cidadão ativo e responsável e com competências no digital, a escola não está a cumprir a sua missão.
7: Eu acho que deixa as aulas muito mais motivadoras, fixas, e conseguimos trabalhar em grupos.
8: Resolvemos problemas juntas, pensamos juntas. De vez em quando brigamos porque, não é isso, é aquilo. E pronto, mas resolvemos no final.
9: É divertido. Já me sinto mesmo muito, mas muito confortável. E consigo aprender bastante.
10: Também, quando aparece nos testes matemática, nós já lembramos do que fizemos na UBU. Então, é uma forma mais fácil de aprender multiplicação e divisão.
2: Segundo dados recentes, em Portugal, as crianças entre os 3 e os 5 anos passam em média mais de 2 horas e meia em frente a ecrãs. Já quando falamos de crianças mais velhas, entre os 6 e os 10, este valor ultrapassa as 3 horas e assim sucessivamente. Estes números estão acima das médias recomendadas e, por isso, se não restam dúvidas que as tecnologias podem ser uma ajuda importante para a aprendizagem das crianças, é preciso estar também atento aos excessos e ao tipo de conteúdos que estas crianças assistem quando estão online. Há também riscos como o ciberbullying e a violação da privacidade. Além disso, não basta controlar o tempo de ecrã, é preciso garantir que os conteúdos são adequados à idade.
11: Quando uma criança é exposta a um conteúdo que é para além da sua fase de desenvolvimento, primeiro, não vai processá-lo de forma adequada. Segundo, não vai conseguir integrá-lo. E terceiro, pode ser potencialmente traumático. Porque se eu estou exposta a um conteúdo que não consigo dar significado, que não consigo entender o que aquilo representa, e não é porque sou um coitadinho e porque sou muito pequenino, é porque as minhas estruturas ainda não estão preparadas para esses contextos, por exemplo, como o da abstração, o que aquilo é uma coisa ensaiada, o que aquilo não é verdadeiro. E, portanto, esta ideia, não é, de que nós, que as crianças podem ver o que quer que seja, e nós a seguir dizemos isto é tudo a brincar, na verdade isso depois vai ter impacto no sono, vai ter impacto na ansiedade, nos medos que desenvolvem, nas interações que têm, nos modelos que imitam.
2: A orientação e a supervisão são fulcrais desde cedo, e há medidas mais restritivas que podem reduzir os riscos, como a proibição do uso de telemóveis no primeiro e segundo ciclos.
9: Em vez de jogar em jogos e divertir-se no intervalo, andavam toda a gente com os olhos na tela do telemóvel.
12: Todos ficavam a jogar e não queriam jogar futebol, nem a apanhada ou escondidas. E E sim, ficou mais fixe sem um telemóvel na escola.
11: No meio de tantos telemóveis, aplicações e redes sociais, é cada vez mais fundamental acompanhar a forma como as crianças estão a usar as novas tecnologias e garantir uma utilização responsável. António Nolasco e Catarina Costa Pereira, Falar Global. Conheça agora como a Sagrada Família, a Basílica que começou a ser construída em Barcelona há mais de 140 anos, ganha a sua forma final graças à engenharia avançada, modelação digital e até a adesivos tecnológicos usados na indústria aeroespacial.
13: Modelos digitais, impressão 3D, computação gráfica ou realidade virtual e aumentada são tecnologias que possibilitaram nas últimas décadas dar um grande avanço à construção da Sagrada Família. Um projeto que começou em 1882 e que um ano depois foi assumido por António Gaudí. Sem computadores ou qualquer tecnologia digital, o arquiteto catalão idealizou uma basílica impossível de construir no seu tempo, mas que acreditava que o avanço tecnológico e as gerações futuras a conseguiriam terminar.
11: Gaudí sabia que não conseguia viver até ver o seu projeto acabado, por isso deixou maquetes de gesso que foram parcialmente destruídas durante a Guerra Civil Espanhola. Mas a inteligência artificial e a impressão 3D ajudaram a reconstruir os desenhos deste arquiteto catalão.
13: E só com ferramentas deste nível é que se conseguiu redesenhar traços perdidos de uma arquitetura que parece desafiar a gravidade, inspirada na natureza, onde as colunas se ramificam como árvores para sustentar a estrutura, superfícies curvas são baseadas em formas naturais e até a iluminação natural foi pensada como uma luz filtrada por uma floresta, entrando através de vitrais que recriam o efeito da natureza com uma geometria avançada.
11: As formas geométricas usadas são tão complexas que, para continuar a obra, a equipa de engenheiros e arquitetos teve de recorrer a um software de design aeroespacial usado para projetar aviões e jatos militares.
13: Uma obra pensada no século XIX, mas que até hoje dá ensinamentos aos especialistas que acompanham o projeto.
14: É evidente que a sua arquitetura, tanto no exterior como no interior, comunica este sentimento de elevação, o sentimento de intimidade, un sentido también de acercarse a Dios. Y esto yo lo hacía además con una arquitectura, con una estructura muy bien estudiada y con el uso de unas formas geométricas que encontró que servían para la arquitectura, que reconocían la naturaleza y que sabía que le servirían para proyectar el futuro de su hazaña y para que sus sucesores pudieran interpretar perfectamente su proyecto.
13: Um monumento histórico de magnitude mundial que só agora se aproxima da sua conclusão, graças à ciência e à tecnologia.
11: Esta obra centenária tem tecnologia atual que não se vê, mas que mantém tudo unido. Trata-se de adesivos tecnológicos, que é uma espécie de cola que mantém as pedras unidas, garantindo resistência e durabilidade. É resultado de muita investigação científica e tecnológica e é também usado na indústria automóvel e aeroespacial.
13: A tecnologia adesiva é uma das peças mais discretas, mas absolutamente decisiva, para que a obra possa finalmente ganhar a forma final, mais de um século depois.
15: Utilizamos um adesivo epóxi bicomponente. É uma tecnologia específica de alta resistência e, neste caso, com uma tenacidade específica para que fosse capaz de suportar esses pequenos movimentos sem chegar a romper-se de las diferentes piezas, já que, neste caso, une a pedra com o acero no sistema modular de Sagrada Família.
13: É esta espécie de cola de alta resistência que garante que a estrutura suporta vento, vibrações e micromovimentos sem rachar. Para isso foram precisos 8 meses de testes de resistência a cargas extremas, variações de temperatura, vibrações do metro e movimentos entre pedra e aço. E foi este avanço que permitiu a conclusão da Torre de Jesus Cristo, recentemente colocada no topo, transformando a Sagrada Família na igreja mais alta do mundo, mas sem nunca ultrapassar a obra da natureza.
14: A intenção de Gaudí era que a obra do homem, e mais um edifício que é uma alabanza a Deus, não superara a altura da montanha que Deus criou em la ciudad antigua de Barcelona, Montjuïc. E com estes 172 metros e meio, não chegamos à altura de Montjuïc, que é alrededor de 178.
13: Uma estrutura tão alta que só a tecnologia pode garantir que não há degradação dos materiais.
11: Os
16: Os drones são outra das inovações usadas aqui dentro e também lá fora para detectarem, com a ajuda de inteligência artificial, microfissuras que podem antecipar o restauro, mas também garantir a segurança de milhões de turistas que todos os anos visitam a Sagrada Família.
13: A Sagrada Família atravessou 3 séculos, 2 guerras mundiais e 1 guerra civil e sobreviveu porque a tecnologia moderna permitiu recuperar o que a história destruiu. O interior continua em

0: construção e deverá estar concluído até 2028 e a obra completa está prevista para 2032.
1: A Sagrada Família é muito mais do que um monumento. É um laboratório vivo que junta engenharia, arquitetura e tecnologia. E mais de 140 anos depois, pode finalmente pensar em ser terminada com recurso a ferramentas digitais, novos materiais e engenharia de precisão. A imagem é do Tony Lasco, que sou de Costa Fora Global, na Sagrada Família, em Barcelona.
2: No Global Gadget de hoje vamos mostrar-lhe que o tempo das televisões pesadas, que não se moviam, aquelas obsoletas, realmente já ficou muito lá atrás, até porque, Bruno, temos aqui uma televisão que pode literalmente ir connosco para todo
3: o
2: lado, não é?
3: Ela não só é companhia, temos aqui uma lareira a funcionar, tem função de música também, portanto vai-te aparecer um disco, um vinil antigo e podes selecionar a tua música e usufruir da música perto da televisão, mas é uma televisão que acima de tudo é portátil, é a Stand By Me 2 da LG.
2: Portátil porque tem umas rodinhas e permite-nos levá-la para todo lado.
3: Exatamente,
2: não é?
3: Tem este stand, dá para tirar do stand, podes transportar inclusive com uma alça, podes transportar esta televisão para qualquer sítio. Existe aqui uma capa que pode ser utilizada e passa para um formato de tablet, podes pousar
2: na
3: mesa,
2: gigantesco, não é?
3: Responder a e-mails se entenderes, mas acima de tudo ela tem o webOS que te permite, que é uma loja que te permite tirar uma diversidade enorme de aplicações. Temos aqui o Netflix, a HBO, tens a Disney Plus, podes ver literalmente os filmes que entenderes com esta televisão e, portanto, se em casa não te entenderes com quem lá está contigo e quiseres ver o futebol, podes facilmente transportar esta televisão para o quarto, podes transportar para junto da piscina ou para o terraço e ver a televisão com os amigos.
2: Para qualquer lugar,
3: isoladamente.
2: Aliás, se formos de férias para um sítio onde não há televisão, podemos também levá-la connosco.
3: Ela tem essa portabilidade, sim.
2: E os utilizadores mais convencionais não ficam de fora porque é um comando que, nomeadamente, pode ficar preso à própria televisão, não é?
3: Precisamente, precisamente. A televisão tem 4 horas de autonomia de bateria, portanto, consegues ver aqui à vontade 2 filmes,
2: em qualquer formato,
3: sem ter
2: não é?
3: De carregar. Funciona na vertical, podes inclusive ter esta televisão na tua cozinha e tomares nota, ou emprestares às crianças para fazerem os desenhos que entenderem, ou tomares nota dos ingredientes que te faltam em casa para o jantar logo à noite.
2: Ou seja, há muitas funcionalidades. Falta saber, Bruno, quanto é que ela custa, não é?
3: Estamos a falar de 1000 euros, 999 euros, para uma televisão que eu diria que faz sentido em qualquer casa de qualquer pessoa, porque a portabilidade que ela traz é extraordinária.
2: Obrigado por mais esta dica. Nós regressamos na próxima semana com mais sugestões tecnológicas no Global Gadget.
1: No espaço dedicado aos retratos de Portugal, há dados estatísticos sobre o nosso país para conhecer.

0: por hora de trabalho equivale a 67% da média europeia. Portugal é o quarto país europeu com menor produtividade por hora de trabalho. Há 10 países cuja produtividade de trabalho está acima da média europeia, destacando-se a Irlanda e o Luxemburgo. Em Portugal, em 2025, a produtividade do trabalho retraiu-se pela primeira vez nos últimos 5 anos.
1: E chegamos ao fim de mais um Falar Global. Obrigada pela sua preferência e até para a semana.
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1: Olá, eu sou a Bia Cabós. Pediram-me para escolher duas músicas da minha vida. Foi difícil me escolher, eu sou uma pessoa super indecisa, mas é impossível, era impossível uma das músicas da Amy Winehouse não estar aqui, porque foi ela que me fez descobrir a minha voz. E ainda por cima, o Rehab, porque eu comecei a cantar Amy Winehouse e ainda nem sequer sabia o que é que estava

esta foi a Rehab. É impossível não ficar contagiado, mesmo que não se saiba da letra. Mas a segunda música chama-se Cabecinha no Ombro e é impossível estar nesta edição e não falar, porque é daqueles momentos da vida que é impossível não dizer que há mais para além desta vida, há mais alguma coisa para além desta vida. Eu, quando era pequenina, ouvia a Cabecinha no Ombro cantada pela minha mãe e pelas minhas tias. Nós éramos da Ilha da Madeira, vivíamos lá, e era quase impossível ter contacto com algum artista. E hoje em dia, a minha música chegou até ao Brasil, chegou até à Roberta Miranda, que é a pessoa que canta, e de repente a vida deu uma volta e a minha mãe estava a ser apresentada à Roberta Miranda e a receber a notícia que nós iríamos regravar a música Cabecinha no Ombro. Portanto, eu tenho a certeza que todos os portugueses que vão ouvir esta música se vão lembrar do tempo em que isto era um hit em Portugal.

0: Espero que tenham gostado. São duas músicas completamente opostas e é isto que mora na minha cabeça. É exatamente isto que mora na minha cabeça. Portanto, continuem a ouvir a CM Rádio. Vai ser um prazer estar na vossa companhia por hoje e pelos próximos dias. Um beijinho a todos.
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2: Olá, sou Miguel Ângelo Delfins e hoje estou na Correio da Manhã Rádio com a ingrata tarefa de escolher duas músicas da minha vida. Bem, às vezes é conforme o dia, conforme me sinto inspirado ou mais alegre ou mais triste, que escolho as músicas da minha vida. Mas hoje vou-me focar em duas músicas mesmo importantes. A primeira canção é uma grande canção, chamada Heroes, de David Bowie, um dos meus heróis da adolescência, não só pela capacidade de se transformar em diversas personagens durante a sua carreira, mas por ter escrito Heroes em Berlim, numa altura em que era preciso derrubar um muro, e inspirado por isso, deu aquela máxima de que todos nós sabemos, que é podemos ser heróis por um dia. E essa canção acompanhou-me no meu crescimento, na minha tentativa de emancipação pessoal, profissional, e fazia-nos acreditar. E portanto, ainda hoje, acho que é um dos grandes hinos da música pop, o Heroes de David Bowie.

foi o Heroes, o grande tema que o Bowie lançou em meados dos anos 70, gravado em Berlim. E agora vou escolher outra completamente diferente, até porque apetecia-me escolher uma estrangeira e uma portuguesa, e vou escolher uma canção que foi um grande êxito no início dos anos 80, de um grupo chamado Heróis do Mar, e a canção chama-se Amor. E porquê é que também estou a escolhê-la? Primeiro porque perspectivou-me um futuro na carreira do pop português. Ou seja, era possível fazer um hit pop como aqueles hits que nós ouvíamos lá está, do Bowie, da Tina Turner, do Bruce Springsteen. Era possível fazer um tema que passasse em todas as rádios, que soasse bem, que tivesse uma versão 12 polegadas com bom som para passar nas discotecas e fizesse toda a gente dançar. E isso inspirou-me bastante. É curioso porque foi também uma das músicas que eu cantei quando fui ter uma velha arrecadação no centro de Cascais com dois outros rapazes para fazer testes para ser cantor de uma nova banda que se queria formar. E lembro-me que cantei O Amor dos Heróis do Mar como prova. Acabei por passar a prova, também acho que era o único candidato. Havia mais outro que não apareceu. E portanto o amor ficou sempre ligado, o amor dos Heróis do Mar ficou sempre ligado à minha entrada naquela garagem onde depois, dois anos mais tarde, nasceram os Delfins.

0: Estas são duas canções que hoje são as canções da minha vida. Espero que tenham gostado, que as ouçam também comigo aqui na Correio da Manhã Rádio. Um abraço.
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2: Olá, eu sou o Filipe Alexandre Dias, sou jornalista do Record, sou editor executivo e também sou pivô do Record Nora no canal Now. Sou um jornalista profissional, sempre foi essa a minha atividade, mas também sou um guitarrista amador, ou seja, toquei sempre em bandas, a música foi sempre a minha outra paixão, nunca vivi disso, mas é uma coisa que me continua a preencher muito e a minha grande companheira e a minha grande amiga foi sempre a música. Quem me conhece perto e quem vem à minha casa percebe logo isso, porque tropeço em discos e é todo um panorama musical. E foi-me feito um desafio muito giro, mas muito ingrato da parte da CM Rádio, para eleger as duas músicas da minha vida, as minhas duas músicas favoritas, no fundo. E eu tenho 2 milhões de músicas favoritas, mas consegui escavar duas. A primeira música que eu vou eleger é uma música muito conhecida, da minha banda favorita. Portanto, eu sou um fã de rock, sobretudo do rock dos anos 70, e daquelas bandas das quais ninguém consegue fugir, a minha favorita, porque é de facto a minha banda favorita, são os Rolling Stones. E a música da qual eu nunca me consegui enjoar, dos Rolling Stones, e lembro-me bem do orgulho que senti quando a consegui tocar pela primeira vez e descobri todos os segredos inerentes à música, é o Brown Sugar. Em todas as versões do Brown Sugar, porque essa música teve várias encarnações e vários arranjos diferentes. A versão de estúdio, que é aquela que vão ouvir, tem um solo de saxofone. Depois eles readaptaram a música e, curiosamente e tristemente, os Stones, muito pouco à sua imagem, já não tocam esta música ao vivo, porque a música tem letras relacionadas